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0: maravilha, esse é o Top Gospel Brasil, aqui na sua rádio preferida, na nossa estação. A gente volta daqui a pouquinho.
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2: 9:13.
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0: Muito bem, pessoal. Vamos que vamos, então. Vamos continuando por cá, né? Fazendo companhia para você que está acompanhando o nosso programa. A gente continua com tudo. Bom, vamos lá então. Daqui a pouquinho eu tô de volta. Aliás, estou de volta e eu vou tocar louvorzão. Mas antes eu queria deixar uma palavra para que nós possamos meditar. Até no final de semana a gente já começou a meditar nessa palavra. E eu gostaria de meditar um pouco mais, né? Segunda Coríntios, 1 Coríntios capítulo 6, versículo 12. Daqui a pouquinho a gente lê aqui no nosso Top Gospel Brasil.
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0: Segunda Coríntios, 1 Coríntios capítulo 6, versículo 12. Daqui a pouquinho a gente lê aqui no nosso Top Gospel Brasil.

0: maravilha. Daqui a pouquinho a gente tá de volta. Fica aí ligadão, curtindo o nosso som, porque daqui a pouquinho tem mais.
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2: 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Olá, Brasil, está no ar o Central de Notícias e vamos aos destaques desta hora. Os passageiros dos ônibus municipais do Rio de Janeiro não poderão mais pagar passagem em dinheiro a partir de agora. O acesso ao transporte será feito exclusivamente por meios eletrônicos de pagamento. Além do fim da cobrança em espécie dentro dos coletivos, a mudança também encerra a integração tarifária do cartão Avulso Verde, com os benefícios do bilhete único Carioca UBUC e do bilhete único Margaridas. E o Desenrola para Mês vai refinanciar 12,4 bilhões de reais em dívidas, segundo informa o ministro. Além disso, o projeto de lei que aumenta teto de faturamento para mês não vai aumentar alíquotas de contribuição dessas empresas.
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0: Maravilha, pessoal, estamos de volta e nós continuamos com Top Gospel Brasil. Tudo me é permitido, mas nem tudo convém. Tudo me é permitido, mas eu não deixarei que nada me domine. Amém. Glória a Deus. Palavra poderosa do Paulo, né? Apóstolo Paulo, bem categórico, né? Com essa palavra. E muitas das vezes essa palavra era utilizada de maneira, né? Aliás, errada. É, meu querido. De maneira errada. Por quê, meu querido? Bom, convém. Pra gente fazer tudo o que essa palavra diz, tudo que Paulo está dizendo aqui, tudo que Paulo escreveu, é bem difícil, né? Precisa ter um relacionamento muito grande com o nosso Senhor. Precisa ser uma pessoa que ora muito, que busca muito, que está bem conectado à palavra de Deus, está bem atento às coisas do mundo. Enfim, eu creio que possa existir. Tem, não é difícil, mas deve ter, né? Claro que sim. Pessoas que oram, pessoas que buscam, pessoas realmente que são de Deus. Amém? Glória a Deus. E a gente busca isso. A gente lê a palavra, mas é para que a gente possa nos aprofundar e pelo menos algumas coisas que precisam ser arrancadas do nosso dia a dia, dos nossos hábitos, né? Então precisa ser tirado imediatamente. Por isso que a palavra de Deus vem para nos libertar. Conhecereis a verdade e a verdade vos libertará. Amém. Vamos curtir louvor.

0: está chegando o nosso intervalo. Daqui a pouquinho eu tô de volta. Deixa eu falar uma coisa pra você. Ó, essa passagem que nós lemos, mas é uma das mais celebradas das cartas do apóstolo Paulo, né? Abordando aí diretamente o conceito, ou os conceitos de liberdade. E de liberdade, não liberdade mundana, mas de liberdade cristã. Autocontrole e responsabilidade. Por isso que eu tô dizendo, muitas das vezes a gente precisa ter o que Paulo buscava. Paulo tinha um relacionamento fortíssimo com o Senhor. Paulo escreveu que tinha autocontrole sobre as coisas que ele podia e as coisas que ele não podia. E é isso que a gente precisa aprender, tá bom? Daqui a pouquinho eu me volto.
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2: 9h44.
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0: Muito bem, estamos de volta e nós continuamos com o nosso Top Gospel Brasil aqui na sua rádio preferida. Vamos que vamos então, mais um louvorzão está chegando na última sequência.

0: Fábio Coral mais bonito do Brasil! E não tá demorando!
1: Pra você de boa conectado, curtindo o nosso som, valeu! Obrigado pela companhia, pela audiência! Boa semana, boa segunda! Amanhã a gente fecha bem o mês de junho, né? O mês de junho, seu menino! Valeu, um abraço! Deus abençoe sempre sua vida! E se ele permitir, tamo de volta amanhã! Tchau, tchau! Fui!
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4: 10 horas.
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9: Voltei pra falar que Pedro Sampaio faz sucesso no exterior com nova tour, hein? O DJ e produtor Pedro Sampaio vem fixando cada vez mais seu nome no exterior, tanto no ambiente online como em apresentações físicas. Após o mega hit Jet Ski, gravado com a participação de Melody, conquistar o verão brasileiro, o cantor teve agora o som urbano através da Shows Tour para países do Hemisfério Norte, que vive o período mais quente do ano, apropriadamente para festas e celebrações. Com pequenos intervalos para compromissos no Brasil, a agenda de Pedro Sampaio começou no fim de abril e vai até o dia 8 de agosto. Ao todo, serão 24 apresentações em 11 países diferentes, sendo 9 na Europa, Espanha, França, Alemanha e Holanda, entre outros, além de Estados Unidos e México. Daqui a pouquinho eu volto com mais notícias do mundo da música. Até já!
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0: Fala, meus amores apaixonados, estamos chegando à segunda-feira, 29 de junho de 2026. A partir de agora, eu e você, juntinhos no nosso Encontro de Amores.
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0: É o Encontro de Amores, de apaixonados. Todos os dias estamos juntinhos, com emoção, com sentimento bom. Para a gente começar, eu gosto sempre de trazer uma mensagem, de falar com você. E dizer que uma das coisas mais maravilhosas que existem na vida é o abraço. O abraço deveria ser receitado por médico, porque há um poder de cura no abraço que ainda desconhecemos. O abraço cura o ódio, o abraço cura o ressentimento, o abraço cura cansaço, cura tristeza. Gente, quando abraçamos, nós soltamos as amarras. Perdemos por instantes as coisas que nos têm feito perder a calma, a paz, a alma. Quando abraçamos, baixamos defesas e permitimos que o outro se aproxime do nosso coração. Os abraços abrem e os corações se aconchegam de uma forma única e nada melhor como o abraço. Aquele abraço de eu amo você. Abraço de que bom que você está aqui. Abraço de ajude-me. Abraço de até breve. Já já nos veremos novamente. Abraço de que saudade eu estava de você. Abraços, abraços. Quando abraçamos, somos mais do que dois. Somos família, somos planos, somos sonhos possíveis. E o abraço deveria sim ser receitado por médico, pois ele rejuvenesce a alma e o corpo. O abraço é amor. E por falar em amor, começou o nosso Encontro Central, Encontro de Amores, trazendo belas canções. Nossa primeira está chegando. Eu vou trazer uma canção lindíssima. Você vai viajar no tempo comigo.

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Ouvimos Fagner com Retrovisor, uma canção lá dos anos 80, um grande sucesso do Fagner, gente. É linda essa canção, eu mesmo gosto. E agora tem Scorpions, Wind of Change. Fagner, gente. É linda essa canção, eu mesmo gosto. E agora tem Scorpions, Wind of Change.

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Ouvimos Bryan Adams com Please Forgive Me, uma canção linda, maravilhosa, falando de amor aos corações que se apaixonam, que partilham esta vida maravilhosa, que a vida é feita de pequenos passos, não de grandes saltos, porque cada atitude simples leva você a cuidar de si, a sorrir, a agradecer e saber que viver é uma vitória. E viver ao lado de pessoas maravilhosas que Deus nos coloca é mais importante ainda. Por isso, meus amores, mais uma linda canção para a gente ouvir. Daniel, para ser feliz.

0: Que maravilha, né? Ouvimos o Daniel cantando Pra Ser Feliz, essa linda canção. Canção maravilhosa e uma mensagem linda essa música do Daniel. Agora é hora da gente fazer um intervalo, é pequenininho, continua por aí que eu já volto. Na volta tem belas canções, tem momentos especiais aqui no nosso Encontro Central. Já volto.
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2: Dez e trinta e dois.
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0: Olá, Brasil, está no ar o Central de Notícias e vamos aos destaques desta hora. O agravamento da crise humanitária provocada pelos terremotos na Venezuela levou a Médicos Sem Fronteiras a intensificar as ações de assistência no país e reforçar o apelo por doações. O coordenador de operações da Organização para a América Latina e o Caribe, Fábio Biocchini, afirmou que o número de mortos já ultrapassa 1.400 vítimas. Ainda pode aumentar nos próximos dias, já que muitas pessoas continuam desaparecidas e diversas áreas seguem de difícil acesso. E o jornalista Alex Escobar anunciou que deixará a cobertura da Copa do Mundo após o mal-estar que sofreu durante uma participação ao vivo no programa da Globo. Em comunicado publicado nas redes sociais, o apresentador afirmou que, apesar de os exames realizados nos Estados Unidos não terem identificado nenhum problema grave, decidiu interromper o trabalho por não se sentir seguro para continuar. 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

0: Meus amores apaixonados, estamos voltando com o nosso segundo bloco, nesta segunda-feira, aqui o Encontro Central, o Encontro de Apaixonados. E nesta segunda parte, eu vou para a música que conta a minha vida e a minha história. Hoje atendendo o pedido da ouvinte Thaís Maria. Ela é de São Vicente, no Rio de Janeiro, ligadinha com a gente, curtindo o nosso programa. Pediu para ouvir uma canção que fala um pouco da sua história. Ela disse que estava no colegial, encontrou um jovem, se apaixonou e quando voltava para casa, depois de ter visto este jovem, ela ouviu uma música tocando em uma casa no rádio e a música era dos Hanson, chamada Save Me. E naquele dia essa música marcou a sua vida. Esse jovem fez com que ela se apaixonasse, ele também se apaixonou por ela, viveram um grande romance, um grande amor e hoje estão juntos, bem coladinhos um ao outro. Casaram, têm dois filhos e ela disse que a música dos Hanson, Save Me, é a música da sua vida, da sua história, que nós vamos ouvir agora.
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Ouvimos Peninha cantando Matemática, uma canção de amor muito bonita, composição aí desse grande nome da música popular brasileira, que é o Peninha. Agora a gente vai ouvir o Air Supply com Making Love, outra linda canção. Aliás, essa canção marcou uma época nos corações dos apaixonados. Air Supply, Making Love.

E nós ouvimos o Alexandre Pires cantando em espanhol, Usted. E agora é hora de ouvir uma canção que foi pedida pela ouvinte Alice Andrade. Ela mora em São Bernardo dos Campos, em São Paulo. Pediu para ouvir Patrícia Marques, Quando Chove. Ela disse que adora essa canção porque, quando era criança, assistia a novela A Viagem, lá em 1994. E a gente vai conferir agora Patrícia Marques, tema da novela A Viagem, Quando Chove.

canção maravilhosa. Animal Eye cantando pra gente dentro do Encontro Central, Encontro de Amores, o Encontro de Apaixonados, feito pra você que ama, que se apaixona. Gente, eu quero agradecer a você que tá ligadinho aí no seu rádio, na sua rádio, sintonizado com a gente, curtindo o Encontro Central. Abraço aqui, Lúcio Andrade tá ligadinho com a gente em Paulista, Pernambuco. Jacilene, ela tá ligadinha com a gente. Irecê, lá na Bahia, um grande abraço. Abraço também a Verônica. A Verônica tá ligadinha com a gente, sintonizada em Sergipe. Um abraço também muito especial para o casal Jociano e Maíra. Jociano e Maíra estão ligadinhos com a gente em Belém do Pará. E lá em Belém do Pará, você sabe que tem a Janete Menezes, que sempre acompanha a nossa programação. Um grande abraço. Hora de fazer o intervalo, já volto com vocês.

0: 11-2.
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7: Voltei para falar que Natanzinho Lima promove na Liga em Sampa. Destaque do brega nordestino, o sergipano Natanzinho Lima deu início aos lançamentos do DVD na Liga em Sampa. Ao vivo, registrado diante de mais de 30 mil pessoas na maior cidade do país, o projeto foca num dos momentos mais grandiosos da sua carreira, marcada por shows concorridos em todo o país e forte presença no ambiente online. Só no Spotify, ele conta com mais de 8 milhões de ouvintes mensais, reunindo canções inéditas que ganharam a identidade única do cantor. O lançamento chegou liderado pela Até Quando, música intensa e carregada de sentimento. Além da aposta principal, o público também vai ter acesso às inéditas Pesadelo, Banho de Cachaça, Hoje Não, Amanhã Talvez e Dois Cachorros. Daqui a pouquinho eu volto com mais notícias. Até já!
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Meus amores apaixonados, o Encontro Central é um encontro de emoções, de sentimentos bons. E como é bom a gente estar lado a lado com você, partilhando com você todos esses momentos. Sempre tem uma canção bonita que marcou a história de alguém. Sempre tem aquela canção que faz parte da sua vida. E agora é hora de ouvir a Adriana, I Love You Baby.

Ouvimos Pepe e Neném, Nada Me Faz Esquecer, que canção maravilhosa dessas irmãs. Agora o Paulo Ricardo canta uma canção do Roberto Carlos, chama-se Não Vou Mais Deixar Você Tão Só.

Ouvimos Alessandro Safina com a música Luna, que foi tema da novela O Clone em 2001. Você lembra da novela O Clone? Aquela novela que tinha um experimento, né? Questão da clonagem humana, né? Lá nos anos 2000. Exatamente, em 2001, Luna, Alessandro Safina, tema da novela O Clone. E agora tem ele, Alceu Valença, Amor Que Vai. Vale.

0: Nós ouvimos uma linda canção, Band of Gold, Love, Songs Are Back Again, saudades e recordações. É o encontro central, encontro de apaixonados aqui na trilha sonora do seu rádio, para você que curte a nossa programação. Um abraço forte, vamos fazer um intervalo? Rapidinho, já volto.
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2: 11:31.
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0: Olá, Brasil. Está no ar o Central de Notícias. E vamos aos destaques desta hora. Mais de 1.300 mortes acima do esperado foram atribuídas à onda de calor que atinge a Europa, informou a Organização Mundial de Saúde, OMS. Segundo a entidade, cerca de 150 milhões de pessoas vivem atualmente sob condições de calor extremo, que já pressiona os sistemas de saúde, afeta a infraestrutura e sobrecarrega as redes elétricas em diferentes países. Sufocada por calor extremo, Paris proíbe o consumo de álcool. A capital francesa restringe temporariamente consumo e venda de álcool após termômetros baterem 41 graus centígrados e autoridades relatarem sobrecarga dos hospitais. E o Congresso Nacional discute medidas para ampliar a proteção aos consumidores endividados e fortalecer programas de renegociação como o Novo Desenrola Brasil, relançado pelo governo federal em maio deste ano, através da medida provisória 1355/2026.
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Meus amores apaixonados, chegamos à última parte do nosso Encontro Central, trazendo sempre aquela linda canção, uma canção maravilhosa para você ouvir, para você se apaixonar. E nessa última parte eu vou trazer Lionel Rich, The Times a Lady.

Gente, que linda canção, SNZ, Se Eu Pudesse. É hora de ouvir, você vai adorar. Nós vamos ouvir com Sandy Júnior, com você. Belíssima interpretação da Sandy. Sandy Júnior canta com você.

E como foi bom a gente partilhar, dividir esse programa maravilhoso lado a lado com você. É final do Encontro Central desta segunda-feira. Amanhã, terça-feira, vamos juntinhos partilhar bons momentos, belas canções aqui com você no Encontro de Amores, no Encontro de Apaixonados. Um abraço forte, minha amiga. Um abraço, meu amigo. Fiquem com Deus e até amanhã.

0: 11:58.
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4: De volta! E pra falar que Paula Matos lançou o conteúdo full do álbum Eita Resenha. A cantora Paula Matos encerrou um dos projetos mais representativos da sua carreira e apresentou ao público a versão completa de Eita Resenha, audiovisual gravado em Recife, que chegou nos últimos dias reunindo 15 faixas e uma proposta que vai além da música, celebrar histórias e conexões. O último capítulo do projeto chegou com a música Coisa de Ex, parceria inédita com o Fly, faixa escolhida para marcar o encerramento da sequência de lançamentos iniciada nos últimos meses. Vale a pena conferir esse trabalho, hein? Fique ligado, amanhã eu trago mais notícias do mundo da música. Até lá, tchau!
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5: Olá, Brasil, está no ar o Central de Notícias e vamos aos destaques desta hora.
2: Ailton Moreno, a voz padrão do rádio.
5: Os indicadores da segunda etapa do Censo Escolar 2025, divulgado na última sexta-feira, apontam uma trajetória de melhoria no ensino médio público do país. Entre 2022 e 2025, a reprovação caiu 62%, o abandono escolar diminuiu 61% e a distorção idade-série, indicador que mede o atraso escolar, reduziu 28%. Para o ministro da Educação, os resultados demonstram que os estudantes estão conseguindo permanecer na escola, avançar de série e concluir os estudos no tempo adequado, graças a uma série de políticas públicas, em especial ao programa Pé de Meia. E tudo muda muito rápido no futebol, mas hoje não tem como não pensar que Vini Júnior será o rosto de um eventual ex-campeonato para o país. O camisa 7 assumiu o papel de protagonista na fase de grupo e comandou a classificação da seleção brasileira com 4 gols em 3 partidas. 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

0: Sacramento.
1: Graças e louvores te deem a todo momento.
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1: Louvado seja o nosso Senhor Jesus Cristo.
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1: Queremos então iniciar o nosso rosário agradecendo a Deus por você que está aqui conosco rezando, pedindo pela intenção de particular de cada um que já está sendo colocada neste momento. Queremos também agradecer a TV Evangelizar nesta hora por nos dar este momento tão especial de oração. Queremos acolher também a Amanda Vieira e o Rafael que está aqui conosco na música, e queremos agradecer de maneira especial a vida do Padre Reginaldo Manzotti e todos que trabalham nessa TV. Queremos pedir pelas almas benditas do purgatório, os agonizantes, todos que vão morrer no dia de hoje. Queremos pedir pelo nosso país, a nossa pátria. Queremos pedir por todos que recomendaram nossas orações. Creio em Deus Pai Todo-Poderoso, Criador do céu e da terra, e em Jesus Cristo, seu único Filho, nosso Senhor, que foi concebido pelo poder do Espírito Santo, nasceu da Virgem Maria, padeceu sob Pôncio Pilatos, foi crucificado, morto e sepultado, desceu à mansão dos mortos, ressuscitou ao terceiro dia, subiu aos céus, está sentado à direita de Deus Pai Todo-Poderoso, donde há de vir a julgar os vivos e os mortos. Creio no Espírito Santo, na Santa Igreja Católica, na comunhão dos santos, na remissão dos pecados, na ressurreição da carne, na vida eterna. Amém. Pai nosso, que estais no céu, santificado seja o vosso nome. Venha a nós o vosso reino. Seja feita a vossa vontade, assim na terra como no céu. O pão nosso de cada dia nos dai hoje. Perdoai as nossas ofensas, assim como nós perdoamos a quem nos tem ofendido. E não nos deixeis cair em tentação, mas livrai-nos do mal. Amém. O anjo do Senhor anunciou a Maria.
0: E ela concebeu do Espírito Santo.
1: Ave Maria, cheia de graça, o Senhor é convosco. Bendita sois vós entre as mulheres. E bendito é o fruto do vosso ventre, Jesus.
0: Santa Maria, Mãe de Deus, rogai por nós, pecadores, agora e na hora de nossa morte. Amém.
1: Eis aqui a serva do Senhor.
0: Faça-se em mim segundo a vossa palavra.
1: Ave Maria, cheia de graça, o Senhor é convosco. Bendita sois vós entre as mulheres. E bendito é o fruto do vosso ventre, Jesus.
0: Santa Maria, Mãe de Deus, rogai por nós, pecadores, agora e na hora de nossa morte. Amém.
1: E o Verbo Divino se fez carne
0: e habitou entre nós.
1: Ave Maria, cheia de graça, o Senhor é convosco. Bendita sois vós entre as mulheres, e bendito é o fruto do vosso ventre, Jesus.
0: Santa Maria, Mãe de Deus, rogai por nós, pecadores, agora e na hora de nossa morte. Amém.
1: Glória ao Pai, ao Filho e ao Espírito Santo.
0: Como era no princípio, agora e sempre. Amém.
1: Ó meu Jesus, perdoai-nos, livrai-nos do fogo do inferno, levai as almas todas para o céu, e socorrei principalmente as que mais precisarem. Mistérios gozosos. Na primeira dezena contemplamos o anúncio do anjo à Virgem Maria. Cantemos.

0: Pai nosso que estais no céu, santificado seja o vosso nome. Venha a nós o vosso reino, seja feita a vossa vontade, assim na terra como no céu.
1: O pão nosso de cada dia nos dai hoje. Perdoai as nossas ofensas, assim como nós perdoamos a quem nos tem ofendido. E não nos deixeis cair em tentação, mas livrai-nos do mal. Amém.
0: Ave Maria, cheia de graça, o Senhor é convosco. Bendita sois vós entre as mulheres, e bendito é o fruto do vosso ventre, Jesus.
1: Santa Maria, Mãe de Deus, rogai por nós, pecadores, agora e na hora de nossa morte. Amém.
0: Ave Maria, cheia de graça, o Senhor é convosco. Bendita sois vós entre as mulheres, e bendito é o fruto do vosso ventre, Jesus.
1: Santa Maria, Mãe de Deus, rogai por nós, pecadores, agora e na hora de nossa morte. Amém.
0: Ave Maria, cheia de graça, o Senhor é convosco. Bendita sois vós entre as mulheres, e bendito é o fruto do vosso ventre, Jesus.
1: Santa Maria, Mãe de Deus, rogai por nós, pecadores, agora e na hora de nossa morte. Amém.
0: Ave Maria, cheia de graça, o Senhor é convosco. Bendita sois vós entre as mulheres, e bendito é o fruto do vosso ventre, Jesus.
1: Santa Maria, Mãe de Deus, rogai por nós, pecadores, agora e na hora de nossa morte. Amém.
0: Ave Maria, cheia de graça, o Senhor é convosco. Bendita sois vós entre as mulheres, e bendito é o fruto do vosso ventre, Jesus.
1: Santa Maria, Mãe de Deus, rogai por nós, pecadores, agora e na hora de nossa morte. Amém.
0: Ave Maria, cheia de graça, o Senhor é convosco. Bendita sois vós entre as mulheres, e bendito é o fruto do vosso ventre, Jesus.
1: Santa Maria, Mãe de Deus, rogai por nós, pecadores, agora e na hora de nossa morte. Amém.
0: Ave Maria, cheia de graça, o Senhor é convosco. Bendita sois vós entre as mulheres, e bendito é o fruto do vosso ventre, Jesus.
1: Santa Maria, Mãe de Deus, rogai por nós, pecadores, agora e na hora de nossa morte. Amém.
0: Ave Maria, cheia de graça, o Senhor é convosco. Bendita sois vós entre as mulheres, e bendito é o fruto do vosso ventre, Jesus.
1: Santa Maria, Mãe de Deus, rogai por nós, pecadores, agora e na hora de nossa morte. Amém.
0: Ave Maria, cheia de graça, o Senhor é convosco. Bendita sois vós entre as mulheres, e bendito é o fruto do vosso ventre, Jesus.
1: Santa Maria, Mãe de Deus, rogai por nós, pecadores, agora e na hora de nossa morte. Amém.
0: Ave Maria, cheia de graça, o Senhor é convosco. Bendita sois vós entre as mulheres, e bendito é o fruto do vosso ventre, Jesus.
1: Santa Maria, Mãe de Deus, rogai por nós, pecadores, agora e na hora de nossa morte. Amém.
0: Glória ao Pai, ao Filho e ao Espírito Santo,
1: como era no princípio, agora e sempre. Amém.
0: Ó meu Jesus, perdoai-nos, livrai-nos do fogo do inferno, levai as almas todas para o céu, e socorrei principalmente as que mais precisarem. Segunda dezena, contemplamos a visita de Nossa Senhora, sua prima Isabel. Pai nosso, que estais no céu, santificado seja o vosso nome. Venha a nós o vosso reino, seja feita a vossa vontade, assim na terra como no céu. O pão nosso de cada dia nos dai hoje. Perdoai as nossas ofensas, assim como nós perdoamos a quem nos tem ofendido. E não nos deixeis cair em tentação, mas livrai-nos do mal. Amém. Ave Maria, cheia de graça, o Senhor é convosco. Bendita sois vós entre as mulheres, e bendito é o fruto do vosso ventre, Jesus.
1: Santa Maria, Mãe de Deus, rogai por nós, pecadores, agora e na hora de nossa morte. Amém.
0: Ave Maria, cheia de graça, o Senhor é convosco. Bendita sois vós entre as mulheres, e bendito é o fruto do vosso ventre, Jesus.
1: Santa Maria, Mãe de Deus, rogai por nós, pecadores, agora e na hora de nossa morte. Amém.
0: Ave Maria, cheia de graça, o Senhor é convosco. Bendita sois vós entre as mulheres, e bendito é o fruto do vosso ventre, Jesus.
1: Santa Maria, Mãe de Deus, rogai por nós, pecadores, agora e na hora de nossa morte. Amém.
0: Ave Maria, cheia de graça, o Senhor é convosco. Bendita sois vós entre as mulheres, e bendito é o fruto do vosso ventre, Jesus.
1: Santa Maria, Mãe de Deus, rogai por nós, pecadores, agora e na hora de nossa morte. Amém.
0: Ave Maria, cheia de graça, o Senhor é convosco. Bendita sois vós entre as mulheres, e bendito é o fruto do vosso ventre, Jesus.
1: Santa Maria, Mãe de Deus, rogai por nós, pecadores, agora e na hora de nossa morte. Amém.
0: Ave Maria, cheia de graça, o Senhor é convosco. Bendita sois vós entre as mulheres, e bendito é o fruto do vosso ventre, Jesus.
1: Santa Maria, Mãe de Deus, rogai por nós, pecadores, agora e na hora de nossa morte. Amém.
0: Ave Maria, cheia de graça, o Senhor é convosco. Bendita sois vós entre as mulheres, e bendito é o fruto do vosso ventre, Jesus.
1: Santa Maria, Mãe de Deus, rogai por nós, pecadores, agora e na hora de nossa morte. Amém.
0: Ave Maria, cheia de graça, o Senhor é convosco. Bendita sois vós entre as mulheres, e bendito é o fruto do vosso ventre, Jesus.
1: Santa Maria, Mãe de Deus, rogai por nós, pecadores, agora e na hora de nossa morte. Amém.
0: Ave Maria, cheia de graça, o Senhor é convosco. Bendita sois vós entre as mulheres, e bendito é o fruto do vosso ventre, Jesus.
1: Santa Maria, Mãe de Deus, rogai por nós, pecadores, agora e na hora de nossa morte. Amém.
0: Ave Maria, cheia de graça, o Senhor é convosco. Bendita sois vós entre as mulheres, e bendito é o fruto do vosso ventre, Jesus.
1: Santa Maria, Mãe de Deus, rogai por nós, pecadores, agora e na hora de nossa morte. Amém.
0: Glória ao Pai, ao Filho e ao Espírito Santo,
1: como era no princípio, agora e sempre. Amém.
0: Ó meu Jesus, perdoai-nos, livrai-nos do fogo do inferno, levai as almas todas para o céu, e socorrei principalmente as que mais precisarem. Na terceira dezena, contemplamos o nascimento do menino Jesus na gruta de Belém. Pai nosso, que estais no céu, santificado seja o vosso nome. Venha a nós o vosso reino. Seja feita a vossa vontade, assim na terra como no céu. O pão nosso de cada dia nos dai hoje. Perdoai as nossas ofensas, assim como nós perdoamos a quem nos tem ofendido. E não nos deixeis cair em tentação, mas livrai-nos do mal. Amém.
1: Ave Maria, cheia de graça, o Senhor é convosco. Bendita sois vós entre as mulheres, e bendito é o fruto do vosso ventre, Jesus.
0: Santa Maria, Mãe de Deus, rogai por nós, pecadores, agora e na hora de nossa morte. Amém. Ave Maria, cheia de graça, o Senhor é convosco. Bendita sois vós entre as mulheres, e bendito é o fruto do vosso ventre, Jesus.
1: Santa Maria, Mãe de Deus, rogai por nós, pecadores, agora e...
0: Ave Maria, cheia de graça, o Senhor é convosco. Bendita sois vós entre as mulheres, e bendito é o fruto do vosso ventre, Jesus.
1: Santa Maria,

0: E convosco, bendita sois vós entre as mulheres, e bendito é o fruto do vosso ventre, Jesus.
1: Santa Maria, Mãe de Deus, rogai por nós, pecadores, agora e na hora de nossa morte. Amém.
0: Ave Maria, cheia de graça, o Senhor é convosco. Bendita sois vós entre as mulheres, e bendito é o fruto do vosso ventre, Jesus.
1: Santa Maria, Mãe de Deus, rogai por nós, pecadores, agora e na hora de nossa morte. Amém.
0: Ave Maria, cheia de graça, o Senhor é convosco. Bendita sois vós entre as mulheres, e bendito é o fruto do vosso ventre, Jesus.
1: Santa Maria, Mãe de Deus, rogai por nós, pecadores, agora e na hora de nossa morte. Amém.
0: Ave Maria, cheia de graça, o Senhor é convosco. Bendita sois vós entre as mulheres, e bendito é o fruto do vosso ventre, Jesus.
1: Santa Maria, Mãe de Deus, rogai por nós, pecadores, agora e na hora de nossa morte. Amém.
0: Ave Maria, cheia de graça, o Senhor é convosco. Bendita sois vós entre as mulheres, e bendito é o fruto do vosso ventre, Jesus.
1: Santa Maria, Mãe de Deus, rogai por nós, pecadores, agora e na hora de nossa morte. Amém.
0: Ave Maria, cheia de graça, o Senhor é convosco. Bendita sois vós entre as mulheres, e bendito é o fruto do vosso ventre, Jesus.
1: Santa Maria, Mãe de Deus, rogai por nós, pecadores, agora e na hora de nossa morte. Amém.
0: Ave Maria, cheia de graça, o Senhor é convosco. Bendita sois vós entre as mulheres, e bendito é o fruto do vosso ventre, Jesus.
1: Santa Maria, Mãe de Deus, rogai por nós, pecadores, agora e na hora de nossa morte. Amém.
0: Glória ao Pai, ao Filho e ao Espírito Santo,
1: como era no princípio, agora e sempre. Amém.
0: Ó meu Jesus, perdoai-nos, livrai-nos do fogo do inferno, levai as almas todas para o céu, e socorrei principalmente as que mais precisarem. Na quarta dezena, contemplamos a apresentação do menino Jesus no templo. Pai nosso, que estais no céu,

0: céu. O pão nosso de cada dia nos dai hoje. Perdoai as nossas ofensas, assim como nós perdoamos a quem nos tem ofendido. E não nos deixeis cair em tentação, mas livrai-nos do mal. Amém.
1: Ave Maria, cheia de graça, o Senhor é convosco. Bendita sois vós entre as mulheres, e bendito é o fruto do vosso ventre, Jesus.
2: Santa Maria, Mãe de Deus, rogai por nós, pecadores, agora e na hora de nossa morte. Amém.
1: Ave Maria, cheia de graça, o Senhor é convosco. Bendita sois vós entre as mulheres, e bendito é o fruto do vosso ventre, Jesus.
2: Santa Maria, Mãe de Deus, rogai por nós, pecadores, agora e na hora de nossa morte. Amém.
1: Ave Maria, cheia de graça, o Senhor é convosco. Bendita sois vós entre as mulheres, e bendito é o fruto do vosso ventre, Jesus.
2: Santa Maria, Mãe de Deus, rogai por nós, pecadores, agora e na hora de nossa morte. Amém.
1: Ave Maria, cheia de graça, o Senhor é convosco. Bendita sois vós entre as mulheres, e bendito é o fruto do vosso ventre, Jesus.
2: Santa Maria, Mãe de Deus, rogai por nós, pecadores, agora e na hora de nossa morte. Amém.
1: Ave Maria, cheia de graça, o Senhor é convosco. Bendita sois vós entre as mulheres, e bendito é o fruto do vosso ventre, Jesus.
2: Santa Maria, Mãe de Deus, rogai por nós, pecadores, agora e na hora de nossa morte. Amém.
1: Ave Maria, cheia de graça, o Senhor é convosco. Bendita sois vós entre as mulheres, e bendito é o fruto do vosso ventre, Jesus.
2: Santa Maria, Mãe de Deus, rogai por nós, pecadores, agora e na hora de nossa morte. Amém.
1: Ave Maria, cheia de graça, o Senhor é convosco. Bendita sois vós entre as mulheres, e bendito é o fruto do vosso ventre, Jesus.
2: Santa Maria, Mãe de Deus, rogai por nós.

0: hora de nossa morte. Amém.
1: Ave Maria, cheia de graça, o Senhor é convosco. Bendita sois vós entre as mulheres. E bendito é o fruto do vosso ventre, Jesus.
0: Santa Maria, Mãe de Deus, rogai por nós, pecadores, agora e na hora de nossa morte. Amém.
1: Ave Maria, cheia de graça, o Senhor é convosco. Bendita sois vós entre as mulheres. E bendito é o fruto do vosso ventre, Jesus.
0: Santa Maria, Mãe de Deus, rogai por nós, pecadores, agora e na hora de nossa morte. Amém.
1: Ave Maria, cheia de graça, o Senhor é convosco. Bendita sois vós entre as mulheres. E bendito é o fruto do vosso ventre, Jesus.
0: Santa Maria, Mãe de Deus, rogai por nós, pecadores, agora e na hora de nossa morte. Amém.
1: Glória ao Pai, ao Filho e ao Espírito Santo.
0: Como era no princípio, agora e sempre. Amém.
1: Ó meu Jesus, perdoai-nos e livrai-nos do fogo do inferno. Levai as almas todas para o céu e socorrei principalmente as que mais precisarem. Na quinta dezena, contemplamos o encontro da Virgem Maria com o seu Filho e o encontro de Jesus com os doutores da lei. Pai nosso, que estais no céu, santificado seja o vosso nome. Venha a nós o vosso reino. Seja feita a vossa vontade, assim na terra como no céu. O pão nosso de cada dia nos dai hoje. Perdoai as nossas ofensas, assim como nós perdoamos a quem nos tem ofendido. E não nos deixeis cair em tentação, mas livrai-nos do mal. Amém. Ave Maria, cheia de graça, o Senhor é convosco. Bendita sois vós entre as mulheres. E bendito é o fruto do vosso ventre, Jesus.
0: Santa Maria, Mãe de Deus, rogai por nós, pecadores, agora e na hora de nossa morte. Amém.
1: Ave Maria, cheia de graça, o Senhor é convosco. Bendita sois vós entre as mulheres. E bendito é o fruto do vosso ventre, Jesus.
0: Santa Maria, Mãe de Deus, rogai por nós, pecadores, agora e na hora de nossa morte. Amém.
1: Ave Maria, cheia de graça, o Senhor é convosco. Bendita sois vós entre as mulheres. E bendito é o fruto do vosso ventre, Jesus.
0: Santa Maria, Mãe de Deus, rogai por nós, pecadores, agora e na hora de nossa morte. Amém.
1: Ave Maria, cheia de graça, o Senhor é convosco. Bendita sois vós entre as mulheres. E bendito é o fruto do vosso ventre, Jesus.
0: Santa Maria, Mãe de Deus, rogai por nós, pecadores, agora e na hora de nossa morte. Amém.
1: Ave Maria, cheia de graça, o Senhor é convosco. Bendita sois vós entre as mulheres. E bendito é o fruto do vosso ventre, Jesus.
0: Santa Maria, Mãe de Deus, rogai por nós, pecadores, agora e na hora de nossa morte. Amém.
1: Ave Maria, cheia de graça, o Senhor é convosco. Bendita sois vós entre as mulheres. E bendito é o fruto do vosso ventre, Jesus.
0: Santa Maria, Mãe de Deus, rogai por nós, pecadores, agora e na hora de nossa morte. Amém.
1: Ave Maria, cheia de graça, o Senhor é convosco. Bendita sois vós entre as mulheres. E bendito é o fruto do vosso ventre, Jesus.
0: Santa Maria, Mãe de Deus, rogai por nós, pecadores, agora e na hora de nossa morte. Amém.
1: Ave Maria, cheia de graça, o Senhor é convosco. Bendita sois vós entre as mulheres. E bendito é o fruto do vosso ventre, Jesus.
0: Santa Maria, Mãe de Deus, rogai por nós, pecadores, agora e na hora de nossa morte. Amém.
1: Ave Maria, cheia de graça, o Senhor é convosco. Bendita sois vós entre as mulheres. E bendito é o fruto do vosso ventre, Jesus.
0: Santa Maria, Mãe de Deus, rogai por nós, pecadores, agora e na hora de nossa morte. Amém.
1: Ave Maria, cheia de graça, o Senhor é convosco. Bendita sois vós entre as mulheres. E bendito é o fruto do vosso ventre, Jesus.
0: Santa Maria, Mãe de Deus, rogai por nós, pecadores, agora e na hora de nossa morte. Amém.
1: Glória ao Pai, ao Filho e ao Espírito Santo.
0: Como era no princípio, agora e sempre.
2: Amém.
1: Ó meu Jesus,

0: Deus luminosos, nós contemplamos na primeira dezena o batismo de Jesus no Rio Jordão. Pai nosso que estais no céu, santificado seja o vosso nome, venha a nós o vosso reino, seja feita a vossa vontade, assim na terra como no céu. O pão nosso de cada dia nos dai hoje, perdoai as nossas ofensas, assim como nós perdoamos a quem nos tem ofendido. E não nos deixeis cair em tentação, mas livrai-nos do mal. Amém. Ave Maria, cheia de graça, o Senhor é convosco. Bendita sois vós entre as mulheres, e bendito é o fruto do vosso ventre, Jesus.
1: Santa Maria, Mãe de Deus, rogai por nós, pecadores, agora e na hora de nossa morte. Amém.
0: Ave Maria, cheia de graça, o Senhor é convosco. Bendita sois vós entre as mulheres, e bendito é o fruto do vosso ventre, Jesus.
1: Santa Maria, Mãe de Deus, rogai por nós, pecadores, agora e na hora de nossa morte. Amém.
0: Ave Maria, cheia de graça, o Senhor é convosco. Bendita sois vós entre as mulheres, e bendito é o fruto do vosso ventre, Jesus.
1: Santa Maria, Mãe de Deus, rogai por nós, pecadores, agora e na hora de nossa morte. Amém.
0: Ave Maria, cheia de graça, o Senhor é convosco. Bendita sois vós entre as mulheres, e bendito é o fruto do vosso ventre, Jesus.
1: Santa Maria, Mãe de Deus, rogai por nós, pecadores, agora e na hora de nossa morte. Amém.
0: Ave Maria, cheia de graça, o Senhor é convosco. Bendita sois vós entre as mulheres, e bendito é o fruto do vosso ventre, Jesus.
1: Santa Maria, Mãe de Deus, rogai por nós, pecadores, agora e na hora de nossa morte. Amém.
0: Ave Maria, cheia de graça, o Senhor é convosco. Bendita sois vós entre as mulheres, e bendito é o fruto do vosso ventre, Jesus.
1: Santa Maria, Mãe de Deus, rogai por nós, pecadores, agora e na hora de nossa morte. Amém.
0: Ave Maria, cheia de graça, o Senhor é convosco. Bendita sois vós entre as mulheres, e bendito é o fruto do vosso ventre, Jesus.
1: Santa Maria, Mãe de Deus, rogai por nós, pecadores, agora e na hora de nossa morte. Amém.
0: Ave Maria, cheia de graça, o Senhor é convosco. Bendita sois vós entre as mulheres, e bendito é o fruto do vosso ventre, Jesus.
1: Santa Maria, Mãe de Deus, rogai por nós, pecadores, agora e na hora de nossa morte. Amém.
0: Ave Maria, cheia de graça, o Senhor é convosco. Bendita sois vós entre as mulheres, e bendito é o fruto do vosso ventre, Jesus.
1: Santa Maria, Mãe de Deus, rogai por nós, pecadores, agora e na hora de nossa morte. Amém.
0: Ave Maria, cheia de graça, o Senhor é convosco. Bendita sois vós entre as mulheres, e bendito é o fruto do vosso ventre, Jesus.
1: Santa Maria, Mãe de Deus, rogai por nós, pecadores, agora e na hora de nossa morte. Amém.
0: Glória ao Pai, ao Filho e ao Espírito Santo,
1: como era no princípio, agora e sempre. Amém.
0: Ó meu Jesus, perdoai-nos, livrai-nos do fogo do inferno, levai as almas todas para o céu e socorrei principalmente as que mais precisarem. Na segunda dezena, contemplamos o primeiro milagre de Jesus nas bodas de Caná. Pai nosso, que estais no céu, santificado seja o vosso nome.

0: do mal. Amém. Ave Maria, cheia de graça, o Senhor é convosco. Bendita sois vós entre as mulheres. E bendito é o fruto do vosso ventre, Jesus.
1: Santa Maria, Mãe de Deus, rogai por nós, pecadores, agora e na hora de nossa morte. Amém.
0: Ave Maria, cheia de graça, o Senhor é convosco. Bendita sois vós entre as mulheres. E bendito é o fruto do vosso ventre, Jesus.
1: Santa Maria, Mãe de Deus, rogai por nós, pecadores, agora e na hora de nossa morte. Amém.
0: Ave Maria, cheia de graça, o Senhor é convosco. Bendita sois vós entre as mulheres. E bendito é o fruto do vosso ventre, Jesus.
1: Santa Maria, Mãe de Deus, rogai por nós, pecadores, agora e na hora de nossa morte. Amém.
0: Ave Maria, cheia de graça, o Senhor é convosco. Bendita sois vós entre as mulheres. E bendito é o fruto do vosso ventre, Jesus.
1: Santa Maria, Mãe de Deus, rogai por nós, pecadores, agora e na hora de nossa morte. Amém.
0: Ave Maria, cheia de graça, o Senhor é convosco. Bendita sois vós entre as mulheres. E bendito é o fruto do vosso ventre, Jesus.
1: Santa Maria, Mãe de Deus, rogai por nós, pecadores, agora e na hora de nossa morte. Amém.
0: Ave Maria, cheia de graça, o Senhor é convosco. Bendita sois vós entre as mulheres. E bendito é o fruto do vosso ventre, Jesus.
1: Santa Maria, Mãe de Deus, rogai por nós, pecadores, agora e na hora de nossa morte. Amém.
0: Ave Maria, cheia de graça, o Senhor é convosco. Bendita sois vós entre as mulheres. E bendito é o fruto do vosso ventre, Jesus.
1: Santa Maria, Mãe de Deus, rogai por nós, pecadores, agora e na hora de nossa morte. Amém.
0: Ave Maria, cheia de graça, o Senhor é convosco. Bendita sois vós entre as mulheres. E bendito é o fruto do vosso ventre, Jesus.
1: Santa Maria, Mãe de Deus, rogai por nós, pecadores, agora e na hora de nossa morte. Amém.
0: Ave Maria, cheia de graça, o Senhor é convosco. Bendita sois vós entre as mulheres. E bendito é o fruto do vosso ventre, Jesus.
1: Santa Maria, Mãe de Deus, rogai por nós, pecadores, agora e na hora de nossa morte. Amém.
0: Ave Maria, cheia de graça, o Senhor é convosco. Bendita sois vós entre as mulheres. E bendito é o fruto do vosso ventre, Jesus.
1: Santa Maria, Mãe de Deus, rogai por nós, pecadores, agora e na hora de nossa morte. Amém.
0: Ore ao Pai, ao Filho e ao Espírito Santo,
1: como era no princípio, agora e sempre. Amém.
0: Ó meu Jesus, perdoai-nos, livrai-nos do fogo do inferno, levai as almas todas para o céu e socorrei principalmente as que mais precisarem. Na terceira dezena, contemplamos a vida pública de Jesus e o anúncio do reino. Pai nosso, que estais no céu, santificado seja o vosso nome. Venha a nós o vosso reino. Seja feita a vossa vontade, assim na terra como no céu. O

0: Maria, cheia de graça, o Senhor é convosco. Bendita sois vós entre as mulheres. E bendito é o fruto do vosso ventre, Jesus.
1: Santa Maria, Mãe de Deus, rogai por nós, pecadores, agora e na hora de nossa morte. Amém.
0: Ave Maria, cheia de graça, o Senhor é convosco. Bendita sois vós entre as mulheres. E bendito é o fruto do vosso ventre, Jesus.
1: Santa Maria, Mãe de Deus, rogai por nós, pecadores, agora e na hora de nossa morte. Amém.
0: Ave Maria, cheia de graça, o Senhor é convosco. Bendita sois vós entre as mulheres. E bendito é o fruto do vosso ventre, Jesus.
1: Santa Maria, Mãe de Deus, rogai por nós, pecadores, agora e na hora de nossa morte. Amém.
0: Ave Maria, cheia de graça, o Senhor é convosco. Bendita sois vós entre as mulheres. E bendito é o fruto do vosso ventre, Jesus.
1: Santa Maria, Mãe de Deus, rogai por nós, pecadores, agora e na hora de nossa morte. Amém.
0: Ave Maria, cheia de graça, o Senhor é convosco. Bendita sois vós entre as mulheres. E bendito é o fruto do vosso ventre, Jesus.
1: Santa Maria, Mãe de Deus, rogai por nós, pecadores, agora e na hora de nossa morte. Amém.
0: Ave Maria, cheia de graça, o Senhor é convosco. Bendita sois vós entre as mulheres. E bendito é o fruto do vosso ventre, Jesus.
1: Santa Maria, Mãe de Deus, rogai por nós, pecadores, agora e na hora de nossa morte. Amém.
0: Ave Maria, cheia de graça, o Senhor é convosco. Bendita sois vós entre as mulheres. E bendito é o fruto do vosso ventre, Jesus.
1: Santa Maria, Mãe de Deus, rogai por nós, pecadores, agora e na hora de nossa morte. Amém.
0: Ave Maria, cheia de graça, o Senhor é convosco. Bendita sois vós entre as mulheres. E bendito é o fruto do vosso ventre, Jesus.
1: Santa Maria, Mãe de Deus, rogai por nós, pecadores, agora e na hora de nossa morte. Amém.
0: Ave Maria, cheia de graça, o Senhor é convosco. Bendita sois vós entre as mulheres. E bendito é o fruto do vosso ventre, Jesus.
1: Santa Maria, Mãe de Deus, rogai por nós, pecadores, agora e na hora de nossa morte. Amém.
0: Ave Maria, cheia de graça, o Senhor é convosco. Bendita sois vós entre as mulheres. E bendito é o fruto do vosso ventre, Jesus.
1: Santa Maria, Mãe de Deus, rogai por nós, pecadores, agora e na hora de

e socorrei principalmente as que mais precisarem. Na quarta dezena, contemplamos a transfiguração do nosso Senhor Jesus Cristo. Pai nosso, que estais no céu, santificado seja o vosso nome. Venha a nós o vosso reino, seja feita a vossa vontade, assim na terra como no céu.

0: mas livrai-nos do mal. Amém. Ave Maria, cheia de graça, o Senhor é convosco. Bendita sois vós entre as mulheres, e bendito é o fruto do vosso ventre, Jesus.
1: Santa Maria, Mãe de Deus, rogai por nós, pecadores, agora e na hora de nossa morte. Amém.
0: Ave Maria, cheia de graça, o Senhor é convosco. Bendita sois vós entre as mulheres, e bendito é o fruto do

0: cheia de graça, o Senhor é convosco. Bendita sois vós entre as mulheres. E bendito é o fruto do vosso ventre, Jesus.
1: Santa Maria, Mãe de Deus, rogai por nós, pecadores, agora e na hora de nossa morte. Amém.
0: Ave Maria, cheia de graça, o Senhor é convosco. Bendita sois vós entre as mulheres. E bendito é o fruto do vosso ventre, Jesus.
1: Santa Maria, Mãe de Deus, rogai por nós, pecadores, agora e na hora de nossa morte. Amém.
0: Ave Maria, cheia de graça, o Senhor é convosco. Bendita sois vós entre as mulheres, e bendito é o fruto do vosso ventre, Jesus.
1: Santa Maria, Mãe de Deus, rogai por nós, pecadores, agora e na hora de nossa morte. Amém.
0: Ave Maria, cheia de graça, o Senhor é convosco. Bendita sois vós entre as mulheres, e bendito é o fruto do vosso ventre, Jesus.
1: Santa Maria, Mãe de Deus, rogai por nós, pecadores, agora e na hora de nossa morte. Amém.
0: Ave Maria, cheia de graça, o Senhor é convosco. Bendita sois vós entre as mulheres, e bendito é o fruto do vosso ventre, Jesus.
1: Santa Maria, Mãe de Deus, rogai por nós, pecadores, agora e na hora de nossa morte. Amém.
0: Ave Maria, cheia de graça, o Senhor é convosco. Bendita sois vós entre as mulheres, e bendito é o fruto do vosso ventre, Jesus.
1: Santa Maria, Mãe de Deus, rogai por nós, pecadores, agora e na hora de nossa morte. Amém.
0: Ave Maria, cheia de graça, o Senhor é convosco. Bendita sois vós entre as mulheres, e bendito é o fruto do vosso ventre, Jesus.
1: Santa Maria, Mãe de Deus, rogai por nós, pecadores, agora e na hora de nossa morte. Amém.
0: Ave Maria, cheia de graça, o Senhor é convosco. Bendita sois vós entre as mulheres, e bendito é o fruto do vosso ventre, Jesus.
1: Santa Maria, Mãe de Deus, rogai por nós, pecadores, agora e na hora de nossa morte. Amém.
0: Glória ao Pai, ao Filho e ao Espírito Santo,
1: como era no princípio, agora e sempre. Amém.
0: Ó meu Jesus, perdoai-nos, livrai-nos do fogo do inferno, levai as almas todas para o céu, e socorrei principalmente as que mais precisarem. Na quinta dezena contemplamos a instituição da Eucaristia. Pai nosso, que estais no céu, santificado seja o vosso nome.

0: Maria, cheia de graça, o Senhor é convosco. Bendita sois vós entre as mulheres. E bendito é o fruto do vosso ventre, Jesus.
1: Santa Maria, Mãe de Deus, rogai por nós, pecadores, agora e na hora de nossa morte. Amém.
0: Ave Maria, cheia de graça, o Senhor é convosco. Bendita sois vós entre as mulheres. E bendito é o fruto do vosso ventre, Jesus.
1: Santa Maria, Mãe de Deus, rogai por nós, pecadores, agora e na hora de nossa morte. Amém.
0: Ave Maria, cheia de graça, o Senhor é convosco. Bendita sois vós entre as mulheres. E bendito é o fruto do vosso ventre, Jesus.
1: Santa Maria, Mãe de Deus, rogai por nós, pecadores, agora e na hora de nossa morte. Amém.
0: Ave Maria, cheia de graça, o Senhor é convosco. Bendita sois vós entre as mulheres. E bendito é o fruto do vosso ventre, Jesus.
1: Santa Maria, Mãe de Deus, rogai por nós, pecadores, agora e na hora de nossa morte. Amém.
0: Ave Maria, cheia de graça, o Senhor é convosco. Bendita sois vós entre as mulheres. E bendito é o fruto do vosso ventre, Jesus.
1: Santa Maria, Mãe de Deus, rogai por nós, pecadores, agora e na hora de nossa morte. Amém.
0: Ave Maria, cheia de graça, o Senhor é convosco. Bendita sois vós entre as mulheres. E bendito é o fruto do vosso ventre, Jesus.
1: Santa Maria, Mãe de Deus, rogai por nós, pecadores, agora e na hora de nossa morte. Amém.
0: Ave Maria, cheia de graça, o Senhor é convosco. Bendita sois vós entre as mulheres. E bendito é o fruto do vosso ventre, Jesus.
1: Santa Maria, Mãe de Deus, rogai por nós, pecadores, agora e na hora de nossa morte. Amém.
0: Ave Maria, cheia de graça, o Senhor é convosco. Bendita sois vós entre as mulheres. E bendito é o fruto do vosso ventre, Jesus.
1: Santa Maria, Mãe de Deus, rogai por nós, pecadores, agora e na hora de nossa morte. Amém.
0: Ave Maria, cheia de graça, o Senhor é convosco. Bendita sois vós entre as mulheres. E bendito é o fruto do vosso ventre, Jesus.
1: Santa Maria, Mãe de Deus, rogai por nós, pecadores, agora e na hora de nossa morte. Amém.
0: Ave Maria, cheia de graça, o Senhor é convosco. Bendita sois vós entre as mulheres. E bendito é o fruto do vosso ventre, Jesus.
1: Santa Maria, Mãe de Deus, rogai por nós, pecadores, agora e na hora de nossa morte. Amém.
0: Glória ao Pai, ao Filho e ao Espírito Santo.
1: Como era no princípio, agora e sempre. Amém.
0: Ó meu Jesus, perdoai-nos, livrai-nos do fogo do inferno, levai as almas todas para o céu. E socorrei principalmente as que mais precisarem.

0: Mistérios dolorosos. Esses mistérios dolorosos nós vamos rezar aqui perto das medalhas de São Bento. São Bento, ele tem uma força muito grande de libertação na igreja, pela medalha de São Bento. Essas medalhas estão lindíssimas, muito forte a medalha. E nós vamos no final do rosário rezar a oração, né, da cruz sagrada. E vamos rezar esses mistérios então agora, dolorosos. A primeira dezena, contemplamos a agonia de Jesus no Horto das Oliveiras. Pai nosso que estais no céu, santificado seja o vosso nome. Venha a nós o vosso reino. Seja feita a vossa vontade, assim na terra como no céu. O pão nosso de cada dia nos dai hoje. Perdoai as nossas ofensas, assim como nós perdoamos a quem nos tem ofendido. E não nos deixeis cair em tentação, mas livrai-nos do mal. Amém. Ave Maria, cheia de graça, o Senhor é convosco. Bendita sois vós entre as mulheres, e bendito é o fruto do vosso ventre, Jesus.
1: Santa Maria, Mãe de Deus, rogai por nós, pecadores, agora e na hora de nossa morte. Amém.
0: Ave Maria, cheia de graça, o Senhor é convosco. Bendita sois vós entre as mulheres, e bendito é o fruto do vosso ventre, Jesus.
1: Santa Maria, Mãe de Deus, rogai por nós, pecadores, agora e na hora de nossa morte. Amém.
0: Ave Maria, cheia de graça, o Senhor é convosco. Bendita sois vós entre as mulheres, e bendito é o fruto do vosso ventre, Jesus.
1: Santa Maria, Mãe de Deus, rogai por nós, pecadores, agora e na hora de nossa morte. Amém.
0: Ave Maria, cheia de graça, o Senhor é convosco. Bendita sois vós entre as mulheres, e bendito é o fruto do vosso ventre, Jesus.
1: Santa Maria, Mãe de Deus, rogai por nós, pecadores, agora e na hora de nossa morte. Amém.
0: Ave Maria, cheia de graça, o Senhor é convosco. Bendita sois vós entre as mulheres, e bendito é o fruto do vosso ventre, Jesus.
1: Santa Maria, Mãe de Deus, rogai por nós, pecadores, agora e na hora de nossa morte. Amém.
0: Ave Maria, cheia de graça, o Senhor é convosco. Bendita sois vós entre as mulheres, e bendito é o fruto do vosso ventre, Jesus.
1: Santa Maria, Mãe de Deus, rogai por nós, pecadores, agora e na hora de nossa morte. Amém.
0: Ave Maria, cheia de graça, o Senhor é convosco. Bendita sois vós entre as mulheres, e bendito é o fruto do vosso ventre, Jesus.
1: Santa Maria, Mãe de Deus, rogai por nós, pecadores, agora e na hora de nossa morte. Amém.
0: Ave Maria, cheia de graça, o Senhor é convosco. Bendita sois vós entre as mulheres, e bendito é o fruto do vosso ventre, Jesus.
1: Santa Maria, Mãe de Deus, rogai por nós, pecadores, agora e na hora de nossa morte. Amém.
0: Ave Maria, cheia de graça, o Senhor é convosco. Bendita sois vós entre as mulheres, e bendito é o fruto do vosso ventre, Jesus.
1: Santa Maria, Mãe de Deus, rogai por nós, pecadores, agora e na hora de nossa morte. Amém.
0: Ave Maria, cheia de graça, o Senhor é convosco. Bendita sois vós entre as mulheres, e bendito é o fruto do vosso ventre, Jesus.
1: Santa Maria, Mãe de Deus, rogai por nós, pecadores,

0: todas para o céu e socorrei principalmente as que mais precisarem. Na segunda dezena, contemplamos a flagelação do nosso Senhor Jesus Cristo. Pai nosso, que estais no céu, santificado seja o vosso nome. Venha a nós o vosso reino. Seja feita a vossa vontade, assim na terra como no céu. O pão nosso de cada dia nos dai hoje. Perdoai as nossas ofensas, assim como nós perdoamos a quem nos tem ofendido. E não nos deixeis cair em tentação, mas livrai-nos do mal. Amém. Ave Maria, cheia de graça, o Senhor é convosco. Bendita sois vós entre as mulheres, e bendito é o fruto do vosso ventre, Jesus.
1: Santa Maria, Mãe de Deus, rogai por nós, pecadores, agora e na hora de nossa morte. Amém.
0: Ave Maria, cheia de graça, o Senhor é convosco. Bendita sois vós entre as mulheres, e bendito é o fruto do vosso ventre, Jesus.
1: Santa Maria, Mãe de Deus, rogai por nós, pecadores, agora e na hora de nossa morte. Amém.
0: Ave Maria, cheia de graça, o Senhor é convosco. Bendita sois vós entre as mulheres, e bendito é o fruto do vosso ventre, Jesus.
1: Santa Maria, Mãe de Deus, rogai por nós, pecadores, agora e na hora de nossa morte. Amém.
0: Ave Maria, cheia de graça, o Senhor é convosco. Bendita sois vós entre as mulheres, e bendito é o fruto do vosso ventre, Jesus.
1: Santa Maria, Mãe de Deus, rogai por nós, pecadores, agora e na hora de nossa morte. Amém.
0: Ave Maria, cheia de graça, o Senhor é convosco. Bendita sois vós entre as mulheres, e bendito é o fruto do vosso ventre, Jesus.
1: Santa Maria, Mãe de Deus, rogai por nós, pecadores, agora e na hora de nossa morte. Amém.
0: Ave Maria, cheia de graça, o Senhor é convosco. Bendita sois vós entre as mulheres, e bendito é o fruto do vosso ventre, Jesus.
1: Santa Maria, Mãe de Deus, rogai por nós, pecadores, agora e na hora de nossa morte. Amém.
0: Ave Maria, cheia de graça, o Senhor é convosco. Bendita sois vós entre as mulheres, e bendito é o fruto do vosso ventre, Jesus.
1: Santa Maria, Mãe de Deus, rogai por nós, pecadores, agora e na hora de nossa morte. Amém.
0: Ave Maria, cheia de graça, o Senhor é convosco. Bendita sois vós entre as mulheres, e bendito é o fruto do vosso ventre, Jesus.
1: Santa Maria, Mãe de Deus, rogai por nós, pecadores, agora e na hora de nossa morte. Amém.
0: Ave Maria, cheia de graça, o Senhor é convosco. Bendita sois vós entre as mulheres, e bendito é o fruto do vosso ventre, Jesus.
1: Santa Maria, Mãe de Deus, rogai por nós, pecadores, agora e na hora de nossa morte. Amém.
0: Ave Maria, cheia de graça, o Senhor é convosco. Bendita sois vós entre as mulheres, e bendito é o fruto do vosso ventre, Jesus.

céu e socorrei principalmente as que mais precisarem. Na terceira dezena, contemplamos a coroação de espinhos do nosso Senhor Jesus Cristo. Pai nosso, que estais no céu, santificado seja o vosso nome. Venha a nós o vosso reino. Seja feita a vossa vontade, assim na terra como no céu. O pão nosso de cada dia nos dai hoje. Perdoai as nossas ofensas,

0: do mal. Amém. Ave Maria, cheia de graça, o Senhor é convosco. Bendita sois vós entre as mulheres. E bendito é o fruto do vosso ventre, Jesus.
1: Santa Maria, Mãe de Deus, rogai por nós, pecadores, agora e na hora de nossa morte. Amém.
0: Ave Maria, cheia de graça, o Senhor é convosco. Bendita sois vós entre as mulheres. E bendito é o fruto do vosso ventre, Jesus.
1: Santa Maria, Mãe de Deus, rogai por nós, pecadores, agora e na hora de nossa morte. Amém.
0: Ave Maria, cheia de graça, o Senhor é convosco. Bendita sois vós entre as mulheres. E bendito é o fruto do vosso ventre, Jesus.
1: Santa Maria, Mãe de Deus, rogai por nós, pecadores, agora e na hora de nossa morte. Amém.
0: Ave Maria, cheia de graça, o Senhor é convosco. Bendita sois vós entre as mulheres. E bendito é o fruto do vosso ventre, Jesus.
1: Santa Maria, Mãe de Deus, rogai por nós, pecadores, agora e na hora de nossa morte. Amém.
0: Ave Maria, cheia de graça, o Senhor é convosco. Bendita sois vós entre as mulheres. E bendito é o fruto do vosso ventre.

0: Maria, cheia de graça, o Senhor é convosco. Bendita sois vós entre as mulheres, e bendito é o fruto do vosso ventre, Jesus.
1: Santa Maria, Mãe de Deus, rogai por nós, pecadores, agora e na hora de nossa morte. Amém.
0: Ave Maria, cheia de graça, o Senhor é convosco. Bendita sois vós entre as mulheres, e bendito é o fruto do vosso ventre, Jesus.
1: Santa Maria, Mãe de Deus, rogai por nós, pecadores, agora e na hora de nossa morte. Amém.
0: Ave Maria, cheia de graça, o Senhor é convosco. Bendita sois vós entre as mulheres, e bendito é o fruto do vosso ventre, Jesus.
1: Santa Maria, Mãe de Deus, rogai por nós, pecadores, agora e na hora de nossa morte. Amém.
0: Ave Maria, cheia de graça, o Senhor é convosco. Bendita sois vós entre as mulheres, e bendito é o fruto do vosso ventre, Jesus.
1: Santa Maria, Mãe de Deus, rogai por nós, pecadores, agora e na hora de nossa morte. Amém.
0: Ave Maria, cheia de graça, o Senhor é convosco. Bendita sois vós entre as mulheres, e bendito é o fruto do vosso ventre, Jesus.
1: Santa Maria, Mãe de Deus, rogai por nós, pecadores, agora e na hora de nossa morte. Amém.
0: Glória ao Pai, ao Filho e ao Espírito Santo,
1: como era no princípio, agora e sempre. Amém.
0: Ó meu Jesus, perdoai-nos, livrai-nos do fogo do inferno, levai as almas todas para o céu e socorrei principalmente as que mais precisarem. Na quarta dezena, contemplamos o caminho do Calvário do nosso Senhor Jesus Cristo. Pai nosso, que estais no céu, santificado seja o vosso nome. Venha a nós o vosso reino, seja feita a vossa vontade, assim na terra como no céu. O pão nosso de cada dia nos dai hoje, perdoai as nossas ofensas, assim como nós perdoamos a quem nos tem ofendido. E não nos deixeis cair em tentação, mas livrai-nos do mal. Amém. Ave Maria, cheia de graça, o Senhor é convosco. Bendita sois vós entre as mulheres, e bendito é o fruto do vosso ventre, Jesus.
1: Santa Maria, Mãe de Deus, rogai por nós, pecadores, agora e na hora de nossa morte. Amém.
0: Ave Maria, cheia de graça, o Senhor é convosco. Bendita sois vós entre as mulheres, e bendito é o fruto do vosso ventre, Jesus.
1: Santa Maria, Mãe de Deus, rogai por nós, pecadores, agora e na hora de nossa morte. Amém.
0: Ave Maria, cheia de graça, o Senhor é convosco. Bendita sois vós entre as mulheres, e bendito é o fruto do vosso ventre, Jesus.
1: Santa Maria, Mãe de Deus, rogai por nós, pecadores, agora e na hora de nossa morte. Amém.
0: Ave Maria, cheia de graça, o Senhor é convosco. Bendita sois vós entre as mulheres, e bendito é o fruto do vosso ventre, Jesus.
1: Santa Maria, Mãe de Deus, rogai por nós, pecadores, agora e na hora de nossa morte. Amém.
0: Ave Maria, cheia de graça, o Senhor é convosco. Bendita sois vós entre as mulheres, e bendito é o fruto do vosso ventre, Jesus.
1: Santa Maria, Mãe de Deus, rogai por nós, pecadores, agora e na hora de nossa morte. Amém.
0: Ave Maria, cheia de graça, o Senhor é convosco. Bendita sois vós entre as mulheres, e bendito é o fruto do vosso ventre, Jesus.
1: Santa Maria, Mãe de Deus, rogai por nós, pecadores, agora e na hora de nossa morte. Amém.
0: Ave Maria, cheia de graça, o Senhor é convosco. Bendita sois vós entre as mulheres, e bendito é o fruto do vosso ventre, Jesus.
1: Santa Maria, Mãe de Deus, rogai por nós, pecadores, agora e na hora de nossa morte. Amém.
0: Ave Maria, cheia de graça, o Senhor é convosco. Bendita sois vós entre as mulheres, e bendito é o fruto do vosso ventre, Jesus.
1: Santa Maria, Mãe de Deus, rogai por nós, pecadores, agora e na hora de nossa morte. Amém.
0: Ave Maria, cheia de graça, o Senhor é convosco. Bendita sois vós entre as mulheres, e bendito é o fruto do vosso ventre, Jesus.
1: Santa Maria, Mãe de Deus, rogai por nós, pecadores, agora e na hora de nossa morte. Amém.
0: Ave Maria, cheia de graça, o Senhor é convosco. Bendita sois vós entre as mulheres, e bendito é o fruto do vosso ventre, Jesus.
1: Santa Maria, Mãe de Deus, rogai por nós, pecadores, agora e na hora de nossa morte. Amém.
0: Glória ao

e socorrei principalmente as que mais precisarem. Na quinta dezena, contemplamos a morte e crucificação do nosso Senhor Jesus Cristo. Pai nosso, que estais no céu,

0: como no céu. O pão nosso de cada dia nos dai hoje. Perdoai as nossas ofensas, assim como nós perdoamos a quem nos tem ofendido. E não nos deixeis cair em tentação, mas livrai-nos do mal. Amém. Ave Maria, cheia de graça, o Senhor é convosco. Bendita sois vós entre as mulheres, e bendito é o fruto do vosso ventre, Jesus.
1: Santa Maria, Mãe de Deus, rogai por nós, pecadores, agora e na hora de nossa morte. Amém.
0: Ave Maria, cheia de graça, o Senhor é convosco. Bendita sois vós entre as mulheres, e bendito é o fruto do vosso ventre, Jesus.
1: Santa Maria, Mãe de Deus, rogai por nós, pecadores, agora e na hora de nossa morte. Amém.
0: Ave Maria, cheia de graça, o Senhor é convosco. Bendita sois vós entre as mulheres, e bendito é o fruto do vosso ventre, Jesus.
1: Santa Maria, Mãe de Deus, rogai por nós, pecadores, agora e na hora de nossa morte. Amém.
0: Ave Maria, cheia de graça, o Senhor é convosco. Bendita sois vós entre as mulheres, e bendito é o fruto do vosso ventre, Jesus.
1: Santa Maria, Mãe de Deus, rogai por nós, pecadores, agora e na hora de nossa morte. Amém.
0: Ave Maria, cheia de graça, o Senhor é convosco. Bendita sois vós entre as mulheres, e bendito é o fruto do vosso ventre, Jesus.
1: Santa Maria, Mãe de Deus, rogai por nós, pecadores, agora e na hora de nossa morte. Amém.
0: Ave Maria, cheia de graça, o Senhor é convosco. Bendita sois vós entre as mulheres, e bendito é o fruto do vosso ventre, Jesus.
1: Santa Maria, Mãe de Deus, rogai por nós, pecadores, agora e na hora de nossa morte. Amém.
0: Ave Maria, cheia de graça, o Senhor é convosco. Bendita sois vós entre as mulheres, e bendito é o fruto do vosso ventre, Jesus.
1: Santa Maria, Mãe de Deus, rogai por nós, pecadores, agora e na hora de nossa morte. Amém.
0: Ave Maria, cheia de graça, o Senhor é convosco. Bendita sois vós entre as mulheres, e bendito é o fruto do vosso ventre, Jesus.
1: Santa Maria, Mãe de Deus, rogai por nós, pecadores, agora e na hora de nossa morte. Amém.
0: Ave Maria, cheia de graça, o Senhor é convosco. Bendita sois vós entre as mulheres, e bendito é o fruto do vosso ventre, Jesus.
1: Santa Maria, Mãe de Deus, rogai por nós, pecadores, agora e na hora de nossa morte. Amém.
0: Ave Maria, cheia de graça, o Senhor é convosco. Bendita sois vós entre as mulheres, e bendito é o fruto do vosso ventre, Jesus.
1: Santa Maria, Mãe de Deus, rogai por nós, pecadores, agora e na hora de nossa morte. Amém.
0: Glória ao Pai, ao Filho,

0: Mistérios gloriosos. Quero convidar você a deixar teu pedido. Você que está pelo YouTube, coloca o nome da pessoa, coloca teu pedido em oração. Nós queremos rezar por você de maneira especial. E neste mistério, nós vamos rezar diante de Jesus. E quem puder se ajoelhar neste momento, se ajoelhe. Vamos fazer esse pequeno ato de amor, de sacrifício. Vamos ficar na presença de Jesus agora, ajoelhados, nesse último mistério, onde nós vamos contemplar os mistérios gloriosos. E a primeira dezena, contemplamos a ressurreição do nosso Senhor Jesus Cristo. Pai nosso que estais no céu, santificado seja o vosso nome. Venha a nós o vosso reino. Seja feita a vossa vontade, assim na terra como no céu. O pão nosso de cada dia nos dai hoje. Perdoai as nossas ofensas, assim como nós perdoamos a quem nos tem ofendido. E não nos deixeis cair em tentação, mas livrai-nos do mal. Amém. Ave Maria, cheia de graça, o Senhor é convosco. Bendita sois vós entre as mulheres, e bendito é o fruto do vosso ventre, Jesus.
1: Santa Maria, Mãe de Deus, rogai por nós, pecadores, agora e na hora de nossa morte. Amém.
0: Ave Maria, cheia de graça, o Senhor é convosco. Bendita sois vós entre as mulheres, e bendito é o fruto do vosso ventre, Jesus.
1: Santa Maria, Mãe de Deus, rogai por nós, pecadores, agora e na hora de nossa morte. Amém.
0: Ave Maria, cheia de graça, o Senhor é convosco. Bendita sois vós entre as mulheres, e bendito é o fruto do vosso ventre, Jesus.
1: Santa Maria, Mãe de Deus, rogai por nós, pecadores, agora e na hora de nossa morte. Amém.
0: Ave Maria, cheia de graça, o Senhor é convosco. Bendita sois vós entre as mulheres, e bendito é o fruto do vosso ventre, Jesus.
1: Santa Maria, Mãe de Deus, rogai por nós, pecadores, agora e na hora de nossa morte. Amém.
0: Ave Maria, cheia de graça, o Senhor é convosco. Bendita sois vós entre as mulheres, e bendito é o fruto do vosso ventre, Jesus.
1: Santa Maria, Mãe de Deus, rogai por nós, pecadores, agora e na hora de nossa morte. Amém.
0: Ave Maria, cheia de graça, o Senhor é convosco. Bendita sois vós entre as mulheres, e bendito é o fruto do vosso ventre, Jesus.
1: Santa Maria, Mãe de Deus, rogai por nós, pecadores, agora e na hora de nossa morte. Amém.
0: Ave Maria, cheia de graça, o Senhor é convosco. Bendita sois vós entre as mulheres, e bendito é o fruto do vosso ventre, Jesus.
1: Santa Maria, Mãe de Deus, rogai por nós, pecadores, agora e na hora de nossa morte. Amém.
0: Ave Maria, cheia de graça, o Senhor é convosco. Bendita sois vós entre as mulheres, e bendito é o fruto do vosso ventre, Jesus.
1: Santa Maria, Mãe de Deus, pecadores, agora e na hora de nossa morte. Amém.
0: Ave Maria, cheia de graça, o Senhor é convosco. Bendita sois vós entre as mulheres, e bendito

0: Ave Maria, cheia de graça, o Senhor é convosco. Bendita sois vós entre as mulheres, e bendito é o fruto do vosso ventre, Jesus.
1: Santa Maria, Mãe de Deus, rogai por nós, pecadores, agora e na hora de nossa morte. Amém.
0: Glória ao Pai, ao Filho e ao Espírito Santo.
1: Como era no princípio, agora e sempre. Amém.
0: Ó meu Jesus, perdoai-nos, livrai-nos do fogo do inferno, levai as almas todas para o céu, e socorrei principalmente as que mais precisarem. Na segunda dezena, contemplamos a ascensão de Jesus ao céu. Pai nosso, que estais no céu, santificado seja o vosso nome. Venha a nós o vosso reino. Seja feita a vossa vontade, assim na terra como no céu. O pão nosso de cada dia nos dai hoje. Perdoai as nossas ofensas, assim como nós perdoamos a quem nos tem ofendido. E não nos deixeis cair em tentação, mas livrai-nos do mal. Amém. Ave Maria, cheia de graça, o Senhor é convosco. Bendita sois vós entre as mulheres, e bendito é o fruto do vosso ventre, Jesus.
1: Santa Maria, Mãe de Deus, rogai por nós, pecadores, agora e na hora de nossa morte. Amém.
0: Ave Maria, cheia de graça, o Senhor é convosco. Bendita sois vós entre as mulheres, e bendito é o fruto do vosso ventre, Jesus.
1: Santa Maria, Mãe de Deus, rogai por nós, pecadores, agora e na hora de nossa morte. Amém.
0: Ave Maria, cheia de graça, o Senhor é convosco. Bendita sois vós entre as mulheres, e bendito é o fruto do vosso ventre, Jesus.
1: Santa Maria, Mãe de Deus, rogai por nós, pecadores, agora e na hora de nossa morte. Amém.
0: Ave Maria, cheia de graça, o Senhor é convosco. Bendita sois vós entre as mulheres, e bendito é o fruto do vosso ventre, Jesus.
1: Santa Maria, Mãe de Deus, rogai por nós, pecadores, agora e na hora de nossa morte. Amém.
0: Ave Maria, cheia de graça, o Senhor é convosco. Bendita sois vós entre as mulheres, e bendito é o fruto do vosso ventre, Jesus.
1: Santa Maria, Mãe de Deus, rogai por nós, pecadores, agora e na hora de nossa morte. Amém.
0: Ave Maria, cheia de graça, o Senhor é convosco. Bendita sois vós entre as mulheres, e bendito é o fruto do vosso ventre, Jesus.
1: Santa Maria, Mãe de Deus, rogai por nós, pecadores, agora e na hora de nossa morte. Amém.
0: Ave Maria, cheia de graça, o Senhor é convosco. Bendita sois vós entre as mulheres, e bendito é o fruto do vosso ventre, Jesus.
1: Santa Maria, Mãe de Deus, rogai por nós, pecadores, agora e na hora de nossa morte. Amém.
0: Ave Maria, cheia de graça, o Senhor é convosco. Bendita sois vós entre as mulheres, e bendito é o fruto do vosso ventre, Jesus.
1: Santa Maria, Mãe de Deus, rogai por nós, pecadores, agora e na hora de nossa morte. Amém.
0: Ave Maria, cheia de graça, o Senhor é convosco. Bendita sois vós entre as mulheres, e bendito é o fruto do vosso ventre, Jesus.
1: Santa Maria, Mãe de Deus, rogai por nós, pecadores, agora e na hora de nossa morte. Amém.
0: Ave Maria, cheia de graça, o Senhor é convosco. Bendita sois vós entre as mulheres, e bendito é o fruto do vosso ventre, Jesus.
1: Santa Maria, Mãe de Deus, rogai por nós, pecadores, agora e na hora de nossa morte. Amém.
0: Glória ao Pai, ao Filho e ao Espírito Santo.
1: Como era no princípio, agora e sempre. Amém.
0: Ó meu Jesus, perdoai-nos, livrai-nos do fogo do inferno, levai as almas todas para o céu, e socorrei principalmente as que mais precisarem. Na terceira dezena, contemplamos a vinda do Espírito Santo sobre Maria e os discípulos. Pai nosso, que estais no céu,

0: Maria, cheia de graça, o Senhor é convosco. Bendita sois vós entre as mulheres. E bendito é o fruto do vosso ventre, Jesus.
1: Santa Maria, Mãe de Deus, rogai por nós, pecadores, agora e na hora de nossa morte. Amém.
0: Ave Maria, cheia de graça, o Senhor é convosco. Bendita sois vós entre as mulheres. E bendito é o fruto do vosso ventre, Jesus.
1: Santa Maria, Mãe de Deus, rogai por nós, pecadores, agora e na hora de nossa morte. Amém.
0: Ave Maria, cheia de graça, o Senhor é convosco. Bendita sois vós entre as mulheres. E bendito é o fruto do vosso ventre, Jesus.
1: Santa Maria, Mãe de Deus, rogai por nós, pecadores, agora e na hora de nossa morte. Amém.
0: Ave Maria, cheia de graça, o Senhor é convosco. Bendita sois vós entre as mulheres. E bendito é o fruto do vosso ventre, Jesus.
1: Santa Maria, Mãe de Deus, rogai por nós, pecadores, agora e na hora de nossa morte. Amém.
0: Ave Maria, cheia de graça, o Senhor é convosco. Bendita sois vós entre as mulheres. E bendito é o fruto do vosso ventre, Jesus.
1: Santa Maria, Mãe de Deus, rogai por nós, pecadores, agora e na hora de nossa morte. Amém.
0: Ave Maria, cheia de graça, o Senhor é convosco. Bendita sois vós entre as mulheres. E bendito é o fruto do vosso ventre, Jesus.
1: Santa Maria, Mãe de Deus, rogai por nós, pecadores, agora e na hora de nossa morte. Amém.
0: Ave Maria, cheia de graça, o Senhor é convosco. Bendita sois vós entre as mulheres. E bendito é o fruto do vosso ventre, Jesus.
1: Santa Maria, Mãe de Deus, rogai por nós, pecadores, agora e na hora de nossa morte. Amém.
0: Ave Maria, cheia de graça, o Senhor é convosco. Bendita sois vós entre as mulheres. E bendito é o fruto do vosso ventre, Jesus.
1: Santa Maria, Mãe de Deus, rogai por nós, pecadores, agora e na hora de nossa morte. Amém.
0: Ave Maria, cheia de graça, o Senhor é convosco. Bendita sois vós entre as mulheres. E bendito é o fruto do vosso ventre, Jesus.
1: Santa Maria, Mãe de Deus, rogai por nós, pecadores, agora e na hora de nossa morte. Amém.
0: Ave Maria, cheia de graça, o Senhor é convosco. Bendita sois vós entre as mulheres. E bendito é o fruto do vosso ventre, Jesus.
1: Santa Maria, Mãe de Deus, rogai por nós, pecadores, agora e na hora de nossa morte. Amém.
0: Glória ao Pai, ao Filho e ao Espírito Santo.
2: Como era no princípio, agora e sempre. Amém.
0: Ó meu Jesus, perdoai-nos, livrai-nos do fogo do inferno. Levai as almas todas para o céu e socorrei principalmente as que mais precisarem. Na quarta dezena, contemplamos a Assunção da Virgem Maria ao céu. Pai nosso, que estais no céu, santificado seja o vosso nome. Venha a nós o vosso reino. Seja feita a vossa vontade, assim na terra como no céu. O pão nosso de cada dia nos dai hoje. Perdoai as nossas ofensas, assim como nós perdoamos a quem nos tem ofendido. E não nos deixeis cair em tentação, mas livrai-nos do mal. Amém. Ave Maria, cheia de graça, o Senhor é convosco. Bendita sois vós entre as mulheres, e bendito é o fruto do vosso ventre, Jesus.
1: Santa Maria, Mãe de Deus, rogai por nós, pecadores, agora e na hora de nossa morte. Amém.
0: Ave Maria, cheia de graça, o Senhor é convosco. Bendita sois vós entre as mulheres. E bendito é o fruto do vosso ventre, Jesus.
1: Santa Maria, Mãe de Deus, rogai por nós, pecadores, agora e na hora de nossa morte. Amém.
0: Ave Maria, cheia de graça, o Senhor é convosco. Bendita sois vós entre as mulheres. E bendito é o fruto do vosso ventre, Jesus.
1: Santa Maria, Mãe de Deus, rogai por nós, pecadores, agora e na hora de nossa morte. Amém.
0: Ave Maria, cheia de graça, o Senhor é convosco. Bendita sois vós entre as mulheres. E bendito é o fruto do vosso ventre, Jesus.
1: Santa Maria, Mãe de Deus, rogai por nós, pecadores, agora e na hora de nossa morte. Amém.
0: Ave Maria, cheia de graça, o Senhor é convosco. Bendita sois vós entre as mulheres. E bendito é o fruto do vosso ventre, Jesus.
2: Santa Maria, Mãe de Deus, rogai por nós, pecadores, agora e na hora de nossa morte. Amém.
0: Ave Maria, cheia de graça, o Senhor é convosco. Bendita sois vós entre as mulheres. E bendito é o fruto do vosso ventre, Jesus.
2: Santa Maria, Mãe de Deus, rogai por nós, pecadores, agora e na hora de nossa morte. Amém.
0: Ave Maria, cheia de graça, o Senhor é convosco. Bendita sois vós entre as mulheres. E bendito é o fruto do vosso ventre, Jesus.
2: Santa Maria, Mãe de Deus, rogai por nós, pecadores, agora e na hora de nossa morte. Amém.
0: Ave Maria, cheia de graça, o Senhor é convosco. Bendita sois vós entre as mulheres. E bendito é o fruto do vosso ventre, Jesus.
2: Santa Maria, Mãe de Deus, rogai por nós, pecadores, agora e na hora de nossa morte. Amém.
0: Ave Maria, cheia de graça, o Senhor é convosco. Bendita sois vós entre as mulheres. E bendito é o fruto do vosso ventre, Jesus.
2: Santa Maria, Mãe de Deus, rogai por nós, pecadores, agora e na hora de nossa morte. Amém.
0: Ave Maria, cheia de graça, o Senhor é convosco. Bendita sois vós entre as mulheres. E bendito é o fruto do vosso ventre, Jesus.
2: Santa Maria, Mãe de Deus, rogai por nós, pecadores, agora e na hora de nossa morte. Amém.
0: Glória ao Pai, ao Filho e ao Espírito Santo.
2: Como era no princípio, agora e sempre. Amém.
0: Ó meu Jesus, perdoai-nos, livrai-nos do fogo do inferno. Levai as almas todas para o céu. E socorrei principalmente as que mais precisarem. Na quinta dezena, contemplamos a coroação de Nossa Senhora como Rainha do céu e da terra. Pai nosso, que estais no céu, santificado seja o vosso nome. Venha a nós o vosso reino. Seja feita a vossa vontade, assim na terra como no céu. O pão nosso de cada dia nos dai hoje. Perdoai as nossas ofensas, assim como nós perdoamos a quem nos tem ofendido. E não nos deixeis cair em tentação, mas livrai-nos do mal. Amém. Ave Maria, cheia de graça, o Senhor é convosco. Bendita sois vós entre as mulheres. E bendito é o fruto do vosso ventre, Jesus.
2: Santa Maria, Mãe de Deus, rogai por nós, pecadores, agora e na hora de nossa morte. Amém.
0: Ave Maria, cheia de graça, o Senhor é convosco. Bendita sois vós entre as mulheres. E bendito é o fruto do vosso ventre, Jesus.
2: Santa Maria, Mãe de Deus, rogai por nós, pecadores, agora e na hora de nossa morte. Amém.
0: Ave Maria, cheia de graça, o Senhor é convosco. Bendita sois vós entre as mulheres. E bendito é o fruto do vosso ventre, Jesus.
2: Santa Maria, Mãe de Deus, rogai por nós, pecadores, agora e na hora de nossa morte. Amém.
0: Ave Maria, cheia de graça, o Senhor é convosco. Bendita sois vós entre as mulheres. E bendito é o fruto do vosso ventre, Jesus.
2: Santa Maria, Mãe de Deus, rogai por nós, pecadores, agora e na hora de nossa morte. Amém.
0: Ave Maria, cheia de graça, o Senhor é convosco. Bendita sois vós entre as mulheres. E bendito é o fruto do vosso ventre, Jesus.
2: Santa Maria, Mãe de Deus, rogai por nós, pecadores, agora e na hora de nossa morte. Amém.
0: Ave Maria, cheia de graça, o Senhor é convosco. Bendita sois vós entre as mulheres. Bendito é o fruto do vosso ventre, Jesus.
2: Santa Maria, Mãe de Deus, rogai por nós, pecadores, agora e na hora de nossa morte. Amém.
0: Ave Maria, cheia de graça, o Senhor é convosco. Bendita sois vós entre as mulheres. E bendito é o fruto do vosso ventre, Jesus.
2: Santa Maria, Mãe de Deus, rogai por nós, pecadores, agora e na hora de nossa morte. Amém.
0: Ave Maria, cheia de graça, o Senhor é convosco. Bendita sois vós entre as mulheres. E bendito é o fruto do vosso ventre, Jesus.
2: Santa Maria, Mãe de Deus, rogai por nós, pecadores, agora e na hora de nossa morte. Amém.
0: Ave Maria, cheia de graça, o Senhor é convosco. Bendita sois vós entre as mulheres. E bendito é o fruto do vosso ventre, Jesus.
1: Santa Maria, Mãe de Deus, rogai por nós, pecadores, agora e na hora de nossa morte. Amém.
0: Ave Maria, cheia de graça, o Senhor é convosco. Bendita sois vós entre as mulheres. E bendito é o fruto do vosso ventre, Jesus.
1: Santa Maria, Mãe de Deus, rogai por nós, pecadores, agora e na hora de nossa morte. Amém.
0: Glória ao Pai, ao Filho e ao Espírito Santo.
1: Como era no princípio, agora e sempre. Amém.
0: Ó meu Jesus, perdoai-nos, livrai-nos do fogo do inferno, levai as almas todas para o céu. E socorrei principalmente as que mais precisarem. Infinitas graças vos damos, soberana Rainha, pelos benefícios que todos os dias recebemos de vossas mãos liberais. Dignai-vos agora e para sempre. Tomai-nos debaixo de vosso poderoso amparo. E para mais vos agradecer-vos, vos saudamos com uma salve, Rainha. Salve, Rainha, Mãe da Misericórdia, vida, doçura e esperança nossa, salve. A vós bradamos, degredados filhos de Eva. A vós suspirando, gemendo e chorando neste vale de lágrimas. E a pois advogada nossa, esses vossos olhos misericordiosos a nós volvei. E depois

todo o meu ser, e porque assim sou vossa, ó incomparável Mãe, guardai-me, defendei-me, como coisa e propriedade vossa. Amém. Santo anjo do Senhor, meu zeloso guardador, se a ti me confiou a piedade divina,

Tira-te, Satanás, nunca me aconselhes coisas vãs. É mal que tu me ofereces, bebe tu mesmo teus venenos. Levanta-se, Deus, intercedendo a bem-aventurada Virgem Maria, São Miguel Arcanjo e todas as milícias celestes, e sejam dispersos seus inimigos, e fujam de sua face todos os que o odeiam. Em nome do Pai, do Filho e do Espírito Santo. Amém. Queremos agora rezar por você, cantar, pedir ao Espírito Santo que possa te libertar. Queremos agora também que você não deixe de colocar a tua intenção, seja aí no canal do YouTube, seja pela TV. Coloque a tua intenção agora. Nós vamos rezar por você, vamos cantar, vamos orar por você.

aqueles que estão agora chorando, aqueles que estão agora sofrendo. Mãe, eu estendo minhas mãos rumo à casa de cada filho teu, de cada pessoa que neste momento precisa de um abrigo, precisa de um socorro, precisa de uma cura, precisa de um milagre. Mãe,

todos que trabalham nela. Mãe, nós pedimos agora que seja liberado, Mãe, liberado para as instalações na terra prometida. Nós precisamos, Mãe, do Teu socorro, da Tua providência material para reconstruir, para construir.

você, mãe, que está pedindo agora uma cura do teu filho. Deus está com você. Essa cura já está acontecendo. Em nome de Jesus Cristo, não existe nada que não passe pela Virgem Maria. É ela que leva a tua causa, Jesus, agora.

silêncio. Você que tá aí orando conosco, chorando, gritando pra Jesus socorro. É junto com ela, é junto com a Virgem Maria. Não existe nada que não passe por ela. Mãe, as tuas lágrimas é colhida numa taça de ouro. A Virgem Maria vai levar hoje, ainda agora, a seu filho Jesus.

Eu vejo Jesus tão feliz da gente dar a primeira hora do nosso dia a Ele, rezando o Santo Rosário, iniciando o nosso dia com a oração. Eu vejo Jesus agora e a Virgem Maria sorrindo. Quanta libertação eu vejo acontecendo agora, neste momento. Nesta madrugada, vai haver muita libertação. Muita libertação nessa TV. Muita libertação para a nossa terra do Brasil. Muita libertação para quem está fazendo esta oração. Muitas curas, muitos milagres. É como se eu enxergasse o céu aberto, caindo, caindo. Muitas águas de bênção, de salvação, de milagres. Por isso, igreja, ore com fé. Ore com fé, nós estamos na presença do Senhor. Ele está aqui, Ele vive, Ele é o Rei, Ele é o Salvador. Mas a mãe é a rainha. Oh, Raishi, ai, ela canta, ela. Cura esse jovem agora. Cura, mãe, esse jovem que parou na frente da TV e está entregando esse vício agora nas tuas mãos. Esse vício, mãe, receba, mãe. Eu creio que nunca mais ele terá vontade de usar essa droga, ou esse álcool, ou esse cigarro, ou esse jogo, eu não sei qual é o vício.

possíveis na presença de Jesus, pelas mãos da Virgem Maria, e que essa madrugada possa marcar a tua vida, a tua história. Coloque nas mãos da Virgem Maria tudo aquilo que é difícil, tudo aquilo que é impossível para você. Não existe nada que não passe pelas mãos da Virgem Maria. Virgem Maria, intercede pelas nossas necessidades. Abre as portas, os caminhos. Vai passando à nossa frente daquilo que nós não conseguimos resolver, daquilo que nós não conseguimos entender. Mãe, nesta madrugada, nós colocamos diante das tuas mãos as nossas intenções, as causas impossíveis.

Mãe, Mãe Santíssima, há uma filha tua querendo ficar grávida, mãe, que está rezando com tanta fé, que está rezando com lágrimas nos olhos, mãe. Mãe, pede para o teu filho não negar esta graça para esta tua filha. Eu te peço agora, mãe, em nome do teu filho Jesus, pela Santa Cruz de Jesus, pelo poder da ressurreição de Jesus, mãe, vai agora abraçar a tua filha. Dê um abraço nela forte, mãe. Ela precisa só de um filho, de dois, de três. E é tão fácil de Jesus fazer isso. Ele é o autor da vida. Ele é o Senhor de tudo. Mãe, socorre agora esta mulher que está com câncer. Este homem que está com câncer. Está pedindo a cura. Mãe, recolhe agora esse pedido. Leva o teu filho Jesus, mãe. A senhora pode transformar essa doença em bênção, em cura, em milagres. É isso que eu estou lhe pedindo, mãe. Porque eu posso ver a senhora aqui andando neste palco, presente aqui, nos ensinando a adorar o seu filho Jesus, a amá-lo de todo o nosso coração. E é isso que queremos, mãe. Queremos rezar com a senhora, com os anjos, os arcanjos, querubins. Por isso vamos cantar bem forte, agradando a Virgem Maria, elogiando ela.

vocês. Foi muito do Espírito Santo começar essa madrugada de bênção. Vão ser dois rosários numa madrugada. Quantas orações nós vamos ter, logo daqui a pouco vai ter a sequência de oração. Nós vamos ter atendimento, nós vamos ter a hora da misericórdia. E eu sinto que vai ser um caminho forte de libertação. Talvez você possa agora não compreender tudo o que está acontecendo, mas vai acontecer muitos milagres, muitas libertações, porque é isso que Deus me mostra aqui. Eu sinto Nossa Senhora aqui, muito feliz, conosco rezando. Eu quero aproveitar desta oração também para rezar por cada pessoa que está comprando a rifa do meu carro. Vocês sabem que eu estou rifando o meu carro para comprar um carro melhor de missão. E há muita gente empenhada, fazendo um caminho de sacrifício. R$5 essa rifa, que não é muito. E ajuda não só na eu comprar um carro novo, mas ajuda também a gente a reconstruir a casa das irmãs em Porto Alegre, que foi destruída pela chuva. Então quero rezar também por essas pessoas. Eu quero estender as minhas mãos, rezar também por todos vocês que estão fazendo também esta ajuda extra para a TV Evangelizar. Nós precisamos mais do que nunca da tua ajuda, da tua ajuda como associado, se tornando um associado dessa TV, fazendo com que toda essa parte ao vivo nós possamos manter ao vivo 100%. Por isso, eu quero agora que você então cante um cante de louvor, Amanda. Nós vamos agradecer o nosso Deus nesses poucos minutos que está faltando. Nós vamos agradecer por você existir, por você fazer parte do meu ministério, fazer parte desta TV, desta obra Evangelizar, que é tão imensa, que faz tanto bem. Quero agradecer por cada pessoa que está aqui trabalhando, nas escondidas, atrás das câmeras. Quero agradecer a Deus e pedir uma vida longa para cada um de vocês, uma bênção de saúde, uma bênção de prosperidade material. Então nós vamos louvar e agradecer o nosso Deus, já porque a nossa madrugada ela vai continuar, mas nós vamos encerrar o nosso momento louvando e agradecendo.

0: Muito obrigada por você que acompanhou a gente até aqui. E nós estamos muito felizes porque na sequência vem o programa Ligados pela Fé com a Dulce e o Ricardo. E é uma alegria imensurável a gente poder rezar junto. Quero convidar vocês então para poder entrar. Deus abençoe.
1: A paz de Jesus, irmã. A paz de Jesus.
0: Padre Vermelho, fogo do Espírito Santo.
2: A paz de Jesus, irmã Zélia.
0: A paz. Muito obrigada. Deus abençoe.
2: Amém.
1: Deus seja louvado. Obrigado, ministério. Vamos ficar juntos. Nós vamos daqui a pouquinho. É coisas de alguns segundos e nós já não saia daí.

0: E é isso mesmo, a gente não espera mais um minuto para rezar com você, madrugada, evangelizar, meu querido irmão, minha querida irmã. Eu sou missionária e apresentadora aqui da TV Evangelizar, Dulce Maria, e estou junto com meu irmão, também missionário,
1: Ricardo Santana. Que a paz de Jesus, o amor de Maria esteja contigo, meu irmão, minha irmã. A madrugada vai pegar fogo, porque já começou com o rosário e vai terminar com a adoração.
0: Isso mesmo, Ricardo, ligados na fé, é isso mesmo, nós estamos conectados com você, primeiramente, claro, e com Jesus aqui, a graça de termos Jesus exposto vivo na Santa Eucaristia. Ligados na fé, de todo o Brasil, de norte a sul, de leste a oeste, você pode interagir conosco, claro, aqui na TV Evangelizar, também nas nossas redes sociais. Temos um telefone para você falar com a gente ao vivo, e já pegue o telefone, porque Ricardo e eu queremos rezar com você. 3221, Ricardo,
1: 6078.
0: Isso mesmo, mais uma vez. 3221-6078, para você falar com a gente ao vivo. Você fala seu nome, a cidade que você...
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0: Você?
4: A paz de Jesus, bom dia, Dulce. Bom dia para quem está nos assistindo, quem está nos acompanhando, né? Que nós possamos rezar, levar mais um pouco de Deus, né? Assim como já começou no terço, né? Que a gente possa dar essa continuidade.
0: Obrigado pelo teu sim, Rafael. Eu sei que você faz parte de um ministério, a banda.
4: Banda Rafa.
0: Pode falar um pouquinho rapidinho da banda?
4: Banda Rafa, então, para quem não conhece, só digita lá, Banda Rafa, R-A-F-A-H. Faz parte do Ministério Rafa, né? Da Diocese de Curitiba, também da RCC, né? Renovação Carismática. E estamos aí.
0: Louvado seja Deus. Isso mesmo. Rafael vai ficar com a gente todos os dias aqui. Então, estamos esperando a sua ligação. 3221-6078. Enquanto isso, vamos pedir as luzes do Espírito Santo. Aí onde você nos acompanha, do conforto do seu lar, da sua casa, juntamente com Ricardo Santana, eu, Dulce Maria, e aqui os intercessores que estão nos acompanhando de todo o Brasil. Abra seu coração e vem, Espírito Santo de Deus.

0: Ricardo.
1: E nós já temos uma pessoa na linha. Lembrando, Ricardo, que nós também estamos na Rádio Evangelizar 99.5
0: FM.
1: Isso
0: e também
1: mesmo.
0: As rádios irmãs estão nos acompanhando nesta madrugada santa, ligados pela fé. E você vai interagir conosco, você vai falar conosco pelo 32216078. Esse é
1: isso
0: o telefone
1: mesmo.
0: Que você fala conosco. Nós queremos te ouvir, queremos falar com você, queremos orar com você e orar por você.
1: Que graça de Deus poder estar em todo o sistema de comunicação da obra Evangelizar é Preciso. É rádio, é TV, é redes sociais. Você pode interagir para o nosso YouTube também, deixando seus pedidos de oração. Lembrando que estamos também no aplicativo, estamos no site da TV Evangelizar. Enfim, é uma riqueza, graças a Deus, ao seu dispor. E já temos gente na linha, olhando aqui para você, querida Maria José, Rio de Janeiro, isso? Como vai, minha querida?
2: Bem, graças
1: louvado
2: a Deus.
1: Seja Deus. Pode falar que o seu pedido de oração?
2: Sim, você, que maravilha, vocês agora a noite toda com a gente.
1: Vamos,
2: hein?
1: Ao vivo, 24 horas, ao vivo no ar, Maria José. Olha que graça de Deus.
2: Graça mesmo, nossa, muito bom.
1: E antes de você deixar seu pedido, Maria José, juntamente com o Ricardo e aqui com o Rafael, queremos te agradecer porque você é uma associada, isso? Se eu te conheço, você é uma associada e graças a pessoas como você, Maria José. Que a gente está ao vivo, minha querida. Muito obrigado. Pode falar seu pedido de oração.
2: Olha, Dulce, eu peço, continuo pedindo, né? Pela cura dos meus joelhos, que esses dias têm doído muito, que o tempo muda um pouco, piora. E pedir pela minha família, por vocês da obra, pelo padre Reginaldo, né?
1: Obrigada,
2: que esse
1: minha querida.
2: Documento saia logo, né, para começar essa obra maravilhosa aí na Terra Prometida.
1: Louvado seja Deus.
2: Né? E pelo Rio de Janeiro, paz, paz aqui na minha comunidade, paz no mundo. Dulce, por todos os nossos irmãos necessitados.
1: Amém, Maria José. Lembrando que o tema de hoje, queria aproveitar e falar que o tema de hoje, na palavra de Deus, o Senhor vai falar, Ricardo.
0: Sim.
1: Quero curar as tuas feridas. E aqui falo para todo o Brasil, aproveitando aqui a Maria José, Jeremias vai dizer isso.
0: Capítulo
1: nós já vamos
0: 30,
1: proclamar.
0: Versículo 17.
1: Amém. Então vamos rezar pela Maria José. Minha irmã, coloque a mão no seu coração. Eu sei que você precisa de uma cura física. Você fala do seu joelho, Maria José, mas coloque a mão no seu coração. Quando a palavra de Deus diz para nós, e o próprio Deus declara isso, né? É vontade do Senhor. Quero curar as tuas chagas, quero curar as tuas feridas. E nós estamos com o próprio Jesus aqui. Nós estamos com o Senhor aqui, vivo na Santa Eucaristia. E você pode olhar para Ele, tocar na tela da sua televisão. Você pode olhar diretamente, até peço porque os meninos, isso, foque em Jesus. Ele é o centro. Ele quer te curar, Maria José. Põe a sua mão na fé. Põe a sua mão na fé no seu televisor. E vai dizendo comigo, Senhor Jesus.
0: Senhor Jesus.
1: Entrego toda a minha vida. Entrego tudo que sou. Entrego tudo que eu tenho. Me consagro a Ti, ó meu Deus. Para que cure as minhas feridas, como diz na palavra, para que ata as minhas feridas, para que faça uma faixa, enfaixe as minhas feridas e coloque a tua mão chagada, ó meu Senhor. E por isso nós olhamos para Jesus e dizemos, graças e louvores sejam dadas a todo momento.
0: Ao Santíssimo e Diviníssimo
1: graças
0: Sacramento.
1: Graças e louvores sejam dadas neste momento.
0: Ao Santíssimo e Diviníssimo
1: graças
0: Sacramento.
1: Graças e louvores sejam dadas a todo momento.
0: Ao Santíssimo e Diviníssimo Sacramento.
1: Maria José, tome posse da tua cura. Tome posse desta graça, minha irmã. Eu tenho certeza, não temos dúvida da ação poderosa de Deus na sua vida. Amém?
0: Amém.
1: Vamos cantar para ela, Rafa. Vamos cantar para essa irmã.
3: Senhor, onde
1: cura, Jesus. Cura, Jesus.
3: Cura, Senhor, bem aqui.
1: E você que nos assiste, você que está nos assistindo, coloque a sua mão aonde de fato dói.
3: Não posso ir.
1: Mais uma vez. Cura, Jesus.

0: aqui.
1: Cura, Jesus.
0: Cura, Senhor, onde eu não posso ir.
1: Temos mais uma pessoa já na linha, Ricardo. A Sebastiana está na linha.
2: Que a paz de Jesus esteja contigo, Sebastiana.
3: Amém.
2: Boa noite, bom dia.
3: Boa noite, bom dia.
2: O que é que você quer falar conosco e falar principalmente ao coração de Jesus?
3: Eu queria pedir a oração, que eu vou passar numa perícia judicial por causa da fibromialgia. Agora é dia 22 de julho e eu queria colocar no coração de Jesus que Ele me desse essa graça.
2: Com certeza. O Senhor quer realmente nesta madrugada pensar as nossas feridas, tocar, enfaixar as nossas feridas. E às vezes, quando a gente não consegue alguma coisa que precisamos, que é necessário, que é direito nosso, nós clamamos ao justo juiz, o Senhor das Santas Chagas. Nós pedimos pela intercessão de São Pio de Pietrelcina, que venha nesta questão tua, para que seja liberado este benefício, para que você tenha paz no coração, que Maria passe à frente, esmague a cabeça da serpente, e que a graça de Deus te conceda a vitória. A vossa proteção recorremos, Santa Mãe de Deus. Não desprezeis as nossas súplicas em nossas necessidades, mas livrai-nos sempre de todos os perigos, ó Virgem gloriosa e bendita. Amém. Nossa Senhora de Guadalupe,
1: rogai por nós.
2: Deus te abençoe, minha irmã.
1: Cantemos a Jesus.

0: Isabel está na linha, mas antes, Isabel, segure as pontas aí. Nós vamos proclamar nesse momento agora a poderosa palavra de Deus. Isabel, minha irmã, você que é de Curitiba, já está na linha aguardando. Abra o seu coração. O missionário Ricardo Santana vai proclamar a palavra, essa palavra que tem tema dessa noite para nós no Ligados na Fé.
1: Jeremias capítulo 30, versículo 17. Vou enfaixar tuas chagas e curar tuas feridas, oráculo do Senhor. Esse é o tema do programa, mas eu quero continuar para que o Senhor toque o nosso coração com esta palavra. Chamam-te a repudiada, Sião, de quem mais não se cuida. Mas eis o que diz o Senhor: restaurarei as tendas de Jacó e me apiedarei de suas moradas. Será a cidade reconstruída em sua colina e reedificado o palácio no primitivo lugar. Cânticos de louvor e gritos de alegria se multiplicarão. Palavra do Senhor.
0: Graças a Deus. Isabel, a paz de Jesus, minha querida.
2: Bom dia, Maria. Oi, Dulce.
0: Tudo como bom? Vai você, minha querida?
2: Oi, Ricardo, tudo bom?
1: Paz de Jesus, tudo bem, Isabel? Tudo
0: que graça bom. De Deus poder ter você na madrugada, Isabel.
2: A graça de Deus, ele dá para nós aqui, que alegria nossa que ter, tá começando esse programa, eu acho que vai ser maravilhoso, tenho certeza. Que em Deus nós vamos estar tudo bem. Pode estar tudo ruim, mas a gente vai estar tudo bem.
0: Amém. Tá gostando, Isabel?
2: Nossa, eu tô aqui maravilhado.
0: Louvado seja Deus.
2: O rosário, né? Já
0: a nossa madrugada, né? Começou mais cedo, né?
2: É, começou mais cedo. Vamos ver. Eu vou até de manhã.
0: Se louvado Deus quiser, seja bem. Deus. E é para vocês que nós estamos aqui. É para é acolher vocês com muito carinho, levar essa esperança e rezar juntos, né?
2: Vocês vamos rezar. Exatamente. Vocês são muito bons. Agora a gente não sabe o que fazer para também retribuir. Sabe, retribuir todo esse carinho que vocês têm com a
0: louvado
2: gente.
0: Louvado seja,
2: né?
0: Deus, minha querida.
2: E a gente só reza para vocês. Fala, Deus, cuida deles, cuida deles.
0: Então coloque a mãozinha deles. No seu coração. Vamos rezar juntas. Como você já sabe como que é, né?
2: Sim.
0: Então vamos rezar juntas nesta passagem bíblica, que é a passagem desta noite, desta madrugada, deste dia. Até a gente se acostumar a falar dia, né?
2: Dia, viu? Deixa então, eu pedir essa oração, meu marido.
0: Pode falar, minha querida.
2: Meu marido vai começar as quimioterapias, as radioterapias, né? Agora não apareceu o câncer nele, né? Sim. Então, eu tô segura em Deus, eu não tô preocupada. Eu tô achando engraçado que eu não tô preocupada, eu tô confiante que tá tudo bem.
0: É a fé, é a tua fé.
2: Parece que vai ver uma feridinha qualquer, sabe?
0: Sim, querida. Então vamos rezar juntas. Ricardo, eu vou pertinho de Jesus. Vamos intercedendo por essa irmã. Venha bem aqui pertinho, porque você tem a TV aí, não é verdade? Então você agora, olhando para Jesus, Isabel, e tomando posse desta palavra que foi proclamada nesse momento, diga comigo: Senhor Jesus.
2: Senhor Jesus.
0: Eu, Isabel.
2: Eu, Isabel.
0: Tomo posse.
2: Tomo posse.
0: Desta palavra.
2: Dessa palavra.
0: Que vem da tua boca, Senhor.
2: Que vem da tua boca.
0: Através do profeta Jeremias.
2: Através do profeta Jeremias.
0: Onde a palavra diz assim.
2: Onde a palavra diz assim.
0: Que o Senhor vai enfaixar as chagas do meu marido.
2: O Senhor vai enfaixar as chagas do meu marido.
0: E vai curar as suas feridas.
2: E vai curar as suas feridas.
0: Jesus.
2: Jesus.
0: Eu creio. Na restauração.
2: Da restauração
0: do meu marido, da minha vida,
2: da minha vida,
0: da minha família, Senhor Jesus, eu creio que esta enfermidade
2: veio
0: para restaurar
2: o nosso casamento,
0: a vida interior do meu marido,
2: e de toda a minha família,
0: que seremos reconstruídos,
2: segundo a vossa vontade,
0: a sua santa vontade,
2: a sua misericordiosa vontade.
0: Obrigado, Jesus. Obrigado porque estás olhando para esta família.
2: Obrigado,
0: Senhor, porque raios deste ostensório saem e atravessam todo e em qualquer fronteira. Para ti, Senhor Jesus, não há barreiras. E a TV Evangelizar, nesta madrugada, se torna este canal de graça poderoso para as famílias. Obrigado, Jesus, por essa oportunidade que temos de orar com as pessoas. Amém. Deus te abençoe, minha glória linda. Deus te abençoe. Abençoe seu marido. Amém. E toda a sua família. Estamos esperando por você, pela sua ligação 3221-6078. Cantemos a Jesus. Amém.

0: Que a paz de Jesus esteja contigo, Francisca.
1: Amém.
0: Bom dia.
1: Bom dia.
0: O dia vai ficar cada vez melhor, porque a graça de Deus está se manifestando nessa madrugada. Amém?
1: Amém. Assim seja.
0: Qual é o seu pedido de oração, a sua intenção, por favor? O coração de Jesus está aberto para te ouvir.
1: Meu querido, eu quero pedir pela minha irmã, que está com as feridas na perna.
0: Uhum.
1: Duas feridas, uma em cada perna. Está quase com ano e não sara de jeito nenhum. E eu estou pedindo a misericórdia de Deus.
0: Como é o nome dela, por favor?
1: Como?
0: O nome dela?
1: Fátima.
0: Fátima.
1: É. Ela é mensageira de três capelas.
0: Uhum. Vamos pedir então pelas chagas de Jesus para que esta ferida na perna da sua irmã Fátima seja curada. Amém?
1: Seja.
0: Que as mãos ensanguentadas de Jesus nesta madrugada toquem a vida da Fátima, nossa irmã, para que pelo sangue e pelas chagas de Jesus ela seja curada e libertada de todo mal e de toda enfermidade. Que esta ferida possa secar, possa cessar, possa ser curada no nome santo e poderoso de nosso Senhor Jesus Cristo. E que pela bênção do Senhor, a Fátima glorifique o nome de Deus de todo o coração dela. Glorifique o Senhor Jesus, glorifique o Espírito Santo, a Santíssima Trindade, que nesta manhã toma posse de toda a vida da Fátima. Pai nosso, que estais nos céus, santificado seja o vosso nome. Venha a nós o vosso reino. Seja feita a vossa vontade, assim na terra como no céu. O pão nosso de cada dia nos dai hoje. Perdoai-nos as nossas ofensas, assim como nós perdoamos a quem nos tem ofendido. E não nos deixeis cair em tentação, mas livrai-nos do mal. Amém. Deus te abençoe, irmã. Eu creio.

0: Amém. Já estamos com mais uma pessoa na linha e isso é uma alegria para nós acolher você com muito carinho. Lembrando que também estamos também ao vivo pela Rádio Evangelizar, as parceiras também, 99.5, e isso nos agrada muito. Lembrando que estamos rezando por todos os pedidos que estão chegando para nós, também pelo nosso YouTube. Daqui a pouquinho nós vamos pelo YouTube, mas queremos acolher você, minha querida irmã, que liga de Araucária, é isso?
1: Sim.
0: Seu nome, minha querida?
1: Ana Maria.
0: Ana Maria, tudo bem com você, minha irmã?
1: Tudo bem, graças a Deus.
0: E teu pedido, Ana?
1: Meu pedido é um pedido de oração pela saúde do meu marido, que está bastante enfermo, muita tosse, passa a noite inteira, e pela saúde da minha mãe também, que teve um AVC, pela paz da família, pela paz no Brasil, no mundo inteiro.
0: Sim. Vamos rezar por ti. E por você também, né?
1: Sim, também.
0: Coraçãozinho preocupado com ele, com a mãe?
1: Muito.
0: Muito, sim. Eu estou sentindo aqui isso. A palavra de Deus, você viu como foi?
1: Sinto muito.
0: Põe a mão no teu coração primeiro, minha amiga. Eu sinto assim que essa preocupação passa por você primeiramente. Mas você ligou na hora certa, você ligou no canal certo. Eu sempre digo que Deus motiva, Deus toca, Deus leva a mão dele aonde ele quer. E aqui é o lugar certo, minha irmã. Ana, você ligou na hora certa. E eu quero lembrar você, Ana querida, da palavra que hoje foi proclamada. Eu quero trazer uns 3 capítulos a mais em Jeremias. Escute bem, Ana, porque Deus está te dando uma fé inabalável. Deus está te dando uma fé que você já tem pedido há muito tempo. Nós vamos rezar pelo teu marido, nós vamos rezar pela mãe, mas eu quero primeiramente rezar.

0: por você. E veja o que, que o Senhor diz em Jeremias capítulo 33, versos 3. Invoca-me. Invoca-me. É o que você está fazendo agora. E te responderei, revelando-te, minha irmã, revelando-te, filha amada, filha querida, Ana, grandes coisas misteriosas que ignoras. E no versículo 6 ele vai dizer mais: vou pensar-lhes as feridas, vou curar, vou tocar, diz o Senhor, as tuas feridas. Coloque a mão no teu coração e vou curar as tuas feridas, e muito mais, eu vou te proporcionar abundância de felicidade e segurança. Nós estamos com o Padre Pio aqui, Ricardo, chega aqui, meu irmão, comigo. Lembrando que nós estamos com Jesus vivo na Santa Eucaristia. Nós não podemos tirar os olhos de Jesus. Até eu quero que de repente venha uma imagem de Jesus aqui com o Padre Pio, seria perfeita. Lembrar que Jesus quis morar no corpo deste irmão, no corpo deste santo. As feridas do próprio Senhor, Ele as pensou no seu corpo, as sentiu no seu corpo. Diga comigo assim, Ana: Senhor Jesus, pela intercessão de Padre Pio, pela poderosa intercessão de Padre Pio, eu quero te entregar minha vida, Senhor Jesus. Eu quero te consagrar minha vida, a minha fé. Faz de mim uma fé como a de Padre Pio, inabalável. O homem que sofreu também com as chagas, as dores da sua vida, da sua fé, as provações na sua vida. Pai querido e Todo-Poderoso, pela intercessão de Padre Pio, eu te entrego meu marido, te entrego minha mãe, mas antes de tudo, Senhor, entrego-te minha vida. Ana querida, coloque a mão no seu coração e nós vamos rezar juntos com Ricardo, na presença de Jesus vivo na Eucaristia e pela poderosa do nosso intercessão do nosso grande intercessor da obra evangelizar é preciso, Padre Pio. Iria la barriere della la barriandara la barriere la barricata la barriere la bandoria la
1: todas as correntes do mal, que todas as cadeias, que todas as barreiras caiam por terra no nome santo e poderoso de nosso Senhor Jesus Cristo. Que a paz de Jesus, que excede todo entendimento, guarde os vossos corações e os vossos pensamentos em Cristo Jesus. E que a alegria do Senhor seja a força de vocês. Obrigada, na caminhada. Amém.
0: Amém. Eu tomo posse. Diga, eu tomo posse. Eu tomo posse do Senhor. Nós tomamos posse desta graça. Nós tomamos posse de tudo que nós agora pregamos e colocamos na presença de Jesus. Cantemos. Amém.

0: assim como essa irmã que ligava de Araucária, pedindo no fundo do seu coração, talvez até com um pouco de vergonha, sentia assim um pouco de receio, ela pedindo para os outros, mas ela com o coraçãozinho apertado. E Deus, Ricardo, estava dando a ela uma fé inabalável.
1: Amém.
0: Nós queremos agora rezar também pelo YouTube. Ricardo, vamos rezar pelo YouTube?
1: Vamos.
0: Pedindo ao Senhor também essa intercessão pelos nossos irmãos. Vamos lá então, YouTube. Vamos lá, pertinho daqui do nosso totem. Vem aqui um pouquinho pertinho de Padre Pio. Aqui já a produção vai colocar para nós o nosso YouTube. E queremos rezar por você de todo o Brasil. Ricardo, ajuda aqui, Ricardo. Vamos lá.
1: Maria, Jesus me cura desse refluxo. Advair, vem Espírito Santo. Haná, Diniz, Santa Madrugada. Oração pela família. Vamos orar, vamos clamar o derramamento do Espírito Santo pela Silvia Oliveira. E por todos aqueles que neste momento estão ligados pela fé. Ligadas pela fé, neste momento, com a TV Evangelizar, por 99.5, a rádio também, e por todas as rádios irmãs. Dorinha, pelo casamento, Vera Lúcia, e todos nós que estamos aqui, clamamos agora um poderoso avivamento, que a fé possa ser forte na vida de cada um de nossos irmãos e irmãs, da Fátima, da Tamara, e de todos aqueles, a Luzia, todos aqueles que conosco estão ligados, conectados, estão nesta mesma confiança no Senhor Jesus, que tudo pode, o Senhor que tudo pode realizar em nossas vidas. Maria Clarice, Vera Dantas, Ruth Barbosa, pode sim, o Senhor é o Deus do impossível. O Senhor já está realizando, o Senhor já está curando, o Senhor já está libertando a Josiane, a catarata. O Senhor está tocando profundamente os corações, as mentes, e renovando a fé, a esperança e o amor.
0: A Josiane, pela saúde do pai dela. Quem mais? A Magda, pedindo pela insônia, que ela tem insônia. A Lúcia, pela família Rodrigues. A Berlúcia pede pelo filho André. A Dione, pelo filho André. A Camila Cabral Hermes, coloca o meu útero, toda endometriose, problemas no útero.
1: A Michelle Suardi também está acompanhando conosco. Deus abençoe a toda a sua família, Michelle, pela sua saúde e de toda a sua família. Que Deus abençoe, que você alcance as graças que você precisa. A graça, a Tamara, a Gracitânia, todos nós, numa só fé, ligados para esta fé. A fé que recebemos no batismo, a fé, o carisma do Espírito Santo. Jussara, a tua família há de ser levantada, restaurada, curada, libertada.
0: Amém, Jesus. Obrigado, cantemos a Jesus.
2: Em Deus, minha fé, minha fé, minha fé.
0: Cante conosco.

0: Olhando para Jesus, dizemos: graças e louvores sejam dadas a todo momento.
1: Ao Santíssimo e Diviníssimo.
0: Graças e louvores sejam dadas neste momento.
1: Ao Santíssimo e Diviníssimo Sacramento.
0: Graças e louvores sejam dadas a todo momento.
1: Ao Santíssimo e Diviníssimo Sacramento.
0: Estamos esperando pela sua ligação. 3221-6078 para a gente dar continuidade a essa madrugada. Maria já está na linha de Juazeiro, isso?
2: É,
0: vamos lá.
2: Sim.
0: Tudo bem, minha querida?
2: Tudo bem, Dulce Maria.
0: Que bom. Como que você está?
2: Dulce Maria, porque eu estou sentindo muita dor nas pernas e nos braços, nos aparelhos locomotores, sabe? Não consigo me locomover para mim no médico. E aqui eu não tenho família, assim.
0: Sim.
2: Tenho e não tenho ao mesmo tempo, porque viraram as costas, né? Eu ajudei tanta gente, levei tanta gente para o hospital. E eu tenho medo até de morrer sozinha, sabe? E até para ir para o INSS, eu não conseguia, foi indeferido. Então, abaixo também foi por isso, que ficou somatizou, né?
0: Sim, querida.
2: Porque eu não encontro a doença, não encontro, sabe? Eu procuro um médico e não encontro doença, a doença não... Não tem doença.
0: Sim, querida.
2: É como se fosse somatizada, sabe?
0: Vamos rezar junto com o Ricardo. Ricardo, vamos rezar por ela. Coloque a mão no seu coração.
2: Negativa e
0: sim.
2: Aí ficou pior.
0: Faça assim comigo. Põe a mão aqui assim. Porque nós estamos diante da presença de Jesus. Ricardo, nós não sabemos humanamente o que ela tem. Mas Jesus sabe. E a madrugada evangelizar vem para isso, minha irmã querida. Seguramos na tua mão forte agora. E nossa mão está ligada ao Senhor.
1: Amém.
0: Veja, por isso é ligados na fé. Você liga para nós entregamos para Jesus.
1: Sim.
0: E toda uma nação que agora intercede por você. Veja como você não está sozinha. Você não se sinta sozinha. É toda uma obra que está ao teu dispor para rezar por você. Saiba que Deus já sabia esse horário, né, Ricardo? Ele já tinha marcado esse horário com ela.
1: Com certeza. E eu quero orar pela tua libertação, minha irmã, para que essa enfermidade que está te atingindo, está atingindo o teu corpo, mas é algo espiritual que precisa de libertação nesse momento. Nós clamamos o poder do nome do sangue de Jesus, para que esta enfermidade que você mesmo disse, não sabe por que, se é doença mesmo ou se não é, ou se é uma falsa enfermidade, ou se é uma doença espiritual, não importa, para Deus nada é impossível. O Senhor Jesus é o Senhor de tudo e de todos. E ao nome de Jesus se dobra todo o joelho no céu, na terra e nas profundezas do inferno. E toda a língua proclama para a glória de Deus Pai que Jesus Cristo é Senhor. E pelo senhorio de Jesus, receba, minha irmã, nesta madrugada, esta unção, esta cura, esta libertação.
0: Obrigada, Jesus.
1: Para que todo mal seja afastado.
0: Obrigada,
1: da
0: Senhor,
1: sua vida.
0: Jesus.
1: E que você possa ter vida e vida em abundância. Em nome de Jesus. Amém.
0: Você está na linha ainda, irmã?
2: Estou sim, Dulce Maria.
0: Então levanta a tua mão, nós vamos rezar com o Ricardo, dizendo assim: você vai rezar junto. Porque é isso que a madrugada evangelizar quer. O ligados na fé, a gente precisa rezar junto. Você concorda comigo, minha irmã? Então, levanta tua mão e diga: Senhor Jesus.
1: Senhor Jesus.
2: Senhor Jesus.
0: Eu renuncio.
1: Eu renuncio.
2: Eu renuncio.
0: Isso se você quiser, se você está disposta, amém? Nós não vamos falar nada que você não esteja disposta a fazer. Pode ser? Então você vai dizer conosco se você quiser: Senhor Jesus.
1: Senhor Jesus.
2: Senhor Jesus,
0: eu renuncio.
1: Eu renuncio.
2: Eu renuncio.
0: Pelo meu batismo.
1: Pelo meu batismo.
2: Pelo meu batismo.
0: Em teu nome.
1: Em teu nome.
2: Em teu nome.
0: A tudo aquilo, Jesus.
2: A tudo aquilo, Jesus.
0: Que possa estar sendo obstáculo.
2: Que tudo aquilo que possa estar sendo
0: obstáculo na minha vida.
2: Na minha vida.
0: Para receber.
2: Para receber.
0: A sua graça. Eu abro o meu coração.
2: Eu abro meu coração.
0: Eu abro a minha mente. Põe a mão na sua cabeça, aqui na sua mente.
2: Já está.
0: Eu abro a minha mente.
2: Eu abro a minha mente.
0: Eu trago todas as graças do Senhor para a minha vida.
2: Eu trago as graças do Senhor para a minha vida.
0: E peço a libertação.
2: E peço a libertação
0: dos meus pensamentos negativos.
2: Dos meus pensamentos negativos.
0: Que colocam barreiras. Para a tua graça.
2: Para a tua graça.
0: Para a tua bênção na minha vida.
2: Para a tua bênção na minha vida.
0: Senhor Jesus.
2: Senhor Jesus.
0: Eu quero ser livre.
2: Eu quero ser livre.
0: Para te servir.
2: Para te servir.
0: Para te amar.
2: Para te amar.
0: E para cuidar dos meus irmãos.
2: E para cuidar dos meus irmãos.
0: Minha irmã, vem muito forte no meu coração o serviço ao próximo. Eu não sei o que você fazia antigamente. Se você já fazia alguma coisa parecida. Pode ser?
2: É porque eu já botei muitas pessoas em clínica de recuperação.
0: Aí,
2: já,
0: ó.
2: E ainda tenho muita vontade de trabalhar.
0: Aí, então você confirma. O Senhor está te dando de volta aquilo que você mais queria. Aquilo que você mais gostava de fazer. Põe a mão no teu coração e receba esta graça. Receba esta bênção e diga comigo: amém, Jesus.
1: Amém, Jesus.
0: Amém, Senhor. Louvado seja Deus.
2: Amém.
0: Por esta libertação, por este resgate que o Senhor está fazendo. O Senhor está te devolvendo a alegria de viver. O Senhor está te devolvendo aquilo que você mais gostava de fazer. Que Deus te abençoe.
1: Amém.
0: Que Deus te ilumine.
1: Amém.
0: Vamos cantar. Amém.

0: Louvado seja Deus. Ricardo, nós já temos mais uma ligação. Aí, a Tamara quer falar conosco.
1: Tamara, que a paz de Jesus esteja contigo, minha irmã.
2: Bom dia a vocês.
1: Bom dia.
0: Bom dia, minha querida.
2: A bênção. E que bom que consegui essa ligação.
1: Amém. Que bom que você está falando conosco para poder colocar para o Senhor aquilo que é da tua vontade de receber a graça de Deus. Pode falar.
2: É uma graça esse momento de desde o Rosário que eu estou acompanhando. E eu peço oração pela minha vida. Uhum. Pelo que eu estou passando, pelos meus filhos. Estou com um problema muito sério com meu filho, mais velho. E está me tirando um pouquinho a minha paz, a minha alegria. E tem coisas que a gente não sabe como resolver. Uhum. E esse programa foi me preenchendo de uma forma que... resolvi ligar e receber ligação.
1: Amém, glória a Deus por isso. Glória a Deus por isso, irmã.
2: Não quero desistir, mas não está sendo fácil.
1: Mas vai ser sim, porque quando o arcanjo Rafael, medicina de Deus, esteve com o velho Tobit, pai de Tobias, ele entrou na casa e disse: tem ânimo, porque é fácil a Deus curar-te. Minha irmã Tamara, tem ânimo, porque é fácil a Deus curar. É fácil a Deus libertar, é fácil a Deus resolver esse problema que para você é muito grande, mas para Deus é muito pequeno. Sim, o Senhor é imenso, é esse Deus imenso que nesta noite te visita aí, na sua casa, na sua família, com os teus filhos, tirando toda a divisão, tirando toda a confusão e toda a acusação do inimigo, e dando principalmente paz ao teu coração. Receba esta paz do Senhor Jesus. Receba esta paz que o mundo não pode dar, nem tem para dar, nem pode tomar. Receba esta unção poderosa do Senhor que está aqui presente na Sagrada Eucaristia. Que você nesta madrugada, minha irmã, junto com toda a sua família, sejam mergulhados no oceano da misericórdia do Sacratíssimo Coração de Jesus. E pelo sangue e pelas chagas de Jesus, todos sejam curados. Todos
0: Amém,
1: sejam libertados.
0: Senhor, obrigada,
1: a cruz sagrada seja minha luz. Não seja o dragão meu guia. Retira-te, Satanás. Nunca me aconselhes coisas vãs. É mal que tu me ofereces. Bebes tu mesmo teus próprios venenos. A cruz sagrada seja minha luz. Não seja o dragão meu guia. Retira-te, Satanás. Nunca me aconselhes coisas vãs. É mal que tu me ofereces, bebes tu mesmo dos teus próprios venenos.
0: Tamara, reze conosco. A cruz sagrada seja minha luz. Não seja o dragão meu guia.
1: Retira-te, Satanás. Nunca me aconselhes coisas vãs. É mal o que tu me ofereces, bebes tu mesmo dos teus próprios venenos. Amém.
0: Minha irmã, você está na linha?
2: Tô.
0: Coloque mais uma vez a mão agora no teu coração.
2: Meu filho foi
0: para que o Senhor retire todo este desânimo. Você falou uma palavra que tocou muito forte nos nossos corações aqui. Retira, Senhor, todo este desânimo. O Senhor está colocando em você agora uma pérola, que é Ele mesmo no teu coração. Olhe para Jesus Eucarístico, Tamara. Erga a tua cabeça, levante. Coloque Jesus Eucarístico, isso. Erga a tua cabeça agora, minha irmã. Tome posse, põe a mão no seu televisor. Não é numa tela que você coloca, é a mão da fé que você toca agora, o próprio Jesus. E o Senhor deposita agora a alegria dele no teu coração. O Senhor deposita agora a fortaleza no teu coração. O Senhor deposita agora essa esperança no seu coração, que é Ele mesmo. E te dá um valor, te tira deste desânimo, desta depressão que eu sinto. Você confirma isso, Tamara? E Ele te dá uma alegria, minha irmã. Ele te dá uma esperança de novo. Agora erga a tua cabeça, minha irmã. Cante conosco essa música que o Rafael vai trazer para nós.

0: Que graça de Deus.
1: Amém.
0: Que graça de Deus. Ai, que bom.
1: E o Espírito Santo.
0: Segura essa ligação para nós. Estamos com Verônica na linha. Amém. Verônica, a paz de Jesus.
2: A paz de Jesus.
0: Que bom que deu certo agora, minha irmã.
2: É.
0: Você fala da onde, Verônica?
2: Do Rio.
0: Rio de Janeiro. 16.1 aí? Isso?
2: Isso.
0: Você acompanha como? Canal aberto?
2: Canal aberto.
0: Louvado seja Deus para todo o Rio de Janeiro. E a imagem tá boa? O som como que tá?
2: Tá ótimo, irmã.
0: Tá
2: muito bom. Eu tô desde as 19 horas participando.
0: Louvado seja Deus. Que bom. Nós estamos agora 24 horas ao vivo no ar. Acredita nisso, Verônica?
2: Acredito.
0: Você não imagina a alegria nossa de poder fazer isso com vocês, rezar por você, minha irmã. Qual é o seu pedido para essa madrugada?
2: Quero pedir em relação da minha saúde, do meu joelho, que eu não tenho mais a cartilagem, e em relação aos braços também.
0: Certo.
2: Eu tenho osteoporose nos ossos. E peço
0: Sim.
2: também pela vida do meu marido, que o nosso casamento também não anda muito bem.
0: Você quer deixar o nome dele para a gente rezar?
2: Deixa sim, Adilson Galdino de Almeida.
0: Como o nome dele?
2: Adilson.
0: Adilson. Vamos rezar por ele. Quer deixar mais alguém, Verônica?
2: E meu filho, Brian.
0: Tá bom.
2: E a minha mãe, Maria Dulcineia.
0: Vamos rezar por toda a família, junto com o Ricardo.
1: Eu quero tomar de volta aqui, Verônica, a palavra de Deus em Jeremias capítulo 30, versículo 17. Você deve ter acompanhado do início, né? Você falou que desde as 19 horas teve a noite de louvor, depois teve o clamor da noite com o William, teve o padre Renato com o programa Eu Tenho Fé, depois teve o rosário com a irmã Zélia, o rosário da meia-noite, e agora ligados pela fé. Vou enfaixar tuas chagas e curar tuas feridas, oráculo do Senhor. É isso que o Senhor quer para você e para sua família nesta noite. Vamos orar, Deus. Vamos clamar. Vamos pedir que o Senhor cumpra esta palavra na vida da nossa irmã Verônica do Rio de Janeiro. Que realmente o Senhor possa enfaixar as feridas. O Senhor possa curar todas as feridas. Seja ferida física, seja emocional, mental ou espiritual, que o Senhor possa fazer da vida da Verônica, que nesta madrugada está conosco aqui, ligada pela fé, uma vida nova.
0: Sim,
1: e através
0: Jesus.
1: Dela, toda a sua família seja abençoada, curada e libertada. Crê no Senhor Jesus, Verônica.
0: Obrigada, Senhor.
1: E serás salvo tu e tua família. Serás salva tu e tua família. Pela tua fé nesta madrugada, a tua família recebe a salvação que vem de Deus, a cura, a libertação, o enfaixar das feridas, para que não doa mais, para que não sangre mais, para que não produza mais pus, mas pelo contrário, agora vem a saúde, vem a paz, vem a bênção do Senhor. Pedimos a intercessão poderosa da Virgem Maria, ela, a mãe de Guadalupe, a mãe do Perpétuo Socorro, a mãe de todos os títulos, que interceda para que a tua família seja verdadeiramente uma família abençoada, a família de Deus, uma sagrada família. Ave Maria, cheia de graça,
0: o Senhor é convosco.
1: Bendita sois vós entre as mulheres, e bendito é o fruto do vosso ventre, Jesus. Santa Maria, Mãe de Deus, rogai por nós, pecadores, agora e na hora de nossa morte. Amém.
0: Eu quero falar um pouquinho com a Verônica, Ricardo. Verônica, você está na linha ainda?
2: Estou na linha.
0: Tá. Me veio muito forte, tocou muito forte essa restauração do casamento. Né? A gente que é casado sabe isso, quanto isso mexe. E quanto um relacionamento que não está bem desestrutura tudo, não é verdade, minha irmã?
2: É verdade.
0: Mas o Ricardo trouxe aqui para você uma imagem, não sei se nós podemos colocar no totem, alguma imagem do bom samaritano, temos? Se tiver aqui no lugar do Padre Pio, isso, do bom samaritano, quando Jesus passa, encontra uma pessoa caída no chão, e por vezes estamos assim, não é verdade, Verônica? Talvez essa pessoa no chão não seja só uma pessoa, mas seja exatamente a situação que você se encontra com o teu casamento, com o teu relacionamento. Amém? Então nós queremos, quero que você olhe bem agora essa imagem e sinta que essa pessoa não é apenas um homem ou uma mulher, mas é uma situação. Ricardo trazia a questão de Jeremias, onde o próprio Deus fala no enfaixar, onde o Senhor toca. Veja que linda essa imagem, Ricardo. E aí pode ser tua família, Verônica, aí pode ser teu relacionamento com teu marido. O que chegou a esse ponto? O que aconteceu para chegar nesse ponto? O que de fato, que o Espírito Santo agora te traga à mente, o que levou o teu relacionamento a esse desgaste? Mas Jesus passa por aqui, e Jesus passa nessa madrugada na tua vida, minha irmã. Saiba que nada foge aos olhos misericordioso, generoso e amoroso de Jesus. Como Ele passa, quem sabe tantas pessoas passaram e não deram a mínima, não deram esse cuidado, não olharam. Mas o Senhor hoje olha para você, Verônica, mas olha para tantas mulheres e para tantos homens e para tantas situações de casamentos e matrimônios desgastados, desanimados, pessoas que foram traídas nos seus relacionamentos, a falta de perdão. E aqui quero me dirigir, aproveitando esse momento, com a realidade da Verônica. Diga comigo, Verônica, juntamente aqui com o missionário Ricardo: Senhor Jesus,
2: Senhor Jesus,
0: entrego a minha vida,
2: entrego a minha vida,
0: consagro o meu relacionamento,
2: consagro o meu relacionamento,
0: Senhor Jesus,
2: Senhor Jesus,
0: eu acredito na tua presença viva na Eucaristia. E aqui nós vamos colocar na tela Jesus Eucarístico. Toque agora, minha irmã, toque a tua tela do teu computador, da tua TV, na fé, minha irmã, na fé, toque e diga: Senhor Jesus, entrego minha vida. Faça tua oração, minha irmã, faça tua oração. Diga: Senhor Jesus, Ricardo, vamos rezar por ela. Solte tua voz, minha irmã, com fé, Verônica, com fé, pedindo: cura Jesus, salva Jesus do meu casamento. Dobre teu joelho, minha irmã, clame por libertação, clame por um milagre no teu relacionamento. Jesus está te vendo, Jesus está tocando no teu marido, Jesus está tocando na tua boca. Estou colocando palavras, Verônica, palavras proféticas, palavras de sabedoria, palavras amorosas, palavras generosas de mulher.

0: obrigado, Senhor, por essa restauração. Ricardo, que bênção, que milagre. Sabemos que pelo testemunho da Verônica, muitas outras pessoas foram tocadas.
1: Amém. Louvado seja Deus pela TV Evangelizar.
0: Obrigada, Jesus.
1: Louvado seja Deus pela Madrugada Evangelizar.
0: Amém, Jesus.
1: Pelo 3221-6078, você consegue desabafar, encontrar o consolo, encontrar a força para a caminhada desse dia.
0: E já estamos com a Vera Lúcia, Ricardo.
1: Que a paz de Jesus esteja contigo, Vera Lúcia.
2: Amém, amém.
1: Bom dia.
2: Bom dia.
1: O que é que nós podemos te ajudar a carregar a cruz nesta madrugada, minha irmã?
2: Olha, a minha emoção é muito grande. É para pedir pela minha família. Eu sou viúva, meu filho mora comigo, porque ele é divorciado. Mas a minha filha mora na casa dela. Mas eles não vão na missa e babá. Aquela coisa que eu fico agoniada, que é só eu que rezo. Eu tenho muita fé em Deus que a minha vida vai mudar. Misericórdia, Senhor.
1: Mas, minha irmã, aquieta teu coração. Não fica angustiada, não fica preocupada. Porque a preocupação não muda nada, mas a oração tudo pode mudar.
2: Tudo pode mudar.
1: Amém, amém.
2: Amém, amém.
1: Você crê nisso? Então vamos orar. Porque a oração é que vai mudar. A preocupação não muda, mas a oração muda. E é nesta madrugada que nós estamos aqui justamente para orar. Orar com você, orar por você. E repita comigo: Sagrada Família de Nazaré.
2: Sagrada Família de Nazaré.
1: A minha família vossa é.
2: A minha família vossa é.
1: Sagrada Família de Nazaré.
2: Sagrada Família de Nazaré.
1: A minha família vossa é.
2: A minha família vossa é.
1: Mais uma vez: Sagrada Família de Nazaré.
2: Da família de Nazaré.
1: A minha família
2: a
1: vossa.
2: A minha família vossa.
1: Você crê nisso, sim ou não?
2: Creio.
1: Amém. Aumenta em nós a fé.
2: Amém.
1: Então,
2: amém.
1: Vamos rezar a oração que o Senhor nos ensinou, a oração da família de Deus, a oração que nos faz todos irmãos, lembrando de Santa Mônica, que rezou tanto pelo filho Agostinho, tantos anos, nunca desistiu, nunca desanimou, nunca desesperou, nunca desacreditou e alcançou a vitória na vida do filho e também do marido. Rezamos juntos nossa irmã, com essa oração que é dos filhos e filhas de Deus, essa oração que é da família de Deus, para que todos sejam na sua família, um só coração, um só espírito, e como Agostinho, encontre o caminho de volta à casa do Senhor.
0: Amém, Jesus.
1: Pai nosso, que estais nos céus,
3: santificado seja o vosso nome. Venha a nós o vosso reino. Seja feita a vossa vontade, assim na terra como no céu. O pão nosso de cada dia nos dai hoje. Perdoai-nos as nossas ofensas, assim como nós perdoamos a quem nos tem ofendido, e não nos deixeis cair em tentação, mas

0: graça de Deus, meu querido irmão, minha querida irmã, esta madrugada.
1: Amém.
0: As libertações, as curas são inúmeras, a gente não pode contar.
1: Amém.
0: Você vai continuar sim com a gente, porque a madrugada continua. Ligados na fé, não termina apenas por aqui não, né? A madrugada ela ainda inicia, não é verdade, Ricardo?
1: Com certeza, e vai concluir lá amanhecendo o dia com mais um rosário. Mas daqui a pouco tem adoração ao Santíssimo. O Padre Jorge Fortunato já está aqui conosco e daqui a pouco ele vai dar continuidade a essa madrugada abençoada, essa madrugada de cura e libertação, essa madrugada que nos faz estar ligados pela fé.
0: Continue interagindo através das nossas redes sociais, continue mandando o seu pedido de oração. 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
1: A nossa madrugada começa mais cedo através da Rede Evangelizar de rádio e de televisão, com todas as rádios irmãs.
0: Cantemos.
1: Que Deus abençoe.
0: Amém, Deus abençoe.
1: Louvado seja nosso Senhor Jesus Cristo.
0: Para sempre seja louvado.

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1: 3 e 2.
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4: Em rede nacional pela TV Evangelizar, muitos agora estão nos ouvindo na rádio Evangelizar. Você que está começando o seu dia, você que ainda não teve uma noite de sono restauradora, estamos chegando com você ao vivo aqui pela TV Evangelizar. E queremos exatamente hoje pedir ao Senhor que possa nos instruir neste começo de dia, nesta madrugada, para que Deus possa conduzir os nossos afazeres. E pedir ao Senhor que possa nos abençoar nesta manhã. Com certeza você está nos acompanhando agora, dos hospitais, em casa, no trabalho, ou pelos aplicativos da TV Evangelizar. Você que está se preparando para mais um dia. É final de mês de junho. Encerramos hoje este mês. Um mês dedicado ao Sagrado Coração de Jesus. Começaremos um mês dedicado ao preciosíssimo sangue de Jesus. E na Eucaristia está o preciosíssimo sangue do Senhor. Verdadeiramente corpo, verdadeiramente sangue. Queremos hoje, nesta manhã, iniciar uma nova etapa aqui na TV Evangelizar. Entrando em sua casa, entrando na sua intimidade, para que o Senhor possa olhar para você e ver as necessidades que nós precisamos resolver, e ver as necessidades que temos que precisam ser de fato sanadas dentro da nossa realidade pessoal. Eu não sei o que você está passando. Não sei quais são as suas lágrimas que você tem derramado. E desde as 9 horas da noite estamos aqui com você. O William, o Padre Reginaldo com experiência de Deus. Depois veio o Padre Renato, a irmã Zélia. Esteve aqui há pouco nossos irmãos. Exatamente para que você tenha qualidade de vida dentro da sua perspectiva de vida. Olhar para Jesus sacramentado e pedir que Ele possa exatamente movimentar a nossa vida, não ficarmos parados, estáticos, dentro da realidade que cada um está. Você que está acompanhando, neste momento, um doente no hospital, você que talvez tenha perdido a perspectiva de vida, você que agora sente crises de pânico, este horário é um horário forte para a nossa oração. A madrugada nos convida a um silêncio propriamente, mas também fazer com que a nossa vida transcorra, não como nós queremos, mas como o próprio Senhor quer que caminhemos. A madrugada nos proporciona este momento silencioso nas nossas cidades, mas para que a gente também faça uma certa resiliência daquilo que somos. A madrugada nos convida a um silêncio constante, e para que eu e você também possamos diante do Senhor hoje, agora, ao vivo com você, aqui na TV Evangelizar, este momento de adoração e oração, e que o Senhor possa exatamente ouvir a nossa intenção. Você pode agora visitar o YouTube da TV Evangelizar e colocar a sua intenção. Pegue o seu aparelho de celular, vai lá no YouTube TV Evangelizar Oficial e escreva a sua prece, escreva a sua intenção, mas também escreva para mim a cidade que você está falando conosco, para que diante do Senhor sacramentado nesta madrugada, possamos eu e você pedir ao Senhor: Senhor, me livre de todo mal, Senhor, me proteja, me guarde, me ilumine, Senhor, esteja à minha frente, Senhor, esteja em todos os momentos deste dia que está apenas começando. Vamos olhar para Jesus, pedir a Ele que possa realmente abençoar todas as áreas da nossa vida. Queremos também hoje pedir a intercessão de São Bento nesta madrugada e rezar: São Bento, livrai-nos do mal. A cruz sagrada seja minha luz, não seja o dragão meu guia. Retira-te, Satanás, não me aconselhe coisas vãs, é mal que tu me ofereces, bebe tu mesmo o teu veneno. A cruz sagrada seja minha luz, não seja o dragão meu guia. Retira-te, Satanás, nunca me aconselhe coisas vãs, é mal que tu me ofereces, bebe tu mesmo o teu veneno. A cruz sagrada seja minha luz, não seja o dragão meu guia. Retira-te, Satanás, nunca me aconselhe coisas vãs, é mal que tu me ofereces, bebe tu mesmo o teu veneno. Graças e louvores se deem a cada momento ao Santíssimo e Diviníssimo Sacramento. Glória ao Pai, ao Filho, ao Espírito Santo, como era no princípio, agora e sempre. Amém. Vamos cantar diante do Senhor esta canção que foi preparada para mim e para você. Vai colocando sua prece, sua intenção no YouTube TV Evangelizar Oficial, para que hoje, diante do Senhor, Ele possa, no silêncio desta madrugada, acolher a nossa intenção, o nosso pedido. Cantemos.

0: Senhor Deus, Criador do céu e da terra, entro em Tua presença neste momento de silêncio desta madrugada. Enquanto o mundo dorme, minha alma clama por Ti e busca o Teu socorro. Derrama a Tua paz sobre minha mente, afasta toda ansiedade, medo, insônia. Que o Teu Santo Espírito guarde minha casa, minha família e meu sono. Repreendo em nome de Jesus todo mal, toda opressão que tenta se levantar na escuridão contra mim. Renova as minhas forças para o amanhecer que se aproxima e enche o meu coração de esperança. Amém. Graças e louvores se dêem a cada momento ao Santíssimo e Diviníssimo Sacramento. Glória ao Pai, ao Filho, ao Espírito Santo, como era no princípio, agora e sempre. Amém. Jesus manso e humilde de coração, fazei o nosso coração
1: semelhante ao vosso.
0: E hoje, pedindo a intercessão de São Bento, como já o fizemos, queremos diante do Senhor colocar todas as nossas ações deste dia, consagrar todo este dia, consagrar o nosso cansaço, consagrar as nossas alegrias, consagrar a nossa casa, a nossa família. Vamos consagrar o nosso trabalho. Você tem tido inveja dentro do ambiente de trabalho? Todo ambiente existe a maldita inveja. A inveja é a incapacidade daquele que não tem a mesma capacidade que você tem. A inveja é a incapacidade daquele que não tem a mesma capacidade que você tem. Vamos pedir ao Senhor que nos ilumine nesta madrugada, neste início de dia. Pedir ao Senhor, a você que agora está fazendo o seu café da manhã, pedir ao Senhor que agora você que está deixando o almoço preparado em casa, para as pessoas que ficam em sua casa, pedir ao Senhor para você que agora está dando banho em um idoso, em um acamado, deixando tudo pronto em casa para o transcorrer do dia, para os filhos que ficam em casa, para os idosos que ficam em casa, para os pais, para as mães que ficam em casa. Outro dia eu ouvia de uma mãe assim: padre, eu saio muito cedo, vou para o trabalho, vou de ônibus, volto muito tarde, chego em casa já à noite, mas eu deixo tudo pronto, o almoço, uma garrafa de café pronta, para que meu pai, minha mãe que fica em casa com os meus filhos, possam estar bem. Olha só, quantas pessoas assim, quantas pessoas que agora estão preparando o seu dia, preocupados, a ansiedade demasiada. Quantas pessoas ligaram nesta madrugada aqui na TV Evangelizar, colocando seus pedidos e intenções. Quantas pessoas sentem agora, exatamente, crises de pânico. Este é o horário de rezarmos diante de Jesus e pedirmos: Senhor, nos livre do mal, Senhor, nos livre das insídias do maligno, Senhor, nos livre do dardo inflamado. Pedir a intercessão de São Bento nesta madrugada, que o Senhor possa nos abençoar, nos proteger, nos iluminar dentro da nossa realidade. Quero rezar com você, para que São Bento hoje, nesta madrugada, possa realmente nos libertar de toda a opressão, de todo sentimento maldoso que causaram contra nós. Você que se sente em uma escassez em casa, a escassez do trabalho, do dinheiro, a escassez da saúde, você que se sente amarrado a alguma coisa ou alguém, Padre, eu me sinto amarrado, a coisa não desanda, a coisa não caminha, pois bem, vamos pedir ao Senhor que possa nos instruir nesta madrugada, rezar com você e nesta adoração como estamos, pedir ao Senhor que possa abrir estas portas, desamarrar aquilo que precisa ser desatado, abrir as portas do emprego, do trabalho, do entendimento, do diálogo e da paz. Pedir ao Senhor que possa caminhar conosco durante todo este dia. Você que começa o seu dia agora, nesta madrugada, você que está aqui na programação da TV Evangelizar, nós estamos ao vivo com você, sim. Este programa não é gravado, mas estamos ao vivo com você, para que você nesta madrugada tenha qualidade de vida e saiba que você não está sozinho. Veja aí, o YouTube da TV Evangelizar é um lugar nesta madrugada da intercessão. Escreva aqui do lado do padre a sua intenção, mas também escreva a cidade que você está. Você está agora comigo de onde? Padre, estou em Fortaleza, estou em São Paulo, estou em Curitiba, região metropolitana, estou no norte do Mato Grosso. Escreva a cidade que você está. Estou em Belo Horizonte, em Brasília, Distrito Federal. Você está falando conosco da onde? Vai lá, YouTube TV Evangelizar, escreva a sua intenção, que colocaremos diante do Santíssimo todas as suas necessidades e realidades, para que o Senhor possa... Você está falando conosco da onde? Vai lá, YouTube TV Evangelizar, escreva a sua intenção, que colocaremos diante do Santíssimo.

no YouTube TV Evangelizar Oficial, que colocaremos diante do Senhor. Quero rezar com você nesta madrugada, pedir ao Senhor que ouça a nossa prece, a nossa oração. Pedir a intercessão de Nossa Senhora também, a Mãe de Jesus. Neste mês de julho, que está entrando praticamente, hoje é dia 30 de junho, vamos agradecer a Deus por este mês, e dizer obrigado, Sagrado Coração de Jesus, por todo este mês. Tivemos as 24 horas de oração, fizemos a coroação do Sagrado Coração de Jesus, e vamos hoje simplesmente agradecer. Obrigado, Jesus, por este mês de junho. Obrigado pelas graças que alcançamos. Obrigado por tudo que temos. E obrigado por este mês que está nascendo. Vamos, neste último dia do mês, consagrar o mês que tivemos, mas também consagrar o mês que está nascendo. É um novo mês. Novas oportunidades virão. Novos meios de vida teremos. Valorize o que é bom durante todo este mês. Valorize as coisas boas que vão acontecer e têm acontecido na sua vida. Valorize as novas oportunidades. Valorizar tudo o que temos e somos. E na sua cidade, com certeza, existe agora esta calmaria. Existe agora este silêncio da madrugada. Vamos rezar ao Senhor para que Ele ouça a nossa intenção, neste clamor da madrugada. Pedir ao Senhor, Jesus sacramentado, ouça a minha intenção, o meu pedido, a minha prece. Pedir a Nossa Senhora tudo o que nós precisamos, para que hoje realmente esta eterna intercessora, a Mãe de Jesus e nossa, possamos realmente pedir a graça que tanto necessitamos nesta madrugada. Quero rezar por você estas 10 Ave Marias, rezar pela sua casa, rezar pelo seu trabalho, para que o Senhor te abençoe, te guarde e te proteja. Mas antes, vamos ouvir esta canção, nos preparando para rezar comigo estas 10 Ave Marias. Cantemos.

0: tua voz no silêncio desta madrugada. Sob o vosso manto sagrado, coloco minhas preocupações, meus medos, minhas dores. Vós que conheces as aflições do meu coração, intercedei por mim junto ao vosso Filho Jesus. Afastai de mim toda insônia, ansiedade, os perigos da escuridão. Trazei a paz para o meu lar e cobri minha família com vosso amor de mãe. Consolo dos aflitos, rogai por mim, dai-me um descanso sereno e abençoado, e abençoai todo este meu dia. Pedimos a tua intercessão diante do teu Filho Jesus Cristo e Senhor nosso. Amém. Amém. Ave Maria, cheia de graça, o Senhor é convosco, bendita sois vós entre as mulheres, bendito é o fruto do vosso ventre, Jesus.
1: Santa Maria, Mãe de Deus, rogai por nós, pecadores, agora e na hora de nossa morte. Amém.
0: Ave Maria, cheia de graça, o Senhor é convosco, bendita sois vós entre as mulheres, bendito é o fruto do vosso ventre, Jesus.
1: Santa Maria, Mãe de Deus, rogai por nós, pecadores, agora e na hora de nossa morte. Amém.
0: Ave Maria, cheia de graça, o Senhor é convosco, bendita sois vós entre as mulheres, bendito é o fruto do vosso ventre, Jesus.
1: Santa Maria, Mãe de Deus, rogai por nós, pecadores, agora e na hora de nossa morte. Amém.
0: Ave Maria, cheia de graça, o Senhor é convosco, bendita sois vós entre as mulheres, bendito é o fruto do vosso ventre, Jesus.
1: Santa Maria, Mãe de Deus, rogai por nós, pecadores, agora e na hora de nossa morte. Amém.
0: Ave Maria, cheia de graça, o Senhor é convosco, bendita sois vós entre as mulheres, bendito é o fruto do vosso ventre, Jesus.
1: Santa Maria, Mãe de Deus, rogai por nós, pecadores, agora e na hora de nossa morte. Amém.
0: Ave Maria, cheia de graça, o Senhor é convosco, bendita sois vós entre as mulheres, bendito é o fruto do vosso ventre, Jesus.
1: Santa Maria, Mãe de Deus, rogai por nós, pecadores, agora e na hora de nossa morte. Amém.
0: Ave Maria, cheia de graça, o Senhor é convosco, bendita sois vós entre as mulheres, bendito é o fruto do vosso ventre, Jesus.
1: Santa Maria, Mãe de Deus, rogai por nós, pecadores, agora e na hora de nossa morte. Amém.
0: Ave Maria, cheia de graça, o Senhor é convosco, bendita sois vós entre as mulheres, bendito é o fruto do vosso ventre, Jesus.
1: Santa Maria, Mãe de Deus, rogai por nós, pecadores, agora e na hora de nossa morte. Amém.
0: Ave Maria, cheia de graça, o Senhor é convosco, bendita sois vós entre as mulheres, bendito é o fruto do vosso ventre, Jesus.
1: Santa Maria, Mãe de Deus, rogai por nós, pecadores, agora e na hora de nossa morte. Amém.
0: Glória ao Pai, ao Filho e ao Espírito Santo,
1: como era no princípio, agora e sempre. Amém.
0: Jesus, manso e humilde de coração,
1: fazei o nosso coração semelhante ao vosso.
0: Ó meu Jesus, perdoai-nos, livrai-nos do fogo do inferno, levai as almas todas para o céu, e socorrei principalmente as que mais precisarem. Graças e louvores se deem a cada momento ao Santíssimo e Diviníssimo Sacramento. Graças e louvores se deem a cada momento ao Santíssimo e Diviníssimo Sacramento. Graças e louvores se deem a cada momento ao Santíssimo e Diviníssimo Sacramento. Deus Santo, Deus Forte, Deus Imortal, tende piedade de nós e do mundo inteiro. Deus Santo, Deus Forte, Deus Imortal, tende piedade de nós e do mundo inteiro. Deus Santo, Deus Forte, Deus Imortal, tende piedade de nós e do mundo inteiro. Amém. Cantemos diante do Senhor sacramentado.

0: Santíssimo e Diviníssimo Sacramento. Glória ao Pai, ao Filho, ao Espírito Santo, como era no princípio, agora e sempre. Amém. Jesus, manso e humilde de coração, fazei o nosso coração semelhante ao vosso. Queremos agora, diante do Senhor, pedir todas as graças que necessitamos. Jesus está aqui, neste momento, diante de nós. Jesus está aqui, diante da sua vida. Coloquemos a nossa vida diante do Senhor nesta madrugada. Não sei quais são as suas preocupações, ansiedades e angústias, mas Jesus sacramentado nesta madrugada, início de manhã, início de dia, nos convida a esta entrega verdadeira diante dele. Ele de fato nos pede uma conexão maior, uma vivência maior. Quero rezar esta oração por você e para você, para que o Senhor hoje ouça o nosso apelo, o nosso pedido. Graças e louvores se deem a cada momento ao Santíssimo
1: e Diviníssimo Sacramento.
0: Senhor Jesus, presente na hóstia santa, eu vos adoro no silêncio desta madrugada. Diante do vosso coração eucarístico, coloco minha vida, minha fraqueza, minhas buscas, meu trabalho, minhas ansiedades e preocupações. Vós que sois o pão da vida, alimentai a minha alma, sustentai a minha fé nas horas difíceis deste dia. Lavai o meu coração com vosso sangue redentor, curai todas as minhas feridas profundas. Olhai, Senhor, pelas nossas mazelas e misérias. Jesus, eu confio na vossa misericórdia. Eu me entrego inteiramente ao vosso amor. Permanecei comigo nesta noite. Guardai, Senhor, a nossa casa. Defendei-nos durante todo este dia no nosso trabalho. Meu Deus, eu creio, adoro e espero, amo-vos, peço-vos perdão pelos que não creem, não adoram, não esperam e não vos amam. Meu Deus, eu creio, adoro, espero e vos amo. Peço-vos perdão pelos que não creem, não adoram, não esperam e não vos amam. Meu Deus, eu creio, adoro, espero e amo-vos. Peço-vos perdão pelos que não creem, não adoram, não esperam e não vos amam. Amém. Graças e louvores se deem a cada momento ao Santíssimo e Diviníssimo Sacramento. Glória ao Pai, ao Filho, ao Espírito Santo, como era no princípio, agora e sempre. Amém. Jesus, manso e humilde de coração, fazei o nosso coração semelhante ao vosso. Amém. Qual é a sua enfermidade? Qual é a sua doença? Você está com a doença do câncer? Vamos pedir esta cura. Deus pode sim agir em você. E Ele agirá. A partir do momento que nós nos entregarmos totalmente a Ele. Qual a sua intenção? Quero rezar por você. Quero rezar pela sua casa. Quais pessoas têm entrado na sua casa? Eu dizia isso ontem para uma pessoa em um atendimento. Quais pessoas têm entrado na sua casa? Você tem deixado negatividades entrarem na sua intimidade, que é a sua casa? Vamos varrer tudo isso daí de dentro. Vamos limpar a sua casa de forma verdadeira. Vamos trazer Jesus aí na sua intimidade. Você que está se levantando agora e rezando comigo nesta madrugada, vamos fazer um propósito para estas madrugadas. Vamos levantar um grande clamor neste horário. Quantos perdem o sono às 3 da manhã? Quantos acordam ansiosos e ligam a TV aqui conosco? Quantos têm crises de pânico neste momento? Quantos têm a tentação de tirar a própria vida nesta aflição? Infelizmente, é uma realidade. Quero rezar por você, meu irmão. Quero rezar por você, minha irmã. Enxugar as suas lágrimas no Senhor, em Jesus Eucarístico, para que Ele nos abençoe, nos proteja e nos guarde, e nos livre de todo dardo inflamado, armado contra mim, contra você, contra a sua vida, contra o seu trabalho. Quantas vezes você tem chegado no seu ambiente de trabalho e vê um ambiente pesado, doentio talvez, um ambiente que te distancia dos seus propósitos, porque querem que você não tenha propósitos? Veja isso. E hoje, diante do Senhor, como estamos aqui diante do Santíssimo, dizer a Ele: Senhor, gerencie todo este dia para mim. Traga a mim a verdadeira intuição, para que todo este dia transcorra não como eu quero propriamente, mas como Ele quer. O Senhor nos faz um convite, apenas um convite, porque Ele não pode permanecer na nossa liberdade, no sentido que Ele não domina a nossa liberdade. O Senhor nos deu a liberdade de ir e vir, e diante dEle nesta madrugada, nos coloquemos em oração. Sustentar a nossa mão, a nossa vida no Senhor, nos apegarmos mais a Ele. Você talvez, acredito que sim, acompanhou as 24 horas de oração e viu aquele gesto que eu fazia com a irmã Zélia, que o Antigo Testamento fazia, de segurar o braço do intercessor firme, acima, sempre assim, para que se mantesse em oração. Peça ao Senhor que segure o seu braço firme, para que você se mantenha intercessor e orante durante todo o transcorrer deste dia. Você que agora se levantou: Padre, eu não consegui dormir essa noite, muita preocupação na minha mente, preciso de um trabalho melhor, preciso acrescentar o orçamento da minha casa, existem preocupações financeiras em mim. Vamos pedir a Ele nesta madrugada, neste início de dia, que o nosso dia possa ser de fato realmente como Ele quer que seja. Nos mantermos apegados ao Senhor nesta madrugada e pedir a Jesus Eucarístico: Senhor, vai abrindo as estradas da minha vida nesta manhã. Vai abrindo as estradas de onde eu sou, de onde eu estou, daquilo que eu preciso ser durante todo este dia. E quando eu voltar, Jesus, para casa à noite, cansado fisicamente, mas realizado, porque Jesus permaneceu durante todo este dia à minha frente. Vamos ouvir esta canção que este nosso irmão preparou para nós, para adorar ao Senhor, mas também meditar tudo o que somos e podemos ser durante todo este dia. Cantemos.

0: santa, eu vos adoro no silêncio desta madrugada, consagrando todo o nosso dia a ti, Jesus. Consagramos o nosso trabalho, nossos propósitos. Jesus, visite neste momento todo o nosso ambiente de trabalho. Afastai-nos dos dardos inflamados, das insídias do maligno. Protegei-nos, defendei-nos, vós que sois o pão da vida. Alimentai a minha alma, sustentai a minha fé nas horas difíceis deste dia. Lavai o meu coração com vosso sangue redentor. Curai todas as minhas feridas, as mais profundas. Jesus, eu confio na vossa misericórdia e me entrego inteiramente ao vosso amor. Permanecei comigo durante todo este dia. Guardai, defendei, iluminai, protegei, Senhor, o nosso trabalho. Pedimos, Senhor, que nos livre de todo o mal. Santíssimo Sacramento, entrai dentro do nosso coração. Fortalecei-nos e defendei-nos. Aumente a nossa fé. Perdoai os nossos pecados. Possa, Senhor Jesus, nesta madrugada, permanecer à nossa frente como um farol, que o Senhor possa iluminar e defender a nossa vida. Amém. Veja, que oração maravilhosa. E esta oração é para você, é para mim, é para todos nós. Para que a gente caminhe, de fato, juntos do Senhor. E pedir ao Senhor que possa abrir todas as portas que precisam ser abertas durante todo este dia. Pedir ao Senhor que possa exatamente abrir todas as necessidades que temos, que precisam ser abertas. Pedir, Senhor, defendei-nos, protegei-nos, iluminai-nos. Durante todo o transcorrer deste dia, você que está agora tomando o seu café da manhã em casa, você que está em um hospital, você que está se preparando para fazer uma cirurgia agora pela manhã, vamos entregar tudo isso aos cuidados de Jesus. Vamos entregar as suas angústias, incertezas, medos. Padre, eu tenho medo da morte. São Francisco dizia assim: a morte é minha amiga e caminha comigo ao meu lado. Olha só que oração profunda. É uma jaculatória, na verdade. É uma pequena prece, é uma pequena oração. Mas de fato, a morte é realmente a nossa amiga e caminha ao nosso lado. E olhar para esta realidade hoje, nesta terça-feira dedicada às Santas Chagas de Nosso Senhor Jesus Cristo, pedir a Ele: Senhor, derrame uma gota do Teu sangue precioso sobre mim, aspergi a minha vida com o Teu sangue precioso, aspergi, Senhor, os batentes das portas da minha casa, como fizera o povo hebreu no Antigo Testamento. Que você possa já ir preparando aí na sua casa uma vasilha com água, um copo com água, que depois o padre fará uma bênção, para que você tenha dentro de casa este sacramental que é a água benta. Depois, que você possa aspergir toda a sua casa, as portas da sua casa com esta água, para que o Senhor aniquile, tire de dentro da sua casa todo o mal que proferiram contra você. Jesus sacramentado hoje se faz presente nesta madrugada diante de nós, e que eu e você possa realmente nesta manhã, neste finalzinho de noite, pedir o que é necessário para que a nossa vida durante todo este dia transcorra aos cuidados de Jesus sacramentado. Eterno Pai, eu vos ofereço as santas chagas de nosso Senhor Jesus Cristo para curar as de nossas almas. Meu Jesus, perdão e misericórdia pelos méritos de vossas santas chagas. Meu Jesus, perdão e misericórdia pelos méritos de vossas santas chagas. Meu Jesus, perdão e misericórdia pelos méritos de vossas santas chagas. Meu Jesus, perdão e misericórdia
1: pelos méritos de vossas santas chagas.
0: Meu Jesus, perdão e misericórdia
1: pelos méritos de vossas santas chagas.
0: Meu Jesus, perdão e misericórdia
1: pelos méritos de vossas santas chagas.
0: Meu Jesus, perdão e misericórdia
1: pelos méritos de vossas santas chagas.
0: Meu Jesus, perdão e misericórdia
1: pelos méritos de vossas santas chagas.
0: Meu Jesus, perdão e misericórdia
1: pelos méritos de vossas santas chagas.
0: Meu Jesus, perdão e misericórdia
1: pelos méritos de vossas santas chagas.
0: Queremos colocar diante do Santíssimo toda a sua vida, toda a sua saúde, e que Jesus das Santas Chagas, nesta terça-feira dedicada a Ele, neste novenário perpétuo, último dia do mês de junho, consagrar todo o mês de julho aos cuidados do Senhor, e dizer a Jesus sacramentado hoje: Jesus, muito obrigado por este mês de junho, obrigado, Sacratíssimo Coração de Jesus, por tudo que tivemos durante este mês, pela nossa evolução pessoal, pela nossa evolução dentro daquilo que fazemos no nosso trabalho, e que Jesus possa nos abençoar, nos proteger e nos iluminar em todo o transcorrer do nosso dia. Eterno Pai, eu vos ofereço as santas chagas de nosso Senhor Jesus Cristo
1: para curar as de nossas almas.
0: Meu Jesus, perdão e misericórdia
1: pelos méritos de vossas santas chagas.
0: Meu Jesus, perdão e misericórdia
1: pelos méritos de vossas santas chagas.
0: Meu Jesus, perdão e misericórdia
1: pelos méritos de vossas santas chagas.
0: Meu Jesus, perdão e misericórdia
1: pelos méritos de vossas santas chagas.
0: Meu Jesus, perdão e misericórdia
1: pelos méritos de vossas santas chagas.
0: Meu Jesus, perdão e misericórdia
1: pelos méritos de vossas santas chagas.
0: Meu Jesus, perdão e misericórdia
1: pelos méritos de vossas santas chagas.
0: Meu Jesus, perdão e misericórdia
1: pelos méritos de vossas santas chagas.
0: Meu Jesus, perdão e misericórdia
1: pelos méritos de vossas santas chagas.
0: Meu Jesus, perdão e misericórdia
1: pelos méritos de vossas santas chagas.
0: Você que está acordando agora, nós estamos ao vivo com você pela TV Evangelizar. Queremos que você possa iniciar bem o seu dia, diante do Senhor sacramentado, pedir as necessidades que precisamos neste dia. Senhor, abençoai os comerciantes, Senhor, abençoai os empresários e empreendedores do Brasil, Senhor, abençoai aqueles que estão abrindo o seu negócio, colocando empregos à disposição. Senhor, abençoai todos os nossos projetos de vida. Senhor, abençoai a nossa casa, o nosso trabalho. Jesus das Santas Chagas, nesta devoção que brota da própria Bíblia, nesta devoção que brota do teu sangue derramado na Sexta-feira Santa, pedimos, Senhor, que nesta madrugada as portas possam se abrir para nós. Tome posse disso. Peçamos ao Senhor que as portas necessárias se abram neste dia. Peçamos discernimento, sabedoria, para lidar com as pessoas no nosso trabalho. Quantas pessoas ficam mudando de trabalho em trabalho, não tem uma estabilidade propriamente. Por que não tem uma estabilidade? Porque às vezes muitos não têm a capacidade de entender que todo ambiente que nós estamos tem dificuldade. Todo ambiente que nós vivemos tem o ser humano. Todo ambiente que você está e estará, existe a maldita inveja. Então olha aí. Então quem precisa mudar? Sou eu. É você. Todos nós. Mude. Tenha capacidade de discernimento, sabedoria, para entender, sim, as demoras de Deus na nossa vida, mas também entender que você precisa de mudança. E só teremos a verdadeira mudança no Senhor, em Jesus. Só teremos a capacidade de discernir melhor a nossa vida quando realmente nos colocarmos mais à disposição dEle, do Senhor, na sua realidade. Cantemos a Jesus Eucarístico.

0: padre disse para você preparar a água, a vasilha com água, para você ter água benta em sua casa, que é um sacramental. Mas também pegue agora tudo aquilo que você deseja que seja abençoado. Diante do Santíssimo Sacramento, queremos abençoar as chaves da sua casa, a chave do seu carro. Queremos abençoar o seu trabalho. Você tem algum instrumento de trabalho aí com você? Pegue ele agora. A roupa de um filho. Seus filhos estão dormindo. Abra as portas do quarto deles, para que esta bênção entre dentro da sua casa, dentro da sua vida. Queremos pedir ao Senhor que possa permanecer durante todo este dia. Olha só, nesta nova programação, nesta nova grade da TV Evangelizar, nós estamos ao vivo com você, desde as 9 horas da noite. Aqui passaram tantas pessoas, trazendo a nós um conforto, um acalento, um carinho, e que você possa receber esta bênção do Santíssimo na sua vida, neste momento, diante de tudo aquilo que é apresentado nesta madrugada. Graças e louvores se dêem a cada momento
1: ao Santíssimo e Diviníssimo Sacramento.
0: Graças e louvores se dêem a cada momento
1: ao Santíssimo e Diviníssimo Sacramento.
0: Graças e louvores se dêem a cada momento
1: ao Santíssimo e Diviníssimo Sacramento.
0: Jesus, manso e humilde de coração,
1: fazei o nosso coração semelhante ao vosso.
0: Senhor, neste admirável sacramento, nos deixastes o memorial da vossa paixão. Concedei-nos a graça de venerar de tal modo os sagrados mistérios do vosso corpo, do vosso sangue, possamos experimentar sempre em nós o fruto da vossa redenção, vós que viveis e reinais com o Pai e o Espírito Santo. Amém. Amém. Que você possa receber a bênção do Santíssimo Sacramento. Abençoai, Senhor, todas as casas, abençoai o nosso trabalho, abençoai a nossa vida. Jesus Eucarístico, abençoai todo o transcorrer deste dia, em nome do Pai, do Filho, do Espírito Santo. Amém. Muito obrigado pela sua audiência, muito obrigado pela sua permanência aqui na TV Evangelizar. Amanhã eu estarei com você novamente aqui às 3 horas da madrugada, rezando com você, adorando Jesus. Deus te abençoe, até amanhã.

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3: Concerto para piano e orquestra número 1 em Dó Maior, Opus 15 de Ludwig van Beethoven. Movimentos: Allegro com brio, largo e rondo, Allegro scherzando. Solista: Geza Anda. Orquestra Filarmonia sob a direção de Alceu Galiera.

0: Nós ouvimos o concerto para piano e orquestra número 1 em Dó maior, opus 15, de Ludwig van Beethoven. Solista Geza Anda, Orquestra Filarmonia sob a direção de Alceu Galheira.
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2: Concerto para piano número 2 em Si bemol maior, de Ludwig van Beethoven. Movimentos Allegro con brio, Adagio e Rondò molto allegro, com a Filarmônica de Viena, sob a direção de Zubin Mehta.

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1: Em nome do Pai, do Filho e do Espírito Santo, amém. Bom dia, sejam todos bem-vindos, sejam todas bem-vindas. Mais agradecendo do que pedindo. Estamos começando mais uma edição do nosso Jornal da Manhã nesta terça-feira, dia 30 de junho. Hoje é o último dia do mês de junho. É isso, 5 horas em ponto, 5 em ponto. Não, agora já são 5 horas e 1 minuto até às 6 horas da manhã. Em todo o Brasil, com várias emissoras e irmãs em rede conosco. E a gente agradece demais a sua audiência. Às 6 horas, cada emissora vai com as suas respectivas programações, né? Cada uma com a sua respectiva programação. E a gente segue aqui abrindo o novo jornal, o nosso Bom Dia até às 8. Pela Clube FM 101.5, a Rádio da Família. Boa terça-feira para você, Juliano Costa. Bom dia.
3: Bom dia, Adilson Arantes. Ótima manhã para você. Ótima terça-feira. Chegamos para o nosso Jornal da Manhã, aqui nas emissoras que integram a Rede Evangelizar de Rádios, direto do Santuário Nossa Senhora de Guadalupe de Jesus das Santas Chagas, onde tudo começa, onde sai o sonzão da Clube FM. Vamos juntos nesta terça-feira abençoada de meu Deus, 30 de junho. Acabou o mês, né?
1: Acabou o mês, né?
3: Acabou o mês. Amanhã começa um novo mês, começa o mês de julho. E aqui nós estamos, vamos juntos.
1: Ah, você aprendeu o negócio de contar de 30 e de
3: aprendi,
1: 31,
3: aprendi,
1: né?
3: Aprendi.
1: Isso. Você fecha a mão.
3: 30, 31.
1: E vai pelos calombos dos dedos.
3: Tá,
1: né?
3: Ótimo. Isso aí.
1: Então hoje é dia de 30.
3: Isso aí.
1: Mês de 30, junho.
3: Mês 30.
1: E julho é de?
3: Julho é 31.
1: Isso. E agosto?
3: Agosto também é 31.
1: Por quê?
3: Porque junta as mãos.
0: 5 e 2.
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1: Dois minutos, agora são 5 e 2. E a seleção brasileira, hein?
3: Ah, atropelou, né?
1: Atropelamos o Japão, não tomamos conhecimento da seleção japonesa. Um espetáculo, uma
3: goleada.
1: Não
3: deu nem pra largada.
1: Hã?
3: Não deu nem pra largada o
1: Japão.
3: Mas
1: não deu nem pro cheiro o Japão, hein?
3: Rapaz.
1: Uma goleada por 2-1, sensacional.
3: Eu vi muita gente dizendo que teria tirado o Casimiro.
1: O cara vai lá e faz o gol.
3: É. E é por isso que o Ancelotti é técnico e nós estamos acordando 3:30 da manhã.
1: Nós somos torcedores, né?
3: É.
1: Exatamente.
3: Mas ele também teve uma sorte lascada, hein, rapaz?
1: E aí...
3: quando... convicção do técnico, tudo bem, mas, hein?
1: E quando entra o Martinelli? Tá louco? Vai colocar o Martinelli? Isso não faz nada. Isso é um maçaroca? Só joga no Arsenal. É reserva de vez em quando lá. No meio ainda?
3: É. É, mas ele teve sorte. Que bom que ele teve sorte, viu, Adilson? Porque o Casimiro, eu, você, o ouvinte, todo mundo tirou o Casimiro. Até o Mauro Naves, na hora de perguntar pro Casimiro. Casimiro, eu teria tirado você no intervalo. Rapaz, do céu. A Copa do Mundo, amigo, já diria Galvão Bueno. E a Alemanha foi embora.
1: A Holanda também, de
3: a Holanda
1: madrugada
3: também.
1: Agora.
3: Tchau também pra Holanda.
1: Fui dormir agora há pouco, torcendo...
3: Mas eu não ligo nem um pouco se essas grandes camisas caírem no meio do caminho, viu?
1: Cadê o economista aí que você falou?
3: Tchau,
1: que...
3: tchau. Alemão.
1: Não teve um economista alemão que você trouxe semana passada?
3: Vou buscar aqui o nome dele de novo.
1: Falou que nós iríamos ser eliminados pelo Japão e a Holanda seria a campeã do mundo. O economista fez essa matemática dele aí.
3: Errou em dose dupla, hein?
1: Ele esqueceu de falar.
3: O Joaquim Clement.
1: Como?
3: Joaquim, né? É, acho que é Joaquim com CH. Clement. É.
1: Clement.
3: Ele errou, né? Ele tinha acertado, também acertou demais, né? Acertou 14, 18 e 22, os campeões.
1: Ah,
3: Aí, e aí agora ele previu a Holanda.
1: Acertou ele depois?
3: Ele previu a Holanda, né?
1: Depois que terminou, ele acertou. Depois
3: Não. Vamos dar os créditos a ele também.
1: Mas tem dados oficiais, tem tudo escrito.
3: Tem informação, isso aí. É. Uhum. E aí, ele errou agora, né? Utilizou alguns métodos. Tchau, foi embora. Foi o Japão, foi a Holanda e foi a Alemanha dele de presente.
1: Você sabe as três num dia só. Sabe o que significa?
3: Alles Blau.
1: That's in the Die Horse Gergangen?
3: Não.
1: Não sabe?
3: Eu sei o que é Gergan, que é meu
1: that's
3: sobrenome.
1: That's in the Horse Gergangen?
3: Ah, o que, que é?
1: Não? É deu ruim em alemão.
3: Deu ruim.
1: Deu ruim.
3: Eu só sei Alles Gut e Alles Blau.
1: Deu ruim para a seleção da Alemanha.
3: Para o Brasil.
1: Para o Paraguai. 4-3 no pênalti, nos pênaltis, 1-1 no tempo normal.
3: Claro que tinha que ter um gremista lá dificultando a coisa, né? O Balbuena foi lá, bateu o pênalti. Deu na mão do Neuer.
1: Perdeu.
3: É, rapaz. O Grêmio dá um jeito de atrapalhar a vida dos outros, até quando não joga, cara.
1: 1-1, Países Baixos contra Marrocos. Na prorrogação, 0-0. Nos pênaltis, 3-2 para a seleção do Marrocos. Um desperdício de penalidade, um atrás da outra. Deu Marrocos classificada a seleção marroquina. Hoje, às 14h, tem Costa do Marfim, Noruega. Daqui sai o adversário do Brasil. Às 18h, tem França e Suécia. Às 22h, tem México e Equador. Agora são 3 jogos por dia, né?
3: Agora começou a Copa do Mundo mesmo, hein?
1: Agora começa pra valer, né?
3: Agora é Copa do Mundo. Agora é jogo que dá pega, né?
1: Só jogo bom.
3: É.
1: Não que não tenha
3: sido aqui. Com exceção da Argentina aqui, né? Aí, que tem um caminho que tá louco, hein?
1: A Argentina pega na sexta-feira, 19h, Cabo Verde.
3: Cabo Verde. Se passar, pega o Laranja Mecânica. Aí se passar, pega o Patriotas.
1: E por aí vai.
3: O caminho da Argentina é quase isso, já.
1: E se chegar à final, vai enfrentar o... É difícil a Argentina aqui não passar, hein? Vai ter que fazer um sacrifício danado.
3: Vai, vozinha. Danado. Vai, vozinha. Fecha o gol, vozinha. Pelo
1: vozinha
3: amor de Deus,
1: contra o Messi.
3: Contra o mundo. O mundo tá com você, vozinha. Vambora.
1: Ai. Tá fácil.
3: Não ligo não.
1: Além da Argentina, deixa eu mandar um abraço.
3: Também não ligo não.
1: Mandar um abraço pro Maradona.
3: Qual deles?
1: Tá nos acompanhando. Tá lá em Londres, o Maradona.
3: Beleza, hein?
1: Alô, Maradona. Esse é o Maradona que ficou, né? Tem um que se foi. Abraço pra você, Maradona. Um abraço pro Odair também. O Odair é do Mato Grosso. E tá também em Londres, né? E o filho do Maradona também. É... sintonizado com a gente lá em Londres. Grande abraço pra toda a equipe. Trabalhando já lá. Pessoal falando aqui, o Paulo aqui falando. Foi um estresse, né, Adilson? Foi um sufoco. Mas deu, né, Paulo?
3: É Copa do Mundo, amigo.
1: Abraço pra todos. Do outro lado do
3: oceano. É teste pra cardíaco, velho.
1: Tem que ter coração bom, né? Senão não fica assistindo até o final. Cai fora. Meu Deus.
3: E a Cazé TV bateu o recorde mundial mais uma vez, cara. Mais de 21 milhões de aparelhos.
1: Deu 21 milhões?
3: Passou.
1: Absurdo, né?
3: Passou mais um recorde. Era 14, né? No último jogo, agora foi 21.
1: Tinha dado 18, né?
3: Isso. No primeiro foi 14, 18 e agora 21.
1: Olha, depois de sábado, só para fechar esse assunto Copa do Mundo, que bom você tocou nesse assunto aí. Depois que sábado, eram as 2h30 da madrugada, eu e meu filho em casa, né? A gente fica...
3: Sapeando.
1: Minha mulher passa assim, fala, não sei como é que vocês aguentam isso. Falei, não, calma, tá tudo certo, querida. Tá tudo bem. A gente fica só vendo, né? E é tudo lá na Cazé TV. 2h30 da madrugada. De sábado para domingo, a gente tinha chegado da sogra, então a gente ficou lá na sala. Aí a gente ficou vendo lá os programas deles, ao vivo, sobre Sim. Copa do Mundo. Eles emendam um no outro. Aí eu falei, ô Matheus, aperta aí, veja quantas pessoas tem assistindo. Quase 3 milhões de pessoas.
3: É, muita gente.
1: Ô, gente, sábado para domingo, 2h30 da madrugada, quase 3 milhões de aparelhos ligados. Não é pouca coisa, não. Eu tô falando de madrugada. Os caras são um fenômeno. Fenômeno. Impressionante. Mas assim, né? É o jeito de transmitir. É a agilidade da coisa, né? é o linguajar diferente. Os caras compraram todos os campeonatos principais do planeta e vão transmitir também. Tiraram o sono das grandes redes de televisão.
3: Mas nos Jogos do Brasil eu continuo com o bom e velho Galvão Bueno, viu, Adilson?
1: Muito bem, parabéns para você. São 5:10, agora são 5:10. Vamos aos destaques, às manchetes dessa nossa edição do nosso Jornal da Manhã. 15 graus a temperatura, 30 de junho, hoje é o dia de número 181 do ano, faltando 184 dias para terminar 2026. Nesta edição, você vai ouvir que casas são destruídas e veículos arrastados após possível tornado atingir município aqui do Paraná.
3: Presidente da Câmara de Curitiba é alvo de operação contra venda de cargos e rachadinha.
1: Em Brasília, presidente Lula lança nova fase do desenrola com desconto em juros de empréstimos e de olho na eleição que se aproxima.
3: Linha férrea na capital será tema de audiência pública na Câmara Municipal. O evento será no auditório do Mercado Municipal.
1: Durante jogo da Seleção Brasileira, a Polícia Rodoviária Federal prende contrabandista com 5 mil maços de cigarros aqui no Paraná.
3: Desenrola, lança modalidades de crédito para estimular bons pagadores, trabalhadores formais, informais e quem usa o FIES serão beneficiados.
1: Trânsito vai instalar nova rotatória em bairro de Curitiba nesta terça-feira.
3: Polícia Civil prende mulher e apreende 22 ampolas de medicamentos irregulares em Pitanga.
1: Economistas interrompem aumento na prévia da inflação após 15 semanas.
3: Casal é preso e também armas, munições e equipamentos são apreendidos durante operação em Curitiba.
1: O estado do Paraná abre semana com oferta de 17.551 vagas com carteira assinada.
3: Homem é preso em flagrante por furto de cabos elétricos na capital do Paraná.
1: E mais, dona de lotérica ganhou cota de bolão premiado na Quina de São João, mas vendeu pouco antes do sorteio e não levou o prêmio.
3: Nova rotatória vai ser implantada no bairro Fani nesta terça-feira.
1: Policial é morto por amigo após discussão por batidas no portão de casa. E na Venezuela, bombeiros do Paraná fazem buscas em espaços vitais. São os destaques do dia, são as manchetes dessa nossa edição do nosso Jornal da Manhã. São 5:13, agora 5:13, 15 graus a temperatura, 96% a umidade relativa do ar e o vento a 5 km por hora.
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1: Uma frente fria semi-estacionária mantém o tempo chuvoso em boa parte do estado do Paraná nesta terça-feira. Por isso, segue sem ocorrência de geadas no estado nesta terça-feira. Meteorologista de plantão Samuel Brau informando para nós que hoje, terça, os índices de instabilidade seguem elevados no estado do Paraná. Pancadas de chuvas, acompanhadas de descargas elétricas, ocorrem em qualquer hora do dia na metade sul do estado. Porém, entre a tarde e a noite, as instabilidades se intensificam sobre o oeste, o sudoeste e o centro-sul, com potencial para ocorrência de temporais localizados. No norte do estado, a possibilidade de chuvas é bem baixa e à tarde faz calor, com as temperaturas chegando aos 27, 28 graus na região noroeste. Mas ao sul, as temperaturas ficam mais amenas, não passam dos 22 graus. Aliás, 22 graus é a máxima prevista para hoje aqui em Curitiba. 15 graus neste momento na capital. A temperatura agora de Londrina é de 19 graus, com a máxima de 25. Em Maringá, 21, 26 de máxima. Faz 16 graus agora em Ponta Grossa, faz 14 em Cascavel. Temperatura de 14 graus também em Foz do Iguaçu, Guarapuava, 15. Faz 16 graus agora em Paranaguá. Temperatura máxima prevista hoje para o litoral é de 21 graus. Amanhã, quarta-feira, aqui na capital, previsão é de sol durante todo o dia. 14 graus ao amanhecer, a máxima prevista de 24. Na quinta-feira, previsão da volta da chuva. 8 graus, aliás, 9 graus no começo do dia, a máxima de 19. Lembra que sexta-feira, ontem, a previsão era de 3 graus no começo do dia? Mudou. A previsão de mínima no começo do dia para sexta é de 8 agora. Máxima de 10, com sol entre nuvens e chuva prevista. Na sexta-feira, tempo fechado durante todo o dia, aliás, no sábado, né? No sábado, 9 graus no começo do dia e a máxima de 17. As informações são do Samuel Brown, meteorologista do CIMEPAR de plantão, informando para nós sobre o tempo. São 5 horas 15 minutos agora, não perca a hora, 5:15.
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3: Confirmando a hora certa, 5:15, para você ligado aqui nas emissoras que integram a rede Evangelizar de Rádios com o Jornal da Manhã. Nesta manhã, em Curitiba, região metropolitana, chove. Uma garoa fina em São José dos Pinhais, visibilidade...
1: Caruando, né?
3: Isso, visibilidade um pouco baixa na BR-376, saída para Tijucas do Sul. Na BR-277, estou abrindo agora as câmeras de monitoramento. No Jardim das Américas, não apresenta chuva, mas a pista está molhada, viu? O motorista tem que ter atenção, principalmente porque ali trata-se de uma reta, o motorista costuma acelerar um pouco mais. Na saída para Campo Largo, no Mossunguê, pista molhada, chuva fina, e também em Campo Largo a pista está bastante molhada, a visibilidade é boa nesse momento. A Polícia Rodoviária Federal informa uma interdição parcial no quilômetro 33 da BR-116 em Campina Grande do Sul. A pista permanece parcialmente interditada no sentido São Paulo em razão de um acidente envolvendo um veículo de carga, o qual vai ser removido durante o período do dia de hoje, havendo condições climáticas favoráveis. E também a Polícia Rodoviária informa hoje uma interdição a partir das 8 horas da manhã, entre as 8 e as 11 da manhã, na rodovia BR-277, quilômetro 528. Isso aqui fica em Guaraniaçu, né? Rodovia BR-277, que corta todo o estado do Paraná. O motivo dessa interdição total da rodovia é para retirada de caminhão tombado, que deve levar de 2 a 3 horas de interdição. Se você vai pegar a estrada, vai passar por Guaraniaçu, já sabe que entre as 8 e as 11 da manhã a rodovia BR-277 estará totalmente bloqueada. Agora 5:17.
1: Confirmando, são 5 horas e 17 minutos, agradecendo a sua audiência, fazendo um convite para você participar conosco pelo nosso WhatsApp, que é o 98860-1015, 98860-1015. Conosco as emissoras irmãs, a Evangelizar FM 99.5 em Curitiba, a Evangelizar FM da Lapa também, a Lulapa, bom dia, 103.1, Lumen FM Curitiba 96.7, a Rádio Educadora do Crato também com a gente, lá no Ceará. Alô, Ceará, alô, Crato, bom dia. E a Clube FM de Palmas também, região sul do estado do Paraná. Frio em Palmas, nesta manhã de terça-feira também. 30 de junho de 2026. Hoje, dia 30 de junho, dia de número 181 no calendário, né? Hoje é o Dia Internacional do Asteroide, o Dia Internacional do Parlamentarismo, o Dia Internacional do Profissional em Biotecnologia e o Dia da Mídia Social também. Aqui no Brasil, hoje é o Dia Nacional do Bumba Meu Boi, o Dia do Fiscal Federal Agropecuário também. E várias cidades brasileiras com aniversário, o, né? Bumba Emancipação Política.
3: Bumba Meu Boi é onde tem o Caprichoso e o Garantido?
1: O Bumba Meu Boi? É, exatamente.
3: Caprichoso ganhou, viu?
1: Foi campeão lá no Parintins?
3: Isso, 27º título.
1: Bumba Meu Boi, exatamente. Hoje é o dia. Dia Nacional do Bumba Meu Boi. É uma das mais ricas manifestações folclóricas do Brasil. É isso aí. 5:19. Bom dia.

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0: na região dos Campos Gerais, ele foi condenado a 18 anos e 8 meses de prisão. Ele foi sentenciado pelo crime de estupro de vulnerável, com o agravante de se prevalecer de relações domésticas para cometer o crime e com aumento de pena por ser familiar da vítima. Ele está preso desde o mês de março, devido ao inquérito no qual foi denunciado por 9 vítimas de estupro, sendo a maior parte das crianças da família dele. A condenação considerou apenas uma delas, porque, como as outras, os crimes ocorreram há mais de 20 anos. Houve a extinção da punibilidade pela prescrição. O homem também é réu em outra ação, em que é acusado de ter abusado de uma paciente enquanto ela estava anestesiada. Enquanto os crimes contra familiares aconteceram em reuniões da família na chácara dele, que fica em Teixeira Soares, o contra a paciente aconteceu no consultório que ele mantinha aqui em Curitiba. Luiz Alberto Pullman Jr. tem 46 anos de idade, já era condenado por importunar sexualmente outra paciente do próprio consultório aqui na capital. Além da sentença e sentenciado à prisão, a justiça também decidiu que ele terá que pagar R$25 mil de indenização por danos morais à vítima de abuso sexual. Só 25? O advogado dele, que representou, aliás, o advogado que representou as vítimas, disse que elas receberam a notícia da sentença com um sentimento de alívio, reconhecimento e satisfação diante da atuação da justiça. Então, foi condenado ele ontem a 18 anos e 8 meses de prisão. O nome dele, Luiz Alberto Pullman Jr. São 5 horas 22 minutos. 18 anos é pouco, viu, doutor juiz? O magistrado, os jurados. 18 anos é pouco. Ele cumpre, ele se comporta bem, vai virar um anjo dentro do sistema prisional. Ele vai virar outra coisa lá dentro, né? Dentro do sistema prisional, o Luiz Alberto Pullman Júnior virará Luísa. Vai se comportar bem e vai pegar um terço e vai estar solto. Um terço da pena. Bom comportamento. Ele virou gente boa. Um terço da pena está fora. Faz uma conta, você que é bom de cabeça, de matemática.
1: Não
0: aí,
1: sou bom, Juliano. Mas tem calculadora aqui, Adilson.
0: É, vai. 18 anos, 30%, vai.
1: Calculadora.
0: Dá 5 anos e alguma coisa.
1: É, 18. Menos.
0: Há 5 anos.
1: É, 5 anos e. Cinco, é quase 5 anos e meio, né? Quase 5 anos e 6 meses.
0: 5 anos e meio. 5 anos. 5 anos. 5 anos. São 5 horas e 23 minutos. A notícia não para. 5h23.
1: O núcleo de Paranaguá, do Grupo de Atuação Especial de Combate ao Crime Organizado, é o GAECO, do Ministério Público do Paraná, deflagrou na manhã de ontem a Operação Ubris, que apura a possível prática de extorsão, tortura, sequestro e outros crimes praticados por 2 policiais militares lotados no litoral do estado. Foram cumpridos 2 mandados de prisão no município de Pontal do Paraná. As ordens judiciais foram expedidas pela Vara de Auditoria da Justiça Militar. A operação contou com o apoio da Corregedoria Geral da PM. As prisões são decorrentes de investigações conduzidas na Operação Sanctus, deflagrada em 28 de janeiro, quando os investigados foram alvo de buscas domiciliares. No curso das investigações, foram encontradas provas de torturas cometidas pelos policiais militares em uma casa de veraneio e na sede da 5ª Companhia de Polícia Militar de Pontal do Paraná, o que justificou a decretação da prisão preventiva dos investigados. Eles não tiveram seus nomes revelados, são 5h24.
0: Confirmando, são 5 horas e 24 minutos, agora 5h24. E o trabalho dos bombeiros do estado do Paraná, dos bombeiros enviados à Venezuela, ele entrou no terceiro dia ontem. E desde sábado, os militares auxiliam em buscas e resgates à região de La Guaira, lá na Venezuela, a mais afetada pelos terremotos que atingiram o país na semana passada. Foi na última quarta-feira, dia 24. De acordo com a última atualização do governo lá da Venezuela, já são quase 1.800 mortes confirmadas, 1.719 e mais de 5 mil feridos. A ONU, a Organização das Nações Unidas, também estima 50 mil desaparecidos.

0: 50 mil desaparecidos, hein? Meu Deus. De acordo com o tenente-coronel Ícaro Gabriel Greinert, que lidera a equipe paranaense, o cenário no local é desolador. As equipes recebem o auxílio também da Embaixada Brasileira em Caracas para poderem atuar lá no serviço. Vamos ouvi-lo.
1: A situação aqui é caótica, a gente está no litoral da Venezuela, próximo aqui a Caracas, mais ou menos uns 100 quilômetros. Uma região que foi totalmente afetada por um terremoto. Umas regiões dessa área litorânea, todas as edificações foram abaladas, né? Um colapso total ou parcial. A situação é terrível, né? Essa região, milhares de mortos, a gente viu muitos corpos aí nos edifícios presos, estruturas. Estão sendo colocados em ruas e o pessoal coloca calco, mau cheiro, então é uma estrutura bastante caótica. No primeiro momento aqui nós não tínhamos condição de trafegar nas estradas, não havia combustível para os veículos, então são vários problemas que a gente vem resolvendo.
0: Os militares do Paraná fazem parte da Força-Tarefa Brasileira, que conta ainda com bombeiros do estado de São Paulo e de Minas Gerais, além de membros da Defesa Civil Nacional. Chegaram à Venezuela na noite da última sexta-feira. Os trabalhos das equipes estrangeiras, segundo o major, se concentram na localização de vítimas que estão em estruturas com acesso mais difícil. No caso dos bombeiros do Paraná, a ação também conta com dois cães de busca, Aria e Megan.
1: A gente chegou aqui um pouco depois das 48 horas, dentro de uma janela boa de oportunidade, mas numa operação dessas, aquelas vítimas que a gente chama superficiais, que estão nos escombros, mas conseguem gritar, elas são, em geral, e aqui acontecia isso, resgatadas pelas equipes locais. E a gente entra com as equipes internacionais numa fase de busca técnica no interior das edificações, o que é muito arriscado, são manobras muito demoradas. Nós utilizamos nossos cães, outros equipamentos de escuta para isso, mas tem que ir de prédio por prédio, são, para imaginar, né, prédios de 10, 12 andares inteiro abaixo, então imagina alguém ali no subsolo, são manobras demoradas. Se está no interior do escombro, isso pode cair no bombeiro, então nós precisamos sempre estar escorando. Então essa é a situação do cenário, nós buscamos ainda, pessoas estão sendo encontradas com vida.
0: Inicialmente, a missão está prevista para durar até 15 dias, os 10 primeiros dias com foco na localização de vítimas vivas. São 5 horas 28 minutos, 5h28.
2: O presidente da Câmara de Curitiba, Câmara de Vereadores da capital, Tico Kusma, do PSD, foi alvo de uma operação na manhã desta segunda-feira em uma investigação que apura a suspeita de venda de cargos e também a rachadinha. A operação foi deflagrada pelo Núcleo de Curitiba, do Grupo de Atuação Especial de Combate ao Crime Organizado, o GAECO, do Ministério Público do Paraná. Ao todo, 13 mandados foram expedidos. O GAECO não informou a identidade de todos os alvos da operação, nomeada Prática Corrente. Segundo o GAECO, durante o cumprimento das medidas, foram apreendidos equipamentos eletrônicos e documentos que serão periciados. Também foram apreendidos R$ 37 mil reais em dinheiro em espécie. Vereadores da base têm direito à indicação de nomes para ocupar cargos públicos na Prefeitura de Curitiba, o que é o caso do Tico Kusma. As investigações, que começaram há cerca de um ano, apontaram que o vereador teria cobrado cerca de R$ 3 mil para indicar nomes para a ocupação desses cargos. Além disso, segundo o GAECO, o vereador teria cobrado uma contrapartida de parte do salário desses servidores. De acordo com a promotora, as investigações iniciaram há mais de um ano após uma denúncia. Vamos ouvi-la.
3: O vereador possuía cargos à sua disposição na estrutura do Poder Executivo Municipal e, para nomear as pessoas que ele indicava este cargo, ele fazia a cobrança até o valor que nós temos estimado é de em torno de R$ 3 mil por cargo. Também daí, neste cargo, após nomeado, haveria a contraprestação ao vereador mensal, que aí entraria nos moldes tradicionais da rachadinha.
2: A promotora à frente do cargo é a Nicole Gonçalves. Durante a ação, os agentes também apreenderam equipamentos eletrônicos que devem auxiliar na sequência das investigações. Na manhã de ontem, após a operação, o vereador Tico Kusma participou da sessão plenária e afirmou não ter tido acesso aos motivos das buscas.
4: Nesta manhã, em meu gabinete, na Câmara Municipal de Curitiba, quero afirmar com toda a serenidade que nesse momento ainda não tenho conhecimento formal sobre os fatos que motivaram a medida. Estou buscando imediatamente as informações necessárias, junto às autoridades competentes, para compreender com clareza o teor da investigação.
2: Ele também alegou que casos como este, em períodos eleitorais, podem ser uma tentativa de atingir pessoas públicas.
4: Quem vive a vida pública sabe que, especialmente quando se aproxima um período eleitoral, infelizmente surgem pessoas de má fé, criando fatos e narrativas para atingir reputações e desgastar adversários por meio de redes sociais. E também tenho orgulho da minha trajetória, da minha fé, dos meus valores cristãos e de sempre ter pautado minha vida pública e pessoal pela honestidade, pela retidão e pelo trabalho. Nenhuma tentativa de ataque, venha de onde vier, vai me desviar da minha responsabilidade com Curitiba, com a Câmara Municipal e com as pessoas que confiam no nosso trabalho.
2: Em nota, a Câmara Municipal de Curitiba afirmou colaborar com as investigações e prestar os esclarecimentos necessários. Relatou ainda não ter sido comunicada oficialmente sobre os fatos que motivaram a operação. Também procurada, a Prefeitura de Curitiba se disse à disposição das autoridades e afirmou que nomeações para cargos em comissão no Poder Executivo seguem critérios técnicos e administrativos. Ressaltou ainda que tomará medidas administrativas cabíveis caso irregularidades sejam identificadas. São 5 horas 32 minutos.
0: Confirmando, são 5h32. Vereador Tico Kuzma, todo mundo tem o direito de resposta, todo mundo tem o direito de defesa, ninguém é condenado antecipadamente. Tem todo o trâmite, primeiro da investigação, que segundo a promotora Nicole Gonçalves, dura 1 ano. Segundo, tem o GAECO, que é um órgão seríssimo do nosso Ministério Público, que é seríssimo. E outra coisa, que eu saiba, a promotora, ela é promotora de justiça. Não tem relação com a política. Mas, como eu disse no começo, todo mundo tem o direito de defesa. Todo mundo tem o direito de falar, de se pronunciar e dizer que é inocente. Claro que tem, né? Até que se prove o contrário. Aliás, ainda sobre esse caso, o vereador da Costa, do Podemos, publicou um vídeo no perfil dele no Instagram, comunicando que protocolou já na Câmara Municipal de Curitiba uma representação pedindo a cassação do presidente da casa, Tico Kuzma, alvo desta operação do GAECO, que é o Grupo de Atuação Especial de Combate ao Crime Organizado. Ele disse na rede social dele: o jogo do Brasil foi difícil, mas sabe o que é pior? É ver essa palhaçada que está virando a Câmara Municipal. Por isso, eu já protocolei um pedido de cassação contra o vereador Tico Kuzma para que seja apurada a possível prática de rachadinha, disse da Costa. Na legenda da publicação no Instagram, ele escreveu: espero que tudo seja devidamente esclarecido. A representação do vereador da Costa contra Tico Kuzma é encaminhada à mesa diretora da casa por quebra de decoro parlamentar. Inclui também um pedido para que o atual presidente da Câmara seja afastado da presidência durante o período em que a investigação esteja em andamento, independentemente do resultado dessa investigação. Agora são 5 horas e 34 minutos, não perca a hora, são 5h34. A Fabiola Altran tem mais informações e essas informações chegam de Brasília. Fala, Fabiola.
5: Sai a regulamentação do bloqueio de contas de apostas ilegais. Após o decreto assinado na semana passada pelo governo, o Conselho Monetário Nacional estabeleceu as regras para a medida. Ela passa a valer em 28 de agosto e determina que instituições do sistema de pagamentos brasileiro bloqueiem as contas até 24 horas após o recebimento de uma notificação da Secretaria de Prêmios e Apostas do Ministério da Fazenda. Essa regra vale para todos que explorarem apostas de cota fixa sem autorização legal, tanto pessoa física quanto jurídica. O processo tem início quando a Secretaria identifica uma operação irregular. Então é emitido um auto de constatação e depois é enviada uma notificação de bloqueio aos bancos. Podem ser bloqueadas contas de depósito à vista, de poupança, de pagamento pré-pagas e contas de registro. Os valores ficam indisponíveis e novas transações destinadas a essas contas, que sejam fruto de apostas ilegais, serão recusadas.
0: Muito obrigado, Fabiola Altran. As apostas no Brasil, elas estão se transformando numa calamidade, num problema sério na nossa sociedade, né? Já sei que tem alguém que fala, cada um, tá certo, cada um, né? É, cada um pode também encher a cara do jeito que quiser encher a cara, né? E pegar o carro aí, porque cada um, porque o dinheiro é dele, ele pagou a bebida dele e o carro é dele, também pode dirigir, né? Eu sei, tem gente que pensa assim. Infelizmente, tem gente que pensa assim, né? A gente vai fazer o quê, né? São 5h36, 15 graus a temperatura. Diga aí, Juliano Costa.
2: Vamos falar de trânsito. Uma nova rotatória vai ser implantada nesta terça-feira no bairro Fani, em Curitiba. No cruzamento das ruas João de Oliveira Franco, Djalma Ferreira Maciel e Eloy de Assis Fabris. O serviço está previsto para começar às 11 horas da manhã. A mudança tem por objetivo organizar o fluxo de veículos e aumentar a segurança de motoristas e pedestres que circulam pela região. Durante a implantação, agentes de trânsito estarão no local para orientar os condutores e minimizar os impactos. Caso chova, o serviço pode ser adiado. E também, por falar em trânsito, essa rotatória vai ser implantada. Daqui a pouco a gente vai trazer aqui, Adilson, um novo cruzamento. Agora sim, já está aqui. Um cruzamento a pedido da população. Um novo conjunto semafórico foi instalado no cruzamento das ruas Nicola Pelanda e Vereador Ângelo Burbelo, no bairro Umbará, em Curitiba. Esse equipamento, ele conta com inteligência artificial e tecnologia adaptativa, que reduz congestionamentos e beneficia motoristas e pedestres. Ele entrou em operação às 10 horas da manhã de hoje, de terça-feira. Então é hoje, vai entrar em operação hoje. A intervenção da Superintendência de Trânsito, motivada pela demanda da população, que foi apresentada no programa Fala Curitiba. São 5h37.
0: Confirmando, são 5h37, abraçando aqui o Luiz, está em Palmas, está no bairro Lagoão, em Palmas, nos acompanhando. Alô, Palmas, que nos acompanha aí pela Rádio Clube de Palmas. Bom dia. Ô Adilson, bom dia, sintonizado sempre com vocês, um abraço para todo mundo aí, muito obrigado pela audiência. Aqui quem manda mensagem é o Jair, Jair tá em Mandirituba. Alô Jair, bom dia, meus queridos amigos Adilson e o Juliano, bom dia. Um ótimo dia para vocês e a todos os ouvintes da nossa rádio. É o Arno tá no Guarujá. Eu e o Arno só viajam, hein, Arno? Graças a Deus, né?
2: Tá passando um frio lascado, hein?
0: Tá mal aí, né, Arno? Adilson, bom dia, tô ligado na clube, hein? Grande abraço. Ô, seu Maximino, é sintonizado com a gente lá em Xanxerê.
2: Passei pela entrada de Xanxerê ali.
0: Passou lá?
2: Não entrada mesmo, mas é uma das rotatórias que tinha como placa lá, destino Xanxerê.
0: Isso, quando você vai pro Rio Grande, por ali, vai...
2: Eu lembrei do seu Maximino.
0: Estamos ligados todos os dias aqui com vocês. Bom dia, Adilson. Bom dia, Juliano. Estamos ligadinhos no Jornal da Manhã com o maior âncora do rádio brasileiro. Vocês são feras. Abraço. Quem é aqui o parente nosso aqui que mandou a mensagem, hein? É parente. Elogio é tudo parente. É o Altair Kruger. Ei, Altair. Grande abraço. Bom dia. Adilson, bom dia. Grace e o Carlão aqui na escuta, na Ceasa. Grande abraço. Bom dia. 5h39. Não perca a hora. 15 graus.

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0: isso.
1: Estamos de volta com o Jornal da Manhã, na Rede Evangelizar.
2: 5h41, a gente atualiza agora as manchetes dos principais jornais, as capas pelo Paraná e pelo Brasil na manhã desta terça-feira, 5h41. Começamos com o Bem Paraná, venda de cargos e rachadinha. Gestão municipal não é investigada no caso que envolve vereador Tico Kuzman, diz promotora. Curitiba vai modernizar mais uma pista de skate, é outra manchete aqui do Bem Paraná. Casas são destruídas e veículos arrastados após possível tornado atingir município do estado. É o vendaval, né? A gente trouxe agora há pouco aqui em destaque, daqui a pouco tem mais detalhes sobre possível tornado que atingiu o interior do estado do Paraná. Brasil mostra força, faz gol aos 51 minutos, vence o Japão e avança na Copa do Mundo. É outra manchete do Bem Paraná. Agora o jornal na internet, o G1 Paraná. Tico Kuzman é alvo de operação contra a venda de cargos e rachadinha. Em Cascavel, policial é morto por amigo após discussão por batidas no portão de casa. Dois PMs são presos suspeitos de tortura. Policial admitiu crime em mensagem. Quebrando o braço deles, disse na mensagem. Zero Hora de Porto Alegre, destaque o tempo que os candidatos ao governo do Rio Grande do Sul terão na propaganda de rádio e de TV. Terça-feira, divide estado em dois extremos, frio na metade sul, temporais no norte. É outra manchete da Zero Hora de Porto Alegre. Jornal O Globo, na capa, Senado vota aposentadoria especial para agente de saúde, que pode custar 30 bi em 10 anos. Alcolumbre coloca na ordem do dia a proposta de emenda à Constituição já aprovada na Câmara, que contraria o governo. Jax Wagner procurou André Mendonça para se explicar uma semana antes da operação da Polícia Federal. Iniciativa gerou estranhamento e suspeitas entre os investigadores. Como é que é, Jax Wagner? Você procurou o ministro do Supremo para se explicar uma semana antes da operação da Polícia Federal? Você sabia disso, Jax Wagner, que iam te pegar? Ah, meu Deus do céu. Agora a Folha de São Paulo. Marrocos bate a Holanda nos pênaltis e pegará o Canadá nas oitavas. Noruega e Costa do Marfim decidem hoje às 14h. Quem pega o Brasil na próxima fase da Copa do Mundo? É destaque da Folha de São Paulo. O valor econômico. Volume do Ibovespa tomba com o jogo do Brasil e se aproxima de pregões com feriados nos Estados Unidos. Grupo Mateus recebe a autuação de 1 bilhão 280 milhões da Receita Federal. O louco, cara. O Grupo Mateus é uma grande rede de atacadista que tem no norte e nordeste do Brasil. Não tem por aqui essas lojas deles, né? Aqueles mercados, os atacadistas, né? Deve 1 bilhão 280 milhões à Receita Federal. E os caras estão discutindo migalhas para o trabalhador. São as manchetes dos principais jornais pelo Paraná e pelo Brasil. São 5h45, faltando... E a culpa é do trabalhador brasileiro, pagador de imposto, e paga na gôndola do supermercado dele, do Mateus. 15 minutos faltando para 6. Bom dia.

0: Confirmando, são 5 horas e 45 minutos, com 15 graus a temperatura. Vamos falar de economia, vamos a Brasília. Sayonara Moreno tem boas notícias, hein? Sayonara, foi lançado, foi aprovado, foi assinado ontem o novo desenrola, é isso, Sayonara?
1: Para incentivar trabalhadores informais que pagam as contas em dia, foi lançado nesta segunda-feira o Desenrola Adimplentes, para quem não tem renda fixa e mesmo assim busca pagar as contas diante das dificuldades em conseguir o empréstimo e dos juros altos. As ações estão previstas em medida provisória assinada pelo presidente Lula em Brasília. Em cerimônia no Palácio do Planalto, o ministro da Fazenda, Dario Durigan, disse que os informais hoje em dia pagam juros entre 6% e 12% em empréstimos. Ele explica que agora a taxa cai para 1,99% para os adimplentes que podem, inclusive, ter contas com pouco atraso.
2: A 1,99% ao mês, nós estamos exigindo que ele não passe nas prestações de 90% do que ele pagava na operação anterior, que vai ser finalizada.
1: Segundo o ministro, o trabalhador informal também vai poder tomar empréstimo num valor maior, desde que a prestação final não seja superior a 90% do valor que ele já pagava. As dívidas que cabem no programa são aquelas de saldo devedor, de até R$15 mil por banco. Segundo o ministro, o desenrola adimplentes é para prevenir a inadimplência no Brasil entre os trabalhadores informais, o que não vale para pessoas com carteira assinada, aposentados, pensionistas e nem servidores. A MP também prevê que, a partir de agora, o FGTS pode ser usado como garantia para pedir empréstimo consignado para os trabalhadores com carteira assinada. Outro ponto do documento é que quem aderir a uma das modalidades fica com o CPF bloqueado por 6 meses para apostas em bets.
0: Obrigado. Sayonara Moreno com as informações de Brasília. De novo, as bets. O cerco se fechando, as bets. Mas parece que quanto mais se fecha, né, esse cerco, mais gente amplia. Tem apostando, mais propaganda tem. Enfim. Ai, ai, são 5h47, tem mensagem gravada no 988-60-1015. Alô, bom dia.
3: Aí, bom dia, Adilson, tudo bom? Estamos na escuta aí, descendo para Paranaguá de novo, eu e o meu amigo Gerson aqui, tudo de bom para vocês aí, um ótimo programa aí.
0: Valeu, é o Carlos, Carlos e o Gerson, descendo para o litoral do estado. Um abraço para o Becão, sempre sintonizado na clube, motorista Becão com a gente. Valeu, Becão, boa terça para você. Adilson, bom dia, na sintonia sempre. Bora, bora, bora trabalhar, hein? A comunidade Santa Cruz vai fazer a festa de São Cristóvão dia 5 de julho. Silvio em Palmas, né? Está mandando aqui. São Cristóvão, abençoe a todos os motoristas até o mês que vem, hein? Abraço. Dia 5 de julho, né? A festa de São Cristóvão em Palmas. A Beatriz está sintonizada com a gente no Uberaba. Maria está no Bairro Alto também. Ótima terça-feira para você. Sempre ligada conosco também. Um grande abraço. A Jaqueline está lá no Maranhão nos acompanhando. Alô, Jaqueline. 5h49, 15 graus a temperatura. Fala, Juliano Costa.
4: Confirmando 5h49, a Polícia Civil do Paraná prendeu uma mulher em flagrante pelo crime de falsificação, corrupção, adulteração ou alteração de produto destinado a fins terapêuticos ou medicinais. A ação aconteceu nesta segunda-feira em Pitanga, região central aqui do estado do Paraná. A prisão foi realizada durante o cumprimento de mandados de busca e apreensão destinados a apurar a comercialização de medicamentos sem autorização da Agência Nacional de Vigilância Sanitária, a Anvisa. Durante as buscas, os policiais localizaram 22 ampolas dos produtos armazenados em um refrigerador. Conforme as investigações, os medicamentos não possuíam autorização do órgão regulador. A Polícia Civil do Paraná orienta a população a não adquirir medicamentos sem procedência ou autorização dos órgãos competentes, uma vez que o consumo desses produtos pode representar riscos à saúde, diz o delegado da Polícia Civil, William Gama Assunção. Diante dos fatos, a proprietária do local foi autuada em flagrante e encaminhada ao sistema penitenciário em Pitanga, região central do Paraná. 5h49.
0: Confirmando 5h49, já vai virar o digital para 5h50, faltando 10 minutos para 6 horas da manhã. A retirada dos trilhos de trem de carga da região urbana de Curitiba vai ser discutida em audiência pública na Câmara Municipal de Curitiba nesta terça-feira. O evento será às 5 da tarde, no auditório do Mercado Municipal. O debate sobre o fim do transporte ferroviário dentro da cidade é uma iniciativa conjunta dos vereadores Ângelo Vagnoni, em conjunto com Serginho do Posto e Laís Leão, Rafaela Lupion, Jasson Goulart e Leônidas Dias, todos eles. O objetivo da audiência é reunir representantes do poder público, órgãos reguladores, concessionária ferroviária e sociedade civil para discutir os impactos da permanência da ferrovia de cargas na área urbana da cidade. A justificativa da Câmara para promover o debate é de que a linha férrea gera conflitos com a mobilidade urbana, representa riscos à população, fragmenta o tecido urbano e limita o planejamento de áreas estratégicas da capital. O assunto voltou ao centro das discussões após a decisão da Agência Nacional de Transportes Terrestres, ANTT, divulgada em junho deste ano, ou seja, nesse mês, de não incluir o contorno ferroviário da capital na nova concessão da malha ferroviária nacional. São 5 horas 51 minutos, 5h51.
4: A pedido do Ministério Público do Paraná, o Judiciário concedeu liminar determinando que o município de Rio Bonito do Iguaçu e o Estado do Paraná restabeleçam e mantenham o fluxo de atendimento presencial e o processamento de cadastros para as famílias atingidas pelo tornado ocorrido em novembro de 2025. O cadastramento é necessário para que as pessoas possam ter acesso aos benefícios dos programas socioassistenciais emergenciais. São eles o Reconstrução e o Supera Paraná. Quem fala sobre esse caso é o promotor de justiça Igor Rabel Corso.
5: Após o tornado de novembro de 2025, a instrução revelou omissão do município no envio de relatórios sociais obrigatórios e o posterior encerramento informal do atendimento presencial e do e-protocolo municipal, direcionando a população vulnerável ao sistema digital do Estado. O Estado do Paraná, por sua vez, recusou-se a assumir o cadastramento residual. Diante do impasse institucional que gerou o bloqueio no fluxo de cadastros, o Ministério Público ajuizou a ação civil pública. Em 26 de junho, o juízo concedeu parcialmente a liminar, determinando que o município restabeleça o recebimento presencial de protocolos em 5 dias e que o Estado do Paraná, por meio da Secretaria de Desenvolvimento Social e Família e da Coordenadoria Estadual de Defesa Civil, mantenha o sistema e protocolo aberto, dando continuidade ao cronograma de atendimento.
4: O Ministério Público ressaltou na ação que a demanda não visa compelir o Judiciário a deferir os benefícios financeiros automaticamente, mas sim garantir a universalidade do acesso ao direito de petição e ao devido processo administrativo, assegurando que a população vulnerabilizada após desastres seja formalmente acolhida e respondida pelo poder público. O processo segue em tramitação sob segredo de justiça e com prioridade legal, resguardando os dados pessoais sensíveis das pessoas afetadas. Faltando 7 para 6 agora.
0: Confirmando, são 5h53, 15 graus a temperatura. O assunto agora é economia. Voltamos a falar de economia. Fala do desemprego aí, Milena Abreu.
6: A taxa de desemprego no Brasil ficou estável no trimestre encerrado em maio. De acordo com dados divulgados pelo IBGE, a taxa de desocupação entre os meses de março, abril e maio foi de 5,6%. Estabilidade frente aos 5,8% registrados no período anterior, dezembro, janeiro e fevereiro. Quando a comparação é com o mesmo período do ano passado, houve queda de 0,6 ponto percentual. Voltando a falar sobre os dados mais recentes, a taxa de desocupação de 5,6% representa, segundo o IBGE, um contingente de 6 milhões e 100 mil pessoas em busca de trabalho. No comparativo interanual, são cerca de 624 mil pessoas a menos em busca de emprego. Já a população ocupada chegou a 102 milhões e 700 mil em maio, e com isso o nível de ocupação, que mede a parcela da população em idade de trabalhar que está empregada, ficou em 58,6%. E os que desistiram de procurar emprego, a chamada população desalentada, somavam ao fim do quinto mês de 2026 2 milhões e 400 mil pessoas, cerca de 500 mil de pessoas a menos do que em maio do ano passado. Outro indicador de destaque é a taxa da informalidade, que ficou em 37,3% da população ocupada, o que equivale a 38 milhões e 300 mil trabalhadores informais.
0: Muito obrigado, Milena. São 5h55, ainda sobre o desemprego. A virada do primeiro para o segundo semestre do ano pode ser de carteira assinada para quem está em busca de emprego no estado do Paraná. O estado possui 17.551 vagas de trabalho disponíveis nas agências do trabalhador e postos avançados nesta semana, espalhadas em diferentes regiões, funções e níveis de escolaridade. Os cargos com a maior disponibilidade de vagas são alimentador de linha de produção, com 5.664 oportunidades, abatedor, 1.321 vagas, magarefe, 1.032 vagas, operador de caixa com 624 e também estão disponíveis vagas de ensino superior e estágios na região metropolitana. A região com maior número de vagas de trabalho abertas é a de Cascavel, 3.738 vagas. O destaque fica para as funções, para as funções de alimentador de linha de produção, 1.388 vagas, seguida por abatedor, com 929, operador de caixa 178 e magarefe com 90 vagas. A região metropolitana vem em seguida, 3.046 vagas. Alimentador de linha de produção com 295 vagas e auxiliar de logística com 239 vagas lideram os postos de trabalho disponíveis aqui na região metropolitana. Operador de caixa 195 e pedreiro 173 também em destaque. O pódio é completado por Campo Mourão, com 2.863 vagas abertas e diferencial para cargos de trabalhador volante da agricultura, com 120. Foz do Iguaçu com 2.436 vagas, Pato Branco 1.709, Maringá 1.013 e Umuarama 1.013 também possuem mais de 1.000 vagas cada, distribuídas na indústria, comércio e agricultura. As regiões de Londrina, Paranaguá, Ponta Grossa e Jacarezinho, no Norte Pioneiro, completam as regiões com disponibilidade de vagas. Então, são 17.551 vagas de emprego no estado do Paraná, com carteira assinada nesta virada de junho para julho.
4: E hoje acontece aquela feira de empregos para pessoas com deficiência, das 9h às 14h, na Regional Cajuru, Avenida Prefeito Maurício Frutti, 2150, em Curitiba. São cerca de 500 vagas destinadas ao público pessoas com deficiência.
0: 5h57, não perca a hora. 15 graus, bom dia.

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1: Faltando um minuto para 6 horas da manhã. Bom dia, bom dia, bom dia para você que não recebeu nenhum bom dia ainda. Ótima terça-feira. A gente separa agora as emissoras irmãs que estavam conosco, que estavam não, né? Ainda estão conosco. Ô Felipe Alves, está tudo pronto aí, Felipão? Grande Felipe, vai comandar a partir de agora a Evangelizar FM 99.5 para toda Curitiba e região metropolitana e grande parte do Brasil também. Abração a você da Lapa, que nos acompanhou até aqui, na Lumen FM 96.7, na Lapa, Evangelizar FM 103.1, no Crato, no Ceará, Educador FM também, a Clube de Palmas, sul do estado do Paraná. Atenção, emissoras, separando...
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2: Jesus. Bom dia, meus irmãos e irmãs, que a paz esteja com você. Você é de Jesus, viu? Rezando pelos doentes e aqui lembrando que também a dependência química é uma doença. Em nome do Pai, do Filho, do Espírito Santo. Amém. Senhor Jesus, que dissestes ter vindo para trazer vida em plenitude. Obrigado, Senhor, pelo dom da vida. E no início deste dia te louvo e agradeço, Senhor. Mas nossa vida, Senhor, é marcada com muitos sinais de morte. Por isso, no início desta manhã queremos pedir, livra-nos, Senhor, de toda e qualquer dependência que possamos ter. Livra-nos, Senhor, da dependência do alcoolismo. Livra-nos, Senhor, da dependência do tabagismo. Livra-nos, Senhor, da dependência das drogas. E neste momento, coloque a sua vida, mas o nome de alguém que você sabe que precisa deste livramento, que precisa desta libertação. Senhor, nós colocamos este pedido no início do dia. Afastai para longe de nós e desta pessoa cujo nome rezamos todo perigo de recaída. Reveste, Senhor, com tua armadura. Impede, Senhor, que o mal se instale. Tire a dependência. Tire a compulsão no beber, no fumar, no se drogar. Liberta-se.
3: 6:02.
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2: Por intercessão de Nossa Senhora, dai-nos a graça desta libertação. E então, Senhor, te glorificaremos. Como fruto deste Pai Nosso, dai-nos um dia de paz, de serenidade e de liberdade interior. Pai Nosso, que estais no céu, santificado seja o vosso nome, venha a nós o vosso reino. Seja feita a vossa vontade, assim na terra como no céu. O pão nosso de cada dia nos dai hoje. Perdoai as nossas ofensas, assim como nós perdoamos a quem nos tem ofendido. E não nos deixeis cair em tentação, mas livrai-nos do mal. Amém. Um dia abençoado para todos.
0: É duplo proveito que tiramos da Sagrada Escritura. Ilumina nossa inteligência e afasta-nos da vaidade. Santo Isidoro.
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0: 6 e 4.
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Olá, muito bom dia, bom dia, bom dia, sejam muito bem-vindos, bom dia para você, meu amigo, bom dia para você, minha amiga, bom dia você da cidade, bom dia você, amigo do interior, é um prazer, ter uma satisfação ter você aqui com a gente nessa manhã de terça-feira, hoje dia 30 de junho, último dia do mês, hein, último dia do mês. Fechando muito bem aí o mês de junho, já se passaram aqui no nosso calendário 181 dias até o exato momento, faltando aí 184 dias para fechar o ano de 2026. Até às 7h30 da manhã, esse que vos fala, o seu amigo aí de todas as manhãs, Matheus Flores, te faz aquela baita companhia, levando para você a boa música e também a informação na hora certa, com muita credibilidade, padrão aqui da nossa querida Rádio Cristal. Para você participar, é muito fácil, pega teu telefone, liga aqui para a gente, participa, 3525-1183, ou também você pode mandar teu WhatsApp aqui para a gente, hein? Manda teu recadinho, manda teu bom dia aí para a gente no 46999165518. Com certeza a gente vai estar te atendendo aí, tá joia? Vamos iniciando aqui com o modão Trio Parada Dura, Estrela de Ouro, modão sertanejo, bueno demais da conta. Bom dia a todos.

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1: 6:16.
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1: Olá, que bom que você está aí para acompanhar a nossa mensagem de esperança e encorajamento Pão Diário. Hoje eu vou ler o texto de Karen Huang com o título O Que Lhe Importa, baseado no livro de João, capítulo 21, entre os versículos 15 e 22. Por quê? Ganhei um pirulito de morango e ela de uva, perguntou minha sobrinha. Ela e seus irmãos ensinaram-me desde cedo que as crianças comparam o que recebem. Isso significa que, como tia amorosa, é preciso exercer o bom senso. No entanto, às vezes também comparo o que Deus me concede com o que Ele concedeu aos outros. Por que tenho isso e ela tem aquilo? Pergunto a Deus. Meu questionamento ressoa o de Simão Pedro a Jesus. O Senhor tinha acabado de restaurar e perdoar Pedro por tê-lo negado e agora lhe dizia que ele glorificaria a Deus morrendo como mártir. De acordo com João capítulo 21, versículos de 15 a 19. Entretanto, em vez de responder sim ao convite de Jesus para segui-lo, Pedro perguntou: Senhor, e quanto a João? Jesus respondeu: O que lhe importa? E acrescentou: Quanto a você, siga-me. Creio que ele diria o mesmo a nós. Quando ele já nos orientou em uma área da vida, o Senhor deseja que confiemos nele. Não devemos comparar o nosso caminho com o dos outros, devemos apenas segui-lo. Por mais de 30 anos, Pedro seguiu a Deus sendo líder corajoso da igreja primitiva. Os registros históricos demonstram que ele acolheu corajosamente a sua morte, decretada pelo imperador Nero. Que nós também sejamos firmes em seguir a Deus, confiando em seu amor e direção. Querido amigo, você já comparou a sua situação com a de outras pessoas? De que maneiras práticas podemos seguir a Deus? Pense nisso. Eu sou Clarice Fogaça e essa foi a nossa mensagem do dia.
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0: Com a mensagem do nosso pão diário aqui desta manhã de terça-feira. Também modão aí com Zé Tapera e Teodoro, dinheiro emprestado, né, rapaz? Isso, também Estrela de Ouro aí com o trio Parada Dura, primeirinha aí da nossa programação. Lembrando, pessoal, daqui a pouquinho também você ouve aqui pela Rádio Cristal as informações do homem e a terra. Pessoal lá diretamente da capital do estado, trazendo muita informação, muitas novidades para você, amigo produtor rural. Não perca, então, daqui a pouquinho, no próximo bloco, você ouve aqui o nosso Alvorada Musical. Vamos atendendo aqui também o ouvinte que está mandando o recado. Bom dia lá para o meu amigo Sidão. Como é que você está, Sidão? Tudo certo? Bom dia! Bom dia para todo o pessoal que está na escuta lá no Vila Roma. Grande abraço. Ótima terça-feira a todos aí. Roda para a gente, Matheus Avelha, porteira. Lourenço Lorival. Claro, meu amigo, a gente roda sim. Daqui a pouquinho sai teu modão aí, tá bom? Obrigado aí pela companhia. Bom dia também lá para Dona Diana. Dona Diana também está participando. Diga lá, Dona Diana. Bom dia.
1: Bom dia, Matheus Flores. Aqui é a Dona Diana do bairro Soleta. Sou ouvindo ele todo dia. Deus abençoe imensamente o dia de hoje, de sempre, para terça-feira. Jesus se cubra de bênção e saúde.
0: Amém.
1: Só com a música para mim, com o Vanderlei Rodrigues aí na hora do adeus. Oferecer meu esposo, Gelson, meu primo João Três Pinheiro, todos os meus filhos, todos vocês da rádio, todos que estiver escutando, todos o Mercado Central, que são meus amigos, todos da Agro Martins, que são os patrões do meu esposo, todos do mercado da Arca que me querem bem. E muito obrigado por atendida. Tenha um bom dia. Vamos tomar um belo chimarrão e ler um versículo para todos nós aí. Amém.
0: Com certeza, Dona Diana. Um ótimo dia também para a senhora, para toda a família aí, para todo o pessoal que também está na escuta lá no bairro Solete. Ótima terça-feira a todos. Dona Diana está lá tomando aquele chimarrãozinho no capricho, né? Bem feitadinho, né? Que coisa buena. E ouvindo também aí a gente, né? Todas as manhãs. Obrigado sempre pela companhia, tá, Dona Diana? Um abraço, tudo de bom. A mensagem também que a Dona Diana mandou aqui pra gente, bem bonita, né? Olha só, deixe nas mãos de Deus o que as suas não alcançam, né? Ele sabe o que faz, ele sabe do que você precisa, né? Ótimo dia a todos, amém, que assim seja, né, Dona Diana? Deus sabe de todas as coisas, né? Vamos confiar nos planos dele e vamos seguindo aí, né? Um dia após o outro. Quem mais está na audiência aqui? Vamos ver. Ah, meu amigo aqui, o João Carlos. Ô, João, tudo certo, meu amigo? Bom dia. Estamos se preparando, hein, Matheus, para mais um dia de batalha. Estamos na escuta aí do programa, né? Obrigado, meu amigo, pela companhia aí, né? Aquele abraço para você. Um ótimo trabalho e um ótimo dia. Tiramos dois dedinhos de prosa ontem lá com o seu João, né? Pense num homem gente boa, né, rapaz? É. Amigão aí, de todos os dias, né? Aquele abraço. Tudo de bom, seu João? 6:24. Olha só, você também pode mandar teu recado, hein? Fica à vontade, participa com a gente aí. 999-16-5518. Esse é o nosso WhatsApp. Ou também você pode ligar no fixo aí. 3525-1183. Está pedindo também tua indicação musical aí através do fixo, né? A gente tira dois dedinhos de prosa aí, tá bom? Chegando agora, Velha Porteira.

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Olá, amigo, minha amiga, pedimos licença para chegar mais uma vez na sua casa, no seu trabalho, né, onde você estiver, trazendo para você e para todo mundo que está por aí, mais uma nova edição do programa O Homem e a Terra, Serviço de Comunicação do Instituto de Desenvolvimento Rural do Paraná, IAPAR.

0: Aqui na produção e apresentação estou eu, Amarildo Alba, conversando com você nesta terça-feira de lua cheia, 30 de junho de 2026. Dia da mídia social, dia nacional do Bumba Meu Boi, dia internacional do asteroide, dia internacional do parlamentarismo. Bom, e hoje, dia 30, é o último dia também da campanha de atualização de rebanhos, promovida pela DAPAR, né, campanha que obriga todo criador, né, comunicar a esta agência aí quais são os animais que está criando lá na propriedade dele, também quantos são esses animais, né? Esse cadastro pode ser feito no escritório da DAPAR, também no sindicato e na prefeitura aí que tem convênio para prestar este atendimento, ainda através do aplicativo Paraná Agro ou no site da agência, que é, anote, www.adapar.pr.gov.br. Nesta última quarta-feira, 24 de junho, o Conselho Leite Paraná divulgou o novo preço de referência para o leite que você, produtor, entrega para a indústria. Valor que ficou em R$ 2,53 o litro para o produto padrão, né? Uma elevação aí de 1,2% em relação ao preço de referência definido pelo mesmo Conselho no final do último mês de maio. Então, este valor serve para pagamento, né? Agora, no mês de julho, do leite que você, criador, entrega para o laticínio neste mês de junho. Então, o leite padrão é o produto que na análise apresenta 3,5% de gordura, 3,1% de proteína, 500 mil de células somáticas e 300 mil de contagem de placas padrão por ml de leite e volume de entrega para a indústria, né, de até 300 litros por dia. Pois é, e na tabela divulgada pelo Conselho Leite, tem ainda o leite, né, com qualidade melhor que o produto padrão e entrega superior a 3 mil litros por dia. O preço deste leite ficou em R$ 13,19 o litro e para o leite com qualidade inferior ao produto padrão, né, o preço foi de R$ 2,38 o litro. Então, repetindo para você o novo preço de referência para o leite padrão, definido pelo Conselho Leite nesta última quarta-feira, 24 de junho, ficou em R$ 2,53 o litro, uma elevação aí de 1,2% em relação ao último valor divulgado no final de maio pelo mesmo Conselho Leite. Este preço serve para pagamento, agora no mês de julho, do leite que você, produtor, está entregando para a indústria, né, para o laticínio neste mês de junho. Na última quinta-feira, 25 de junho, na cidade de Maringá, aconteceu lá o evento que divulgou e premiou também, né, os vencedores do concurso regional de qualidade na colheita da soja, o antigo concurso de redução de perdas na colheita da soja, né? Então vamos agora saber detalhes de tudo isso, né? Chamando a reportagem do Gabriel Ramos.
1: Os resultados do 21º Concurso Regional de Qualidade na Colheita da Soja mostraram que os participantes tiveram perdas médias de apenas 0,43 saca por hectare, enquanto a média regional chegou a 1,75 saca por hectare. Na prática, as perdas foram cerca de 4 vezes menores. Além de premiar os melhores operadores, o concurso reforça a importância da assistência técnica, da capacitação profissional e da adoção de boas práticas na colheita, que ajudam a aumentar a produtividade e reduzir prejuízos no campo. Promovido pelo IDR Paraná, o concurso avaliou 173 colheitadeiras em 16 municípios e já se tornou uma das principais ações de extensão rural na região de Maringá. O primeiro lugar ficou com Rodrigo Aguiar Mori, de Ivatuba. Em seguida, vieram Luiz Carlos Teixeira Alan Pagnani, de Lobato, Kleber Henrique dos Santos, de Itambé, Aldemir Flauzino Figueiredo, de Ângulo, e Maurício Ponzio, também de Ângulo. Os resultados mostram que boa parte das perdas pode ser evitada com regulagem correta das máquinas, manutenção preventiva e qualificação dos operadores. O impacto econômico também é expressivo, considerando cerca de 300 mil hectares de soja cultivados na região de Maringá, a diferença entre a média regional e a alcançada pelos participantes representa um potencial de preservação de 396 mil sacas de soja, o equivalente a cerca de 24 mil toneladas. Isso representa aproximadamente R$ 53.460.000 que podem permanecer circulando na economia da região. Segundo os organizadores, esses recursos ajudam a fortalecer toda a cadeia produtiva, com investimentos nas propriedades rurais, cooperativas, empresas, comércio e serviços, além de gerar reflexos positivos na arrecadação dos municípios. Além dos ganhos econômicos, a redução das perdas contribui para uma agricultura mais eficiente e sustentável, com melhor aproveitamento da produção e dos recursos naturais. O concurso foi realizado pelo sistema SEAGRE, por meio do IDR Paraná, com apoio da Embrapa Soja, cooperativas, universidades e outras instituições parceiras.
0: Pois é, e uma das pessoas que trabalhou, né, na avaliação dos operadores que participaram deste concurso de qualidade na colheita da soja da região de Maringá foi o extensionista Silvio Ferrari, do IDR Paraná de Paissandu, que também chega aqui para explicar quais são os fatores, né, que contribuem para a realização de uma colheita aí com o mínimo de perdas, né, com o mínimo de desperdício de grãos na lavoura.
2: A questão da colheita é, aparentemente, assim, é uma tarefa simples, mas ela tem muitos detalhes que, se não forem observados atentamente, podem não ter o resultado tão esperado, ou seja, o mínimo de perdas a campo. Então, é interessante que a lavoura esteja no momento ideal de ser colhida, ou seja, ela esteja num ponto de maturação, não esteja passado, que a gente diz, né? Ela já apresente uma debulha natural, ou seja, as vagens já estão se abrindo, os grãos caindo no solo, e o grão caído no solo não se recupera mais, ou seja, é uma perda que ficou. Então, o primeiro detalhe interessante é realmente definir o momento exato da colheita, o próximo dele, e entrar com a máquina regulada. Antes de entrar com a máquina, normalmente os agricultores fazem a revisão da máquina, né? Então, observam como é que está o funcionamento, troca de peças, etc., para chegar no momento da colheita, a máquina está em pleno funcionamento. Quando inicia a colheita, o agricultor, o operador, ele também observa como está de fato aquela lavoura. Se ele precisa, por exemplo, assim, aumentar um pouco a velocidade do cilindro, a velocidade da máquina, aumentar a ventilação. São vários detalhezinhos que o operador vai fazendo durante a operação da colheita que auxiliam ele no trabalho, o trabalho rende mais e o produto final colhido, ele apresenta uma qualidade muito boa e as perdas diminuem sensivelmente. Então, esses detalhes são primordiais. Entrar no momento exato e ter a máquina, a colhedora, né, regulada adequadamente para essa operação.
0: Com esta participação do Silvio Ferrari, do IDR Paraná de Paissandu, a gente vai terminando aqui o nosso trabalho de hoje, desejando a todos vocês uma ótima terça-feira, tá certo? E até amanhã, quando estaremos aqui de volta, né, para conversar com você, trazer para você e para todo mundo mais uma nova edição do programa O Homem e a Terra. Forte abraço, fiquem com Deus e até lá.

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0: Muito bem, 6:50, faltando 10 minutinhos para as 7 horas da manhã. A gente vai seguindo aqui com o nosso Alvorada Musical até as 7:30, levando para você a boa música e também a informação na hora certa, com muita credibilidade aqui, tá bom, meus amigos? 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Quero mandar um bom dia lá pro meu amigo, o Gilberto. Tá ligadinho com a gente por lá? Diga lá, seu Gilberto, bom dia.
1: Bom dia, Matheus.
0: Bom dia.
1: Tudo bom?
0: Bom demais.
1: Matheus, eu sou Gilberto, aqui da Renascença. Eu quero a música Tempo de Guri. Certo. Quero oferecer pro Osvaldo, meu cunhado, pro Paulo Sutiel. E para nós, estamos tomando um verde. E um abraço para você, tudo de bom, que Deus abençoe sempre. De saúde para você e um bom dia.
0: Amém, meu amigo, amém. Um abraço para você aí, tudo de bom. Um abraço para dona Terezinha, para o seu Gilberto, para o Paulo, né, para o Oswaldo, pessoal todo, né? O pessoal todo sempre ligado aí na Rádio Cristal. Um ótimo dia para vocês, tá bom? Quem mais está na audiência? Deixa eu dar uma olhadinha aqui. Meu amigo, o João Roberto Borges também está ligado. Diga lá, seu João. Bom dia, meu amigo.
2: Bom dia, tchê.
0: Buenas. Tudo
2: certo?
0: Bom.
2: Se possível, roda uma dor. Gil Luiz Freitas. Gostei do Paraná. Já no Marmeleiro, fala aí.
0: Opa.
2: Abraço.
0: Abraço, meu amigo, um abraço. Abraço pra todo o pessoal da família Borges aí, o Paulão, o Jaque, né? O Jackson Borges também, né? Grande amigão de longa data, né? Isso, pessoal, sempre ligadinho também aí na nossa programação. Pode deixar, vamos achar esse modão aí, tá, João? Gostei lá do Paraná, né? Isso, fala até de Marmeleiro da região aí, né? Isso, grande Gildo de Freitas, né? Então tá certo. Aquele abração, um ótimo dia. Bom dia também, deixa eu ver quem tá participando aqui, a dona Loreni. Ô, dona Loreni, diga lá, bom dia.
3: Bom dia, Matheus.
0: Bom dia.
3: Hoje estamos todos felizes, né? O Brasil ganhou. E tchau para a Alemanha.
0: Sofrido, mas ganhamos, né?
3: Um abraço a todos os nossos ouvintes da Rádio Cristal, aqueles que pedem música. E eu quero oferecer a música dos Três Chirua Vaquinha Preta.
0: Certo.
3: Para todos os produtores de leite que tem grande quantia de vaca ou que tem uma só para tirar o leitinho para o café. A todos eles. O preço não tá lá muito bom, né? Mas vai fazer o quê? O leitinho é gostoso.
0: Com certeza.
3: O cafezinho de manhã cedo, sim.
0: Fica bom.
3: É demais, muito, né? Bom. E vamos viver hoje, gente, que ontem passou e amanhã só Deus pertence. Um abraço e que Deus abençoe a todos.
0: Um abraço, dona Loreninha. Um abraço para a senhora. Exatamente. Vamos viver hoje, né? Amanhã é mistério, né, dona Loreninha? Vamos aproveitar, então, que a vida nos reservou hoje, né? Que a vida acorda bem com saúde, né? E fazer o que a gente gosta, né? E o resto é história, né? Esqueceu o passado você foi, não tem o que fazer, né? Então tá bom. Obrigado sempre pelo carinho e pela sintonia. Um ótimo dia. 6:57, meus amigos. A gente vai trazer aqui os modões agora. Daqui a pouquinho tem os aniversariantes do dia. E também às 7:30 da manhã tem as informações aí do Bom Dia Marmeleiro. Você fica bem informado além de ouvir a boa música por aqui.

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0: 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Rápido bloco comercial e eu volto daqui a pouquinho, não sai daí.
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0: A rádio do seu coração. Isso mesmo, você na melhor sintonia diariamente aqui com a gente, né? Esse é o nosso Alvorada Musical até às 7h30 da manhã com você. Falamos agora dos aniversariantes do dia, 7h11. E os aniversariantes desta terça-feira, 30 de junho, são Ademar Antônio Nercolini, Andriele Rosa Mendes, Cecília Rama Grando, Clarice Tessarro, Eliamara Andrioli, Elizabeth De Bastiani, Elizabeth Carding, Eric Cauã Jaboinski, Heloísa Aparecido da Silva Ternoski, Josiane Krause Batista, Leonice Pellegrini, Leonardo Vaz, Nayara Antunes Ribeiro, Norma e Gentil Lombardi, aniversário de casamento, Pedro Serpa, Rosiele Piva de Lima, Cirilei Fávero das Neves e Valdenir da Silva. Então, esses são os aniversariantes de hoje. Um feliz e abençoado aniversário para cada um de vocês. Com muita saúde, muita paz, muitas alegrias. Que o Papai do Céu continue abençoando a vida de cada um. São homenagens aqui de toda a nossa equipe, todo o pessoal aqui da Rádio Cristal. Parabéns, parabéns pelo seu dia.

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0: 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Aos sábados, atendimento das 8h30 da manhã até às 12h30. 7 horas 15 minutos, não perca a hora para o trabalho, né, meus amigos? É, vamos se preparar aí, né? Vamos trabalhar, né? Não tem o que fazer. Vamos encarar mais um dia de peleia aí, né? Na casa do bom Deus, tudo dá certo, né? Vamos atender aqui o pessoal agora que está mandando o recado. Bom dia lá para o Antônio Carlos Locatelli, está na audiência por lá, né? Grande abraço, Tonho. Obrigado e pela companhia. Abraço para toda a família Locatelli. Ótimo dia para vocês. Bom dia aí para o Wilson Martivic também. Que Deus faça chover, Matheus. Muitas bênçãos e alegrias sobre sua vida. Amém, meu amigo. Amém. Não só na minha vida, como de todos aí, né? Grande abraço. Tudo de bom aí para toda a família Artivic. Bom dia lá para o Severino Teles. Ô, seu Severino, diga lá, meu amigo. Bom dia.
1: Bom dia, Matheus.
0: Bom dia.
1: Severino, 1º de junho. Tomando um verde, curtindo esse seu programa maravilhoso, que todo dia eu escuto mesmo, sempre que tem uma grande audiência. Queria uma música com os filhos de Goiás, porque uma delas é boa, beleza? Um abração, Matheus.
0: Abraço, meu amigo, um abraço pra ti e pra dona Salete, pessoal todo aí ligadinho com a gente, né? Que coisa buena. E os bichinhos piando atrás, né, seu Severino? Que coisa buena aí. Um abraço, meu amigo. Deus te abençoe e um ótimo dia. Já sai modão aí dos filhos de Goiás. Vamos preparar uma bem caprichada aqui, tá bom? 7:17, bom dia também lá pro Osmar. Diga lá, meu amigo, bom dia.
2: Bom dia, meu amiguinho Matheus. Aqui é Osmarzinho, aqui da Renascença.
0: Tudo bueno?
2: Quero pedir uma música da tua escolha lá, agora já me esqueci, né? Mas toca umas músicas boas lá, que apreciei pra tudo, meus amigos.
0: Positivo.
2: Aqui da Renascença, Covardir um Túnel lá do interior, que é muito meu amigo. E pra vocês aí também, uma boa terça-feira, Deus abençoe vocês.
0: Amém.
2: Você é um locutor, show de bola, rapaz. Tava escutando agora, né? Você é um locutor, show de bola. E daí aquele o Gilberto, é meu vizinho ali pra cima também. Você é muito amigo do Gilbertinho, né? É. Daí escolheu a música lá do Gaúcho da Fronteira, lá, uma música boa lá, né? Meu amigo Matheus, Deus que abençoe vocês, a tua família. Eu tô aqui, ó. A par do fogão a lenha, tomando um golinho, né? De chimarrão, né? Ah, beleza, amigo? Tudo bem aí pra você e pra tua família. Que Deus abençoe essa
0: Tá certo, meu amigo. Um abraço para os seus Marzinhos aí, lá de Renascença, acompanhando também a gente por lá, né? Grande abraço, grande abraço. Uma ótima terça-feira aí para todo esse pessoal querido aí, sempre na audiência da Rádio Cristal. Já já sai um modão bem bueno aí, tá bom, seus Marzinhos? Obrigado sempre pela companhia aí, tá bom, meu amigo? Bom dia também lá para Dona Nilce Bueno, também tá ouvindo a gente por lá, né? Bom dia, Dona Nilce, aquele abraço, um ótimo dia para a senhora. Quem mais está na audiência aqui, vamos ver, bom dia, diga lá, meu amigo.
3: Bom dia, Matheus.
0: Bom dia.
3: Tudo bem? Aqui é o Alemão da Renascença.
0: Opa!
3: Tô oferecendo o aniversário da minha esposa, Maria Limone, que está completando a idade nova hoje. Quero desejar muita felicidade. Desejar música para ela do Velho Casarão, tá bom? Muito obrigado, se for atendido.
0: Tá certo, Alemão. Um abraço, meu amigo. Um abraço para ti, um abraço para a família toda aí. E parabenizando a esposa, então, pela passagem do aniversário, né? Saúde e paz sempre, muitas alegrias, felicidades. Que Deus continue abençoando aí, tá bom? Daqui a pouquinho sai o Velho Casarão com Teixeirinha, né? Então tá bom. Obrigado sempre pelo carinho e pela sintonia de vocês aí. 7:19, lembrando que a gente segue por aqui até as 7:30 da manhã, tá, pessoal? Vamos trazendo agora aqui os três chirus. É, os três chirus, a indicação lá da dona a Loreni, né? Dona Loreni, isso, os três chirus. Vamos trazer aqui a vaquinha preta, depois segue nosso bloco musical aí.

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Bom dia também lá pro seu Antônio Donatelli, né? Estão lá ouvindo a gente, né? Tomando aquele baita chimarrão, né? Que é coisa buena. Um abraço para vocês, hein, meu povão? Um abraço, um ótimo dia. Pessoal da Baixada e do bairro Santa Rita, ligadinho também aqui na Rádio Cristal. Pessoal, vou ficando por aqui, 7h26, vou deixando aqui as saideiras, as duas últimas modas, a indicação do ouvinte. Forte abraço a todos, amanhã, bem cedinho, estarei novamente aqui à frente dos trabalhos aqui da Rádio Cristal, tá bom? Obrigado pela tua companhia, pela tua participação, uma ótima terça a todos e até amanhã. Tchau, tchau, Teixeirinha, velho casarão.

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4: Bom dia, uma ótima terça-feira a todos, 30 de junho de 2026, no ar mais uma edição do Bom Dia Marmeleiro.
5: Olá, bom dia. Está no ar mais uma edição do Bom Dia Marmeleiro, desta terça-feira, 30 de junho. Mortes por terremotos na Venezuela passam de 1.700. Conflito no Líbano ameaça saúde, dignidade e autonomia de idosos. África lança plataforma estratégica sobre cibersegurança e IA. Esses e outros destaques você ouve agora na edição do Bom Dia Marmeleiro. Uma ótima manhã a todos.
6: Olá, muito bom dia. Paraná lidera a vacina contra a gripe para toda a população a partir desta segunda-feira. IDR do Paraná prepara 4 novos cultivares para fortalecer a fruticultura do estado.
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4: No Bom Dia Marmeleiro, informações com o repórter Felipe Medeiros.
7: Há 8 anos, a rotina da comunidade quilombola Lagoa, localizada no município de Lagoa do Barro, no sul do Piauí, mudou. Com a instalação da maior usina eólica da América do Sul, os moradores da região contam que a presença dos aerogeradores afetou a criação de animais, a produção agrícola e a tranquilidade da comunidade, além de causar danos às casas. Firmino Ramiro dos Anjos, morador do Quilombo, denuncia que a comunidade não participou das discussões sobre a instalação do complexo eólico.
8: Não fizeram reunião mesmo não, porque não era eles não, era outra empresa. Quando eles pegaram, já na motocarreta já estava tudo pronto, tudo funcionando. É por isso que não sabe de nada.
7: O caso ganhou destaque após a reportagem da Juliana Aguilera, da Repórter Brasil. Para produzir o material especial, a jornalista ouviu moradores, lideranças quilombolas, especialistas e representantes de órgãos públicos. Segundo ela, um dos aspectos mais marcantes da história foi perceber como os impactos vão além das torres instaladas dentro da comunidade.
9: Foi necessário desmate, tem todo aquele problema do linhão de transmissão, problema do som, né? E isso foi uma das coisas que eles me narraram também, que assim, como uma comunidade tradicional, a vivência deles está muito ligada com o território, tanto no que eles plantam para subsistência e para venda, quanto os animais que eles criam. E aí o animal, ele tem uma audição, né, muito mais aguçada que a nossa. Então, muitos moradores ali tiveram que vender os seus animais.
7: A jornalista especializada em clima e justiça socioambiental também investigou o processo de regularização do território e a atuação dos órgãos responsáveis. Ela relata que encontrou dificuldades para obter informações sobre o andamento do processo e sobre a comunicação entre as instituições envolvidas.
9: Eu já tinha visto no INCRA quais eram os passos, né, de reconhecimento de um território quilombola, e aí eu perguntei para o intérprete basicamente isso, em qual etapa que está, qual é a próxima, e se vocês já notificaram a empresa, que é a Enel, que esse território está se formalizando, né? Então só tem ciência disso. E assim, foi muito difícil, foi mais de uma semana conversando com eles, porque as respostas, elas eram muito evasivas, era uma resposta de copia e cola, literalmente.
7: A Convenção 169 da Organização Internacional do Trabalho, da qual o Brasil é signatário, prevê que povos e comunidades tradicionais devem ser consultados antes da implementação de empreendimentos que possam impactar seus territórios. Enquanto aguardam a conclusão do processo de titulação da área, os moradores do Quilombo Lagoa defendem diálogo e participação nas decisões que afetam a comunidade. Este caso revela um dos desafios da transição energética no Brasil: garantir que a produção de energia caminhe ao lado do respeito aos direitos das comunidades tradicionais. A reportagem completa, produzida pela jornalista Juliana Aguilera, está disponível no site da Repórter Brasil. Agência Rádio Web, em parceria com a Repórter Brasil, Felipe Medeiros.

0: mortes por terremotos na Venezuela passam de 1.700. A informação com Felipe Medeiros.
1: A tragédia na Venezuela continua aumentando. O novo balanço divulgado pelo governo aponta 1.719 mortos, mais de 5 mil feridos e quase 16 mil pessoas que perderam casas após os terremotos da semana passada. Os abalos de magnitudes 7,2 e 7,5 aconteceram com apenas 39 segundos de diferença e devastaram principalmente Caracas e o estado de La Guaira. Centenas de edifícios foram atingidos, muitos deles desabaram completamente. A terra ainda não parou de tremer. Nesta segunda-feira, um novo sismo de magnitude 4,6 foi registrado perto da capital. As equipes de resgate continuam as buscas, enquanto o país segue em estado de emergência. De acordo com a ONU, mais de 50 mil pessoas ainda estão desaparecidas. A comunidade internacional mantém o envio de equipes e ajuda humanitária para apoiar as vítimas e os sobreviventes. Agência Rádio Web, produção e reportagem, Felipe Medeiros.
2: Paraná libera vacina contra a gripe para toda a população. Vitor Luiz.
3: A partir desta segunda-feira, a campanha de vacinação contra a gripe está oficialmente aberta para todos os paranaenses com idade acima de 6 meses. A ampliação da cobertura foi pactuada entre a Secretaria de Estado da Saúde e o Conselho de Secretarias Municipais de Saúde do Paraná, abrangendo os 399 municípios do estado. O objetivo é conter o avanço do vírus influenza, que historicamente aumenta com a chegada das temperaturas mais baixas. De acordo com o secretário da Saúde, César Neves, mesmo com a abertura para o público geral, o governo faz um apelo para que os grupos de maior risco não deixem de se vacinar.
4: Quero dizer que os grupos prioritários continuam sendo a nossa maior meta. Por quê? Porque são esses os pacientes mais vulneráveis. Vamos lembrar, são as crianças, são os idosos, são as gestantes, são as mães que estão amamentando, são os profissionais da linha de frente da saúde. Não conseguimos imaginar vencermos um tempo de frio tão intenso sem nosso povo, nossa gente estar vacinado.
3: Até então restrita aos públicos prioritários, a campanha agora atinge um novo patamar. E para reforçar a ampliação, a Secretaria recebeu do Ministério da Saúde um aporte extra de 408 mil doses, somando 4 milhões de doses da vacina, que já estão sendo distribuídas a todas as 22 regionais de saúde. Cada município tem autonomia para definir horários e estratégias de atendimento, dependendo da organização de cada rede de saúde. Repórter Vitor Luiz.
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11: No Bom Dia Marmeleiro, informações com a repórter Milena Abreu.
12: A taxa de desemprego no Brasil ficou estável no trimestre encerrado em maio. De acordo com dados divulgados pelo IBGE, a taxa de desocupação entre os meses de março, abril e maio foi de 5,6%. Estabilidade frente aos 5,8% registrados no período anterior, dezembro, janeiro e fevereiro. Quando a comparação é com o mesmo período do ano passado, houve queda de 0,6 ponto percentual. Voltando a falar sobre os dados mais recentes, a taxa de desocupação de 5,6% representa, segundo o IBGE, um contingente de 6 milhões e 100 mil pessoas em busca de trabalho. No comparativo interanual, são cerca de 624 mil pessoas a menos em busca de emprego. Já a população ocupada chegou a 102 milhões e 700 mil em maio, e com isso o nível de ocupação, que mede a parcela da população em idade de trabalhar que está empregada, ficou em 58,6%. E os que desistiram de procurar emprego, a chamada população desalentada, somavam ao fim do quinto mês de 2026, 2 milhões e 400 mil pessoas, cerca de 500 mil de pessoas a menos do que em maio do ano passado. Outro indicador de destaque é a taxa da informalidade, que ficou em 37,3% da população ocupada, o que equivale a 38 milhões e 300 mil trabalhadores informais. Da Rádio 2, Milena Abreu.

0: África lança plataforma estratégica sobre cibersegurança e IA. Reportagem Ana Paula Loureiro.
1: A capital da Etiópia, Addis Abeba, acolheu a primeira conferência internacional sobre cibersegurança na era da transformação digital e da inteligência artificial. O evento reuniu políticos, líderes do setor tecnológico e parceiros de desenvolvimento de toda a África. Ao abrir a conferência, a vice-secretária executiva para apoio a programas da Comissão Econômica para a África, Mama Keita, destacou oportunidades. Ela ressaltou a centralidade da inteligência artificial na informação e na tomada de decisões, assim como suas implicações para a segurança das comunidades. A representante ressaltou ainda que revoluções tecnológicas, como a ascensão da inteligência artificial, são raramente distribuídas de forma equitativa. Segundo Keita, aqueles que investem, inovam e governam com visão estratégica colhem os maiores benefícios, enquanto os que hesitam se arriscam a se tornarem consumidores em vez de criadores do futuro.
2: Da ONU News, em parceria com a agência Rádio Web, Ana Paula Loureiro.
3: Campanha das escolas estaduais alerta para riscos de doenças respiratórias e cardiovasculares.
4: Com a queda das temperaturas em todo o Paraná, as Secretarias de Estado da Educação, SEEDE Paraná, e da Saúde, a SESA, reforçam a importância da prevenção de doenças cardiovasculares e respiratórias na comunidade escolar. Ação conjunta entre as pastas, a campanha Aquecendo Corações, Protegendo Vidas, chega a mais de 2 mil instituições estaduais de ensino, com orientações a professores, funcionários e estudantes sobre os cuidados com a saúde durante o inverno. Por meio de materiais digitais e físicos, a mobilização ressalta a importância de hábitos saudáveis e medidas preventivas para o dia a dia. Além do aumento da circulação de vírus respiratórios, típico desta época do ano, especialistas alertam que o risco de doenças cardiovasculares tende a se agravar significativamente no inverno. Segundo o Instituto Nacional de Cardiologia, os casos de infarto podem aumentar até 30% durante os períodos mais frios do ano, enquanto os registros de acidente vascular cerebral, AVC, podem crescer até 20%. As baixas temperaturas também propiciam a permanência em ambientes fechados e com pouca ventilação, facilitando a transmissão de vírus respiratórios como influenza, coronavírus, vírus sincicial respiratório e rinovírus. Para bloquear essa circulação no ambiente escolar, o governo do estado mantém uma estratégia constante de vacinação nas escolas. A ação ocorre ao longo de todo o ano letivo, mediante aviso prévio aos pais para autorização e acompanhamento dos filhos. SEEDE Paraná e SESA Paraná orientam que qualquer pessoa que apresente sintomas respiratórios ou cardiovasculares persistentes procure atendimento médico imediato. Repórter Vitor Luiz.
5: Chegando com o esporte nesta manhã de terça-feira. Teve susto, teve muito drama, teve alívio ontem em Houston. Aos 49 minutos do segundo tempo, Gabriel Martinelli recebeu de Bruno Guimarães dentro da área e virou. E o Brasil venceu o Japão por 2-1. Gols de Casemiro e Gabriel Martinelli. Com Sano abrindo o placar da primeira etapa. E assim o Brasil avança para as oitavas de final da Copa do Mundo. O Brasil agora enfrenta o vencedor da partida disputada hoje à tarde entre Costa do Marfim e Noruega nas oitavas de final. O jogo da próxima fase está marcado para domingo, que vem às 17 horas do horário de Brasília, em Nova Jersey, nos Estados Unidos. Ontem, no estádio em Houston, Sano abriu o placar no primeiro tempo aos 29 para os japoneses, Casemiro empatou aos 9 do segundo tempo e Martinelli aos 49, quase 50 do segundo tempo, fez 2-1. Cartões amarelos para Sano, Kamada e Suzuki do Japão, Casemiro e Danilo do Brasil. Um público de quase 69 mil pessoas. O técnico Carlo Ancelotti colocou em campo Alisson, Danilo, Marquinhos, Gabriel Magalhães e Douglas Santos, Casemiro, depois Fabinho, Bruno Guimarães e Lucas Paquetá, depois Endrick, Rayan, Vini Júnior e Matheus Cunha, depois Gabriel Martinelli. Além de Brasil 2, Japão 1, ontem teve a eliminação da Alemanha nos pênaltis pelo Paraguai, depois do empate em 1-1 no tempo regulamentar, 4-3 nos pênaltis para o Paraguai. Também a eliminação da Holanda nos pênaltis pela seleção de Marrocos, 3-2, depois do empate em 1-1 no tempo regulamentar. Hoje, às 14 horas, jogam Costa do Marfim e Noruega. Daqui sai o adversário para o Brasil, domingo que vem, às 17 horas, pelas oitavas de final. Também hoje, 18 horas, França e Suécia, 22 horas, México e Equador. Dois confrontos já definidos para a próxima fase da Copa do Mundo. Sábado, dia 4 de julho, às 14 horas, vão jogar Canadá e Marrocos. E às 18 horas, o Paraguai pega o vencedor de França ou Suécia. Outro confronto definido no... Os outros confrontos que vão sendo definidos para a próxima fase é Brasil, Costa do Marfim ou Noruega, México e Equador com o vencedor de Inglaterra e Congo, Portugal e Croácia com vencedor de Espanha e Áustria, Estados Unidos ou Bósnia com vencedor de Bélgica ou Senegal, Argentina ou Cabo Verde com vencedor de Austrália ou Egito, e a Suíça ou Algéria com vencedor de Colômbia ou Gana. São os confrontos que vão se preparando para a próxima fase da Copa do Mundo. O Campeonato Brasileiro de Futebol da Série B tem para hoje o jogo que fecha a 15ª rodada, Botafogo de São Paulo e CRB. Pela Série C, 12ª rodada, hoje tem Caxias e Anápolis, Volta Redonda e Amazonas, Botafogo da Paraíba e Brusque. Pela Copa Sudoeste de Futebol da ESUPAR, Marmeleiro vai jogar contra Sulina pela semifinal, jogo de ida no próximo final de semana. Como haverá jogo da Seleção Brasileira domingo às 17 horas, as equipes, juntamente com a ESUPAR, estão discutindo o melhor dia e o melhor horário para fazer o jogo de ida entre Marmeleiro e Sulina. A outra semifinal será entre Renascença e Honório Serpa, pela chave prata da Copa Sudoeste de Futebol.
0: Conflito no Líbano ameaça saúde, dignidade e autonomia de idosos. Ana Paula Loureiro.
1: O conflito entre Israel e o Hezbollah já deslocou cerca de 20% da população do Líbano, incluindo um número estimado de 140 mil pessoas idosas, muitas das quais vivem em condições extremamente precárias, sem acesso a uma resposta humanitária adequada. Isto é o que revela um novo relatório da Comissão Econômica e Social das Nações Unidas para a Ásia Ocidental. O documento alerta que a crise em agravamento no Líbano ameaça a saúde, a dignidade e a autonomia das pessoas idosas. Com a continuidade das hostilidades, este grupo etário é forçado a permanecer em zonas inseguras ou a se deslocar para ambientes inadequados para o seu acolhimento. 6 hospitais foram fechados após ataques a 23 centros de saúde, causando morte e ferimento de centenas de profissionais do setor. Os ataques restringem o acesso das pessoas idosas aos cuidados de saúde, especialmente aqueles com doenças crônicas. Os custos de transporte elevados, a mobilidade reduzida e a falta de informação privam milhares de idosos do acesso a tratamentos clínicos ou hospitalares. O documento destaca ainda que a ajuda alimentar é inadequada, numa altura em que os alimentos são frequentemente distribuídos, segundo modelos padronizados, que não têm em conta os requisitos de saúde e as necessidades destes idosos.
2: Da ONU News, em parceria com a agência Rádio Web, Ana Paula Loureiro.
3: IDR Paraná prepara quatro novas cultivares para fortalecer a fruticultura do estado.
4: Quatro novas cultivares desenvolvidas pelo IDR Paraná prometem aumentar a competitividade da fruticultura paranaense e ampliar as opções de cultivo para os produtores. As novidades, que são uma maçã, duas ameixas e uma pitaia, estão em etapas finais de avaliações e devem chegar ao setor produtivo após a conclusão do processo de registro no Ministério da Agricultura e Pecuária. Essas novas cultivares foram desenvolvidas para combinar elevado desempenho agronômico com a produção de frutos de alta qualidade, capazes de atender às exigências do mercado e conquistar o consumidor. Também respondem a demandas da cadeia produtiva relacionadas à adaptação, às condições de solo e clima do Paraná, sanidade vegetal, produtividade e qualidade do produto final. Entre as novidades está uma cultivar de maçã desenvolvida especificamente para regiões de inverno ameno, onde materiais tradicionais encontram limitações produtivas e reúne atributos que há décadas orientam o programa de melhoramento do Instituto. Baixa exigência em frio, elevada produtividade e excelente adaptação às condições subtropicais. Essas novas tecnologias chegam em um momento de expansão e diversificação da fruticultura paranaense, segmento que alia a incorporação de novas espécies ao fortalecimento de culturas tradicionais, como maçã e ameixa. Mais informações estão no site da Agência Estadual de Notícias, paraná.pr.gov.br/AEN. Repórter Vitor Luiz.
3: Chegamos ao final de mais uma edição do Bom Dia Marmeleiro. Um forte abraço a todos. Continuem conosco. Vem aí a próxima atração. Bom dia.
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Bom dia, querido amigo, querida amiga da Rádio Cristal. Mais um dia em que podemos agradecer a Deus pelas bênçãos maravilhosas. Hoje quero compartilhar com vocês um texto que está escrito lá em Filipenses 2, 5, diz assim, ó: seja a atitude de vocês a mesma de Cristo Jesus. Sabe que a única coisa que ninguém pode tirar de nós é a nossa atitude. Mas você sabe o que é a atitude? É um sentimento interno que se expressa no comportamento. A pessoa não diz uma palavra, mas a atitude é notada. Mostramos atitude, inclusive, pela nossa linguagem corporal. Todas as nossas expressões corporais têm que ver com o que temos dentro de nós. E você pode ver que nos últimos anos surgiram muitos livros em relação a isso. O corpo fala, toda essa questão de que o corpo se comunica através de nossas atitudes. Atitude é uma escolha que pode nos erguer ou nos destruir. Minha atitude determina a minha altitude. Olha que coisa grandiosa. E eu creio nisso, realmente, de todo o coração, que a minha atitude determina a minha altitude, até onde eu consigo ir. Não é a inteligência ou falta dela que faz alguém crescer ou desabar, mas a forma como reagimos às circunstâncias. O que me faz vencer ou perder não é o que acontece para mim, mas o que acontece em mim. Vivemos nos protegendo para que nada nos aconteça, mas se acontece dentro de nós, o impacto é muito maior. Às vezes, encontro pessoas que foram rejeitadas pela família, perderam o namorado, a namorada, fracassaram no trabalho, ou tiveram algumas coisas que realmente perturbaram a vida. E muitas dessas pessoas se tornaram amargas, azedas, mesquinhas, por causa das coisas que realmente, né, lhe fugiram do controle. Sabe que o mais importante não é o que acontece conosco, mas o que acontece dentro de nós. Nós não podemos controlar todas as coisas. Nós só podemos controlar a forma de pensar e agir a respeito delas. E a Bíblia, ela está cheia de conselhos sobre as nossas atitudes. Ela nos informa que Deus está interessado em mudar a nossa vida e a nossa maneira de pensar. E a lição mais importante que temos para aprender hoje é ter a mesma atitude de Cristo. Quero compartilhar com vocês uma história que me fez pensar em relação às nossas atitudes, o que as coisas acontecem na nossa vida e o impacto que elas têm. André, ele é o personagem da nossa história, né? E ele certa vez chamou os amigos para usar drogas na sua casa. Só que na hora que eles estavam preparando o cigarro, eles perceberam que não tinha o papel adequado. Então, ficando incomodado com aquilo, ele se lembrou que ele tinha uma Bíblia e foi buscar. Mas não para ler, era para enrolar então o seu cigarro. Anos antes, a vida de André tinha sido muito diferente. Tinha a companhia de sua esposa, a Vanessa, e eles moravam em Curitiba. Formavam um belo lar, tinham duas crianças, filhos gêmeos. E um domingo de manhã, o sol brilhava forte e até era bem convidativo para ir para a praia. Com muita alegria, os avós maternos buscaram os filhos do casal para seguirem em direção às areias brancas da praia de Florianópolis. Gostoso, né? Uma prainha. Enquanto o avô dirigia, a avó estava do lado com os netinhos, brincando ali no banco traseiro. E até que eles se depararam com uma enorme fila de carros. O motorista era bem experiente, né, o avô. Ele calculou que dava para ultrapassar ali e decidiu ultrapassar. Só que ele não contava, né, que havia uma curva e nela vinha uma carreta em alta velocidade. Não tinha como desviar. O choque foi fatal para todos dentro do automóvel. E naquele fatídico dia de outubro de 2011, algo terrível aconteceu. A vida e os sonhos do jovem casal se esvaíam diante da irreparável perda. Quando Vanessa tomou conhecimento
do que havia ocorrido, ficou tão chocada e desesperada que decidiu não mais viver. Ela chegou para o marido e falou que sem os filhos não poderia viver mais. Ela preferia morrer e se ela não morresse de forma natural, ela ia tirar a própria vida. Com uma depressão muito profunda, desespero, ela desistiu de viver. E em fevereiro de 2012, apenas 3 meses depois do acidente, André ficou sozinho. E ele com depressão, lutas terríveis e uma profunda revolta. Ele decidiu dar livre curso à sua vontade e também se envolver com as drogas. Era noite quando André procurava ali aquela Bíblia, então. Finalmente ele encontrou no fundo de uma mala e decidiu arrancar uma das suas páginas para enrolar, então, a droga e preparar o cigarro ali diante dos amigos, que fizeram o mesmo. A partir dali, todas as vezes em que iam fumar, ele usava a Bíblia, usava as folhas daquela Bíblia. Eles fumaram a Bíblia quase inteira. E certo sábado à noite, André estava em casa, usando drogas novamente, sentado no sofá. Ele ligou a TV e começou a mudar de canal. E de repente ele encontrou um canal, TV Novo Tempo. Começou ali a assistir coisas que tocaram o coração dele. E a partir daquele momento, ele recebeu um chamado de Deus e teve uma mudança de vida. Deus, ele se preocupa em mudar a nossa maneira de viver, o nosso pensamento, para que tenhamos vida e vida em abundância. É o que está escrito na palavra de Deus. E a lição mais importante, volto a dizer, que temos que aprender hoje é que a mesma atitude de Cristo deve ser a nossa. Cristo, ele sempre buscava o Pai. Todos os dias, ele foi o nosso maior exemplo. Se você for ali ler os evangelhos, você vai ver que ele orava, ele lia a Bíblia, as escrituras que tinha, né, ali naquela ocasião, que era o Antigo Testamento. O que acontece com você não é tão importante quanto o que o Senhor está realizando em você. E você vai aceitar esse chamado, vai aceitar esse convite de Jesus para ir até Ele e descansar nos braços dEle, sentir paz, alívio? Quero orar com você. Bom Pai que são os céus, nós estamos aqui com o nosso coração aberto. Muitos estão com o coração apertado, mas que o Senhor possa estar livrando o coração deles de toda essa dor, mágoa, sofrimento. Que a depressão, ela não tome conta dessa pessoa que está aí em sofrimento. Que a ansiedade não tome conta. Que as coisas ruins que aconteceram não sejam um parâmetro para que ela não siga mais na vida. Senhor, esteja com cada um dos ouvintes e que eles possam ter a vitória em Ti, que possam ser renovados e que a Tua paz, o Teu amor esteja no coração de cada um, Senhor. Nos dê um bom dia e que a cada minuto sintamos a Tua companhia, o Teu amor. É isso que pedimos e agradecemos pelas bênçãos e pela Sua misericórdia. Em nome de Jesus, amém. Queridos, nos encontramos amanhã para conversar um pouquinho mais sobre a palavra de Deus e eu desejo realmente, do fundo do coração, que Ele transforme a sua vida a cada dia. Um grande abraço e até amanhã.

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Alô, alô, bom dia, bom dia. Chegando devagar, devagarinho. Hoje, dia 30, terça-feira, para fechar o mês de junho, quase a metade do ano já. De repente, faltam só 6 meses já para chegar 2027, né? Como passa voando, piscou e o ano já está na metade. A gente não tem mais 15 anos, os dias já não cabem mais na agenda. A vida virou uma, digamos, uma mistura de planos, uma mistura de cansaços e urgências. O tempo parece correr mais rápido do que a gente. E às vezes bate aquela sensação de que está ficando para trás. Mas vamos respirar, ainda dá tempo. Dá tempo de recomeçar, dá tempo de ajustar a rota, dá tempo de estar mais presente. A vida pode ter certeza que ela não pede perfeição. Ela só pede que a gente não se perca no meio da correria. Ainda tem muita coisa esperando pela gente logo ali. Bem-vinda, bem-vindo, um abraço forte, bom dia.

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2: 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O nosso café da manhã com você. Molhada semana, fria, úmida. 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

0: você.
1: Zé de Camargo e Luciano, nesta manhã molhada de terça-feira também, 8:24. 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
1: 8 da manhã com 25 minutos, o Guia dos Astros chegando aí, Jane de Paula.
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3: Olá, amores! Chegando por aqui, né? Chegando aqui nessa terça-feirona, última terça-feira do mês de junho 2026. É isso, gente, pra gente fechar o mês, né? Hoje, 30 de junho, é dia da mídia social, dia nacional do Bumba Meu Boi, dia mundial do Fiscal Federal Agropecuário, dia internacional do asteroide, hoje também é dia internacional do parlamentarismo e é dia da gente comemorar junto com você o seu aniversário para os aniversariantes, né, que completam mais um ano de vida. Curta bastante esse instante do seu dia, tá? Com muita alegria. Parabéns e felicidades. Felicidade. Parabéns, parabéns, parabéns. E a gente tá por aqui só comemorando junto com você, né? Trazendo previsões aí pra você de Áries, Touro, Gêmeos e Câncer, né? Hoje, 30 de junho, último dia do mês de junho 2026.
4: Áries, de 21 de março a 20 de abril.
3: Áries, bom dia. Carreira em foco com cobranças que exigirão maturidade e foco. Uma decisão profissional importante ganhará contorno definitivo. Assuma novas responsabilidades, mesmo que o caminho pareça mais longo, viu? Popularidade em alta. A cor é lilás, número 30.
4: Touro, de 21 de abril a 20 de maio.
3: Touro, escolhas mais claras favorecerão estudos, viagens e a definição de planos de longo prazo. Pesquise um curso, resolva assuntos jurídicos e de documentação ou retome um projeto em outra cidade, tá? E olha, uma conversa com um mentor ou pessoa experiente contribuirá com decisões sobre o futuro e mudanças na sua carreira também. Para hoje, a cor ameixa no

0: Número 6.
1: Gêmeos, de 21 de maio a 20 de junho.
0: Gêmeos, finanças compartilhadas pedirão ajustes. Acerte uma divisão com sócio, renegocie uma dívida ou repense um investimento que não tem gerado bom retorno, tá? Troca de confidências esclarecerá dúvidas e esquentará o clima no amor. Uau! Preto é a cor pra hoje, número 64.
1: Câncer, de 21 de junho a 22 de julho.
0: Canceriano, parcerias entrarão em foco, conversas com par, sócio ou colaborador trarão a chance de alinhar expectativas e firmar acordos importantes também, tá? Ah, no amor aposte só no que poderá dar certo. Número 30, a cor é laranja. Eu volto rapidinho aqui com previsões para Leão, Virgem, Libra e Escorpião.
2: Falou, Jenny, muito obrigado pela sua contribuição sempre nas manhãs, 8h28, daqui a pouquinho tem mais, como ela disse. Nesta terça-feira,
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2: 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Essa semana aqui, acho que só lá por sexta-feira, mais ou menos, não vamos ter chuva. Deixa eu mandar um abraço aqui, eu esqueci ontem, né, para o Frei Micael Mesomo, que ontem, dia 29 de junho, completou 13 anos de ordenação sacerdotal. Um abraço, Frei Micael, que Deus abençoe. Foi no dia de São Pedro, sobre a rocha construirei a sua igreja, e sobre dia de São Pedro e São Paulo, né, Frei Micael? Um abraço aí. Ele disse que então foi no dia 29 de junho. 2013, que ele foi ordenado juntamente com o Padre Edson. Manda um abraço para o Padre Edson também, que está lá em Cascavel, também que passou por aqui e deixou com certeza muitos ensinamentos aí. Um abraço, Frei Micael, parabéns aí pelo seu período então de 13 anos de sacerdócio, que comanda aí muito bem a paróquia Santa Rita de Cássia de Marmelê. São longos anos, né, de estudos, de dedicação, de várias matérias a serem estudadas para chegar onde está. 8h30 da manhã, vamos chamar o Mauro Conte. Bom dia, Diles, tudo bem aí, chuva? O homenzinho está fora da casinha, tem uma casinha, né, que tem um homenzinho verde. Quando o tempo está chuvoso, ele sai para fora, sai, né, sai na janela. Quando o tempo está bom, ele se esconde, fica dentro de casa, é por aí, né? Então, o homenzinho está fora da casinha porque é chuva, né, e mais chuva que vem pela frente. Alô, Mauro Conte, bem-vindo, chega aí, meu jovem, como é que vai?
4: Alô, Valdecir Moraes, grande abraço para você, para os seus ouvintes aqui do Show da Manhã. Mauro Conte, direto de Curitiba, para Cristal FM, direto dos estúdios da Rede Aerp de Notícias.
5: A conta de luz vai seguir com bandeira tarifária amarela no mês de julho, segundo a ANEEL. Com isso, será mantida a cobrança extra de R$ 1,88 a cada 100 kWh consumidos. A justificativa é o período mais seco no país, que reduz a geração pelas hidrelétricas e aumenta a necessidade de acionar termoelétricas, que tem custo mais alto. A bandeira vale para os consumidores ligados ao Sistema Interligado Nacional. E a Prefeitura de Ponta Grossa abriu concurso público com 60 cargos para níveis fundamental, médio, técnico e superior. Os salários vão de R$ 2.200 a R$ 14.700. As inscrições começaram ontem e seguem abertas até 29 de julho. Para os editais 001 e 003, o prazo vai até 10 de agosto. Para o edital 002, até 29 de julho. Os editais e inscrições estão no site www.institutounifil.com.br. De Curitiba, Mauro Conte, com informações da Rede Aerp.
2: Falou, meu jovem, muito obrigado, um abraço forte e até amanhã. Estaremos sempre aí com os microfones abertos para suas informações. Até às 10, nosso Show da Manhã, nosso café com você.
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0: vai dar namoro.
1: Vai dar namoro. Será que dá? Bruna e Marrone cantando aqui na nossa manhã. Bom dia, Inês, lá em Ibema, nos ouvindo aí nesta manhã molhada de terça-feira. Obrigado, Inês, pela companhia.
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1: 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Alveni Brandão, tudo bem aí? Alveni, bom dia, ótima terça-feira para todos nós, né? Com as bênçãos de Deus. Estava vendo aqui a previsão, então, para hoje, ainda estimativa de mais de 30 milímetros de chuva para hoje. É para chover aí a partir das 2 horas da tarde, é para derramar água, né? Bastante chuva prevista para hoje. Para amanhã, quarta-feira, também previsão de bastante chuva. Quinta-feira, idem. Agora sexta, sábado e domingo, previsão de tempo bom. É sobre o jogo Marmeleiro e Sulina, já vou perguntar aqui para o Alan já vai me dizer como é que está essa situação aí, se ficou para sábado o jogo, se vai ser domingo, por conta do jogo da seleção brasileira, o jogo vai ser em Sulina, pela semifinal da Copa Sudoeste. Daqui a pouquinho eu te conto.
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3: Já estamos de volta por aqui com as nossas previsões astrológicas. Leão, bom dia. Rotina e saúde seguirão em destaque com necessidade de mais disciplina. Cuide do corpo com seriedade. Marque exames médicos e ajuste hábitos também, tá bom? Ó, encare cobranças e vença desafios no trabalho. Uma jogada de mestre abrirá um caminho promissor na sua carreira. Para hoje, a sua cor é verde, número 37.
4: Virgem, de 23 de agosto a 22 de setembro.
3: Virgem, assuntos do coração, dos filhos e planos de desenvolvimento pessoal ganharão contorno mais sério. Defina rumos nos próximos dias. No trabalho, um projeto autoral ganhará o reconhecimento merecido, viu? A cor é prata, hoje seu número é 25.
4: Libra, de 23 de setembro a 22 de outubro.
3: Libra, resolva assuntos domésticos e de família. Decisão de moradia, planejamento de mudança, definições de um investimento pedirão maturidade e soluções realistas também, tá? Concentração e disciplina melhorarão resultados no trabalho. Número 20, a cor é cobre.
4: Escorpião, de 23 de outubro a 22 de novembro.
3: Escorpião, conversas sérias com irmãos, vizinhos ou sócios trarão definições importantes, tá? Finalize um assunto que foi adiado e acerte documentos. Estudos e inovações melhorarão a sua performance no trabalho. A cor é rosa. Para hoje, seu número é 9. A gente volta rapidinho com as últimas previsões, falando para Sagitário, Capricórnio, Aquário e Peixes. Volto já.
1: Obrigado, Jane de Paula. Até daqui a pouquinho. Agora 8:39. É isso aí, Alveni. Beleza, beleza. Nosso cafezinho aqui de boa.
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1: Atenção a galera do futebol suíço, a rodada de hoje do Municipal, oitavas de final, está cancelada, viu? Por conta das chuvas, do barro, não tem jeito, e tem previsão de mais chuva. Para quinta fica mantido como está lá na tabela, mas para hoje está cancelado. O Alan acabou de confirmar aí, de informar, que está cancelada então a rodada do futebol suíço. Futebol 7, que seria então jogos lá no módulo esportivo hoje à tarde. Sobre a Copa Sudoeste, daqui a pouquinho, depois da próxima música aqui, eu já vou trazer mais informações. 20 para as 9 da manhã tem a Arrastec Doces Chocolates, o Divino Nutti. 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

0: Navega, navega, coraçãozinho velho. Bom, o Alan tá comigo aqui. Alan, só me diga aí então como é que o que está sendo discutido com relação à semifinal da Copa Sudoeste de Futebol. Marmeleiro e Sulina, semifinal domingo, o fim de semana lá em Sulina, hein, Alan?
1: Com relação à semifinal da Copa Sudoeste de Futebol, nós só estamos esperando um aval aí da diretoria do Exupar para confirmar a antecipação do jogo de domingo para sábado. Então já houve um contato aqui com o Departamento de Esportes de Marmeleiro, com o departamento lá de Sulina. Da nossa parte vamos fazer inclusive os dois jogos no sábado, mas quem bate o martelo é a organização do evento. Então só estamos aguardando eles dar o ok. Eu creio que desse fim de semana certamente já está confirmado, porque não vão fazer jogo no horário, né, do jogo do Brasil, que vai jogar as oitavas. Então eu creio que desse sábado já esteja confirmado a antecipação. E do outro aí, a gente também solicitou, por ser benéfico aí para todo mundo, essas rodadas no sábado. Assim que a gente tiver ok aí, a gente confirma com vocês.
0: Valeu, Alan. Muito obrigado. Alan Krasma, diretor de esportes, que domingo também tomou uma chuva, né? Tava com uma capa de chuva lá só para proteger o tórax, né, Alan? Mas de uma altura em diante do corpo aí, pura chuva, né? Muita água. Mas o bom de tudo isso, né? Tirando os perrengues, as dificuldades, é que Marmeleiro está entre os quatro melhores. Está a quatro pontos, vamos dizer assim, de chegar à primeira divisão da Copa Sudoeste de Futebol e de chegar à final, né? A decisão da competição. Então, primeiro jogo em Sulina, bem provável que seja sábado, porque domingo tem jogo da seleção às 17 horas, né, pelo horário de Brasília, Brasil e Noruega ou Costa do Marfim. O adversário sai hoje. E aí, já lembrando aqui, o Alan falou em dois sábados, é que se a seleção brasileira passar, vai jogar no sábado daí, né? No outro sábado, lá dia 4, dia 11 de julho, dia 11, vai ser às 18 horas do jogo. Então não sei se vai ser viável também pensar em fazer o jogo no outro sábado, por conta que se a seleção brasileira passar neste domingo, aí vai jogar. Então provavelmente eles vão deixar para decidir isso depois, né? Depois do jogo de sábado, de domingo, aliás, da seleção brasileira. Mas é bem provável então que, como disse o Alan, o jogo seja no sábado e a Rádio Cristal estará lá em Sulina para trazer o jogo com imagens e com som para você desta primeira semifinal da Copa Sudoeste. A outra vai ser entre Renascença e Honório Serpa, é bem provável que também seja antecipada para sábado. Estamos no aguardo que a Exupar também se pronuncie o mais breve possível, até para a gente preparar a logística toda, né? Organizar aqui, a imprensa precisa se organizar também, além das equipes, para fazer as transmissões.
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0: Brasil. Tô gostando da Copa do Mundo, que só estão ficando os pequenos, né? Os times grandes estão indo embora. Já foi a África do Sul, ficou o Canadá. O Japão, time grande, foi embora, ficou pequeno o Brasil. A Alemanha foi embora, ficou o Paraguai. A Holanda foi embora, ficou o Marrocos. Dois jogos ontem nos pênaltis, né? E hoje certamente vai embora a Noruega e fica a Costa do Marfim para enfrentar o Brasil, né? Vamos torcer. 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
2: Bem, já estamos de volta por aqui, Ania. Bom dia, bom dia. Fechando aí o mês de junho 2026. Hoje, 30 de junho, terça-feira. Sagitário, bom dia. O tom e a maneira de falar voltarão a pedir atenção, né? Aprofunde o diálogo com o par, irmãos ou pessoas próximas e resolva aí o que ficou pendente. Organize o orçamento antes de assumir uma despesa alta, viu? A cor é laranja, número 4.
3: Capricórnio, de 22 de dezembro a 20 de janeiro.
2: Capricórnio, jogue a autoestima pra cima, invista na sua imagem, brilhe muito. Empatia e brilhantismo não faltarão no dia de hoje. Diminua a autocobrança, o dia pedirá maturidade extra pra sustentar decisões importantes também. No amor, uma formalização aumentará o compromisso. Opa! A cor é roxo, 8 números de sorte. Capricórnio.
3: Aquário, de 21 de janeiro a 19 de fevereiro.
2: Aquário, desacelere. Preste atenção aos sentimentos e organize pensamentos. O dia poderá parecer confuso ou pouco produtivo no trabalho, né? Em compensação, atividades criativas ganharão uma dose alta de inspiração. Isso mesmo. E os astros estão trazendo aí transformações no projeto de vida, nas escolhas e na maneira como você se apresenta também, tá? A cor hoje é preto, número 38.
3: Peixes, de 20 de fevereiro a 20 de março.
2: Peixes, conversas com uma amizade ou grupo definirão um modelo de negócio ou associação. Avalie quem realmente agregará valor e contribuirá com seus planos. Voltar atrás numa escolha poderá evitar frustrações. No trabalho, uma aliança estratégica se fortalecerá, ok? A cor é dourado, 8 é número de sorte pra você. E a gente vai ficando por aqui, de volta agora, só mês que vem, né? Que já é amanhã! Isso! Amanhã eu tô de volta, né? Já em julho. E a gente tá fechando o mês de junho, mês junino, né? Isso, hoje 30 de junho, obrigado por todo o carinho de vocês aqui, né? Vocês que nos acompanham aqui de segunda a sábado. Obrigado! Beijo no coração, despedida junho, tchau, tchau, junho. Até o quê? Vamos aproveitar o restinho de junho, viu, gente? Até amanhã. Tchau, tchau.
0: Valeu, Jenny, até amanhã. Um abraço forte, ótima sequência de terça-feira, último de junho, então.
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0: 4 para as 9, terça-feira, mais um chimarrão que eu enxergo lá. Vamos ouvir de quem é o chimarrão.
6: Bom dia, amigo. Tempo mais reinento, né? Chovendo e vai chover mais, meu Deus do céu.
0: Vai.
6: Vai uma cuia do meu chimarrão aí.
0: Manda.
6: Aí, ó, tomando chimarrão. Não dá de fazer nada com esse tempo aí reinando.
0: Muito.
6: Manda música pra nós aí com a Perigosa, pra família Oiça. Família Ramos, família Teles, família Araújo, todo junto e misturado. Vai, um abraço aí, amigo. Fica com Deus.
0: Amém, igualmente. Obrigado a Leonice, né? Todos os familiares aí na sintonia, tomando aquele chimarrão.
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0: É isso aí, né, Jussara? Bora lá, bora viver. Mais um dia, um café, um sorriso, um abraço. Um excelente dia para ti também. Estamos juntos. 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
9: Todo mundo em uma dessas rodadas você rodou. E cê nem reparou.
10: No quê?
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0: Boa, hoje, boa, essa aqui, né? Última saudade. Bom dia, Rosane. A Rosane Lima tá me mostrando aqui o seu chimarrão que fez agora há pouco, né? Tá inteirinho o seu chimarrão com bastante chazinho ali. Como é que chama esse chá ali? É aquele temperinho ali que vai no chimarrão? Como diz meu amigo Pedro, né? Tempero é erva doce, né? Erva doce, outros que tais, e um bolo de chocolate. Aí, judia, né, Rosane Casagrande? Um abraço para ti. Bom dia, boa terça-feira. Obrigado por compartilhar o chimarrão. E vamos ouvindo a boa música, tudinho por aqui, né, na nossa manhã de terça-feira. Obrigado. Bom chimarrão.
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4: Desde o dia de ontem, segunda-feira, a campanha de vacinação contra a gripe está oficialmente aberta para todos os paranaenses com idade acima de 6 meses. A ampliação da cobertura foi pactuada entre a Secretaria de Saúde e o Conselho de Secretarias Municipais de Saúde do Paraná, COSENS, abrangendo os 399 municípios do estado. O objetivo é conter o avanço do vírus influenza, que historicamente aumenta com a chegada das temperaturas mais baixas. O secretário de Estado da Saúde, o César Neves, disse que com essa abertura para todos os públicos, com mais pessoas imunizadas, irá se combater a gripe e proteger a população. Até então, restrita aos públicos prioritários, a campanha agora atinge um novo patamar. E para reforçar a ampliação, a CESA recebeu do Ministério da Saúde um aporte extra de 408 mil doses, somando 4.249.780 doses da vacina, que já estão sendo distribuídas a todas as 22 regionais de saúde. Cada município tem autonomia para definir seus horários e estratégias de atendimento, dependendo da organização de sua rede de saúde.
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0: 93, bom dia, César Gaiovics. 17 milímetros, o César disse que choveu ontem. Então vamos pensar que tinha chovido 165 mais ou menos em 2 dias, sábado e domingo. Ontem mais 17, pensa numa chuvarada, né? Mais 200 milímetros aproximadamente de chuva em 3 dias. E tem mais, né, César? Tem mais. Deixa o pluviômetro bem à vista aí para você ir contando. 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

0: Lá no Mandurinha, o seu Sérgio e a dona Terezinha na sintonia aí,
1: bom,
0: né?
1: Bom dia, Valdecente. Tudo bem por aí? Aqui é o Sérgio do Mandurinha.
0: E aí?
1: Que tá bastante frio, tapado de seração. Tô passando uns probleminhas de saúde, mas não adecer nada. Logo temos de em pé de novo.
0: Com certeza. Nossas orações.
1: Eu, Valdecente, queria pedir a música com o Teixeirinho. Agora o caneco é nosso. Um abraço para você aí.
0: Agora o caneco é nosso, né? Que ele falava da dupla Grenal, né? Mas no caso aqui é a seleção brasileira que está aí na Copa do Mundo, quem sabe vem o caneco. Melhoras então, Sérgio, dona Terezinha, obrigado pela companhia, um bom dia. 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

9h11, Rose Cantora, como é que você tá? Que Deus te ilumine também. Como é que é? Se você me buscar, me encontrará. Se me pedir, eu darei. Se orar, eu te ouvirei. É, belíssima frase. Alô, Alice Toller. Bom dia, Alice. Celso, como é que estão todos aí? Obrigado. Um bom trabalho nesta manhã de terça-feira na Sintonia Rádio Cristal. Alice, o Celso e toda a família Toller. Aquele abraço.

0: Sindicato da Agricultura Familiar, Sintraf, ontem fechou a tarde por conta do jogo da seleção brasileira. 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Então, domingo às 17 horas, o próximo jogo da seleção. 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Te atendendo então na rua José Ivanir Pilate, em Marmeleiro, e lá em Renascença, na quinta-feira à tarde, na rua Venceslau Brás.
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Mikael. Boa essa aqui, Gustavo Mioto com Murilo Rufi. Mikael, tão bem. 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Dona Nair Brum, obrigado pela companhia. Alô, Cristiane, chimarrão, boa. Bom seu chimarrão aí, bonito, né? Bem enfeitado. Como é que é? Holanda eliminada, Brasil ganhou do Japão, Alemanha fora da Copa. Tá tudo nos conformes, então, né? Tá tudo certo. E o Brasil jogou nos dias de Santo Antônio, São João e São Pedro e São Paulo, né? Nas três partidas últimas no dia desses santos aí, se não vai na técnica, na força, vai na fé, né? 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Nove da manhã com 18 minutos, é a hora oficial de Brasília, nossa manhã seguindo seus passos, essa é antiga. Alô Sandra, bom dia também. Toca lá.

0: vamos assim, né? Seguindo seus passos. Enquanto tiver passos, tem sequência. Peão Carreiras é Paulo.
1: Bom dia!
0: 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Dona Noeli gosta de valsa. Diz que até os peixes, diz ela, estão morrendo afogado, né? Que é isso? Ela diz que realmente os noticiários estão pesados, né? Chuva no sul, chuva no nordeste, temporais lá na Venezuela. Pessoas morrendo, muitos já morreram por conta do terremoto e ainda continuam acontecendo os abalos por lá. Guerra, diz que realmente os noticiários estão pesados, né? Chuva no sul, chuva no nordeste, temporais lá na Venezuela, pessoas morrendo, muitos já morreram por conta do terremoto.

com essas dificuldades aí, passando por problemas sérios de saúde a todo instante, esses terremotos aí que abalam, né, que estremecem as estruturas. 9:23 é terça-feira, então relembrando que Marmeleiro vai jogar em Sulina na semifinal da Copa Sudoeste. Só estamos aguardando a informação aí de quando vai ser o jogo, provavelmente seja sábado lá em Sulina. Depois teremos a volta aqui em Marmeleiro no outro final de semana. Semifinal, né? Marmeleiro entre os quatro melhores da Copa Sudoeste de Futebol. Hoje tem um evento aí no segundo piso da Prefeitura. Se você quer participar, é uma palestra sobre inteligência artificial para negócios, porque a IA não é o futuro, é a vantagem competitiva do presente. O Dionísio Raoni, ele é consultor, ele é palestrante em inteligência artificial, é de graça a partir das 19 horas. É só um quilo de alimento não perecível. Se você quiser colaborar com as pessoas que mais precisam de alimentos, leva um quilo de alimento não perecível. É uma entrada solidária para hoje ali no segundo piso da prefeitura. 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A Acimar e a prefeitura estão organizando então esse evento hoje no segundo piso, aí no centro de capacitação, palestra sobre inteligência artificial. Participe, vai lá!

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2: A Sandra tá na sintonia lá pedindo uma música da banda Céu e Cantos. Opa, obrigado, Sandra, pela sua companhia. O Clube de Idosos do bairro Santa Rita está convidando aqui para o matinê caipira, né, Julino, sábado, dia 4. Pensa no matinezaço que deve ser então aí com o som do povo, domingo. É sábado ou é domingo? É sábado, né? Sábado, 14 horas. Sábado, então, 14 horas, com som do povo, matinê no Clube do Santa Rita. E domingo, dia 5, daí sim, convidando para ir no matinê em Vitorino. Então, vou repetir aqui, ó. Sábado, dia 4, com som do povo, matinê no Clube do Santa Rita. Matinê caipira, né? Julino, com muita festa boa, com muita animação boa aí de festa caipira. E domingo, dia 5, a partir das 13 horas, o ônibus sai do mercado, antigo mercado Isauro, passando nos locais de sempre, para ir a Vitorino, domingo, dia 5 daí. A diretoria agradece a todos aí pela participação, então, sábado, às 14 horas, no matinê, no Clube do Santa Rita, e domingo, para ir a Vitorino. Beleza? Então, fica o convite da diretoria dos idosos do Santa Rita.
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4: A virada no primeiro para o segundo semestre do ano pode ser de carteira assinada para quem está em busca de emprego. O Paraná possui 17.551 vagas de emprego disponíveis nas agências do trabalhador e postos avançados nesta semana, espalhadas em diferentes regiões, funções e níveis de escolaridade. Os cargos com maior disponibilidade de vagas são alimentador de linha de produção, com 5.664 oportunidades, abatedor com 1.321 vagas, magarefe com 1.032 vagas e operador de caixa com 624 vagas também. Estão disponíveis vagas de ensino superior e estágios na região metropolitana de Curitiba. A região com maior número de vagas de trabalho abertas é a de Cascavel, com 3.738 empregos. Foz do Iguaçu, 2.436 vagas, depois Pato Branco, 1.709, Maringá, 1.013 e Umuarama, 1.013, possuem mais de 1.000 vagas cada, distribuídas na indústria, comércio e agricultura. As regiões de Londrina, Paranaguá, Ponta Grossa e Jacarezinho completam as regiões com disponibilidade de vagas.
3: 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Bom
2: dia! Dona Nilce diz que quase boa tarde já, né? Não, mas ainda dá tempo de tomar café, não tem hora, né? Não tem pressa, vamos devagar, né? Ainda vamos bem num cafezinho aqui, obrigado pela companhia também. Café com bolo. Aquele bolo simples, assado na forma, né? Com sabor, de bom. 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

0: 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Boa notícia essa, né, Alice? Alice Toller está me dizendo que no dia 16 de agosto, vai ser um domingo, vai ter um show na praça aí de graça com o Padre Ezequiel. Olha que bacana. O Padre Ezequiel estará aí, ele que vem do Rio Grande do Sul, às 19 horas no domingo, vai fazer um show aí na praça, né? Um evento de evangelização, né? Músicas sacras, músicas católicas, enfim, né? O Padre Ezequiel, que é um cantor também, né?
1: Mais um dia.
0: 16 de agosto, um domingo. 19 horas vai ser.

0: ouvi dizer também, não sei se eu sonhei ou ouvi em algum lugar, que parece que o Rafinha Acústico também estará em Marmeleira e fazendo um momento especial de muita música também. Rafinha Acústico também é muito bom, né? Só música que evangeliza, música que toca, né? Música de mensagem bonita, de valorização à vida, ao ser humano. Momentos que devem ser aproveitados, né, em todas as situações. 9h38, bom dia.
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Nova York, originalzinho aí com o Christian e Ralph na nossa manhã, né, Arli? Tudo bem, Arli? Aquele abraço aí, um bom dia. Bora lá se jogando nesse mundão de Deus. 9:42, MK Multimarcas, uma equipe multiprofissional, multisserviços, né? 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Vamos ver se foi mais um mês, né? Hoje é o dia da mídia social, uma homenagem ao impacto e revolução que as mídias sociais provocaram e continuam provocando na sociedade contemporânea. Mudando totalmente os meios de comunicação, as mídias proporcionam capacidade de interação direta entre os produtores das informações e o público em massa, né? Só que tem que tomar muito cuidado, né? Antes de você repassar informação, antes de você usar a mídia social, as diversas mídias, as diversas plataformas, toma cuidado, cheque antes se a informação é verdadeira, porque as pessoas brincam com tudo, né? Brincam com tudo. Muita gente perdeu respeito com autoridades, perdeu respeito com as hierarquias, perdeu respeito com o pai, com a mãe, com as famílias. Então, tem que tomar cuidado com muita coisa que você vê pela internet, com coisas que você vai compartilhar também. Cuidado para não brincar com os sentimentos e brincar com as emoções, brincar com as pessoas assim de qualquer maneira, né? Toma cuidado, mas é o dia da mídia social hoje.

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Ó, atenção, confirmado então o jogo para sábado. O Alan, diretor de esportes de Marmeleiro, conversou lá com o Cristiano, diretor de esportes de Sulina, e conversou também com a diretoria da Ayasupar. Então, jogo confirmado para sábado, antecipado por conta do jogo da seleção domingo. Então, Marmeleiro vai sábado para Sulina, 3h15 da tarde, lá no Estádio Municipal do Progresso, em Sulina, com transmissão pela Rádio Cristal, com som e com a imagem lá no Facebook, na nossa página. Domingo, então, dia 4 de julho, primeiro jogo da semifinal, certo? Sulina e Marmeleiro. Daí o jogo da volta vai ser em Marmeleiro no outro fim de semana, provavelmente no domingo. 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na saída para Beltrão. 9h51, bom dia Fabiana, parabenizando aqui, mandando um feliz aniversário para o seu filho, que hoje está de aniversário, o Eluan Sutil de Oliveira, 21 anos, parabéns, diz que é o seu maior tesouro, diz ela, desejando um feliz aniversário então para o Eluan Sutil de Oliveira, muita paz e saúde neste dia do seu aniversário, 21 anos. Obrigado Fabiana, parabéns Eluan, aquele abraço para todo mundo aí.

Abraço, seu Antônio. Bom dia, seu Antônio. Dona Lourdes. Bom dia, Marley. Bom dia, Alvani. Tá todo mundo na sintonia aí. Uma boa manhã. Que seja iluminado esse dia de terça-feira para todos nós.

0: Agora o caneco é nosso, então diz aí o Teixeirinha, isso lá de 1900 e antigamente, né, quando o Brasil conquistou o Brasil, tem 5 títulos mundiais de futebol, né? E tá em busca do sexto, chamado de Hexa. Mas como não tá fácil, né? Não tá fácil. Ontem penou contra o Japão, né? Criou, o Japão se fechou. Mas não adianta, né? O brasileiro não desiste nunca. Nossa torcida é sempre pelo melhor na nossa seleção brasileira. E agora a parada é hoje à tarde, sai o adversário. Às 14 horas, Noruega ou Costa do... É Costa do Marfim, né? Noruega ou Costa do Marfim. Dali sai o adversário para a seleção brasileira. É para domingo, então, às 17 horas, horário de Brasília, mais um jogo de futebol. É nossa, da boca ao fundo. 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
0: 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Alô, Marlene Bonetti, tudo bem aí, Marlene? Um abraço pra ti. Obrigado pela companhia. Todo mundo aí na linha Pocinho, nosso abraço desde tamanhão assim, ó. Um bom trabalho aí.

0: amiga.
1: Eita, Marília Mendonça, saudosa, né? Deus, eu te amo demais, mais. 9h57.
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1: Um pouquinho da saudade da ex aqui que me pediram.

Pois é, de repente já faltam 6 meses só aí para terminar mais um ano. Piscou, já é metade do ano. E os 15 anos já se foram faz tempo, né? Os 10, os 20, para muita gente já se foram 25, 30, 40, 50, 60. Os dias já não cabem mais na agenda. A vida virou aí uma mistura de planos, cansaços e urgências. O tempo parece correr mais rápido do que a gente e às vezes bate aquela sensação de que a gente está ficando para trás. Mas, por outro lado, vamos respirar, porque ainda dá tempo. Dá tempo de recomeçar, dá tempo de ajustar a rota, de estar mais presente. A vida não pede perfeição, só pede que a gente não se perca de si mesmo no meio dessa correria do dia a dia. Ainda tem muita coisa bonita, especial, esperando por cada um de nós. Um beijo no seu coração, que os anjos bons te cuidem. Obrigado por ter ficado comigo em mais um Café da Manhã aqui com a equipe Cristal nesta terça-feira. Até amanhã.

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1: Louvado seja nosso Senhor Jesus Cristo, para sempre seja louvado, queridos filhos e filhas. Hoje, o último dia do mês de junho, mês do Sagrado Coração de Jesus, último dia! Hoje, terça-feira de Jesus das Santas Chagas, eu ofereço a todos os líderes mensageiros, a todas as famílias que recebem a capelinha das Santas Chagas, os que rezam o terço das Santas Chagas, é um programa que eu ofereço a todos. Filhos queridos, é terça-feira e nós estamos no segundo dia da novena de São Bento. São Bento, livrai-nos do mal, livrai-nos do inimigo. Beba teu próprio veneno, ó infeliz do diabo. É isso mesmo, gente. O sacristão está dando risada, mas é essa oração mesmo. Fica com as tuas coisas ruins, eu não vou beber disso, não. Quero saudar a todos, saudar você pela Rádio Evangelizar, de onde tudo começa, as rádios irmãs, cujos nomes cito neste momento.
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1: 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Amém. Naquele tempo, Jesus entrou na barca e seus discípulos o acompanharam. E eis que houve uma grande tempestade. Uma grande tempestade no mar, de modo que a barca estava sendo coberta pelas ondas. Jesus, porém, dormia. Os discípulos aproximaram-se e acordaram, dizendo: Senhor, salva-nos, estamos perecendo. Entre na cena, no meio das águas profundas, uma forte tempestade. E eles ficaram com medo e gritaram: Senhor, salva-nos, estamos perecendo. Jesus respondeu: Por que tendes tanto medo, homens fracos na fé? Então, levantando-se, ameaçou os ventos e o mar, e fez-se uma grande calmaria. Os homens ficaram admirados e diziam: Quem é esse homem que até os ventos e o mar lhe obedecem? Senhor, nós também vivemos uma vida, uma travessia. Nossa vida é uma travessia. Estamos no barco. E que bom saber que estás conosco, Senhor. Mas às vezes, nós também somos tomados pelo medo. É, o medo. E parece que tudo vai acabar, que vamos naufragar, que não teremos forças para vencer as grandes ondas, nem os ventos contrários. Senhor, neste momento, levanta-te, Senhor! Senhor, salva-nos! Estamos perecendo. Hoje, qual a tempestade que está na tua vida. Vencerei, eu vencerei. As aflições superarei. Deus provê, Deus sempre proverá. Então, faça esse momento de oração. Senhor, isto é uma oração, é uma súplica, é um grito. Salva-nos, pois estamos perecendo. O que na tua vida está parecendo perecer? Tua família, teu trabalho, o teu casamento, a tua saúde. Senhor, minha saúde está perecendo, meu casamento está perecendo, meu trabalho está perecendo, eu labuto, mas não consigo juntar nada. Estou perecendo, Senhor, as dívidas estão me sufocando, ventos estão contrários, mas o Senhor é minha rocha. Vai rezando, filho. Vai mergulhando nesse evangelho. Vai mergulhando nessa música. Não temas. E cante comigo, aumenta o volume do som. Não seja de pouca fé. Como diz o texto, Jesus disse: porque sois, porque tendes medo? Porque sois homens tão fracos na fé? Por que que você está sendo uma mulher tão fraca na fé? Por que desespero? Deus está com você. Eles não se davam conta. Jesus estava no barco. Dormia, mas estava no barco. O Senhor está no barco da minha vida. O Senhor está no barco da tua vida. Vai, povo de Deus. O nosso hino. Coisa linda, gente. Eu tenho memórias afetivas demais deste momento. E é um clamor. Eu vencerei. A palavra do Senhor é uma resposta para nós.

0: A frase que fica hoje é fortíssima. Senhor, salva-nos. Estamos perecendo. Onde você sente que está perecendo na tua vida? Mas mais do que isso, fique com o que Jesus disse. Por que tendes medo, homens fracos na fé? Por que medo? Eu estou aqui, disse o Senhor. Amados irmãos e irmãs, nós começamos o programa. Imagino o que vem pela frente. Partilha de vida, leitura orante, testemunhos que edificam. Nós voltamos já.
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2: 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Olha só, falamos agora aqui da Império dos Girassóis. 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Também falamos aqui dos colaboradores do programa Experiência de Deus. Angelina Furlaneto e família Dalcastel, Amaurido Brustolin e família, Augustinho Ribeiro Lera e família, Catarina Ribeiro e família, Capelinha dos Sócios da linha Estofo, Catarina Ribeiro e família, colaboradora anônima de Marmeleiro, Heloir Soares dos Santos e família, Ivo Furlaneto e família, Irene Maier e família, Iraci Grazan Buratti e família Duque Bebe, Jurema e Vivaldino Siqueleiro, Liane Maria Galina, Doraci de Fátima Batista e família, Lourdes Botega Siqueira e família, Lourdes Giovanni, Adriane e Juliano Gesine, Maria Natalista do Carmo de Oliveira, Maria Terezinha Locatelli Gittler e família, Maria Aparecida Meirelles, Noeli Bertol e família, Nelson Bianchetto e família, Paula Lâmera e família Tibichevic, Tereza de Jesus dos Santos e família, e Valdemar da Silva Santos e Maria Piedade.

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0: Queridos filhos e filhas, nós retornamos e quero contar uma novidade para você. Amanhã nós começamos com uma ação no Santuário de Nossa Senhora de Guadalupe. A ação será Livro Casa da Mãe. Será dividida em três etapas que visam reformas importantes no Santuário de Nossa Senhora de Guadalupe. A cada bimestre, de dois em dois meses, os fiéis poderão apoiar com doações a partir de R$500, feita por meio de Pix ou QR Code, ou indo até a secretaria da paróquia, do santuário, no dízimo do santuário ou na recepção da obra evangelizada preciso. Todos aqueles que fizerem a doação de R$500 terão seus nomes escritos no livro da Casa da Mãe, que será levado por mim, na primeira oportunidade, até o Santuário de Nossa Senhora de Guadalupe, no México. Gente, é assim, a primeira etapa é ajude a pintar a Casa da Mãe, a reformar a Casa da Mãe. Primeiro é instalar um sistema de climatização. Nós sabemos que o tempo está esquentando cada vez mais, e com as luzes e com o santuário sempre cheio, é preciso pensar na climatização. Essa é a primeira etapa, de julho e agosto. A segunda etapa, setembro e outubro, restaurar e pintar a fachada externa de todo o prédio que abriga o santuário e a obra evangelizar é preciso. A terceira etapa, novembro e dezembro, pintar o santuário internamente. Portanto, ajude a reformar e a pintar a Casa da Mãe. Venha escrever o seu nome no livro A Casa da Mãe. A cada etapa, quem doar R$500 ganha um certificado de honra ao mérito de participação. E no final dos três meses, das três etapas, ganharão o cartão relíquia da campanha de Nossa Senhora de Guadalupe, com um pedaço do manto de Nossa Senhora de Guadalupe, que será abençoado por mim em plena missa que você poderá acompanhar pela televisão. Aberta, portanto, amanhã, a campanha Ajude a Reformar e Pintar a Casa da Mãe. Que Deus abençoe a todos nós, que Deus abençoe a nossa vida. Filho de Deus, que a paz de Jesus esteja com você.
1: Amém, Padre.
0: Deus abençoe, filha de Deus. De onde você fala?
1: Daqui de Curitiba mesmo.
0: Tá certo, filha de Deus de Curitiba. Como é que se acompanha?
1: Pelo YouTube.
0: Tá certo, mas é uma fartura aqui em Curitiba, né? Nós temos.
1: Sim.
0: TV
1: sim.
0: Evangelizar, canal 16, NET 13, Rádio Clube, Rádio 98.5 e assim por diante. Fala, filho de Deus, tô achando que a tua voz tá meio triste, o que tá acontecendo?
1: Meu filho, padre, tá envolvido na droga.
0: Oh, Deus.
1: Tá vendendo, tá usando.
0: Sério?
1: Essa noite, de madrugada, chegou todo arrebentado em casa, cabeça cortada, tudo machucado. Eu tô numa situação que eu não tô aguentando. Hoje eu vim trabalhar mesmo porque eu tenho que vir, mas mal tô aguentando ficar em pé.
0: Eu imagino.
1: E daí é conta, aí a Yara fica aparecendo para pagar. Daí eu queria internar ele, só que ele, tipo assim, eu precisava de uma ajuda, de alguém me ajudar. Ele não aceita se internar, mas daí eu pensei de ligar e conversar com o padre, que vai que Deus abençoe, que ele escuta o senhor falando, ou alguém aí da paróquia.
0: Entendi.
1: Falar com ele. Ele aceita.
0: Tá, quantos anos ele tem, filho?
1: Vai fazer 30 anos.
0: 30 anos. Isso. Casado, solteiro?
1: Solteiro. Tem uma filha lá, todo dia eu chego, a neném tá lá em casa, e ele, tipo assim, pra ele, parece que a vida acabou. Ele não tem amor, assim, nem em mim, que sou mãe dele, sabe?
0: Filho, amor ele tem. É que a droga desfigura a pessoa.
1: Isso, mas tá mago. Mago, chega a tá feio, sabe?
0: Entendi. Filha, vamos fazer assim. Nós vamos rezar, você pode ter certeza, levar em altar do Senhor. Eu peço que todos os intercessores anotem. Padre, mas a gente não sabe nem o nome, não importa, Deus sabe. Para que ele possa aceitar o tratamento. E eu lhe garanto, a nossa equipe vai ligar para a senhora. Uhum. Para tentar conversar com ele, um jeito dele aceitar o internamento. Mas a nossa oração será nesse sentido, que ele aceite a internação.
1: Sim.
0: Então a senhora aceite que alguém ligue para a senhora?
1: Sim, pode ligar, daí eu vou pedir, daí se o pessoal do senhor pode ligar amanhã, amanhã eu tô em casa durante a manhã, que daí ele aparece, ele vai dormir, daí combinar com o pessoal para ele ligar na parte da manhã, tipo umas 8 horas, daí eu levo o celular e ele conversa, entendeu?
0: Tudo isso a senhora vai falar em particular agora com a telefonista, que aí ela vai pegar o número e vai passar para a nossa equipe, tá bom?
1: Então, tá bom, padre.
0: Então eu acolho, imagino o seu sofrimento e que bom que a senhora ligou. Sim. Nós faremos o que está ao nosso alcance e principalmente vamos dobrar o nosso joelho pela senhora, que a senhora consiga ter serenidade, força, a senhora está precisando de muita força. E ao mesmo tempo, para que ele aceite a internação, tá bom, querida?
1: Tá bom, padre.
0: Fica com Deus, Deus abençoe. Filha de Deus de Curitiba, acompanha pelo YouTube, mas repito, nós temos a Rádio Evangelizar FM, Clube FM, TV Evangelizar, Canal 16, NET 13, nosso arcebispo Dom José Antônio Peruso, da Arquidiocese de Curitiba. Eu vou direto, Maria de Fátima, que a paz de Jesus esteja com você, Maria de Fátima. Bom dia, Maria de Fátima.
2: Sua bênção, padre.
0: Deus abençoe. Você fala de onde, Maria de Fátima?
2: Falo de Barretos, São Paulo.
0: Barretos, São Paulo. Como que você me acompanha ali?
2: É pela rádio Evangelizar, eu preciso.
0: Tá bom, mas se você olhar na televisão, no canal 16.1, nós estamos em canal aberto, tá bom?
2: Ô, padre, mas tem o tempo que eu tô querendo falar com o senhor, padre.
0: É teu dia.
2: Graças a Deus.
0: Fale, minha filha. Tô ouvindo.
2: Ô, padre, eu tô precisando demais de oração. Tô numa depressão, padre.
0: Sério?
2: Eu tive dois cânceres. Ainda tô em tratamento.
0: Entendi.
2: Eu tô numa depressão, padre. Tem dia que eu tenho vontade de tirar minha própria vida.
0: Ô, filha.
2: Não tem alegria.
0: Isso não. Isso não.
2: Aí eu vejo as graças que o senhor faz na televisão. Falei, eu tô tentando, tem uns 8 dias que eu tô tentando falar com o senhor, não consigo. Hoje, graças a Deus, eu consegui.
0: Exato. Filha, a senhora enfrentando 2 cânceres, a senhora já tá em que fase agora?
2: Eu tô curada, padre, graças a Deus.
0: Mas então, filha, pelo amor de Deus, o grande milagre já aconteceu. Por que pensar em morrer? Por que pensar em tirar a própria vida?
2: Eu tô em tratamento assim de ano em ano, mas a última tomografia que eu fiz, a médica falou que não tem nada mais, tá tudo bem.
0: Mas quando a senhora fez o tratamento do câncer, também não fez um tratamento psicológico?
2: Ah, eu trato psiquiatra, padre, mas não tô adiantando não.
0: Ô, filha, nós vamos rezar junto agora, mas eu digo pra você, põe alegria no teu coração, estar vivo.
2: Eu perdi um filho que morreu suicidado.
0: Entendi.
2: Perdi meu marido, que morreu de câncer, tem 7 anos. Tudo me ajudou, assim, entendi, entrar mais a depressão ainda.
0: Eu me solidarizo e sinto pela perda do seu filho e do seu marido. Mas, filha, a senhora está viva. E a senhora tem uma missão. A senhora tem outros filhos?
2: Tem.
0: Então,
2: tem mais 5.
0: Se alegre pelos 5. A senhora teve 2 novas chances, 2 curas de câncer.
2: Essa oração, senhor, fez tudo. Tem uma filha também que tem depressão, está enfrentando uns problemas muito sérios.
0: Diga o nome.
2: Reza para ela também.
0: Diga o nome dela.
2: Juliana Alves da Silva.
0: Diga os outros 5. Juliana, quem mais?
2: Aguinaldo Alves da Silva.
0: Quem mais?
2: É Ronaldo Alves da Silva, ele é caminhoneiro para Jesus do Santa Chagas encaminhar ele, tá. Não acontecer nada. Sandra Aparecida de Souza, está até com o filho preso.
0: Oh, meu Deus, tá.
2: Luciana Aparecida de Souza, que deu um AVC também, mas graças a Deus, sim, a cabeça dela não ficou boa, mas ela está conseguindo as coisas, está andando.
0: Filha, eu quero rezar com a senhora. E só que eu só poderia esperar o intervalo, e eu volto rezando, e eu peço que todos os intercessores voltem comigo e rezando, por todos aqueles que passaram por câncer, que estão em pleno câncer. A senhora aceita, fica na linha comigo?
2: Tipo, todas as noites eu ouço as orações do senhor, todas as noites. No TikTok eu ouvo os textos,
0: tá
2: 6 horas da tarde.
0: Então fica na linha, eu volto conversando com a senhora e volto em oração e a leitura orante. Nós voltamos já, gente. Volte comigo, nós voltamos em 1 Coríntios capítulo 6. E intercessores, voltemos em oração, em prece. Voltamos já. Nós voltamos já, gente. Volte comigo, nós voltamos em 1 Coríntios capítulo 6. E intercessores, voltemos em oração, em prece. Voltamos já.

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0: queridos filhos e filhas, nós vamos para a leitura orante de 1 Coríntios capítulo 6, seguintes. Mas agora, Maria de Fátima.
1: Oi.
0: Oi. A senhora tem um histórico na família de depressão, não é verdade?
1: Tem, padre.
0: Um histórico na família, a senhora está com depressão. Então eu quero que a senhora está segurando o telefone com uma mão, a outra coloca no seu peito.
1: Tá bom.
0: Colocou? Repita comigo, Senhor Jesus.
1: Senhor Jesus.
0: Eu e minha família. Sofremos com depressão. Peço, Senhor. Tire este mal da minha família. Tire esta tristeza de dentro de mim. Senhor. Eu te louvo. Eu te agradeço. Por eu ter superado dois cânceres. Me traga alegria. Vontade de viver. E pelas pessoas da minha família. Que estão desencaminhadas. Cuide dessas pessoas. Ao meu filho que é caminhoneiro. Cuide de todos os passos. A minha filha que tem depressão. Tire, Senhor, esta depressão. Senhor Jesus, nós te pedimos por tua graça, Jesus, pelas tuas santas chagas, dolorosas e gloriosas, Senhor. Curai todas as famílias que sofrem com depressão. Se ela for desde nascença uma depressão,

0: São endógenas, Senhor. Senhor, chagas abertas de Cristo, venha em socorro às pessoas que passa de geração em geração essa depressão. Pessoas que estão precisando de uma cura e libertação. Amém. Diga assim, filha, eu tomo posse.
1: Eu tomo posse.
0: Desta cura.
1: Desta cura.
0: Amém.
1: Amém.
0: Que Deus te abençoe, Maria de Fátima. Você tem muito mais motivo para se alegrar do que se entristecer. Meu abraço a Barretos. Repito, nós temos o canal aberto, canal 16.1, Bispo Dom Milton Kenan Júnior, da Diocese de Barretos. Bíblia aberta, cartilha de oração. Primeiro Coríntios, capítulo 6, versículo 1. Paulo orientando, preste atenção. Quando alguém de vocês tem uma queixa contra um irmão na fé, como se atreve a pedir justiça a juízes pagãos, em vez de pedir ao povo de Deus que resolva o caso? Vou tentar explicar. Quando dentro da comunidade, quando dentro de uma pastoral tem intrigas, por que levar isso a casos externos? Tem que ser resolvido dentro da comunidade. É o que Paulo está dizendo. Continuando, versículo 2. Será que vocês não sabem que o povo de Deus julgará o mundo? Então, se vocês vão julgar o mundo, será que não são capazes de julgar essas coisas pequenas? Julgar estas coisas pequenas? Por acaso, vocês não sabem que nós julgaremos até mesmo os anjos? Muito mais, então, devemos julgar as coisas desta vida. Portanto, ao surgir alguma questão dessas, será que vocês vão procurar pessoas que são desprezadas na igreja para julgarem estes casos? Que vergonha! Será que entre vocês não existe alguém com bastante sabedoria para resolver uma questão de irmãos? Veja, meus irmãos, o que é que Paulo está dizendo? Mais do que a palavra julgar, não põe isso na tua cabeça. Resolver os conflitos que existem. Não ser motivo de escândalo fora. Eu explico melhor. Quando nós deixamos, e eu vejo muitas pessoas que falam mal da igreja, assim, ah, porque lá na minha paróquia é assim, porque o padre é assim, porque isso é assim. Você sabia que você está difamando a tua igreja e você é igreja? Não é abafar o problema, por favor. Não é fingir que os problemas não estão. É com seriedade colocar a mão na ferida e tentar resolver. Mas tentar resolver internamente. E não tudo lavar roupa fora. Sabe, isso num casal. Vamos pensar na vida de um casal. A pior coisa é quando o casal começa a lavar roupa suja na família. Todos temos problemas. Mas no diálogo, no perdão, no respeito, se pode resolver os problemas. Isso também no seio da comunidade. Que feio, lideranças brigando, expondo ao ridículo outro irmão de caminhada. Como é ridículo alguém que vai comungar e depois sai falando mal do Papa, sai falando mal da igreja, não sabe nem o que está falando, mas está falando. É isso que Paulo está chamando a atenção. Se tem problemas, temos. Ou se temos problemas, somos humanos. Também entre os apóstolos tiveram intrigas. Mas como Jesus disse, quem quer ser o maior, seja o menor. nos conflitos, o que Jesus disse? Perdoai. Então está aqui, procurar alguém com sabedoria. Você está com problema na tua pastoral? Você está com problema na tua comunidade? Procure alguém com sabedoria e se abra. É claro que existe, continua Paulo no versículo 6. Mas o que acontece é que um irmão em Cristo leva ao tribunal a sua queixa contra outro irmão e deixa que juízes pagãos julguem o caso. Só o fato, olha o que Paulo vai dizer, tudo aquilo que eu estava dizendo, só o fato de existirem questões entre vocês já mostra que estão falhando completamente. Só o fato de ter briga já mostra que tem coisa errada. Igreja não pode ser lugar de briga, não pode ser lugar de contendas. Onde que está o evangelho? Não seria melhor aguentar a injustiça? Não seria melhor ficar com o prejuízo? Pelo contrário, vocês cometem injustiça, roubam e fazem tudo contra seus irmãos. Vocês sabem que os maus não terão parte no reino de Deus. Roubo, injustiça, olha o grau. Você acha que roubar é normal? Você acha que ser injusto é normal? Não. Paulo fala claramente. Vocês sabem que os maus, e ele cita, roubo e injustiça, não terão parte no reino de Deus. Não se enganem. Não se enganem. Pois os imorais, os que adoram ídolos, os adúlteros, os homossexuais, os ladrões, os avarentos, os bêbados, os caluniadores e os assaltantes não terão parte no reino de Deus. Eu apenas estou lendo a Bíblia. Versículo 9. Confira você. 1 Coríntios, capítulo 6, versículo 9. Confira você na tua Bíblia e veja se eu aumentei alguma coisa. Eu volto já.
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0: versículo 9. E eu vou deixar a palavra de Deus falar por si só. 1 Coríntios, capítulo 6, versículo 9. É pesado? É, mas é palavra de Deus. Vocês sabem que os maus não terão parte no reino de Deus. Não se enganem, pois os imorais, os que adoram ídolos, os adúlteros, os homossexuais, os ladrões, os avarentos, os bêbados, os caluniadores, os assaltantes, não terão parte no reino de Deus. Atenção para o versículo 11. Aqui existe uma redenção. Ele elenca um monte de situações que apartam do reino, mas existe uma redenção. Alguns de vocês eram assim, mas foram lavados do pecado, separados para pertencer a Deus e aceito por Ele por meio do Senhor Jesus Cristo e pelo Espírito de nosso Deus. Palavra do Senhor, graças a Deus. Eu vou deixar a palavra te incomodar. Se você tiver alguma dúvida, você vai perguntar. 41-3221-6060. Há certos momentos que nós devemos dar a resposta quando há pergunta. Tenho dito, para um bom entendedor, meia palavra basta. Por isso que eu criei algo alternativo. O que é esse algo alternativo? Chamado catequese. Vocês experimentaram a catequese do Espírito Santo. E agora tem uma nova série de catequeses. Material exclusivo que estou gravando, YouTube Padre Manzotti Oficial. Só que sempre no início de dessa catequese, eu digo, tá gostando? Deixe seu comentário. Tem sugestão de algum tema? Me coloque lá embaixo da catequese, que eu e minha equipe estamos atentos. E com isso, eu posso abordar temas que são suscitados. Por isso que eu estou, padre, como é que o senhor arruma tempo? Não é fácil não, gente. Eu tenho esse programa, tenho missa, vocês sabem, tem outros programas de televisão, tem oração da manhã, oração da tarde, tem o terço da Santa Chagas, mas ainda arrumei um espaço para essas catequeses. Exclusividade do YouTube Padre Manzotti. Então aproveite lá. Se você quiser, você pode também mandar a pergunta. 41-3221-6060. Por exemplo, esse texto. Cláudia, que a paz de Jesus esteja com você.
1: O amor de Cristo nos uniu.
0: Bom Amém, dia, querida. Deus abençoe. Você fala de onde?
1: De Patos, na Paraíba.
0: Meu abraço a Patos, Paraíba. E como é que você me acompanha aí?
1: Pela Rádio Espinharas.
0: Um abraço à Rádio Espinharas. Mas tem a TV Evangelizar. Você não pega na tua casa?
1: Não pega.
0: Ô, minha filha, 16.1, faz favor, né? Ajuda a igreja aí. Vê se pega ali no 16.1, tá bom?
1: Mas eu tenho a parabólica digital, eu assisto às vezes pela parabólica digital.
0: Ah, mas ó, então tá bom, mas eu já tô falando pra todo mundo de Patos que tem canal aberto. Diga lá, Cláudia, daqui a pouco o sacristão tira a agenda do ar, vai.
1: Hoje eu quero fazer um pedido de oração pelo... Primeiro eu quero contar um testemunho que no cerco de Jericó de 2023, eu alcancei uma graça pela restauração do meu matrimônio.
0: Louvado seja Deus, restauração do matrimônio, isso é muito válido.
1: Muito bom, foi, eu estava passando um processo de separação, e muito doloroso, e quando o senhor falou, vá, minha filha, saia daí onde você está e peça a Jesus das Santas Chagas que ele vai te atender no Cerco de Jericó. E eu pedi, graças a Deus, meu casamento foi restaurado de 2023 para cá. E temos algumas discussões, como todos os casais.
0: E quem não
1: mas
0: tem?
1: Hoje estamos bem, graças a Deus. Muito bem, graças a Deus. Que peço a Deus que ele volte novamente, porque ele era ministro extraordinário da comunhão. Mas eu acredito que Deus está trabalhando tudo nos conformes.
0: Amém.
1: De Deus.
0: Então, diga lá, o meu casamento foi restaurado.
1: Meu casamento foi restaurado.
0: Graças a Jesus das Santas Chagas.
1: Graças a Jesus das Santas Chagas.
0: Graça recebida, graça testemunhada.
1: Toca o sino, sacristão.
0: Isso, minha querida.
1: Pra e quem... hoje eu quero essa oração, que meu marido hoje se encontra desempregado, já tem há 3 meses.
0: Como é o nome dele?
1: Marconi.
0: Tá bom.
1: Peço oração para meu filho João Miguel, que ele tem crises de ansiedade agora com frequência.
0: Tá.
1: E para meu outro filho Luiz Felipe. E para toda a minha família.
0: Tá
1: e
0: bom.
1: Padre, tem uma coisa que me incomoda.
0: O
1: que
0: quê?
1: Eu sou católica, apostólica romana, praticante.
0: Que bom.
1: Mas, assim, teve uma coisa que eu fiz, que depois que eu fiz isso, me incomodou e tudo começou a acontecer. Eu tinha uma imagem à Nossa Senhora de Aparecida e eu dei a uma determinada pessoa essa imagem. Né? E depois que eu dei, meu marido perdeu o emprego, eu sofri acidente, meus pais estavam doentes, meus filhos adoeceram, tudo vem acontecendo consequentemente, com frequência. E a imagem que eu dei, uma delas não chegou nem sequer a chegar na casa da mulher. Uma delas quebrou. E a outra, com outra semana, o cachorro da mulher, ela falou que ficou bem alvoroçado e foi diretamente na imagem, quebrou, que era uma imagem de gesso, bem grande, duas imagens que eu tinha. E essa imagem tinha hora assim, não sei por quê, que ela, às vezes, eu me sentia mal com essa imagem aqui dentro. Oxi. Eu já vi de outra pessoa. Foi. Padre, eu tenho um oratório aqui na minha casa, tenho uma capela que tem Jesus das Santas Chagas, São Miguel, Nossa Senhora do Perpétuo Socorro, e muita, mas essa imagem, não sei o que era.
0: Tá.
1: Eu tinha a impressão, e depois disso, já comprei outra Nossa Senhora Aparecida, minha mãe disse, você vai comprar.
0: Ela falou certíssimo, é o que eu ia te dizer. E depois... vai.
1: E eu fico colocando na minha cabeça que isso.
0: Mas, Cláudia do céu, largue mão, mulher de Deus, por tudo que é mais sagrado. Eu te exorto, eu te exorto, para de pensar nisso. Por favor, para de pensar nisso. Jamais Nossa Senhora se vingaria. Nossa Senhora, uma mãe que ama não se vinga. Você se vinga dos teus filhos?
1: Não, lógico.
0: Imagina Maria Nossa Senhora vai fazer isso, minha querida. Então para de colocar minhoca na tua cabeça. Você já está com a imagem de Nossa Senhora ali. Peça ao contrário. Quando vem esse pensamento...
1: E eu sou consagrada.
0: Mas então, Cláudia, não dê espaço para o inimigo, não. Ele está colocando minhoca na tua cabeça para você te tirar a paz. Diga comigo, Nossa Senhora Aparecida.
1: Nossa Senhora Aparecida.
0: Eu te amo.
1: Eu te amo.
0: Nossa Senhora Aparecida.
1: Nossa Senhora Aparecida.
0: Cuide da minha família.
1: Cuida da minha família.
0: Tire esses pensamentos do meu coração.
1: Da
0: minha mente.
1: Da minha mente.
0: Eu me consagro inteiramente a vós.
1: Eu me consagro inteiramente a vós.
0: E consagro toda a minha família.
1: E consagro toda a minha família.
0: Amém.
1: Amém.
0: Filha, para de pensar nisso, tá bom?
1: Tá.
0: Não dê margem pro inimigo. Que Deus te abençoe. Meu abraço, Cláudia, de Patos, Paraíba. TV Evangelizar 16.1, Rádio Espinharas FM, Padre Luiz Gonzaga, Dom Heraldo, Bispo da Silva, da Diocese de Patos. E eu vou para o intervalo e eu volto. Gente, nós voltamos segundo dia da novena de São Bento. Você percebe como o inimigo aproveita brechas? Eu volto já e volto até falando sobre isso e volto com a novena. Voltamos já.
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Hoje é aniversário do arcebispo Dom Juarez Marques Sonza da Silva, da Arquidiocese de Teresina, Piauí. Dom Sérgio Crive, da Diocese de Araçatuba, São Paulo. Rádios Irmãs e aniversário, Aliança FM de Colíder, Mato Grosso, Boa Nova FM de Pérola, Paraná, Comunidade FM Rodeio Bonito, Rio Grande do Sul, Cultura de Lavras FM Lavras, Minas Gerais, Interativa FM Capital Leônidas Marques, Paraná, e TV Evangelizar, canal digital 10.1 de Porto Seguro, Bahia. Eu comecei o programa dedicando todo ele às líderes mensageiras das Capelinhas de Jesus das Santas Chagas, a todos que rezam o Terço das Santas Chagas, a todos que recebem as Capelinhas. Então, quero enfatizar, torne-se um líder mensageiro da Capelinha de Jesus das Santas Chagas. E você pode mandar a sua foto, 419-8791-2787. Fotos que vieram da Lady Laura Aparecida da Silva de Anastácio, Mato Grosso do Sul, meu grande abraço, estão ali, Deus abençoe. Nilza Aparecida Asbani de Rosana, São Paulo, um grande abraço, Nilza. Érica Amâncio da Silva, Caruaru, Pernambuco, lá na igreja com o banner, Deus seja louvado. Roslaine Aparecida Garcias Castro, Paraná, Deus abençoe. Vanilda Amâncio da Silva Cacoal, Rondônia. Gleiciane Fonseca de Faria, de Camacho, Minas Gerais. Aí todos uniformizados. Uma, duas, três, quatro capelinhas. A Leandra Linhares da Silva, Adelândia, minha saudação, todos ali reunidos. José Rildo Dias da Silva, de Joca Claudino, Paraíba. Rosmari Cerizoli, Serra Alta, Santa Catarina, e Tânia de Carvalho, Passos Cabral, Rio de Janeiro, Rio de Janeiro, tá aí, inclusive na igreja, Deus seja louvado, Tânia. Amado povo de Deus, quero lembrar duas agendas importantes. 18 de julho, sábado, num sábado, eu estarei nos 60 anos da Diocese de Guarapuava, Centro de Eventos Cidade dos Lagos, às 17 horas, Santa Missa presidida por Dom Hamilton Manuel da Silva, Bispo Diocesano, às 18h30, show de evangelização pela música. 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No sábado, das 8h30 às 5 da tarde, no domingo, das 8h30 às 5 da tarde. 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
e juntos a novena de São Bento. A cruz sagrada seja minha luz, não seja o dragão meu guia. Retira-te, Satanás. Nunca me aconselhes coisas vãs. É mal o que tu me ofereces. Bebe tu mesmo teu veneno. A cruz sagrada seja minha luz. Não seja o dragão meu guia. Sai de retro, Satanás. Nunca me aconselhes coisas vãs. É mal o que tu me ofereces. Bebe tu mesmo teu veneno. Ó glorioso São Bento, que sempre se mostrou compassivo com os necessitados, fazei que também nós, recorrendo à vossa poderosa intercessão, obtenhamos auxílio em todas as nossas aflições. Que em nossas famílias reine a paz, a tranquilidade, que se afastem todas as desgraças, sejam corporais, temporais ou espirituais, especialmente o pecado. Alcançai, São Bento, do Senhor Deus Onipotente, a graça que necessitamos. Diga qual é a graça. São Bento, dai-nos a graça de que, ao terminar nossa vida neste vale de lágrimas, possamos ir louvar a Deus convosco no paraíso. Rogai por nós, ó glorioso Patriarca São Bento, para que sejamos dignos das promessas de Cristo. São Bento, libertai-nos do mal. São Bento, libertai-nos da inveja. São Bento, libertai-nos do medo. São Bento, libertai-nos do pecado. O Senhor esteja convosco, Ele está no meio de nós. Abençoai a água, a roupa dos enfermos, as fotos de família, em nome do Pai, do Filho, do Espírito Santo. Amém. E eu me despeço com um clipe inabalável. Curta, mande para os amigos, aprenda essa música. Peça para as rádios irmãs tocarem. Inabalável. 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

11 horas, 5 minutos, 11:05, manhã de terça-feira, feriado no Paraguai, né? Hoje é feriado no Paraguai, presidente do Paraguai decretou feriado nacional extraordinário, né? Também ganhar da Alemanha não foi fácil, né? Mas tá bom, parabéns ao time. É a seleção mais brasileira depois do Brasil, né? Só tem jogador que joga no time do Brasil, né? É, o Paraguai ontem foi valente e fez história. Hoje é dia, hoje já é dia 20, dia 30, né? 30 de junho, ano 2026. 181 dias já se passaram no ano, faltando 184 para terminar 2025. Começando agora o programa da manhã, programa José, trazendo a Elaine Dias e a agenda do rádio.

0: Olá, hoje é dia 30 de junho, hoje é dia da mídia social e dia nacional do Bumba Meu Boi. Hoje também é dia internacional do asteroide. Fazem aniversário neste dia 30 de junho, Tony Bellotto, músico, escritor, Mike Tyson, ex-pugilista norte-americano, Dira Paz, atriz brasileira, Mônica Potter, atriz norte-americana. E tem aniversário também da atriz brasileira Marina Rui Barbosa.
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0: Vamos voltar no tempo. Foi em 1980 que o Papa João Paulo II pisou em solo brasileiro pela primeira vez. Em 1988, Abelardo Barbosa, o apresentador de TV Chacrinha, morreu aos 71 por causa de uma parada cardíaca. Nossa, que triste, né, esse dia. Em 1996, Darly Alves Filho, assassino do seringalista Chico Mendes, foi recapturado no Pará. Em 2002, o Brasil se tornava pentacampeão da Copa do Mundo, de Japão e Coreia. Vamos ficando por aqui com a agenda do rádio. Amanhã a gente volta, um grande abraço, até lá!
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2: Tempo instável, né? Céu encoberto, faz dias que a gente não vê o que é o sol, né? Faz dias que a gente não vê o que é o sol. Estamos com 18 graus de temperatura lá fora, aqui dentro do estúdio da Rádio Cristal está um pouquinho mais quentinho, 19.3, umidade relativa do ar na casa dos 73%. Quem chega com a previsão do tempo para hoje, Sofia Muniz.
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4: A previsão do tempo para esta terça-feira, dia 30, na região sul, é de muita nebulosidade e chuva em diversas áreas, segundo o Instituto Nacional de Meteorologia, o INMET. No Paraná, Santa Catarina e Rio Grande do Sul, a atuação de uma frente fria mantém o tempo estável durante o dia. Em Curitiba, as temperaturas ficam entre 13 e 23 graus, com umidade relativa do ar variando de 70% a 100%. Florianópolis registra mínima de 15 graus e máxima de 18 graus, com umidade entre 80% e 100%. Já Porto Alegre terá temperaturas entre 8 graus e 15 graus, com umidade relativa do ar variando de 80% a 100%, e previsão de pancadas de chuva com trovoadas isoladas à noite. As informações são do Instituto Nacional de Meteorologia. Sofia Muniz, o tempo e a temperatura.
2: Valeu, Sofia, obrigado e com a sua participação aqui no nosso programa da manhã, programa Ayrton José. E hoje é terça-feira, né? 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
2: 11:12, 11:12, vamos falar de esportes, né? O assunto do momento é o esporte, é Copa do Mundo. Agora começou a Copa do Mundo para o Brasil, né? Agora conseguimos passar pelos japoneses, né? Os japoneses ficaram trabalhando ontem aqui na rádio e esqueceram de jogar futebol. Não, é que foi um pouquinho de sorte também do Brasil, né? Conseguiu com a calma do Mister, né? O Mister mantendo a calma na tempestade e o Brasil conseguiu passar. Paraguai também passou, a equipe do Marrocos também passou, né? Duas grandes foram embora ontem, a Alemanha e a Holanda. Valdecir Moraes chegando com as informações do esporte. Bom dia, Valdecir.
6: Bom dia para você, bom dia também para o ouvinte. Então foi com muito drama, com muito susto, né? Mas alívio no finalzinho da partida, que a seleção brasileira passou pelo Japão, 2-1 ontem. Sano marcou para o Japão aos 29 do primeiro tempo, Casemiro empatou aos 9 e Martinelli aos 50 quase fez 2-1 para a seleção brasileira do técnico Carlo Ancelotti, que jogou com Alisson, Danilo, Marquinhos, Gabriel Magalhães e Douglas Santos, Casemiro, depois Fabinho, Bruno Guimarães e Lucas Paquetá, depois Endrick, Rayan, Júnior e Matheus Cunha, depois Gabriel Martinelli. O Brasil aguarda Costa do Marfim ou Noruega. O jogo está marcado para hoje, às 14h, horário de Brasília. Quem passar aqui de Costa do Marfim ou Noruega joga com o Brasil no domingo, 17h, horário de Brasília e Nova Jersey, nos Estados Unidos. Também ontem a eliminação da Alemanha nos pênaltis pela seleção do Paraguai. O Paraguai entrou como terceiro colocado, eliminou a Alemanha, que tinha terminado em primeiro no seu grupo. 4-3 nos pênaltis, depois de 1-1 no tempo regulamentar. A Holanda também foi eliminada pelo Marrocos, que estava no grupo do Brasil. 3-2 nos pênaltis, depois de 1-1 no tempo regulamentar. Hoje, então, 14h, Costa do Marfim e Noruega. Às 18h, sai o adversário para o Paraguai, França ou Suécia. E às 22h, México e Equador fecham a rodada do dia na Copa do Mundo de Futebol. Então, esse confronto definido para sábado que vem, Canadá e Marrocos, às 14h, horário de Brasília. Os demais vão sendo já alinhados de acordo com os jogos que acontecem de hoje até sexta-feira ainda, pela fase 16avos da Copa do Mundo de Futebol. Pela Copa Sudoeste da ESUPAR, Marmeleiro deve jogar então em Sulina no próximo final de semana, sábado ou domingo, de acordo com o que as equipes definirem com a ESUPAR por conta do jogo da seleção brasileira no domingo às 17h, horário de Brasília. São estas algumas informações esportivas. A gente segue trazendo sempre mais informações aí durante a nossa programação. Bom dia!

0: Valeu então, Valdecir, 12h30, ele está de volta aí com mais informações do esporte aqui na programação da Rádio Cristal, né? E a gente vai trazendo para você o que há de bom, né? 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Bom dia para Marlene Bonetti, dando bom dia aqui no Facebook. Também João de Soligo, Ivane Langarolandi, também o Vences Rock. Quem curtiu a gente lá no Facebook é a Juliana Mello, a Terezinha Gazola Silva, Iloni Gajinski, Isolete da Gorte, Eleonir Leonir, Valmir e Roseli Bueno, a Gilmara Xavier. Bom, Gilton, um abraço para você lá, Valdir também. A Eva Sutil, Ariovaldo e Luci, a Ivane Langarolândia, a Adelaide Trevisan, o Ivo Lima, o Nereu Miserbski. Ô, Nereu, grande abraço para você também curtindo a gente no Facebook Rádio Cristal FM. Às 11h20, é hora de conectar com Rádio França. Imagens da NASA apontam 60 mil edifícios destruídos no maior terremoto na Venezuela.
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2: Maria Paula Carvalho.
1: Paris, 30 de junho de 2026, vamos aos destaques desta edição. O balanço mais recente das autoridades da Venezuela após o duplo terremoto no país registra pelo menos 1.719 mortos e cerca de 50 mil desaparecidos. Segundo imagens de satélite divulgadas pela NASA, até 58.800 edifícios podem ter sido danificados ou destruídos. Esses dados, obtidos com radares de alta resolução da Agência Espacial Europeia e analisados por pesquisadores da Universidade Estadual do Oregon, ainda são preliminares. O número contrasta com o balanço oficial, que aponta 855 edifícios atingidos, sendo 189 totalmente destruídos. Seis dias após os tremores, a situação humanitária segue crítica. Os Estados Unidos intensificam a mobilização internacional e já são 30 países envolvidos nas operações. Em La Guaira, familiares mantêm a esperança e participam das buscas entre os escombros. Os corpos estão sendo levados para necrotérios improvisados no porto, que voltou a operar para receber ajuda humanitária. O presidente Luiz Inácio Lula da Silva participa nesta terça-feira em Assunção, no Paraguai, da cúpula do Mercosul, que reúne sete chefes de Estado da região. Lula deve reforçar a integração regional como prioridade do governo, destacando o avanço de acordos comerciais, mesmo diante do fortalecimento de lideranças de direita no bloco. Entre os anúncios esperados estão o início das negociações com o Japão e o avanço de um acordo com o Vietnã, previsto para começar em agosto. Atualmente, cerca de 30 países participam direta ou indiretamente das iniciativas do bloco. No Peru, a conservadora Keiko Fujimori foi eleita presidente após uma disputa apertada. Segundo o resultado final, ela venceu o candidato de esquerda Roberto Sanches por pelo menos 50 mil votos, com 50,13% contra 49,86%. Keiko chega ao poder após três derrotas. Ela promete combater a criminalidade e vai governar um país que saiu das urnas polarizado. Autoridades de Mônaco e da França procuram o suspeito de um ataque à bomba contra o prédio onde vive o oligarca ucraniano Vadim Ermolaev. Ele, a esposa e o filho adolescente ficaram feridos e foram levados para Nice. O atentado ocorreu na noite de segunda-feira no Principado, conhecido pela segurança. O príncipe Albert classificou o ataque como hediondo. Teherã e Washington anunciaram encontros no Catar nesta semana com reuniões técnicas sem negociações diretas. Os dois países concordaram em suspender os ataques. Rádio França Internacional, em parceria com a agência Rádio Web.
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4: Exatamente, né? Sucesso, notícia, a informação, tudo girando para você aqui na programação da Rádio Cristal, né? Até o meio-dia a gente vai com você. 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Bom dia para Gelci Salete Gerard, ligada com a gente também lá no Facebook, o Paulo Martini, a Nilce Rossetti Veitbrecht, Seluir Valdamere, também ligados com a gente no Facebook Rádio Cristal FM, né? Curtindo a nossa programação, a Fátima Maria D'Ambros também, né? Brigadão, hein? Brigadão vocês que estão ligados com a gente. 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

0: 2042-7005. 11h29, o Reginaldo Vicente já chega com as notícias do meio da hora. E depois nós vamos falar sobre a posse do novo conselho diretor do Rotary Clube de Marmeleiro. 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Bom dia, Roseli Gemelli Domingues. Bom dia também para Matilde Silva. Ligadãos com a programação da Rádio Cristal nos 92.9 e também no Facebook Rádio Cristal. Rodrigo Guizzi também chegou por lá e deu um joinha, né? Deu um joinha, clicou lá. E quiserem, podem compartilhar também a nossa página aí do Facebook. 11h31, 11h31, tem notícia no meio da hora. Reginaldo Vicente.
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2: O campo é um dos propulsores da economia paranaense. Um exemplo é que entre 2019 e 2025, o valor bruto da produção VBP da agropecuária do Paraná, mais do que dobrou. Dados preliminares levantados pelo Departamento de Economia Rural, DERAL, da Secretaria Estadual da Agricultura e do Abastecimento, SEAB, mostram que o VBP saltou de 98 bilhões em 2019 para 212 bilhões em 2025, um crescimento nominal de 117% no período. O indicador representa o faturamento bruto gerado dentro das propriedades rurais e reúne aproximadamente 350 produtos agropecuários, entre grãos, proteínas animais, frutas, produtos florestais, hortaliças, flores e derivados. Os dados do DERAL mostram que após registrar 98 bilhões, o VBP estadual superou pela primeira vez a marca de 100 bilhões em 2020, alcançando 180 bilhões e meio de reais em 2021 e ultrapassou os 200 bilhões de reais em 2025. Principal segmento da agropecuária paranaense, a pecuária foi responsável pela maior parcela desse crescimento. O faturamento do setor passou de 48 bilhões e 700 milhões de reais para 111 bilhões e 700 milhões de reais em 2025, a expansão nominal de 129%.
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0: Isso mesmo, a rádio do seu coração ligada com você. Você não abandona a gente e nós não abandonamos você também. 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cargo e posse do novo conselho diretor do Rotary Club de Marmerino, uma noite marcada pelo companheirismo, compromisso de renovação do propósito de servir, marcou a transmissão de cargo e a posse do novo conselho diretor do Rotary Clube para o ano 2026-2027. A nova diretoria, que assume a missão de dar continuidade aos projetos e fortalecer os ideais de servir, são a Tiziana Pietra Bueno, presidente, protocolo Leandro Alexandre, secretária Márcia Denise Baggio Koch, tesoureiro João Carlos Sequim, comissão administrativa Oscar Spanik Bueno, diretora do quadro associativo Alisandra Stein da Silva, imagem pública Carla de Cássia Belo Lima Risso, Fundação Rotário Cláudio Roberto Koch e projetos o Paulo César Flessac. A nova presidente do Rotary Clube de Marmereiro, a Tiziana Pietra Bueno, fala desse novo desafio para comandar o clube de serviço em Marmereiro.
8: Nós temos um grupo bem coeso, né? Nós temos um grupo muito parceiro, que trabalha muito junto, mas o friozinho na barriga vem, né? Porque, como tu disse aí, rotariano, nós somos a tempo, mas estar à frente é um desafio. Mas eu acredito que a gente vai conseguir, assim, bons resultados, porque a equipe é boa, o companheirismo é grande, né? Nós temos muitos apoiadores, nós temos muitos patrocinadores, nós temos colaboradores externos, então eu acredito que mesmo com um pouquinho de dificuldade, talvez, as coisas vão continuar se desenvolvendo bem.
0: O Rotary só funciona porque tem pessoas competentes no seu cargo, como diz a Tiziana.
8: Sim, nós temos cargos e esses cargos desempenham as suas funções e cada função é de extrema importância, né? Porque são eles que vão trazer esse retorno. Então, conforme a disponibilidade, o tempo, porque existe todo um trabalho voluntário, né? Nós todos somos voluntários, então a gente depende dessa disponibilidade de tempo das pessoas. O pessoal sempre consegue dar um jeitinho e encaixar ali na agenda um momento para se dedicar, para correr atrás e para que a gente consiga aí, né, desenvolver os projetos que a gente desenvolve na nossa comunidade.
0: A Tiziana destacou para o Valdecir Moraes, que esteve presente na posse, os projetos do Clube Marmereiro.
8: Sim, nós temos plano, nós temos as nossas atividades, nosso tradicional passeio ciclístico, que inclusive vai acontecer em outubro novamente. E os projetos, eles vão surgindo de acordo com a necessidade da comunidade. Então, muitas pessoas, muitas instituições nos procuram com as suas necessidades e dentro das nossas possibilidades a gente vai adequando e vai buscando atender a essas necessidades. Então, nós tivemos diversos projetos na área da saúde, as escolas, né, o centro de convivência, nesse ano que se encerra, e muitos terão sequência nesse ano que se inicia, né, nosso ano se inicia agora em julho, vai de julho a julho. A expectativa é que a gente consiga dar sequência porque temos iniciado e mais uma grande diversidade de novas possibilidades surjam aí no decorrer do ano.
0: Ela agradeceu a parceria da Rádio Cristal, né, com o Rotary Club de Marmereiro. Claro, eu, como fui fundador do primeiro Rotary Club de Marmereiro, sempre a Rádio Cristal é parceira nos bons e nos momentos difíceis de todas as entidades, e o Rotary é uma delas.
8: Obrigada, a gente tem só a agradecer. A Rádio Cristal sempre foi uma grande parceira nossa, né, na divulgação dos nossos eventos, dos nossos projetos, dos nossos pedidos também. Então fica a nossa disponibilidade também no que fim da Rádio Cristal precisar, estamos à disposição, e também gostaríamos de retribuir assim, e agradecer muito, muito, muito pela parceria de vocês ao longo dos anos.
0: O Paulo César Fressacchi, o Lupi, né, que entregou a presidência, destaca como foi o seu ano rotário frente ao clube.
9: O nosso Rotary, ele é tranquilo, porque as pessoas que estão no Rotary têm uma capacidade muito grande. Né? Então, são personalidades, todas as pessoas são personalidades. Por um lado, isso também é difícil, né, de gerenciar personalidades. Tá? É diferente de uma empresa, por exemplo, que você determina e as pessoas cumprem. Né? E o Rotary não, o Rotary são pessoas que são todos líderes. Né? Então, realmente, o desafio maior é esse. Tá? E assim, o ano rotário foi bom, nós fizemos vários projetos, fizemos em torno de 10 projetos, tá? Entregamos entre eventos e projetos, né? Tá. E estamos entregando aí o nosso ano rotário com mais 2 projetos já pré-aprovados para a nossa presidente Tice, né? Então eu acredito que fizemos um bom ano rotário.
0: César também destaca que o Rotary faz a diferença na comunidade em pequenos projetos, mas de grande importância, contando com várias parcerias.
9: Com certeza, hoje nós estamos em 22 associados e 21 agora. E realmente o Rotary faz diferença, porque embora nossos projetos, nossas ações sejam de um valor às vezes simbólico ou pequeno em relação ao poder público, à política, nós temos condições de alocar rapidamente esses recursos. Tá? Então, nós temos condições de enxergar o que a nossa comunidade precisa e rapidamente alocar recursos, ou com recursos próprios, ou recursos daí de parcerias aí, que nós fizemos várias aí durante esse ano. Então, essa é a vantagem aí de ser um clube dinâmico, né? Pessoas dinâmicas que conseguem fazer rapidamente alocar recursos aí para quem realmente necessita, né? Precisa.
0: Ele fala da sua dedicação junto ao Rotary e que continuará dando o seu melhor junto à nova diretoria.
9: Não, com certeza. Eu como presidente agora, então ex-presidente, eu já assumo automaticamente a vice-presidência e também aí já estamos acumulando cargo aí de diretor de projetos também. Espero que o salário seja compatível aí com o acúmulo de funções, né? Então, mas sem dúvida nenhuma, continuamos aí o nosso trabalho, né? E o que o Rotary precisar, aí nós estamos sempre à disposição. E você viu aí que o desafio, realmente para mim, principalmente, né, era grande, até a questão do oratório, quando a gente sempre tem um desafio diferente, né? Tá. Então, para mim, foi muito marcante esse ano e eu agradeço muito o apoio que vocês me deram.
0: Exatamente, César. E eu, como rotariano, muitos anos participei de vários clubes, né? Sei da dedicação de cada um, do esforço de cada um e da recompensa que a gente recebe fazendo os projetos humanitários para as comunidades. Um exemplo deles aqui em Marmereiro, um dos maiores projetos que foi realizado aqui, foi o Vila Roma, né? O Vila Roma é um projeto do Rotary Club de Marmereiro, em parceria com o Rotary Club de Roma da Itália. Na época foram construídas 12 casinhas lá e mais algumas casinhas também por parte, veio 12 lá da Itália, mais algumas construídas aí pela comunidade e pelos rotarianos de Marmereiro. O ano rotário começa agora dia 1º de julho e termina lá no dia 30 de junho de 2027. Reportagem, Valdecir Moraes. 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CVL Centro Automotivo. 11h52, já tem avisos comunicados, a cotação dos preços do mercado agrícola e mercado financeiro. Mas agora tem mais recados para você.
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0: E a gente está aqui com você até o meio-dia, né? Até o meio-dia tem notícia, tem informação, né? Zenívio Mararaldi, obrigado, bom dia, um abraço para você, né? Ligada também com a gente, a Loreci de Oliveira também. Curtiu a gente lá no Facebook. Milton, Cláudia, Roberto Paim também curtiu a gente lá no Facebook. Quem mais aqui? A Cloraci Moraes, o Moacir Valdamere. Quem mais aqui? A Nilce Rossetti Veitbrecht. Tem mais gente curtindo a gente aqui. Vamos ver se eu lembro quem eu não falei ainda. São esses aí, né? E tem bastante gente, né? Tem bastante gente aí na relação das curtidas da Rádio Cristal, né? 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Bom dia também para o Valdir, né? Valdir da Silva Xavier, né? Grande abraço para você, Valdir. Tudo de bom. 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A Iracema da Silva também ligada, dando bom dia lá no Facebook da Rádio Cristal. 11:57, já já a cotação dos preços do mercado agrícola e mercado financeiro, oferecimento da Cooper West, 30 anos. 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O Luiz V2 também curtiu a gente lá no Facebook. Obrigado, Luiz. Grande abraço para você. É, vamos ver quem mais aqui curtiu a gente lá no Facebook da Rádio Cristal, né? A Eva Sutil, a Eva Silva também curtiram a gente lá no Facebook. O Odair Dallagnol também, né? Grande abraço para vocês. 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Meio-dia 2, agora é a hora dos números.
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0: A cotação dos preços para hoje, dados fornecidos pelo DERAL, Departamento de Economia Rural, Núcleos Regionais de Francisco Beltrão e Dois Vizinhos. Milho amarelo, tipo 1, saca de 60 quilos, varia de 50 a 56, o mais praticado 56. Houve queda de R$1 no preço mínimo. O soja industrial, tipo 1, saca de 60 quilos, 112 a 115, o mais praticado 114. Teve queda de R$1 no mínimo, 1 no máximo e também 1 no mais praticado. O trigo pão, PH 78, saca de 60 quilos, variando de 71 a 73, o mais praticado 71. Boi em pé, arroba 320 a 350, mais praticado 330. Vaca em pé, padrão corte, arroba 305 a 315, o mais praticado 310. O dólar, no mercado financeiro, hoje sendo comercializado na casa de R$ 5,19. Euro da Europa, R$ 5,92. Libra do Reino Unido, R$ 6,86. Amanhã tem mais informações do mercado agrícola e mercado financeiro, sempre no oferecimento da Cooper Oeste. 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Bom dia, Antônio Locatelli. Também curtiu a gente, dando bom dia, né? Mostrando uma carinha lá no Facebook da Rádio Cristal. 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Atenção, muita atenção, puxa o banquinho que tem informação. Atenção, tem convite para a festa. 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A reserva de card para a festa lá da Santa Isabel é com o Daltair no 46999708106, com o Edson no 46991157050, com o Fernando no 46999050468. 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Loja Luna. Meio-dia 10. Por hoje é só. Ficamos aqui com o programa da manhã, programa Ayrton José. Um bom dia, um abraço. Amanhã a gente volta. Até lá. Tchau e benção.

0: Meio-dia e 10.
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0: Bom dia, a paz de Jesus e o amor de Maria estejam com todos vocês. Em nome do Pai, do Filho e do Espírito Santo. Amém. O anjo do Senhor anunciou a Maria e ela respondeu: Eis aqui a escrava do Senhor. Faça-se em mim segundo a vossa palavra. Ave Maria, cheia de graça, o Senhor é convosco. Bendita sois vós entre as mulheres e bendito é o fruto do vosso ventre, Jesus. Santa Maria, Mãe de Deus, rogai por nós, pecadores, agora e na hora de nossa morte. Amém. E o Verbo se fez carne e habitou entre nós. Ave Maria, cheia de graça, o Senhor é convosco. Bendita sois vós entre as mulheres e bendito é o fruto do vosso ventre, Jesus. Santa Maria, Mãe de Deus, rogai por nós, pecadores, agora e na hora de nossa morte. Amém. Rogai por nós, Santa Mãe de Deus, para que sejamos dignos das promessas de Cristo. Oremos. Derramai, ó Deus, a vossa graça em nossos corações, para que, conhecendo pela mensagem do anjo a encarnação do vosso Filho, cheguemos por sua paixão e cruz à glória da ressurreição. Por Cristo nosso Senhor. Amém. Glória ao Pai, ao Filho e ao Espírito Santo, como era no princípio, agora e sempre. Amém. O programa de hoje, do dia 30 de junho de 2026, é da responsabilidade da Pastoral do Dízimo. Pedimos licença para entrar em sua casa nessa hora sagrada do almoço, para compartilharmos com vocês alguns avisos da paróquia Santa Rita de Cássia e Santa Catarina de Alexandria. Hoje nós comemoramos os dias de alguns santos, dos promártires, que significa os primeiros mártires. Eles foram os primeiros cristãos de Roma que deram a vida por sua fé. O imperador Nero Romano colocou fogo na cidade de Roma no ano 64. Ele queria construir a cidade de novo. Para ninguém achar que a culpa era dele, Nero acusou os cristãos de terem começado o incêndio. Por causa disso, os cristãos sofreram muito. Eles foram presos, mortos e torturados, de forma bem triste. Como foram muitos os que morreram, a Igreja Católica junta a memória de todos eles no dia 30 de junho, logo depois do dia de São Pedro e São Paulo. Passamos agora para alguns avisos da paróquia Santa Rita de Cássia. Hoje, dia 30 do 6, terça-feira, às 19 horas, tem o terço das mães que oram pelos filhos. Convidamos todas as mães que queiram participar para estarem na Igreja Matriz a partir das 7 horas. Dia 1º de julho, quarta-feira, atendimento do padre na Secretaria Paroquial. Às 13h30, tem reunião da Legião de Maria numa das salas da catequese da Igreja Matriz. Às 15 horas, missa e novena de Nossa Senhora do Perpétuo Socorro na Matriz. Às 19 horas, missa no Anjo da Guarda. Às 19 horas também, celebração São Jerônimo no bairro Jardim Bandeira. Dia 2 de julho, quinta-feira, visita aos doentes na parte da manhã e bênção nas casas. Às 19 horas, missa Nossa Senhora da Conceição no quilômetro 10. E às 19 horas, missa de Nossa Senhora Aparecida na linha Félix. E às 19h30, grupo de oração da RCC, com início com o Santo Terço e logo após pregação. Dia 3 de julho, sexta-feira, atendimento do padre na parte da manhã. Às 14 horas, reunião do apostolado da oração na Igreja Matriz Santa Rita de Cássia. Às 15 horas, missa na Matriz, missa do Sagrado Coração de Jesus. Às 17 horas, missa no Colégio O Bosque. Às 19h30, catequese batismal na Matriz. Dia 4 de julho, sábado, às 9h30, missa no Santo Antônio. 9h30, missa no São Domingos. 9h30, missa Nossa Senhora de Fátima. Às 13 horas, formação para os ministros auxiliares em Francisco Beltrão. Às 14h30, missa de São Luís. 14h30, missa na Sagrada Família, no Manduri. 14h30, missa do Santo Isidoro, na linha Itaíba. E às 19h, missa na Matriz. E às 19h, também missa no São Judas Tadeu, no Ipiranga. Dia 5 de julho, domingo, 8h, missa Santa Brígida, no bairro Santa Rita. 8h, missa São Leopoldo Mandique, no bairro Passarela. 9h30, Nossa Senhora da Conceição, no bairro Alvorada. E 9h30, Nossa Senhora do Caravaggio, no bairro Água Branca. Passamos agora para o Santo Evangelho do dia de hoje. O Senhor esteja conosco, Ele está no meio de nós. Proclamação do Evangelho de Jesus Cristo segundo Mateus. Glória a vós, Senhor. Naquele tempo, Jesus entrou na barca e seus discípulos o acompanharam. E eis que houve uma grande tempestade no mar, de modo que a barca estava sendo coberta pelas ondas. Jesus, porém, dormia. Os discípulos aproximaram-se e o acordaram, dizendo: Senhor, salva-nos, pois estamos perecendo. Jesus respondeu: Por que tendes tanto medo, homens fracos na fé? Então, levantando-se, ameaçou os ventos e o mar, e fez-se uma grande calmaria. Os homens ficaram admirados e diziam: Quem é este homem que até os ventos e o mar lhe obedecem? Palavra da salvação. Glória a vós, Senhor. No Evangelho de hoje, contemplamos a cena da tempestade acalmada, que se apresenta como uma verdadeira catequese sobre a fé. Nela, o poder e a autoridade de Jesus se estendem até as forças da natureza, revelando que nada está fora do alcance de sua ação. O barco que parece prestes a afundar simboliza a fragilidade da fé dos discípulos, ainda imaturos na confiança em seu mestre. A atitude do verdadeiro seguidor de Cristo, porém, deve ser outra: permanecer firme nas provações, atravessando as tempestades da vida com esperança e confiança, sempre ao lado do Senhor. Louvado seja nosso Senhor Jesus Cristo, para sempre seja louvado. Desejamos a todos uma ótima e abençoada semana. E em nome do Pai, do Filho e do Espírito Santo. Amém. Ficamos todos na paz de Jesus.
1: No Momento da Fé, informações da paróquia Nossa Senhora de Fátima, de Flor da Serra do Sul. Hoje, terça-feira, 30 de junho, 14h30, missa na comunidade do Araçá. Quarta-feira, dia 1º, 18h30, terço dos homens. 19h, novena do Perpétuo Socorro. Quinta-feira, 2 de julho, 14h30, missa na comunidade Altaneira. 19h, missa na comunidade Rio Verde. Sexta-feira, dia 3, primeira sexta-feira do mês, missa às 14h30 na comunidade de Tatetos e missa na Matriz às 16h. Sábado, dia 4, 10h30, missa na comunidade São João, 14h30, missa na comunidade Gaúcha, 16h, missa na comunidade do Lambari, 19h, missa na Matriz. Domingo, dia 5 de julho, 9h da manhã, missa na Matriz de Flor da Serra do Sul.

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0: Meio-dia e 22.
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4: Olá, muito boa tarde, aquele abraço, uma ótima terça-feira, hoje é dia 30 de junho de 2026. Nosso Rádio Repórter começa agora, nas ondas da Cristal. Termina nessa terça-feira o prazo para o alistamento militar dos jovens que completam 18 anos em 2026. O procedimento é obrigatório para os cidadãos do sexo masculino, mas também pode ser realizado de forma voluntária por jovens do sexo feminino que desejam ingressar nas Forças Armadas. Em ambos os casos, a inscrição é gratuita e pode ser realizada diretamente pela internet, por meio do site oficial do alistamento militar ou de forma presencial na Junta de Serviço Militar mais próxima, bastando apresentar um documento de identidade com foto, certidão de nascimento e um comprovante de residência recente. O Ministério da Defesa projeta que mais de 1 milhão de jovens realizem o cadastro em todo o país. Os contribuintes contemplados no segundo lote da restituição do Imposto de Renda 2026 recebem o valor de volta nesta terça-feira. Ao todo, a Receita deposita 16 bilhões de reais para quase 9.586.000 pessoas, o maior lote de restituição da história. Considerando a soma dos dois primeiros lotes desse ano, já são 18.300.000 contribuintes contemplados, com um valor total de 32 bilhões de restituições. Conforme previsto pela Receita, cerca de pessoas. O maior lote de restituição da história, considerando a soma dos dois primeiros lotes desse ano, já são 18.300.000 contribuintes contemplados.

0: Esse Baloc, cartórios ampliam proteção contra a violência patrimonial.
1: Os cartórios de todo o país agora devem adotar atendimento humanizado e reforçar os cuidados com mulheres em situação de vulnerabilidade. O provimento 222 de 2026 da Corregedoria Nacional de Justiça determina que os profissionais observem sinais de coação ou pressão psicológica antes da formalização de documentos que envolvam patrimônio. A norma considera fatores como dependência econômica, deficiência, idade e situações de violência doméstica para identificar vulnerabilidades agravadas. O objetivo é prevenir a chamada violência patrimonial prevista na Lei Maria da Penha, que inclui desde a apropriação de bens até é o impedimento de acesso a recursos financeiros, documentos e instrumentos de trabalho. Para Isabela Samarco, advogada especialista em Direito das Mulheres e liderança jurídica nacional do projeto Justiceiras, a medida representa uma mudança de paradigma.
2: Antes, o cartório analisava só a regularidade formal dos documentos. Agora, passa a exercer também um dever de cautela reforçado para verificar se a manifestação da vontade da mulher é realmente livre e consciente. Especialmente em atos que envolvem patrimônio, como divórcios, partilhas, procurações, doações e venda de imóveis. Se houver suspeita de coação ou pressão psicológica, o cartório pode interromper o ato e, em situações de risco, pode até acionar a rede de proteção.
1: Segundo o Conselho Nacional de Justiça, os divórcios merecem atenção especial devido ao risco de partilhas injustas. Caso haja indícios de constrangimento, o atendimento pode ser interrompido para uma conversa reservada e, se necessário, o ato pode até deixar de ser realizado. A advogada explica que a orientação também apresenta sinais que podem indicar que a mulher está sendo coagida.
2: Quando outra pessoa responde pela mulher durante o atendimento ou interrompe suas respostas ou tenta controlar a conversa, quando ela demonstra medo, insegurança, confusão ou desconhece o conteúdo do documento que está assinando. Quando existe uma pressa injustificada para concluir o ato ou resistência à leitura integral do documento, quando a mulher aceita condições claramente desvantajosas, sem conseguir explicar os motivos, ou ainda quando há contradição entre o que ela verbaliza e os efeitos jurídicos do documento.
1: A nova regulamentação complementa outro provimento do CNJ publicado em 2025, que criou protocolos para o recebimento de denúncias de violência contra a mulher. Juntas, as normas buscam ampliar a rede de proteção, prevenindo que documentos aparentemente legais sejam usados para legitimar situações de violência patrimonial. Rede por elas. Informar é proteger. Denunciar é salvar. Uma campanha do Grupo Rádio Web. Produção e reportagem, Cassie Balog.
0: Desde o dia de ontem, segunda-feira, a campanha de vacinação contra a gripe está oficialmente aberta para todos os paranaenses com idade acima de 6 meses. A ampliação da cobertura foi pactuada entre a Secretaria de Saúde e o Conselho de Secretarias Municipais de Saúde do Paraná, COSENS, abrangendo os 399 municípios do estado. O objetivo é conter o avanço do vírus influenza, que historicamente aumenta com a chegada das temperaturas mais baixas. O secretário de Estado da Saúde, o César Neves, disse que com essa abertura para todos os públicos, com mais pessoas imunizadas, irá se combater a gripe e proteger a população. Até então, restrita aos públicos prioritários, a campanha agora atinge um novo patamar. E para reforçar a ampliação, a César recebeu do Ministério da Saúde um aporte extra de 408 mil doses, somando 4.249.780 doses da vacina, que já estão sendo distribuídas a todas as 22 regionais de saúde. Cada município tem autonomia para definir seus horários e estratégias de atendimento, dependendo da organização de sua rede de saúde. A virada no primeiro para o segundo semestre do ano pode ser de carteira assinada para quem está em busca de emprego. O Paraná possui 17.551 vagas de emprego disponíveis nas agências do trabalhador e postos avançados nesta semana, espalhadas em diferentes regiões, funções e níveis de escolaridade. Os cargos com maior disponibilidade de vagas são alimentador de linha de produção, com 5.664 oportunidades, abatedor com 1.321 vagas, magarefe com 1.032 vagas e operador de caixa com 624 vagas. Também estão disponíveis vagas de ensino superior.

0: interior e estágios na região metropolitana de Curitiba. A região com maior número de vagas de trabalho abertas é a de Cascavel, com 3.738 empregos. Foz do Iguaçu, 2.436 vagas. Depois, Pato Branco, 1.709, Maringá, 1.013 e Umuarama, 1.013, possuem mais de 1.000 vagas cada, distribuídas na indústria, comércio e agricultura. As regiões de Londrina, Paranaguá, Ponta Grossa e Jacarezinho completam as regiões com disponibilidade de vagas. Diego Brião, importação de defensivos químicos recua 6,8% nos 5 meses de 2026.
1: As importações brasileiras de defensivos químicos diminuíram entre os meses de janeiro e maio deste ano, em comparação com o mesmo período de 2025. O valor teve uma redução de aproximadamente 6,8%. Em 2026, as importações, neste período, somaram cerca de US$4,280 bilhões. O balanço é da CropData, portal de dados da CropLife Brasil, associação civil sem fins lucrativos que representa empresas especializadas em pesquisa e desenvolvimento de soluções para a produção agrícola sustentável. O detalhamento das compras externas exibe um mercado de defensivos em ajuste, com redução de preços médios e maior participação de produtos genéricos nas importações, conforme analisa a CropLife Brasil. O gerente executivo, Renato Gomides, explica.
2: US$1,4 bilhão, ou seja, um terço, corresponde a produto formulado, aquele que chega pronto para uso pelo agricultor. Esse recuo não significa menos proteção no campo. Os dados revelam uma mudança na composição das compras, com crescente participação de produtos genéricos, os pós-patente, amplamente disponíveis no mercado global. Com margens apertadas, endividamento e crédito comprometido pelas recuperações judiciais, o produtor está diversificando o portfólio.
1: Renato Gomides também destaca consequências dos prazos do sistema de liberação de novos produtos no país.
2: Esse movimento também tem uma leitura regulatória. O Brasil enfrenta gargalos na aprovação de novas tecnologias, com prazos entre os mais longos entre as grandes agriculturas do mundo. Quando a inovação chega com atraso, o mercado se orienta para o que já está disponível. O avanço dos genéricos é, portanto, também reflexo de um ambiente regulatório que precisa de maior previsibilidade.
1: Ainda conforme destaca o gerente executivo da CropLife Brasil, os herbicidas representam 34% do valor e 45% do volume dos produtos formulados nestes meses iniciais do ano. Para ele, o protagonismo é agronômico, já que plantas daninhas competem com a lavoura por água, luz e nutrientes, e no Brasil, com o plantio direto amplamente adotado, o controle químico é insubstituível. Isto acontece, salienta Gomides, porque elimina o revolvimento mecânico do solo, prevenindo a erosão e compactação. Com isto, o produtor tem ampliado aplicações e o uso de pré-emergentes para garantir eficiência no manejo, especialmente no sistema soja, milho e algodão, onde a proteção nos estágios iniciais é decisiva para a produtividade. Agência Rádio Web, produção e reportagem, Diego Brião.
0: Muito bem, Diego, muito obrigado pela sua informação. Gente amiga, edição de hoje, terça-feira, está encerrando. Muito obrigado pela companhia de sempre, pelo carinho, pelo prestígio. Amanhã, quarta, tem mais informações. Tchau, tchau. Que Deus nos proteja e nos guie sempre. Até lá.
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6: Meio-dia e 34.
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0: Boa tarde, amigos do esporte. Estamos chegando com Vanguarda Esportiva nesta terça-feira, hoje dia 30, né? O último dia do mês de junho. Já antecipando aí, o jogo entre Marmeleiro e Sulina pela semifinal da Copa Sudoeste será no sábado à tarde lá em Sulina, com transmissão pela Rádio Cristal. A gente vai falando mais. Iniciamos o Vanguarda Esportiva vendo aqui as partidas amistosas que estão programadas nas tabelas. A Avemar, Associação Veteranos de Marmeleiro, tem amistoso aqui na sua tabela, marcado só para dia 18 de julho. 18 de julho, quilômetro 15, Avemar, lá no quilômetro 15. Certo? Esse é o amistoso próximo na tabela da Avemar. A AVEBA, Associação Veteranos do Bairro Alvorada, refez aqui, e o amistoso contra Rio Tuna, então, foi remarcado para este sábado, dia 4 de julho, às 15h30, no Bairro Alvorada. Certo? Obrigado, Darlon, aí pela informação. Então, a AVEBA, Associação Veteranos do Bairro Alvorada, recebe o Rio Tuna de Francisco Beltrão, jogo que não saiu sábado passado. Vai ser neste sábado, dia 4, às 15h30, aí no Bairro Alvorada. Na tabela do Varonil, de quilômetro 15, tem amistoso marcado só para dia 11 de julho, em casa, contra o time de São Lourenço do Oeste, o Brahma, lá de São Lourenço do Oeste, no quilômetro 15, no dia 11 de julho. Próximo amistoso aqui na tabela dos veteranos do Varonil. Primeiro torneio municipal de Bodoque, dia 24 de julho. As inscrições continuam abertas, masculino, feminino. Vá lá no Departamento de Esportes, faça sua inscrição. Não precisa Bodoque, não precisa Bulicas. Vai ser tipo tiro ao alvo, né? Num dia só, esse torneio de Bodoque em julho, que o Departamento de Esportes está organizando, né? O primeiro dessa modalidade, certamente de muitos que virão na sequência. Inscrições abertas para o 33º Campeonato Municipal de Futsal, Indústria e Comércio. Quem quer participar, as equipes aí já vão se organizando. Inscrições abertas já desde de ontem, e nos próximos dias será já marcado o arbitral para em breve começar o Campeonato de Futsal, Indústria e Comércio. Cada equipe pode inscrever até 14 atletas, dois deles podem ser de fora do município, os demais todos precisam ter o título de eleitor em Marmeleiro. Provavelmente o futsal seja depois que termine o futebol suíço. Falando em futebol suíço, atenção, a rodada de hoje está cancelada por conta das chuvas. Eram dois jogos que estavam previstos para hoje, terça-feira: Comercial Marmeleiro e Renascer, Log 20, Transportador e Estrela Vermelha. Esses jogos não vão sair, ficam para outra data ser marcada. Os jogos de quinta, dia 2, ainda estão confirmados: Tornearia Ludic, Turma da Segunda e Vidora, Manduri Favareto, Gralha e Tarugo Atlético Galáctico. Esses jogos estão confirmados, por enquanto mantidos para quinta. Se quinta-feira o tempo estiver ruim, pode ser que sejam cancelados também. Mas os de hoje já não acontecem mais, porque tem muita água, o gramado não oferece condições para as partidas acontecerem. Então ficam para outra data a ser marcada: Comercial Marmeleiro Renascer, Log 20 Transportador e Estrela Vermelha, no futebol suíço. 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O Campeonato de Bolão, então, terminou a segunda fase, e agora sábado, sexta, dia 3, vai terminar o Campeonato de Bolão ali no Bolão Schmidt. A partir das 18h30, 18h30 da tarde, já começa a decisão. Joga um atleta por equipe, então joga um atleta da equipe 4, depois um atleta da equipe 11, um atleta da equipe 3 e um atleta da equipe 9. Aí começa de novo, 4, 11, 3, 9, nessa ordem aí. Na segunda fase, aliás, na última fase agora, eram 8 equipes, 4 se classificaram. Terminou em primeiro a equipe número 9: Pelezinho, GPS, Pereira, Valdemar, Luiz, Valnei, Billy Bill e Ailton. Em segundo, a equipe número 3: Geisso, Renato, Namir, Tonho, Juliano, Maurício, Canhoto e Tuto. A terceira colocada foi a número 11: Mosca, Ivan, Beca, Vande, Flávio, Nando, Osmar e Rodrigo. Em quarto, a equipe número 4: Pavan, Milico, Piva, Gilmar, Diogo, Lambari, Rubens e Tieta. Essa é a ordem dos atletas de cada equipe, então, as quatro que vão disputar o título do Campeonato de Bolão. Os quatro primeiros aí: em primeiro ficou a equipe, então, número 9 com 29 pontos, em segunda, número 3 com 28 pontos, Em terceiro, a número 11 com 27 e em quarto, a número 4 com 19. Então, 29, 28, 27 e 19 pontos, os quatro primeiros colocados que vão para a disputa final do Campeonato de Bolão, sexta-feira, então, com a entrega da premiação com a presença do Departamento Municipal de Esportes. Campeonato de Bocha em equipes de Marmeleiro ficou para julho, então as finais, 18 de julho, quilômetro 6 e São Brás, e o jogo de volta 25 de julho. São Brás e quilômetro 6, só nessas datas aí acontecerão as partidas finais, e de volta a primeira no quilômetro 6 e a segunda no São Brás do Campeonato de Bocha individual, dupla e trio. Ainda falando em Bocha, o Campeonato de Bocha em duplas na cancha da linha Santa Isabel Renascença terminou no domingo passado, foi uma grande festa de encerramento lá. Então, os organizadores, agradecendo aí o Departamento Municipal de Esportes, a todos que se envolveram, né, de uma forma ou de outra, para que o campeonato fosse sucesso. A todos os inscritos, ao pessoal da comunidade que organizou também, o campeonato de bocha em duplas municipal, lá aconteceu lá todo em Santa Isabel, né, na cancha de carpê lá de bocha da comunidade. Então, na semifinal da divisão prata, foram duas divisões. Na divisão prata, o Fernando e o Matheus venceram o Evandro e o Dimas por 12 a 5. Então, Fernando e Matheus 12, Evandro e Dimas 5. Na outra semifinal, o Tite e o Mauro venceram o Aldo e o Edio por 12 a 2. Na decisão do título, então, Fernando, o Matheus, o Tite e o Mauro, é melhor para o Fernando e o Matheus que ficaram em primeiro lugar na chave prata do campeonato de bocha em duplas lá da linha Santa Isabel Renascença. Então, em quarto lugar ficaram, né, Edio e Aldo. Em terceiro, o Dimas e o Jaime. Em segundo, o Mauro e o Tite. E em primeiro, o Fernando e o Matheus. Esta é a rodada, a classificação final. Tinha lá a presença de autoridades, vereadores e tal, né? Departamento de Esportes representado também para fazer a entrega da premiação, e foi com sucesso também a chave prata. Na chave ouro, na semifinal, o Denilson e o Cleverson venceram o Kiko e o Wilson por 12 a 6. Na outra semifinal, o Armando e o Vicente venceram o Ezequiel e o Sebastião por 12 a 11, apenas uma bosta de diferença. Aí na final, o Denilson e o Cleverson venceram o Armando e o Vicente por 12 a 6. Então, na chave ouro, em quarto lugar, Sebastião e Ezequiel. Em terceiro, o Wilson e o Kiko. Em segundo, o Vicente e o Armando. E a equipe campeã, o Denilson e o Cleverson. Essa é a rodada final que terminou com sucesso no domingo. Certamente, muitos outros campeonatos virão, com muita gente participando aí do campeonato de bocha em duplas na linha Santa Isabel Renascença. O pessoal foi fazendo rodadas aí de acordo com a possibilidade de cada inscrito, de cada equipe, de cada dupla, nas quartas, nos sábados, domingos. E aí domingo passado, com carne inclusive, né, terminou com sucesso o campeonato de bocha da linha Santa Isabel, campeonato municipal, né, realizado lá em Santa Isabel. Parabéns então ao Denilson e o Cleverson, campeões da ouro, né, os dois campeões, a dupla campeã, e na prata o Fernando e o Matheus. O campeonato paranaense de bocha tem uma rodada marcada para dia 5 de julho na cidade de São Miguel do Iguaçu. O time de Marmeleiro então deve ir para lá nesta próxima rodada do campeonato de bocha em duplas, já no domingo, no sábado, dia 4, ou no domingo, dia 5, né, lá em São Miguel, a bocha paranaense. No bolão, a próxima rodada vai ser só dia 1º de agosto, em Quedas do Iguaçu. Na Copa Trifronteira de Futsal, o time de Marmeleiro já venceu duas, venceu Bom Jesus 9-2 e Pérola 3-1, próximo jogo do futsal lá na Copa CIF, só no dia 21 de julho, vai jogar contra o Paraíso, mas o campeonato segue lá. Hoje vai ter Bom Jesus do Sul e Paraíso, da mesma chave de Marmeleiro, então na Copa CIF de futsal trifronteira lá em municípios ali da fronteira do Paraná com Santa Catarina. Ok? Vem aí a Evolua em Movimento Kids, aqui de Marmeleiro. Inscrições devem ser feitas pelo site, né, que é o evoluaemmovimento.com.br. Inscrições para meninos e meninas, para kids, né, para atletas de até 14 anos, para participar dessa corrida kids. Então vai acontecer dia 11 de julho no meu campinho, aqui na rua Rigoletto Andrioli, ali perto da Câmara de Vereadores, a partir das 14h30, começando com as atividades recreativas, e depois às 15 horas acontece a largada. As distâncias são adaptadas, né, para cada idade, 50 metros para os pequenos até 3 anos, chegando a 400 metros para crianças de até 14 anos. De acordo com a idade, é o tamanho do percurso. Depois vai ter a entrega aí da premiação. Tem um kit para quem se inscrever lá no site evoluaemmovimento.com.br, certo? Corrida para piazadinha aí, para criançada, organizado pela Evolua no dia 11 de julho, então na Praça Meu Campinho, aqui em Marmeleiro. Nesse fim de semana segue os jogos abertos. Marmeleiro estará lá com o voleibol masculino, também com o bolão, lá em Palmas, nesta segunda etapa da fase regional dos jogos abertos do Paraná. Já tivemos a primeira etapa, o primeiro fim de semana, E agora a segunda parte aí desta fase regional dos Jogos Abertos, com o Marmeleiro então estando no vôlei masculino e também no bolão.
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0: A Copa Sudoeste, então, vamos ter no feminino a disputa sábado entre Dois Vizinhos e Mangueirinha. Na primeira foi 1-1, então a disputa final lá em Dois Vizinhos e Mangueirinha na decisão da Copa Sudoeste de futebol feminino. Na decisão do masculino, Planalto e Ampere. Primeira partida vai ser em Planalto e o jogo de volta em Ampere, nos dois próximos finais de semana. Decisão, então, da Copa Sudoeste, ouro. Planalto e Ampere. O Ampere, o campeão do ano passado, agora pega o Planalto, então, na final. Na chave prata, estamos nas semifinais. Dos quatro times, dois vão subir para ouro no ano que vem. E as semifinais estão confirmadas. Renascença recebe o time de Honório Serpa no estádio municipal e Sulina no estádio do Progresso recebe Marmeleiro. Daí então os jogos de volta no outro final de semana. Das quatro equipes, duas vão subir para ouro e duas vão disputar o título daí do campeonato de futebol, a Copa Sudoeste da Ayasupar. Marmeleiro, que tem por enquanto a melhor campanha, em 8 partidas venceu as 8. Domingo passado bateu o time de Mangueirinha por 3-0, na ida tinha sido 3-2 e agora 3-0 então no jogo de volta. Tudo certo, tudo pronto. E o jogo foi antecipado para sábado, por conta do jogo da Seleção Brasileira de Futebol no domingo, às 17 horas, pela Copa do Mundo. Então, acordo entre as duas equipes, Marmeleiro e Sulina, com o aval da Ayasupar. Esse jogo está antecipado para sábado, 3h15, no Estádio do Progresso, em Sulina, com transmissão Rádio Cristal. Certo? Primeiro jogo de uma série de dois. Depois, no outro fim de semana, provavelmente no domingo, daí dia 12, a volta no módulo esportivo, valendo vaga para a final. Então, fica o convite já para o torcedor. Se alguém queira ir a Sulina, 88 quilômetros daqui lá, ou acompanha a nossa transmissão pela Rádio Cristal, pelo 92,9, pelo aplicativo, também lá no Facebook, com as imagens do jogo. Certo? Então, antecipado para sábado. Aí, domingo, fica todo mundo livre aí para assistir também o jogo da seleção, lá no final da tarde. Ano passado, Marmeleiro e Sulina estavam no mesmo grupo na primeira fase. Marmeleiro, não lembro se venceu uma, empatou a outra, como é que foi, não busquei aqui os resultados do ano passado, mas estavam no mesmo grupo e ambas se classificaram depois para seguir adiante na competição. E esse ano agora se enfrentam na semifinal. O jogo é duro, Sulina e Marmeleiro. Os vencedores de Sulina e Marmeleiro, Renascença e Honório Serpa, daí farão a final da chave prata da Copa Sudoeste de Futebol. 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Então tudo pronto, tudo certo, sábado é dia de jogo, Marmeleiro jogando em Sulina pela ida da Copa Sudoeste de Futebol Prata. A gente vai falando mais durante a semana, mas já fica o convite para você acompanhar a transmissão e acompanhar a Rádio Cristal de ponta a ponta na Copa Sudoeste, a rádio oficial de Marmeleiro na competição. Seleção brasileira jogou ontem e venceu então por 2-1 o Japão, mas foi jogo duro, né? Jogo difícil, com muito sufoco, com susto, só aos 49 minutos é que saiu o gol da vitória sobre o Japão e o Brasil entra para as oitavas de final então da Copa do Mundo de Futebol. Sano marcou aos 29 do primeiro tempo, Casemiro empatou aos 9 e Martinelli fez o gol da vitória aos 50 minutos, quando já todo mundo se preparava para a prorrogação. Aos 50 minutos saiu o gol da vitória. O técnico Ancelotti colocou em campo Alisson, Danilo, Marquinhos, Gabriel Magalhães e Douglas Santos, Casemiro, depois Fabinho, Bruno Guimarães e Lucas Paquetá, depois Endrick, Rayan, Vini Júnior e Matheus Cunha, depois Gabriel Martinelli. Essa foi a seleção do técnico Ancelotti nesta vitória sobre o Japão pelo placar de 2-1. Então eu até brinquei que só os grandes estão indo embora e os pequenos ficando, né? O Canadá passou pela África do Sul 1-0, o Canadá segue. O Brasil passou pelo Japão 2-1, o Brasil segue. O Paraguai passou pela Alemanha 4-3 nos pênaltis, 1-1 no tempo normal, o Paraguai segue. O Marrocos passou pela Holanda 3-2 nos pênaltis, depois de 1-1 no tempo regulamentar, então o Marrocos segue. Então os pequenos estão seguindo aí, né? Os grandes indo embora. O Brasil é pequeno, né? Nessa altura do campeonato. Hoje nós teremos daqui a pouquinho o adversário, sai o adversário para o Brasil, Marfim ou Costa do Marfim ou Noruega. Jogo marcado para daqui a pouco, 2 da tarde, horário de Brasília, então Costa do Marfim, Noruega. Quem passar aqui nesse jogo vai enfrentar o Brasil, então domingo, às 17 horas, horário de Brasília, partida daí das oitavas de final, também sempre jogo eliminatório. Ainda hoje, às 6 da tarde, sai o adversário para o Paraguai, França ou Suécia, 18 horas, horário de Brasília, França e Suécia hoje. E mais tarde, às 10 da noite, o México contra o Equador, México e Equador hoje também. Amanhã, já vamos antecipar aqui os próximos jogos, amanhã, 1 da tarde, Inglaterra e Congo, 9 da noite, Estados Unidos e Bósnia, e às 5 da tarde, né, um pouco antes, amanhã, quarta-feira, tem Bélgica e Senegal. Quinta-feira, às 8 da noite, Portugal e Croácia. Mais cedo, às 4 da tarde, tem Espanha e Áustria. E teremos também na sexta-feira, daí 19 horas, Argentina e Cabo Verde. Às 3 da tarde, na sexta, Austrália e Egito. À meia-noite, Suíça e Argélia. Mais cedo, antes da meia-noite, ainda tem às 22h30, Colômbia e Gana. Esses são os próximos jogos, então, pelos 16avos da Copa do Mundo, que é uma fase antes das oitavas de final. Daí, semana que vem, a partir de, aliás, na verdade, a partir de sábado já, teremos os jogos das oitavas. Um confronto definido, Canadá e Marrocos, 14 horas, sábado. Daí, às 18, é o jogo do Paraguai com França ou Suécia. Domingo, Brasil e Costa do Marfim ou Noruega, às 5. Às 9 da noite, o México vai pegar o vencedor, México ou Equador, né? Quem passar aqui vai pegar o vencedor de Inglaterra e Congo. E assim seguem as partidas das oitavas depois na sequência da Copa do Mundo de Futebol. Mas o Brasil está lá, né? Meio que aos trancos e barrancos, foi se ajeitando e agora acredito que vai engrenando aí, cada partida vai melhorando mais na Copa do Mundo de Futebol. Pelo Campeonato Brasileiro de Futebol da Série B, segunda divisão, um jogo marcado para hoje, às 8 da noite, Botafogo de São Paulo e CRB para fechar essa rodada 15. Na parte de cima da tabela, o Vila Nova 28 e o Novo Horizontino 27, na zona de classificação para a Série A no ano que vem. Na Série C, 2 jogos programados, ou 3, para fechar a 12ª rodada hoje, Caxias e Anápolis, Volta Redonda e Amazonas, e o Botafogo da Paraíba contra o Brusque, Campeonato Brasileiro da Série C. Um fato curioso, a partida entre Polônia e Argentina na Liga das Nações no domingo, na Liga das Nações masculina de vôlei, é um jogo que vai entrar para a história, né? Porque nesta etapa da Eslovênia, as equipes bateram o recorde de pontos no set mais longo disputado na Liga das Nações, a VNL. A primeira parcial do jogo durou 62 minutos, com a Argentina levando a melhor no primeiro set por 50 a 48. Foram 98 pontos no total. Mas venceu o set inicial e depois a Argentina perdeu para a Polônia os outros sets, né? Então perdeu por 3-1, perdeu por os próximos 26 a 24, 25 a 19, 25 a 20. Mas o primeiro set foi a 50 a 48, porque tem que ter sempre 2 pontos de diferença para sair o vencedor. Então 50 a 48 foi aquele primeiro set lá de Argentina e Polônia. 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Lotomania, concurso 2.943 de ontem. 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Essa é a Lotomania, que acumulou em R$1.100.000. Não houve ganhador com 20 dezenas. Loto Fácil, também de ontem, dia 29. Os números sorteados do concurso 3.722 da Loto Fácil. Bora lá com as dezenas. 02, 03, 05, 06, 09, 10, 11, 12, 13, 14, 15, 17, 19, 20 e 23. R$4 milhões acumulados na Loto Fácil, ninguém acertou 15 dezenas. Para hoje, então, 30 de junho, 4 milhões pode pagar para quem acertar 15 dezenas. A Quina de ontem, concurso 7.052, números sorteados 09, 55, 63, 63, 65, 65 e 80. 9, 55, 63, 65 e 80, os números da Quina, R$1 milhão acumulados para hoje, ninguém acertou 5 dezenas. Dupla Sena, concurso 2.976, as dezenas de ontem da Dupla Sena, primeiro sorteio, 04, 21, 26, 31, 32 e 48. Segundo sorteio, 06, 12, 17, 18, 34 e 49. R$6.200.000 acumulados na Dupla Sena para o próximo sorteio de quarta-feira, dia 1 de julho. Hoje tem uma porção de loterias. Vamos ter, por exemplo, hoje, dia 20, ou dia 30, hoje, né? Tem o sorteio da Quina, R$1 milhão. A Loto Fácil, R$4 milhões. A Mega Sena hoje pode pagar R$23 milhões. 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Obrigado pela companhia. Ponto final. Antes de fechar aqui a edição do Vanguarda Esportiva pela Liga Nacional de Futsal ontem, o Pato pegou um dos lanternas aí do campeonato da Liga e empatou só em casa em 1-1. Pato 1, Santo André também 1 pela Liga Nacional de Futsal pela 10ª rodada. Mas o Pato ainda continua lá na parte de cima da tabela da competição, caiu um pouco, né? O líder é o Atlântico com 24, depois Joinville 22, Praia Clube 21, Sorocaba 20, Carlos Barbosa 19, Jaraguá 14, Campo Mourão 14 e o Pato com o Cascavel também 14 pontos na Liga Nacional de Futsal. Obrigado pela companhia, ponto final. Siga na Cristal FM, uma ótima tarde de terça-feira para você.
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12: Eu sou Humberto Ferretti e esse é o Giro Rural. A safra brasileira de inverno deste ano será menor. Projeção da Conab fala em um tombo de 14% para 8 milhões e 700 mil toneladas. Estão previstas reduções da área de cultivo e também do rendimento das lavouras. O órgão levou em conta 6 culturas. As safras de canola, centeio, cevada e triticale devem crescer. Já as colheitas de aveia e trigo, os dois principais itens dessa época do ano, serão menores que no ano passado. As exportações brasileiras de café despencaram até agora na safra atual. Foram 35 milhões de sacas, indicam dados do governo, queda de 18% na comparação com o mesmo período do ano passado. Entre os motivos está a oferta menor, com uma produção que encolheu e estoques mais baixos. O faturamento com as exportações de café, porém, se manteve em quase 14 bilhões de dólares, sustentado pela alta dos preços. O preço do arroz se manteve praticamente estacionado nos últimos dias, com a saca do grão em casca negociada pouco abaixo dos R$ 60,00, informa o CPE. O ritmo de negócios, porém, é lento. Alguns compradores até estão ativos no mercado, mas vendedores batem o pé e não aceitam esse patamar de preço. Para muito produtor rural, as cotações atuais não cobrem a despesa. Sem esquecer que depois da super safra do ano passado, o setor cortou investimentos na cultura.
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0: Alô você, boa tarde, bem-vinda, bem-vindo para a nossa terça-feira de tarde, 30 de junho. Toda a equipe Cristal FM te abraçando com muito carinho, com boas energias para a nossa tarde musical, a partir de agora, no ar para você. Vem comigo, boa tarde.

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0: foi mesmo, seu danado?
1: É, quando ela disse vai lá, não era pra ir então, hein? A música com a Mayara e com a Maraísa. A nossa tarde molhada, ainda chove aqui em Marmeleiro, na Passarela do Sudoeste. 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Previsão para mais chuva na tarde de terça-feira, e a música não para por aqui, ó.

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0: Modão aí, né, Bruno Marrone? 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
0: Boa tarde, Juscelda Padilha, toda a família aí, obrigado pela companhia, aquele abraço. Ontem, nessa hora, estávamos na expectativa para o jogo Japão e Brasil, e as cornetas funcionaram, né? O Brasil venceu por 2-1 e agora a próxima parada é sexta-feira, daqui a pouco sai o adversário do Brasil, domingo, às 17 horas, domingo que vem, dia 5 às 5 da tarde, Brasil, e o adversário sai daqui a pouco, Noruega ou Costa do Marfim. Daqui a 40 minutos vai começar o jogo, e aí vamos ficar sabendo depois do jogo quem o Brasil pega nas oitavas da Copa do Mundo de Futebol. Você que está indo para o trabalho, está voltando, está se preparando para mais uma tarde, obrigado pela companhia, tem previsão ainda para chuva, um clima bem típico de inverno, aquele inverno que judia.

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2: O volume de transações via Pix cresceu 20% no ano passado, em comparação com 2024, e alcançou a marca histórica de 30 bilhões e 100 milhões de operações, consolidando-se como o meio de pagamento mais utilizado pelos brasileiros nos canais digitais. Os dados são da mais recente edição da Pesquisa de Tecnologia Bancária da Federação Brasileira de Bancos, a FEBRABAN. O levantamento revela que a ferramenta de transferências instantâneas já registra um movimento 3 vezes maior do que o pagamento tradicional de contas no país. Ainda de acordo com o estudo, mais de 80% de todas as operações bancárias feitas no Brasil ocorrem por meio de aplicativos de celular ou internet banking. Além do Pix, as operações com cartão de débito e crédito também cresceram. Os pagamentos nos canais digitais com cartão de crédito somaram 2 bilhões 140 milhões de transações, uma alta de 2% em relação a 2024. Já o cartão de débito cresceu 20%, chegando a 60 milhões de operações.
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6: Uma garoa leve caindo nesse momento aqui na passarela do Sudoeste. Começo de mais um expediente. Agora 1h33, último dia do mês. A partir de amanhã já começa a expectativa para muita gente receber os arames do mês. Pagar as contas e assim a vida vai seguindo, né? Metade do ano. Hoje nós já estamos vivendo quase a metade do ano. Hoje é o dia 181, então amanhã é o dia 182, aí já vamos para metade do ano então, né? Eita, 2026 passando bem rapidinho. Então aproveita, tem que ser hoje o dia mais importante é hoje. 13 horas 34 minutos, bora lá com a boa música, o nosso Comunicação no Ar.
7: Parece que eu já quero sentar aqui num bar em Goiânia mesmo e já começar a beber ouvindo essa.
8: Tô pronto.

Todo Mundo Menos Eu, 1h36. 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

Uma das mais lindas canções de Oswaldir e Carlos Magrão, Santa Helena da Serra. 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

0: duas vidas e um só coração, 1:50. 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Meu amigo Maurinho Apple, tudo bem, Maurinho? Boa tarde para ti, bom trabalho na lida, né? Isso. Estava lembrando aí com o Maurinho, né? Marmeleiro está na semifinal da Copa Sudoeste. Outro dia conversando com o Alan, diretor de esportes também, sobre a melhor campanha que Marmeleiro já teve na Copa Sudoeste. Inclusive o Tivica me ajudou aqui a relembrar que realmente lá em Coronel Vividos, não sei que ano foi aquilo, Marmeleiro estava na decisão lá e acabou então não terminando aquele jogo, porque houve uma expulsão, houve empurra-empurra, houve troca de gentilezas e o jogo não terminou. Não lembro quanto que estava o jogo naquele dia, o Tivica acho que não lembra também, né, Tivica? Só que o jogo não terminou, houve empurra-empurra dentro de campo, aí expulsões, gerou uma confusão, Marmeleiro saiu de campo, escoltado pela polícia, inclusive de lá de Coronel Vivida naquele dia, numa tarde de domingo, e aí Coronel Vivida acabou ficando campeão então, né, naquele dia, não sei se teve gols, eu acho que estava, não sei se era o jogo de volta, eu não consigo lembrar direito aí mais. O pessoal pode me ajudar aí, se quiser, né, para a gente passar para o Alan e colocar lá nos arquivos do Departamento de Esportes. Esse vice, vamos dizer que é vice-campeonato então, né, porque já que foi declarado coronel na época campeão, e Marmeleiro ficou com o vice-campeonato da Copa Sudoeste na época. O treinador era o falecido Jairo Policeno e o diretor de esportes era o falecido Mário Unks. Naquela época lá, essa parte dá para lembrar bem. Mas mais informações não temos, tá certo? E agora Marmeleiro na semifinal. Ano passado, o Marmeleiro enfrentou Sulina, foi lá na primeira fase, na fase de grupos, que era ida e volta, né? Primeiro e segundo turno. Na ida lá foi 2-2, e depois aqui Marmeleiro venceu por 3-0. O Maurinho está recordando, ele era o zagueiro da equipe, como sempre, né? Recordando também que foi 2-2 lá em Sulina, e o jogo de volta aqui 3-0, mas foi na fase de classificação ainda. Agora é semifinal, é bom o time de Sulina, eles disputam também a Copa Sulina, que eles organizam lá, não é um time... time bobo não, tem um time de futsal que mescla muitos atletas também no time de futebol. O futsal aquele que Marmeleiro jogou na semifinal ano passado com Sulina na Copa Sudoeste, que veio a ser campeão depois. E quem sabe agora na mesma linha aí, né? Também no futebol semifinal, quem sabe passa por Sulina e vem a ser campeão depois da Copa Sudoeste de futebol. A expectativa, o jogo é sábado, foi antecipado para sábado por conta do jogo da seleção brasileira no domingo. E agora então o jogo no sábado. O que, que é, Maurinho? 1-0 nós? Tu acha que nós vamos ganhar de 1-0 lá? É esse o teu palpite? Obrigado, Maurinho, então, né? Vamos torcer aqui, dê tudo certo, e sábado, então, Marmeleiro, quem sabe, saia já com uma vitória de lá, para depois fazer o jogo de volta com mais tranquilidade em casa. Bom trabalho para você que está na lida, suando a camisa ou não, mas enfim, trabalhando no seu expediente com o radinho na cristal.
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0: Deixa eu só corrigir aí. O Maurinho está dizendo que aquela vez o Marmeleiro estava vencendo lá em Coronel Vida de 1-0. Lá em Coronel estava 1-0 para Marmeleiro, mas já era o jogo de volta, eu acho, né, Mauro? Era o jogo de volta já, né? Então, e aqui como é que foi, será? Eu acho que foi 0-0 aqui, tinha sido empate aqui, se não me engano. E lá estava 1-0, daí o jogo não terminou porque houve expulsões, houve empurra-empurra e aquela confusão toda lá.

0: da Tim Maia com o grupo Pixote. Ficou boa demais essa aqui, Leva. Essa aqui é do tempo antigo, né, Nereu Mizerski?
1: Eu sou!
0: Recordando Tim Maia aqui na voz do grupo Pixote.
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0: É o seguinte, né? Coloca o casaco, fica calor. Tira o casaco, fica frio. Tá um clima estranho hoje, né, Nereu? Então é o seguinte, o Nereu Mizerski diz que ele tem tudo arquivado, essas coisas lá, só que ele vai ter que fazer uma busca, vai ter que procurar. E assim que ele encontrar lá, ele vai trazer à tona, né? Vai trazer esses relatos aqui. Ele disse que estava lá em Coronel Vivida naquele dia também, o Nereu Mizerski, e até sugeriu lá pro Jairo, né, pro Mário, ó, volta para campo, né, mesmo com a menos e tal, mas ganhando de 1-0 dá para ficar com o título, mas eles alegaram falta de segurança, eles acreditavam que estava difícil, né, porque todos foram meio que ameaçados no dia, muito empurra-empurra, muito bate-boca, e o time ficou com medo de voltar para campo e temendo aí pela integridade dos atletas, né, e alguns torcedores que lá estavam também. Então, por isso que o time saiu de campo aquele dia, mesmo vencendo por 1-0, tinha sido empate em casa, pelo que recorda também o Nereu, mas ele vai buscar as informações, e depois, mais nos próximos dias, ele traz aí, né? E foi isso, então, o vice-campeonato lá, naquela época, mesmo estava vencendo o jogo por 1-0 na volta, na decisão da Copa Sudoeste de 1900 e quanto, Nereu? Agora é que está o problema, né? 2000 e alguma coisa. Vamos aguardar aí quando é que sai essa data aí também, né, desse jogo. 14 horas, 1 minuto, despachantes Pilate e Mauro, documentação automotiva, emplacamentos e transferências. 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Qualquer dúvida, tenha aí os seus despachantes Pilate e Mauro para te ajudar. 14 horas, 1 minuto, está começando o jogo, já tem 1 minuto de bola rolando para a Costa do Marfim, Noruega. Vamos ficar de olho nesse jogo, daqui sai o adversário para Marmeleiro. Que bom se fosse, né? Que bom se fosse para Marmeleiro, né? Marmeleiro na Copa do Mundo. Né? Eita, tem tanta competição andando aí. Hoje eu não tomei o Gardenal, viu, seu José e Garbim? Não tomei o Cardenal hoje. Hoje não está fácil, está osso. Mas então, se quem passar aqui de Costa do Marfim e Noruega, pega Brasil, né? Nas oitavas, no próximo domingo, às 5 da tarde, na Copa do Mundo. 0-0 por enquanto, quase 2 minutos de bola rolando nesta partida. Os noruegueses contra os marfinenses.

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0: Muito, muito, muito bem, muito bem. 2h08, boa tarde, Ega. Tudo certo aí? Não tá fácil pra ninguém, né, Ega? Obrigado pela companhia. Meu amigo Tanaka, tudo bem, Tanaka? Boa tarde, jovem. O Tanaka disse que assistiu domingo passado o jogo entre Santo Antônio e Sulina, lá em Santo Antônio. Me diz ele que viu os atletas do futsal, todos no futebol de campo, né? Todos os atletas do futsal de Sulina jogam no time de futebol de campo. Então, aquele time... é praticamente o mesmo, né? Os mesmos atletas do ano passado, do campeonato de campo e do campeonato de futsal, estão nesse time aí de Sulina, né? Até porque não é uma cidade tão grande, então também tem limites, né? E acredito eu. E no futsal ano passado, o Marmeleiro passou pelo Sulina na semifinal e agora pega a Sulina na semifinal do campo. Então, praticamente os mesmos atletas, né, Tanaka? Bora lá, então, torcer por Marmeleiro, sábado à tarde, 3 horas, começa o jogo lá em Sulina e as emoções vão ficando cada vez mais... a flor da pele, né? Porque é reta final, né? Marmeleiro está perto de chegar à decisão da Copa Sudoeste de Futebol Prata. Claro, a galera está focada. Tudo bem que tem 8 jogos sem perder. São 8 jogos, 8 vitórias. Tem mais 4, então, pela frente. 2 semifinais e 2 finais. A gente espera que chegue lá, mas com os pés no chão. E como disse o Garbim na transmissão domingo passado, o que passou agora... porque se fala muito do que passou, né? Porque, claro, a gente vai relembrando, mas aquelas conquistas lá agora acabam ficando para trás, né? Porque o que vale é daqui para frente. Não dá para dizer, não, porque nós sempre ganhamos de Sulina e vamos ganhar de novo. Não é assim que funciona, né? Cada jogo é uma história diferente. Então, bora lá pro jogo com foco. Aproveitar aqui para dizer que foi cancelada hoje a rodada do futebol suíço. Os jogos que seriam hoje estão cancelados. E de quinta ainda não se sabe, né? Como é que vai ser. Até para dar um alívio para a galera que domingo e sábado, né, estará em campo pela Copa Sudoeste, jogo de ida lá em Sulina. 14 horas, 10 minutos e a prata, né? A outra semifinal será Renascença e... esqueci de novo o nome da cidade lá, Honório Serpa. Renascença joga em casa contra Honório Serpa, a outra semifinal. Acredito que será no sábado também. Até amanhã deve sair a atualização da tabela. E na Ouro, a decisão entre Planalto e Ampere. Já começa a decisão em Planalto no próximo domingo. 2h10, vamos saber quem são os aniversariantes do dia?
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0: Continua 0x0, 10 minutos de jogo, Costa do Marfim, Noruega, pela Copa do Mundo. Dali sai o adversário para o Brasil. Hoje, dia 30 de junho, os parabéns para Valdenir da Silva, Sirley Fávero das Neves, Rosiele Piva de Lima, Pedro Serpa, Nayara Antunes Ribeiro, Leonardo Vaz, Leonice Pellegrini, Josiane Krause Batista, Heloísa Aparecida da Silva Ternoski, Eric Cauã Jabuinski, Elizabeth Carling, Elizabeth De Bastiani, Elia Mara Andrioli, Clarice Tessaro, Cecília Rama Grando, Andriele Rosa Mendes, Ademar Antônio Nercolini. Essa turma está na agenda de aniversariantes do dia. Parabéns, parabéns, felicidades.

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2: Alô, Jossi, o Jossimar aí no bairro Santa Rita, tá me dizendo que já a reforma da igreja, né, já finalizada, da Capela Santa Brígida, do bairro Santa Rita, inclusive estamos anunciando aí que vai ter festa lá dia 12, o trido antes, né, e a tão sonhada reforma, então, né, agora já podendo fazer a celebração da missa, então domingo já tem missa de novo aí na igreja, diz ele, dentro da igreja já reformado, o presbitério ali todo pronto, o fundo, a parte interna da igreja Santa Rita, Santa Brígida, do bairro Santa Rita. Obrigado, Jocimar. Então é isso aí, né? Com a mãozinha de uma, a mãozinha de outra, uma mão lava a outra, tudo funciona aí, a comunidade se ajudando, é assim que as coisas acontecem. Ed Brito e Samuel cantando com Beto e Júlio, essa é doída.

0: coisa mais linda.
1: Edmir Samuel!
0: Beto Jun!
2: Obrigado!
0: Rapaz, que é isso? Obrigado, gente!
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7: Muito bem, muito bem. É verdade esse bilhete? É verdade o bilhete. 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Pouco mais de 22 minutos de bola rolando lá para Noruega e Costa do Marfim. A Noruega vai pressionando, vai mais no campo de ataque da Costa do Marfim, né? Algumas conclusões a gol, mas ainda placar fechado, 0-0. Lembrando que se houver empate, tem prorrogação em 2 tempos de 15, persistindo o empate, pênaltis. E aí nos pênaltis tudo pode acontecer, como por exemplo aconteceu ontem, a Alemanha eliminada pelo Paraguai e a Holanda eliminada pela seleção de Marrocos nos pênaltis. Daí é bicho feio, né? 2:22, tempo ao tempo das antigas, escuta aí.

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Seu José Dalla Costa, depois vamos ouvir o negócio aí, né? O negócio do homem. Esse é bom, esse, a historinha é interessante. Obrigado, seu José. Boa tarde, estamos juntos. Já voltaram da hidratação lá? Não, 0 a 0, quase 30 minutos. Costa do Marfim, Noruega.

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2: Termina nesta terça-feira o prazo para o alistamento militar dos jovens que completam 18 anos em 2026. O procedimento é obrigatório para os cidadãos do sexo masculino, mas também pode ser realizado de forma voluntária por jovens do sexo feminino que desejam ingressar nas Forças Armadas. Em ambos os casos, a inscrição é gratuita e pode ser realizada diretamente pela internet, por meio do site oficial do alistamento militar ou de forma presencial na junta de serviço militar mais próxima. Bastando apresentar um documento de identidade com foto, certidão de nascimento e um comprovante de residência recente. O Ministério da Defesa projeta que mais de 1 milhão de jovens realizem o cadastro em todo o país. Os candidatos aprovados nas etapas de seleção vão iniciar o serviço militar em 2027, com duração prevista de 1 ano, período no qual também poderão participar de programas de capacitação profissional para facilitar a inserção no mercado de trabalho após a baixa do serviço.
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1: Sabe quem é o Nusa? O Nusa é o atacante da Noruega, que acaba de fazer um gol aos 38 minutos do primeiro tempo. Noruega 1, Costa do Marfim 0. Exatamente aos 38. O Nusa, atacante norueguês, então faz 1 a 0. Daqui sai o adversário para o Brasil na próxima fase da Copa do Mundo. Então, de olho na Noruega, do Haaland, que é um dos atletas destaque da seleção. Mas não foi ele que fez o gol, né? O Nusa recebeu do Odegaard na ponta esquerda. Ele invadiu a área, balançou em direção à marcação e chutou para o gol, no ângulo. Sem chances para o Yaya, o goleiro da Costa do Marfim. A Noruega então abre o placar. Vamos aos Estados Unidos, Nusa 1 a 0. Agora já estamos com 41 do primeiro tempo. 14 horas 41 minutos. O que, que é, Iga? Tudo nos conformes, de boa, então tá certo. Vamos ouvir aqui a historinha sobre a vitória de ontem do Brasil sobre o Japão.
2: Que o brasileiro tá acostumado a deixar tudo pra última hora, isso aí nós já sabemos. Mas não precisava ameaçar um infarto no Noi também, né? Capoeira versus Karatê. E a capoeira deu um hadrugue no japonês. O CLT viveu pra forgar mais um dia. Tudo bem que nós tomemos um sufoco do Japão, né? Ninguém esperava isso aí, nem os japonês. O que que o Japão ganhou até hoje? O Japão é no máximo campeão de Super Mario, campeão da taça Pokémon. O juiz esqueceu de acabar o jogo, né? Que é quase que nós joga até o Natal essa partida aí. O que o brasileiro sofreu nessa segunda-feira, nós não sofre desde quando a Globeleza parou de aparecer pelada nos intervalo da novela. E esse jogo teve cara de jogo de Copa. Um jogo emocionante. Agora é oitava de final e rumo ao S, cara. Ninguém segura nós. Mas esse sufoco, hein? Nós não vai esquecer, não. Tem nome esse sufoco aí. Ninguém tem coragem de falar, mas eu vou falar. A culpa é do Zico. Que ele tinha que ir lá no Japão ensinar eles a jogar futebol?
1: Pois é, o Zico foi o que levou o futebol. O Zico era um ídolo lá, né? No Japão. Ele criou o futebol, levou o futebol para lá, ensinou os caras a jogar e agora os caras vêm aí e querem mandar em nós, né? Eles têm medo do futebol brasileiro e ontem foi melhor Brasil, então, sobre o Japão. Claro que foi no finalzinho, né? Foi um sufoco, foi uma. Na última hora, como disse aí o humorista, já nos acréscimos, né? Quase aos 50 minutos. E o juiz esqueceu mesmo, né? Deu 10 minutos e pouco de acréscimo. Haja!
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1: 17 para as 3, boa tarde. Mais um da Noruega? Ah, não. Continua ainda 1 a 0. É o replay do gol no primeiro. 43 minutos, Noruega 1, Costa do Marfim 0.
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1: Cleitinho Romário, o Guilherme e Divinópolis. Esse amanhecer, meu Brasil.
2: Essa é linda.

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0: Terminou o primeiro tempo lá de Costa do Marfim e Noruega. Noruega vencendo por 1-0. O jogo começou aí com a Noruega dominando, tendo mais posse de bola, mas não criou muito perigo. Aí o domínio mudou de lado. A Costa do Marfim chegou com qualidade pelo lado direito do ataque. Um lance mais perto do gol norueguês, com Pepe, que recebeu cruzamento de Diomandé, mas finalizou sem direção e a zaga afastou para escanteio. A Noruega, que parecia sofrer para criar qualquer chance, conseguiu escapar então pelo lado esquerdo. Nusa marcou um belo gol da entrada da área, bateu no ângulo, sem chances para o goleiro marfinense, o Fofana. A Costa do Marfim ainda voltou a atacar, mas sem tanto perigo, e Haaland perdeu uma oportunidade clara dentro da pequena área, aos 49 minutos já do primeiro tempo. Mas fim do primeiro tempo, agora intervalo, depois voltam para mais 45 minutos. Por enquanto a Noruega vai sendo, com esta vitória de 1-0, se candidatando para enfrentar o Brasil no domingo, 5 da tarde, nas oitavas da Copa do Mundo de Futebol. Eu estava comendo com o Ayrton aqui, né? A Alemanha tem 4 títulos mundiais e foi embora, então não chega mais a ser penta. É tetracampeã a Alemanha. A Itália também é tetracampeã, não chega a penta porque nem veio para a Copa neste ano. A Argentina tem 3 títulos, então no máximo que a Argentina pode chegar é a tetra, né? Se for campeã pode chegar a 4 títulos. E o Brasil já tem 5, então ninguém mais alcança o Brasil. Ninguém chega a 5 títulos neste ano porque a Alemanha e a Itália, que poderiam, já não estão na Copa. E o Brasil, se vencer, né, chega a 6 e aí abre 2 de diferença para a Alemanha e a Itália. Ou se a Argentina vencer, vai a 4, empata com a Alemanha e a Itália e fica ainda um do Brasil como os maiores campeões do mundo. Então, em termos de títulos, o Brasil tem 5, a Alemanha 4, a Itália 4, a Argentina tem 3, o Uruguai tem 2 títulos, a França tem 2, a Inglaterra tem 1 e a Espanha tem 1. Só estes, os 7, 8, 1, 2, 3, 4, 5, 6, 7, 8 campeões mundiais até aqui em todos os tempos, em todas as Copas do Mundo. A Genesi de Francisco Beltrão está ligada na Cristal, parabenizando aqui o programa, é isso? Diz que o programa está bom, música boa, pedindo barquinho e oferecendo para todo mundo que está na maravilhosa Rádio Cristal. Obrigado, Genesi, em Chico Marreca, uma boa tarde para ti. Estamos juntos na sintonia nesta terça-feira. 2h56, chuta pro Gordibico, Lazarento.
1: Leva um na conversa, passa pelo segundo, dá o drible da vaca no terceiro, mete a bola na forquilha do zagueirão, só tem ele e o gol. Chuta, meu, dá de bico, de nariz, de bunda, de barriga, e tentou até de
0: licitar. Fechando essa última, e essa e mais uma, né, pra fechar o programa, daí amanhã eu toco o barquinho aí pra Genesi, que tá chegando com a gente nesta terça-feira. Um grande abraço, boa tarde e até amanhã.
2: Sim,

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0: Cadê seu namorado, moça?
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4: O trabalho de carteira assinada não é o modelo profissional dos sonhos para boa parte dos jovens brasileiros. A pesquisa do Datafolha mostrou que 68% dos jovens entre 16 e 24 anos preferem trabalhar de forma autônoma a seguir o modelo tradicional de emprego, mesmo tendo uma baixa remuneração. O dado evidencia uma mudança de pensamento na relação da geração Z com o mercado de trabalho, marcada por uma maior busca de autonomia e controle da própria rotina. Juan Silva, administrador e vice-coordenador do Grupo Temático Jovem no CRAMG, Conselho Regional de Administração de Minas Gerais, explica sobre a preferência dos jovens brasileiros pelo trabalho autônomo em vez do emprego com carteira assinada.
5: A preferência pelo trabalho autônomo, ela parte de um pressuposto da rejeição do modelo tradicional. Para essas empresas elas poderem competir com o desejo de autonomia, essas organizações precisam modernizar a proposta de valor do emprego formal. E isso parte porque o modelo focado apenas em salário e estabilidade já não basta. Precisa focar em resultado e não em horas, substituir a vigilância rígida do relógio por um pouco mais de flexibilidade em entregas tangíveis para essa adaptação da CLT mais atrativa.
4: Fica claro que muitos jovens associam o trabalho formal a rotinas desgastantes, baixa remuneração e pouca flexibilidade, enquanto modelos autônomos e digitais são vistos como alternativas de maior liberdade. Para o vice-coordenador do GT Jovem, a valorização da autonomia pode acelerar o crescimento de modelos como trabalho híbrido, remoto e contratação por projetos.
5: Essa valorização da autonomia pode e deve acelerar o crescimento de modelos como trabalho híbrido, remoto e contratação por projetos. Ela funciona como catalisador definitivo para essas modalidades de contratação. O avanço tecnológico e a mudança cultural consolidam o trabalho híbrido e remoto não mais como benefícios sazonais, mas como pré-requisitos da contratação para cargos técnicos e intelectuais. É preciso dizer ainda que esse modelo da contratação por projetos tende a crescer de forma exponencial, passando que as empresas possam contratar especialistas sob demanda para resolver problemas específicos.
4: Flexibilidade e tempo para a vida pessoal também são prioridades, especialmente para a nova geração. Por isso, é tão importante que a legislação acompanhe as mudanças da sociedade, mas que as empresas também busquem novos modelos. 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Produção e reportagem, Priscila Mendes.
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2: Olá, você, muito boa tarde. Chegando aí, terça-feira, 30 de junho de 2026. Mais um mês que chega no seu final, né? Mais um mês no seu finalmente. Mais um Boteco 92 começa agora nas ondas da Cristal. Essa terça-feira, né? Com chuva, para chuva, vem a chuva, volta a chuva. É água vertendo das paredes, água vertendo do piso. Umidade lá em cima. E o Boteco começando agorinha. Falamos da previsão do tempo daqui a pouco mais. Tem informações do mundo da música, tudo isso você ouve aqui comigo, Reginaldo Vicente, com você. Você que nos ouve na cidade, para você que nos ouve no interior também, né? Sempre um prazer enorme estar contigo, estar comunicando com você. 99-16-55 ou 55-18. Manda o seu áudio, sua mensagem de texto, eu vou atender você aqui até as 5 horas. Também vale o recado através do fixo 3525-1183. Mata-mata já de Copa do Mundo, né? Assim vai indo, pelo menos no jogo ali da Noruega. A Noruega estava vencendo a Costa do Marfim por 1-0. A gente vai voltar aqui daqui a pouquinho e saber mais sobre esse jogo também que está acontecendo aí na Copa do Mundo FIFA 2026, tá bom? O Brasil já tá lá nas oitavas. Já tá lá. 3 e 9, aumenta o volume, vem comigo, Boteco. Tá no ar.
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2: Ô, locutor, tem que começar com a bandinha, Boteco. E vamos começar com a bandinha então. Vamos atender aqui, ó. É a bandinha. Olha lá que é a bandinha.
5: É, vai lá.
2: São Francisco, minha dor bandida.

0: Traia Véia com a Força do Amor aqui na Cristal. Teve também o São Francisco, Dor Bandida. 15:15. Chovendo aí. Aqui deu uma trégua agora, uma trégua. Mas é por pouco tempo, né? Vai continuar chovendo aí bastante, bastante. Os sites de meteorologia contam aí de 10 a 20 milímetros, mas isso aí já foi faz tempo, né? Tendência é de continuar a chover nas próximas horas também, e amanhã, pelo que eu vejo, que é para dar uma trégua. Mas é bem pouca trégua. Será que vai continuar marcando essa trégua para amanhã? Ou já mudou de novo? Ah, mudou de novo ali. Pancadas isoladas de chuva, do nada o céu fica parcialmente nublado. Ah, vai limpar a partir do meio-dia, mais ou menos. Então tá bom, que seja assim, né? Que seja assim, chega de chuva por enquanto. Mas já diziam os entendidos que era pra chover bastante esse inverno, né? O inverno já chegou, consequentemente aí também. Consequentemente também já a chuva. O inverno bem molhado, segundo os meteorologistas. Começou o Boteco, sua participação vale. Noruega vai vencendo a Costa do Marfim. O jogo já está no segundo tempo, né? Noruega com o gol do Nusa, um golaço, por sinal. 1-0 em cima da Costa do Marfim. É, quase 12 minutos do segundo tempo. Copa do Mundo FIFA 2026. Um jogo muito legal. No início até não está tão bom assim, né? Ficou legal agora o jogo, está bem truncado. Está bem definido esse placar, porque Costa do Marfim também tem um time bem pro ataque, né? Então, um jogão de bola. Intervalo rapidinho, já volto. Só não sair daí.
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0: Bora lá, 15 e 21, 3 e 20 tem Murilo Ruf. Tá meio sumido, Murilo Ruf. Apareceu de novo.
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0: o Cleiton Borges com o pessoal do JM, Cleiton Borges, que eternizou essa aí, né, no JM mesmo, com Barquinho Azul. Entre muitos outros sucessos aí das bandas do Sul. Também Barões da Pisadinha com o Seu Garçom. E abrimos essa sequência com Murilo Ruf, Saudade Estranha. 3:28. 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Seu Valde Moraes, preparado aí, tem Cristal Notícias já.
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3: A obrigatoriedade de inscrição de parte das pessoas físicas no Cadastro Nacional da Pessoa Jurídica, CNPJ, para emissão de documentos fiscais foi prorrogada para 1º de janeiro de 2027. A decisão foi anunciada na sexta-feira passada pela Receita Federal e pelo Comitê Gestor do Imposto sobre Bens e Serviços. A regra fazia parte das mudanças previstas pela reforma tributária sobre o consumo. Inicialmente, a exigência entraria em vigor em 1º de julho. Com a prorrogação, contribuintes que recolhem a contribuição sobre bens e serviços e o imposto sobre bens e serviços terão mais tempo para a adaptação. Além disso, o governo trabalha no desenvolvimento de um novo sistema simplificado de cadastro. A medida não significa que toda pessoa física precisará abrir um CNPJ. A exigência criada pela reforma tributária atinge apenas pessoas que exercem determinadas atividades econômicas e precisam emitir documentos fiscais dentro das regras do novo sistema tributário. Na prática, a mudança pode alcançar prestadores de serviços, autônomos, produtores e fornecedores que atuam de forma habitual. No entanto, a obrigação dependerá do enquadramento e dos limites de faturamento previstos na legislação. Trabalhadores com carteira assinada, aposentados sem atividade econômica própria, consumidores finais e investidores pessoa física, em regra, não entram nessa obrigação.
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0: Que Deus abençoe a todos nós. Que Deus abençoe os sambistas. Que Deus abençoe a música popular brasileira. Que Deus abençoe o povo brasileiro. Alô, bateria!
1: Xande Pilares aqui com o Clareou. Amém, né, Xande? Amém. Ana Castela, também também. 20, aliás, 19 para as 4, quando a Costa do Marfim, a seleção da Costa do Marfim empata o jogo, né? Então tá Costa do Marfim 1, Noruega 1. 36 minutos do segundo tempo, o jogo da Copa do Mundo que está tendo nesse momento aí, né? É, a fase 16 avos, depois vai lá para as oitavas de final, né? Por enquanto vai dando prorrogação. Costa do Marfim 1, Noruega 1. Gol da Costa do Marfim marcado pelo Nusa. E o gol da. Aliás, gol da Noruega marcado pelo Nusa. E o gol da Costa do Marfim marcado pelo Diallo. Jogão de bola, 1-1. 3:41. 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

você! Tô chegando na terça-feira com as notícias do mundo da música. Pra falar que Ferrugem e Péricles trazem novidade, parque de diversões. Samba de arquitetura trivial, composto por Cleitinho Persona e Eliseu Henrique, parque de diversões é uma das três músicas inéditas apresentadas por Ferrugem e Péricles no primeiro álbum extraído da gravação do show As Vozes. As outras duas novidades do repertório são Falta de Amor, de Bombonzinho, Márcio FS e Miltinho, e Um Segundo a Mais, outro pagode da dupla Cleitinho Henrique e Eliseu Henrique. O álbum audiovisual As Vozes, ao vivo em São Paulo, volume 1, reúne 19 das 38 músicas captadas da gravação feita nos dias 25 e 26 de abril deste ano, na passagem da turnê de Ferrugem e Péricles pela cidade paulista. Além de músicas da discografia dos dois cantores de pagode, juntos pela primeira vez em uma turnê, o repertório inclui abordagens de hits alheios como Mel na Boca, de 1986, Tá Escrito, música de Xande Pilares, sambas lançados pelo cantor Almir Guineto e pelo grupo Revelação, respectivamente. O álbum As Vozes, ao vivo em São Paulo, volume 1, tem produção musical assinada por Isaías Marcelo e Lincoln de Lima. Daqui a pouquinho eu volto com mais notícias. Até já!

com um balanço exagerado, vai. Vem. Segura o balanço, vai.

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0: esteja aqui.
1: Luana Prado com um Par de Olhos, fechando a primeira hora do Boteco. 4 horas em ponto. Quer dizer que tem informação chegando aí, tem o nosso Rádio Repórter. Na volta, eu trago mais música.
0: Pensa no chorinho gostoso da sanfona, viu?

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4: As importações brasileiras de defensivos químicos diminuíram entre os meses de janeiro e maio deste ano, em comparação com o mesmo período de 2025. O valor teve uma redução de aproximadamente 6,8%. Em 2026, as importações, neste período, somaram cerca de US$4,280 bilhões. O balanço é da CropData, portal de dados da CropLife Brasil, associação civil sem fins lucrativos que representa empresas especializadas em pesquisa e desenvolvimento de soluções para a produção agrícola sustentável. O detalhamento das compras externas exibe um mercado de defensivos em ajuste, com redução de preços médios e maior participação de produtos genéricos nas importações, conforme analisa a CropLife Brasil. O gerente executivo, Renato Gomides, explica.
5: US$1,4 bilhão, ou seja, um terço, corresponde a produto formulado, aquele que chega pronto para uso pelo agricultor. Esse recuo não significa menos proteção no campo. Os dados revelam uma mudança na composição das compras, com crescente participação de produtos genéricos, os pós-patente, amplamente disponíveis no mercado global. Com margens apertadas, endividamento e crédito comprometido pelas recuperações judiciais, o produtor está diversificando o portfólio.
4: Renato Gomides também destaca consequências dos prazos do sistema de liberação de novos produtos no país.
5: Esse movimento também tem uma leitura regulatória. O Brasil enfrenta gargalos na aprovação de novas tecnologias, com prazos entre os mais longos entre as grandes agriculturas do mundo. Quando a inovação chega com atraso, o mercado se orienta para o que já está disponível. O avanço dos genéricos é, portanto, também reflexo de um ambiente regulatório que precisa de maior previsibilidade.
4: Ainda conforme destaca o gerente executivo da CropLife Brasil, os herbicidas representam 34% do valor e 45% do volume dos produtos formulados nestes meses iniciais do ano. Para ele, o protagonismo é agronômico, já que plantas daninhas competem com a lavoura por água, luz e nutrientes, e no Brasil, com o plantio direto amplamente adotado, o controle químico é insubstituível. Isto acontece, salienta Gomides, porque elimina o revolvimento mecânico do solo, prevenindo a erosão e compactação. Com isto, o produtor tem ampliado aplicações e o uso de pré-emergentes para garantir eficiência no manejo, especialmente no sistema soja, milho e algodão, onde a proteção nos estágios iniciais é decisiva para a produtividade. Agência Rádio Web, produção e reportagem, Diego Abrião.
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3: Muito bem, tudo isso e muito mais aqui na Cristal, agora 4:06, de volta no seu rádio. Nosso boteco vai até às 5 horas. André Renner, Castelo de Sonhos, temperatura agora 19 graus.

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de volta para falar que Mônica Salmasso lança no mês de agosto novo trabalho. Uma das cantoras de maior rigor estilístico na história da música brasileira, a carioca Elisete Cardoso, que morreu nos anos 90, teve o repertório abordado pela paulista Mônica Salmasso, cantora de igual estatura vocal e compromisso com a arte, em show que estreou na cidade do Rio de Janeiro no ano de 2020. 5 anos depois, em maio do ano passado, o show Senhora das Canções, uma homenagem a Elisete Cardoso, voltou à cidade natal da Divina, epíteto dado à intérprete de músicas como Canção de Amor e Meiga Presença, para 4 shows do projeto Terças no Ipanema, no Teatro Ipanema. Aproveitando essa temporada carioca, no mês de maio do ano passado, Mônica Salmasso entrou no estúdio da gravadora Biscoito Fino e acabou registrando o show sem plateia. A gravação de estúdio originou o álbum Senhora das Canções, um tributo a Elisete, programado para ser lançado no mês de agosto agora, em edição da Biscoito Fino. Estão nesse trabalho Lembre-se, Seresteiro, Carta de Poeta, Noturno em Tempo de Samba, Minhas Madrugadas, Deixa Pra Lá, Violão Vadio, Nossa Senhora do Silêncio, Valsa Sem Nome, Sei Lá, Mangueira, entre outras. Daqui a pouquinho eu volto com mais notícias. Até já!

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1: Sucesso de volta com mais música. Tem Dilcinho, sou pagodeiro.
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1: Nosso adversário já tá definido, né? Agora é Noruega. Noruega e Brasil, oitavas de final. 4h20.

Xande Avião aqui com o Perfume Caro. Tem também o Gemas Giovanni, Casinha Branca, na indicação. Dilcinho, sou pagodeiro. Valdecir Moraes está se preparando porque tem Cristal Notícias às 4h30, né? Tá chegando aí. Hoje é dia 30 de junho. O município de Monte Alegre, do Piauí, está de aniversário hoje. Também que mais aqui? Pessoal do Guarujá, São Paulo, lá no Rio de Janeiro, Japeri, Cotegipe e Porto Seguro, na Bahia. Hoje também é o dia do Fiscal Federal Agropecuário, né? Pouco do dia de hoje. E o Dia Nacional do Bumba, meu boi. E Dia Internacional da Mídia Social. Todo pessoal que trabalha com mídia aí, né? Hoje é o dia da mídia social. Você já tentou tirar, mas tô impregnado. Ah, o profissional de biotecnologia também hoje está de parabéns, né? Cristal Notícias, agora 4h30.

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2: Em apenas 4 meses de funcionamento, o canal exclusivo do IAT, Instituto Água e Terra, para denúncias contra crimes ambientais, registrou 2.800 atendimentos à população. Lançado em fevereiro deste ano, o IAT SISGOP é um canal disponível no site do órgão ambiental para centralizar e agilizar as ocorrências relacionadas à fiscalização ambiental no Paraná. O IAT é uma autarquia vinculada à Secretaria de Estado do Desenvolvimento Sustentável. Entre as situações denunciadas até o momento, a maioria, em torno de 32,5%, foi enquadrada como pedidos gerais de fiscalização, sem especificidade da denúncia. Já em relação aos casos específicos, o campeão foi o desmatamento, com cerca de 18,8%, seguido de queimadas, 2,7%, e maus-tratos com animais, 2,1%. Também apareceram no canal situações envolvendo pesca, caça, agrotóxicos, criação de animais, poda de árvores, poluição hídrica, ocupação irregular e descarte irregular de lixo. Os contribuintes contemplados no segundo lote de restituição do Imposto de Renda 2026 recebem o valor de volta nesta terça-feira, 30 de junho. Ao todo, a Receita deposita R$16 bilhões para 9.585.700 pessoas, o maior lote de restituição da história. Considerando a soma dos 2 primeiros lotes deste ano, já são 18 milhões e 300 mil contribuintes contemplados, com valor total de R$32 bilhões em restituições. Conforme previsto pela Receita, cerca de 80% do total estimado de restituições do ano já foram liberadas. Vale lembrar que ainda estão programados 2 lotes de devoluções, que serão liberados em julho e em agosto.
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0: Paula Fernandes, Lavana Prado, as duas se uniram para cantar do mesmo olhar. Corpo e Alma, Cátia Queira, teve também Pichote, apenas mais uma de amor. Tudo bem por aí, tudo tranquilo, 4h43 agora. 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

Voltei pra falar que Stray Kids anuncia comeback e nova turnê mundial. Marquem seus calendários o retorno do Stray Kids. O grupo anunciou novo comeback e turnê mundial. Pra dar o pontapé nas novidades, o Stray Kids lançou Run, sua nova música. This Dead, o novo trabalho será lançado no dia 7 de agosto. Stray Kids também anunciou uma nova turnê mundial, Run. Stray Kids que vem ao Brasil em setembro para o Rock in Rio. O Octeto é o primeiro artista de K-pop a ser headline no festival, com show marcado no Palco Mundo para o dia 11. Fique ligado, amanhã eu trago mais notícias do mundo da música. Até lá, tchau!

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Country Beats, Correio Negro e Solimões, apaixona muita gente. Teve o Candido também com a música das Brutas, Eugênio e Eugênio, mas enverga, mas não quebra. Faltando 5 então para as 5. Chuva que volta, chuva que vem, que vai, assim por dentro. Nosso boteco vai encerrando aí. O Chiquinho já tá no recinto, tem o Mix da Saudade daqui a pouquinho. Depois tem a Hora do Gaúcho, que era a hora boa pra você tomar o mate e acompanhar as melhores aqui pela Cristal. Amanhã, nesse mesmo horário, tem mais boteco pra você. Que Deus nos proteja, nos guie sempre. Tchau, tchau. Última com Guilherme Benuto aqui, ó. Aquele abraço.

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4: Os cartórios de todo o país agora devem adotar atendimento humanizado e reforçar os cuidados com mulheres em situação de vulnerabilidade. O provimento 222 de 2026 da Corregedoria Nacional de Justiça determina que os profissionais observem sinais de coação ou pressão psicológica antes da formalização de documentos que envolvam patrimônio. A norma considera fatores como dependência econômica, deficiência, idade e situações de violência doméstica para identificar vulnerabilidades agravadas. O objetivo é prevenir a chamada violência patrimonial prevista na Lei Maria da Penha, que inclui desde a apropriação de bens até o impedimento de acesso a recursos financeiros, documentos e instrumentos de trabalho. Para Isabela Samarco, advogada especialista em Direito das Mulheres e Liderança Jurídica Nacional do Projeto Justiceiras, a medida representa uma mudança de paradigma.
5: Antes, o cartório analisava só a regularidade formal dos documentos. Agora, passa a exercer também um dever de cautela reforçado para verificar se a manifestação da vontade da mulher é realmente livre e consciente. Especialmente em atos que envolvem patrimônio, como divórcios, partilhas, procurações, doações e venda de imóveis. Se houver suspeita de coação ou pressão psicológica, o cartório pode interromper o ato e, em situações de risco, pode até acionar a rede de proteção.
4: Segundo o Conselho Nacional de Justiça, os divórcios merecem atenção especial devido ao risco de partilhas injustas. Caso haja indícios de constrangimento, o atendimento pode ser interrompido para uma conversa reservada e, se necessário, o ato pode até deixar de ser realizado. A advogada explica que a orientação também apresenta sinais que podem indicar que a mulher está sendo coagida.
5: Quando outra pessoa responde pela mulher durante o atendimento ou interrompe suas respostas ou tenta controlar a conversa, quando ela demonstra medo, insegurança, confusão ou desconhece o conteúdo do documento que está assinando, quando existe uma pressa injustificada para concluir o ato ou resistência à leitura integral do documento, quando a mulher aceita condições claramente desvantajosas sem conseguir explicar os motivos ou ainda quando há contradição entre o que ela verbaliza e os efeitos jurídicos do documento.
4: A nova regulamentação complementa outro provimento do CNJ publicado em 2025, que criou protocolos para o recebimento de denúncias de violência contra a mulher. Juntas, as normas buscam ampliar a rede de proteção, prevenindo que documentos aparentemente legais sejam usados para legitimar situações de violência patrimonial. Rede por elas. Informar é proteger. Denunciar é salvar. Uma campanha do Grupo Rádio Web. Produção e reportagem, Cassi Balog.
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0: É, pega, brinca e leva que é de graça. Depende do que é, né, que é de graça também. Boa tarde, tudo bem, tudo certo? Uma boa terça-feira para todos nós. Hoje é dia 30 e isso significa que é o último dia do mês de junho. Amanhã abrimos o sétimo mês do ano. E aos trancos e barrancos vamos prosseguindo, né? Essa é a vida que Deus nos deu. Olhando pela sobrevivência, ganhando de meio ponto da miséria. Mas vamos que vamos, né? Vamos que vamos.
1: Pega, brinca, leva que é de graça.
0: Boa tarde, cidade. Boa tarde, interior. Sudoeste, oeste, paranaense. Extremo oeste, oeste, catarinense. Deixa chover, deixa a chuva molhar de novo, hein? Gente, sinceramente, eu tô com saudade do sol. Já não lembro nem como ele é mais. Mais uma hora aparece de novo. Ah, com certeza. E como eu sempre falo, viu? E todo ano é um parecido com o outro. E a gente fala essa chuva que tá vindo aí. Amanhã ou depois faz falta, né? Ô, tempo velho que não casou pra não ser mandado.

Oh, Stan Bambi, quem cantou pra gente aí foi John Lennon, saudoso John Lennon, que aos anos 80 foi morto por um próprio fã, né? Tirão nas costas, que barbaridade. 5 da tarde, mais 11 minutos. Tudo certo? É, com a Bianca tudo dava certo.

Vamos que vamos, dele que dele, são 5 da tarde, mais 16 minutos. Vamos lá com Tom James, Christmas Song in Clover.

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3: Pero, tá bom, né? Tá bom. 5 da tarde, 20 minutos. Chuva e chuva, Nosso Senhor Jesus Cristo. São Pedro, fecha as torneirinhas aí, né? Abre o solzinho pra gente que estamos precisando. Lá em casa, vertendo água pra todos os lados. Essa Lepar podia dá uma trégua pra gente esse mês que vem, né? Pois é, rapaz. Benza a Deus, como diz o outro. 5 da tarde, mais 21 minutos, eu falo pra ti. 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São 5 da tarde, mais 22 minutos. Johnny Rivers, do You Wanna Dance? Yeah.

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1: 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A seleção brasileira ontem venceu o Japão por 2-1, com muito drama, com um susto, mas o alívio aos 49 minutos, quase 50, do segundo tempo. O Japão saiu na frente, Sano marcou aos 29 minutos, 1-0. No segundo tempo, Casemiro de cabeça empatou aos 9 e Martinelli, nos últimos lances, aos 50 minutos, já nos acréscimos, fez 2-1 para a seleção brasileira. O técnico Carlo Ancelotti jogou com Alisson, Danilo, Marquinhos, Gabriel Magalhães e Douglas Santos. Casemiro, depois Fabinho, Bruno Guimarães e Paquetá, depois Endrick, Rayan, Vini Júnior e Matheus Cunha, depois Gabriel Martinelli. A seleção está classificada para as oitavas de final. Próximo jogo, domingo, 17 horas, horário de Brasília. A seleção volta a campo pela Copa do Mundo de Futebol. Também tivemos ontem a eliminação da Alemanha, que nos pênaltis perdeu para o Paraguai 4-3, depois de 1-1 no tempo regulamentar. A eliminação da Holanda nos pênaltis 3-2, depois de 1-1 no tempo regulamentar da Copa do Mundo de Futebol. O Paraguai está classificado, pega quem passar de França e Suécia, que jogam hoje às 18 horas pela fase 16avos da Copa do Mundo. A rodada de hoje do Campeonato de Futebol 7 de Marmeleiro, Futebol Suíço Força Livre, está cancelada devido às chuvas e do estado de muita água no gramado do módulo esportivo. As partidas que seriam hoje duas, às 19h15 e às 20h15, estão canceladas. Ficam para outra.

0: A data a ser marcada. As duas partidas de quinta-feira, dia 2, por enquanto estão mantidas, mas podem também ser canceladas devido às chuvas desta semana que acontecem na região. Pela Copa Sudoeste de Futebol, a partida entre Marmeleiro e Sulina foi antecipada para sábado. Vai ser em Sulina, a partida 3h15 da tarde, mesmo horário, só que no sábado, pela ida da semifinal na cidade de Sulina, com transmissão pela Rádio Cristal. A outra semifinal, Renascença e Honório Serpa. Depois, no outro final de semana, provavelmente no domingo, o jogo da volta valendo vaga para Chave Ouro e valendo vaga para a final, jogo de volta em Marmeleiro, quando a equipe recebe Sulina com apoio do torcedor.
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4: Mano, dado o recado, seu Valdecir Moraes. É, Marmeleiro, né, gente? Torcida e mais torcida. E o Brasil enfrenta então no próximo domingo a Noruega. Pega no chifre dos vikings lá, né? É de arrodear, rapaz. Vamos ver se dá certo. Vamos torcer. A torcida é grande, mas vamos aguardar o resultado aí por enquanto, né? Portanto. 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

De volta, são 5 da tarde, 42 minutos. Tempo fechou, hein? Barbaridade. Você ligado com a programação Cristal 92,9. Essa tarde de terça-feira, já nos encaminhando para a noite, né? Tô faltando aí. 17 minutos e meio para as 18 horas. Você está com o Mix da Saudade, Cristal 92,9, recordando com Fábio Júnior. Sem limites para sonhar.

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5: Muito bem, são 5 da tarde, 48 minutos e meio. 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Gente boa, já são 5 da tarde, mais 50 minutos. Com essas duas aqui, fecho o programa, porque são mais compridas que Esperança de Pobre. Vamos trazendo as últimas duas do programa. Na sequência tem Oração da Ave Maria. Depois tem Hora do Gaúcho, Eagles, Hotel Califórnia. Depois tem Dire Straits e Soft Rain.

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1: A Virgem Maria é mãe do amor, nossa mãe, mãe do Redentor. Como alegra o coração de cada filho ou filha quando medita que Maria é a criatura humana mais íntima e mais amiga do Senhor. Deus habita nela e ela habita em seu coração, pois a sua vida se revestiu de sua graça, como o sol reveste de luz o dia e o luar que clareia a noite estrelada. Por esta razão, nós filhos tantas vezes nos prostramos a seus pés em súplica e em devoção, buscando a sua terna proteção e o auxílio nas dificuldades. Nossa mãe é cheia de graça, como o orvalho que umedece a manhã e traz o perfume de Deus, como a mais bela flor de seu infinito jardim. Por esta razão, mãe, hoje nós te suplicamos a graça de nunca errarmos em nossa profissão de fé no Senhor, para vivermos seus ensinamentos e sentirmos a plenitude de sua presença. Não queremos nos desviar do caminho do Senhor, da palavra do Deus vivo e verdadeiro, Criador do mundo e Redentor da humanidade. Por isso, mãe, Deus iluminou a tua vida com seu espírito de luz e hoje tu és a luz reluzente no firmamento do céu. Que a nossa profissão de fé em Deus seja simples e profunda e vivamos no coração as verdades que nossos lábios professam. Consagramos a ti para sempre nossa vida e nossos passos. Amém.
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6: É, gente boa, das 18 horas, 2 minutos e meio até as 19 horas do Gaúcho, o melhor da música gaúchesca, do tradicionalismo, você confere a partir de agora aqui na Cristal FM 92,9. Bom mate amargo bem cevado, é bom friozinho, boa chuva pra nós também, é tempo que tá, né? Bem-vindade. 469-9916-5518, WhatsApp, canal de comunicação da minha, da sua, da nossa, Cristal 92,9. Boa noite pra ti que já deixou o serviço, trabalhou que deu o dia, o resto ficou para amanhã, tá bom, pra você que quer concluir o trabalho hoje, está na hora extra, pra você nos teus afazeres aí na tua casa, você da cidade, você do interior, meu amigo, minha amiga. Chegou a hora do recolhimento para uns, né? Para outros ainda não, mas tá bom, tá bom. No que tem não falta nada, é o ditado. 18 horas mais 4 minutos, agora 18:04. São Francisco é terra boa, quem conta a história é o porca-veia.

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8: São 18 horas com 17 minutos. Você está na Cristal 92,9, a mais central do sudoeste do Paraná, meu amigo, minha amiga. Escureceu e vem chuva e mais chuva, e a previsão é até quinta-feira, sexta-feira é para abrir o tal do sol. Segundo o Climatempo, viu? Fala, amor de Deus, tchó de Deus, vamos dar um tempo bom aí, porque tá complicada a situação, viu? Você está com a Cristal 92,9, Marmeleiro, sudoeste do Paraná. Vamos que vamos até às 19 horas com muita música gaúcha para você no teu mate amargo bem cevado, para você que já se recolheu, já trabalhou o que deu o dia, agora vai pro descanso. Vai tirar o focinho pro limpo só amanhã cedo, então tá bom, viu? Aproveite aí. Fogo no fogão a lenha. Para quem tem, é um prato cheio, né? Sapecar um pinhãozinho. Opa, que é bom demais, né? Chaleira chiando. E outros quetais também. Vamos que vamos, dele que dele. Monarcas e o Gaiteiro.

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2: Oi, bem, Cristal FM 92,9 é a mais central do sudoeste do Paraná. 18:27, meio, tem participação aqui no programa, vamos ouvir. Ô João, como é que tá aí, João? Conte um caos. Buenas,
3: tchê. Buenas noites, tchê.
2: Tchê.
3: Tudo certo?
2: Certinho.
3: Se possível, roda uma de cheirinho. Rancho
2: do Capivari.
3: Tá ligado aqui, negócio branco?
2: Tá certo.
3: Fazendo um bolinho frito.
2: Opa!
3: Na moda, velho.
2: Esse aí é dos Buenos, né?
3: E manda um alô lá pro Ivo Dalki, pro Eloy Bila.
2: Ô,
3: sempre
2: Bila.
3: Ligado.
2: Ô, Ivo Dalki.
3: Nós estamos andando garão trancado aqui na Água Branca.
2: Que rapaz que não, né?
3: Beleza.
2: Beleza, então tá bom. Amigo João Borges. Quem mais? Seu Zeca da La Costa, buenas noites.
4: Boa noite, Chiquinho.
2: Tudo bem?
4: Mas, homem, você só fala chuva. Mas
2: vou fazer o quê?
4: E o que que você faz quando chove? Faz que nem eu.
2: Deixa eu chover. Quem mais? Seu Zeca da La Costa, buenas noites.
4: Boa noite, Chiquinho.
2: Tudo bem?
4: Mas, homem, você só fala chuva.

0: Mas é verdade. A chuva incomoda também bastante, né?
1: Mas faz parte.
0: Aqui não vem aquele sol. E os pisos bebem tudo cheio de água. Um abraço pra você, Chiquinho, aí. E toca uma música da Casa Gauchesca aí pra mim, tá bom?
1: Tá bom.
0: Um abraço pra você, tudo de bom.
1: Um abraço, seu Zeca da Lacosta. Vamos rodar essa mesmo lá pro João, lá pro seu Zeca da Lacosta, Dona Alicia no 6, o Rancho do Capivari. Teixeirinha.
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2: Boa tarde, queridos filhos e filhas, nessa terça-feira. Como fazemos toda terça, mas nessa semana de modo especial, rezando pelos doentes. Tem alguém que você sabe que está doente, um colega de trabalho, alguém da família? Coloque o nome. Em nome do Pai, do Filho, do Espírito Santo. Amém. Amado Jesus, que no momento do Calvário nos deste Maria por mãe, quando a João proclamou: eis aí tua mãe. Obrigado, Jesus, por ter nos dado mãe tão terna e poderosa, intercessora. Jesus,

por intercessão de Nossa Senhora nesta tarde. Nós queremos colocar e pedir que a tua mão se estenda sobre os doentes. Principalmente, Senhor, nas minhas enfermidades e nas enfermidades daqueles cujos nomes apresento agora. Diga os nomes. Jesus, que passaste pelo mundo fazendo bem, tocai nas feridas, amenizai a dor, tirai a ansiedade. Esteja ao lado dos que sofrem, santificai-os, Senhor. Que os remédios que foram prescritos cumpram a sua função. Abençoai os que cuidam dos doentes e protegei-os com tua mão poderosa. Nossa Senhora, Mãe de Jesus e nossa Mãe, como fruto desta Ave Maria, olhai pelos doentes que mais precisam nesta tarde. Ave Maria, cheia de graça, o Senhor é convosco. Bendita sois vós entre as mulheres, e bendito é o fruto do vosso ventre, Jesus. Santa Maria, Mãe de Deus, rogai por nós, pecadores, agora e na hora de nossa morte. Amém. Nossa Senhora, intercedei a teu Filho por todos os doentes. Nossa Senhora, rogai pelos que sofrem. Amém.

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3: 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Faltando agora 18 minutos para as 7 horas da noite, Grupo Reponte num Corcoviar de Vaneio.

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0: Muito bem, gente, boa daí a participação do Baitaque aqui no programa, saudando Nossa Senhora. Foi lá pro Rudinei Almeida de Mangueirinha, oferecendo para toda a família Almeida e Cândido, para a turma aqui da rádio, para o pessoal da PAI lá de Mangueirinha, para os compadres, o Anderson Almeida e o Wanderson Nogueira também. Que beleza! Breve intervalo, já voltamos.
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0: 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Alô, Kiko, Julinho, boa noite, aquele abraço, saída para a Renascença, tem mercado Alvorada Express. Meu amigo, seu Ivo Dalque, machando, sapecando um pinhão, todo de bom. Procurei as músicas aqui, não encontrei com os títulos ali, viu, seu Ivo? Mais um abraço, todo de bom. Dona Marli Botega, como é que é a história? Boa noite.
2: Boa noite, Chiquinhos.
0: Noite.
2: Podia tocar uma música pra nós. Escolha a sua.
0: Bom, também.
2: Depois que tu terminar o programa... Cruza por aqui na casa do seu Ruano Botega. Opa. Pegar uns pinhão.
0: Ah, que beleza.
2: Não põe no ar, né, homem?
0: Não põe no ar, agora é tarde, né? Agora já foi, já foi. Mas vamos buscar uns pinhão. Hoje não prometo, né? Hoje é na corrida, né? Mas amanhã, de repente, é outro dia, né? Amanhã nós passamos por aí. Um abraço, Lamardir, Ruano. O Marcos, lá pelos lados soletes, está a Paula Otônio e a Vitória também. Vamos trazendo então o Crioulo dos Pampas.

0: Muy bem, oh, vamos, o que que deu aqui?
1: Seu Chico já garantiu a janta, então.
0: Opa!
1: Passar a pegar pinhão.
0: Bom também, né?
1: Que tal, boa noite, estamos escutando aqui.
0: Então tá bom, seu Waldir.
1: Chega aí, Chiquinho, faz de conta como que não quer nada, que não tem muita pressa, vai ficando, vai chegando. De repente te convido pra entrar e até uma janta sai.
0: Ah, mas quem que duvida, né? Seu Waldir, dona Salete. Gente boa, não dá tempo pra mais nada. Reta final do programa, vem aí Voz do Brasil. Fiquem com Deus, me coloquem em suas orações e até amanhã. Vai.

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1: Olá, boa noite.
2: Boa noite para você que nos acompanha em todo o país.
1: Terça-feira, 30 de junho de 2026.
2: Vamos ao destaque do dia. Plano Safra 2026-2027.
1: São mais de 525 bilhões de reais em crédito para ampliar a produção agropecuária e fortalecer a renda no campo.
2: Para a agricultura familiar serão destinados mais de 97 bilhões de reais.
1: Um valor recorde para incentivar o cultivo de alimentos saudáveis. Graziele Bezerra.
3: O dinheiro poderá ser aplicado em programas de crédito, seguro agrícola, compras públicas, assistência técnica e extensão rural.
2: E ainda, cúpula do Mercosul.
1: Brasil defende financiamento em obras de infraestrutura na região e combate ao crime organizado.
2: Em reunião no Paraguai, presidente Lula reforça o fortalecimento da integração entre os países sul-americanos.
4: O projeto de integração sul-americano deve estar acima de qualquer divergência ideológica.
1: Vamos falar também sobre ações de saúde para enfrentar efeitos da mudança climática.
2: A ampliação da Força Nacional vai permitir que as equipes alcancem qualquer emergência em até 12 horas. Márcia Fernandes.
5: O Brasil passará a contar com mais 8 bases da Força Nacional do SUS, distribuídas por todas as regiões do país.
1: Hoje, na apresentação da Voz do Brasil, Luciana Vasconcelos e Luciano Seixas.
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1: Mais recursos para a agricultura familiar, aquela que produz os alimentos que chegam à mesa dos brasileiros.
2: O governo do Brasil anunciou o Plano Safra 2026-2027 da agricultura familiar com um recorde de financiamento, 97 bilhões e 300 milhões de reais.
1: A repórter Graziele Bezerra acompanha o anúncio do plano neste momento e traz para a gente os detalhes ao vivo. Boa noite, Graziele.
6: Boa noite para você também, Luciano. Boa noite para Luciana e para o ouvinte da Voz do Brasil. Dos 97 bilhões de reais destinados para fomentar a agricultura familiar, mais de 85 bilhões serão destinados ao PRONAF, que é o Programa Nacional de Fortalecimento da Agricultura Familiar. Um aumento de quase 9% do crédito comparado à última safra. O dinheiro poderá ser aplicado em programas de crédito, seguro agrícola, compras públicas, assistência técnica e extensão rural. A ministra do Desenvolvimento Agrário e Agricultura Familiar, Fernanda Machiavelli, destacou as operações de crédito que terão juros reduzidos.
7: Eu estou falando que agora quem quiser produzir alimento nesse país tem juros de 2% para contratar crédito para a agricultura familiar para quem quer produzir alimentos. E se quiser produzir alimento orgânico ou agroecológico, a taxa de juros, presidente, agora é 1%.
6: E o plano também amplia o limite de crédito para a unidade familiar de 53 para 74 mil reais. Outra novidade dessa edição é o PRONAF de Habitação. Quem vive no campo vai poder fazer financiamentos com limite de 10 mil reais para reformar a casa ou fazer instalações sanitárias. Serão 5 anos para quitar, além de desconto de até 40% para quem pagar a conta em dia. Outra novidade é o Terra à Mesa Garantia Safra, com mais de 400 milhões de reais destinados à inclusão produtiva, adaptação climática e fortalecimento da produção de alimentos para mais de 60 mil famílias do semiárido brasileiro. O governo do Brasil também anunciou programas para melhorar a governança no campo e agilizar a regularização fundiária de imóveis rurais, públicos e privados. Devolvo para vocês, Luciano, Luciana.
2: Obrigada, Graziele, pelas informações ao vivo aqui na Voz do Brasil.
1: E para o agronegócio, o governo do Brasil anunciou um plano safra também com valor recorde.
2: São mais de 525 bilhões de reais com taxas de juros reduzidas.
1: O plano traz incentivos também para os produtores comprometidos com a agricultura sustentável.
8: O Plano Safra 2026-2027 é o maior da história destinado à agricultura empresarial. Ao todo, o governo do Brasil anunciou nesta terça-feira 525 bilhões e 100 milhões de reais em linhas de crédito para médios e grandes produtores rurais. São quase 9 bilhões de reais a mais que na safra anterior. O objetivo é fortalecer a produção agropecuária, ampliar a oferta de alimentos e manter o Brasil entre os maiores produtores e exportadores do mundo. Do total anunciado, 384 bilhões e 900 milhões de reais serão destinados ao custeio da produção e à comercialização da safra. Outros 140 bilhões e 200 milhões de reais vão financiar investimentos em irrigação, armazenagem, inovação tecnológica, compra de máquinas e equipamentos, recuperação de áreas produtivas e geração de energia renovável.
9: O presidente em exercício,
8: Geraldo Alckmin, disse que os números representam o compromisso do governo com a produção de alimentos e investimentos no campo.
10: Ano passado, batemos recorde de produção e a expectativa esse ano é de 353 milhões de toneladas.
8: Outra novidade é a redução das taxas de juros em linhas estratégicas de financiamento. No PRONAMP, programa voltado aos médios produtores rurais, a taxa caiu para 9% ao ano. Também houve redução em programas voltados à irrigação, agricultura sustentável, armazenagem e inovação. A expectativa é ampliar o acesso ao crédito e estimular novos investimentos no campo que já exporta e produz números recordes, disse André de Paula, ministro da Agricultura e Pecuária.
11: O agronegócio brasileiro representa hoje cerca de um quarto de toda a riqueza produzida no país. O PIB da agropecuária cresceu 11,7% o ano passado. Um entre cada quatro empregos de brasileiros está ligado ao agro.
8: O Plano Safra também amplia os incentivos para práticas sustentáveis. É mais oportunidade para quem produz, destacou o ministro da Fazenda, Dário Durigan.
12: Tivemos também os bônus que incentivam sustentabilidade no agronegócio, que podem dar um prêmio de 0,5 pontos percentuais, seja para quem tem o CAR normalizado, seja para quem adota boas práticas agropecuárias no sentido da sustentabilidade.
8: Desde 2023, o governo do Brasil tem ampliado os recursos à agricultura empresarial. Nos últimos quatro anos, foram quatro recordes, saindo de 364 bilhões para mais de 525 bilhões de reais. Reportagem Pablo Mundim.
2: Brasil, Argentina, Uruguai e Paraguai. Esses países formam o Mercosul, que reúne 73% do território sul-americano.
1: Responsável por 65% do PIB da região, o bloco se reuniu hoje em Assunção, no Paraguai, para definir estratégias que fortalecem os países.
13: O encontro reúne líderes dos países membros e associados do Mercosul em Assunção, no Paraguai. Nesta cúpula do bloco, o objetivo é discutir medidas para aprofundar a integração regional, fortalecer o comércio, a agenda social e o desenvolvimento. Durante o discurso, o presidente Lula defendeu o fortalecimento da integração entre os países sul-americanos.
14: No Mercosul permanece como o principal espaço institucional em uma região cada vez mais polarizada. O projeto de integração sul-americano deve estar acima de qualquer divergência ideológica.
13: Lula anunciou também que fará uma proposta de aumento da contribuição brasileira ao FOSEM, fundo que financia obras de infraestrutura e projetos sociais para reduzir desigualdades entre os países do bloco.
14: O Mercosul precisa fazer diferença na vida das pessoas. Desde a sua criação, o FOSEM já financiou mais de 1.000 quilômetros de rodovias, 680 quilômetros de ferrovias, 750 quilômetros de linha de transmissão elétrica, 100 quilômetros de rede de saneamento básico. Estamos prontos para lançar o FOSEM 2 e aumentar a contribuição brasileira com aporte de 100 milhões de dólares anuais ao longo de uma década.
13: Na área de segurança, Lula defendeu a cooperação internacional para o combate ao crime organizado e ao tráfico de drogas.
14: Em parceria com a Interpol, estamos implementando nova iniciativa para o enfrentamento do crime organizado na América do Sul, cuja sede será o escritório regional da Interpol em Buenos Aires. O Brasil vai custear a presença de delegados dos 12 países da região na capital argentina por um ano, para ampliar a coordenação no combate ao tráfico internacional de drogas e crime organizado.
13: Durante o encontro, foi aprovado o reconhecimento de meios de autenticação e identificação digital entre os países membros. Com essa medida, pessoas que moram na Argentina, Uruguai e Paraguai poderão acessar a plataforma gov.br para a autenticação de documentos nos países estrangeiros, por exemplo. Para entrar em vigor, os legislativos de cada país terão de aprovar a iniciativa. Reportagem Luciana Colares de Holanda.
2: E durante a cúpula do Mercosul em Assunção, no Paraguai, o presidente Lula prestou solidariedade ao povo da Venezuela, afetado por um forte terremoto na semana passada.
1: Ele pediu um minuto de silêncio e disse que momentos como esse, com tantas vidas perdidas, demonstram a importância da solidariedade e da cooperação regional.
2: Para ampliar a cooperação humanitária do Brasil com a Venezuela, o ministro da Defesa, José Múcio Monteiro, chegou hoje à capital Caracas, onde se reuniu com a presidente encarregada do país, Delcy Rodrigues.
1: Múcio visitou também o hospital de campanha montado pela Marinha do Brasil, que é especializado em assistência cirúrgica de emergência.
2: A unidade de saúde tem capacidade para realizar cirurgias e intervenções ortopédicas sob anestesia, além de oferecer suporte avançado de vida e cuidados intensivos em até 30 leitos.
1: O ministro José Múcio Monteiro disse que o Brasil vai atuar em duas frentes. Inicialmente com apoio humanitário para um momento de emergência e posteriormente, ajudando na reconstrução do país.
15: Hoje está chegando aqui o nosso quinto KC-390, trazendo mantimentos, trazendo ajuda. E nós estamos querendo ver onde é que nós podemos ajudar mais, fazer uma coisa ordenada. Por isso que o presidente nos mandou os três, para que nós conversássemos, para ver quais as prioridades nesse momento.
2: Fim do conflito Estados Unidos e Irã e a situação do petróleo se normalizando internacionalmente, o governo do Brasil começou a retirada gradual de incentivos que tinham sido concedidos a produtores.
1: A partir de amanhã, deixa de vigorar um deles, a subvenção de 35 centavos por litro de diesel.
16: Depois de quase 2 meses de medidas para conter o impacto da crise no Oriente Médio sobre os combustíveis, o governo começa a desmontar o pacote criado durante o conflito entre Estados Unidos e Irã. Nesta terça-feira, foi anunciada a retirada de uma das medidas de apoio que estava em vigor, a subvenção de 35 centavos por litro concedida ao diesel. O desconto havia sido criado para impedir que a alta no preço internacional do petróleo afetasse os preços aqui no Brasil. De acordo com o ministro da Fazenda, Dário Durigan, com o fim do conflito, não há mais sentido manter o benefício.
17: A gente foi atento e pronto para colocar as medidas de pé para não ser sócio da guerra e mitigar preço, também seremos atentos e teremos prontidão na retirada e na reversão das medidas. Nós estamos hoje com o Brent, que não está exatamente no mesmo patamar do período pré-guerra, mas também já diminuiu bastante em relação ao período mais dramático ali da guerra, que mais nos impactou.
16: O governo avalia agora a retirada de outra subvenção, de R$ 1,12 por litro de diesel e do desconto de 44 centavos no preço da gasolina, também adotados para diminuir os impactos da crise. O ministro do Planejamento e Orçamento, Bruno Moretti, disse que a retirada desses benefícios será gradual.
18: A gente vai se adaptando, retirando gradualmente as subvenções para que a gente tenha todas as condições para manter a nossa meta de resultado primário para o exercício sendo naturalmente perseguida, nós vamos cumpri-la de maneira então que a gente preenche todas as condições que a gente falou desde o começo aqui. Proteger a população é o primeiro ponto, acomodar e amortecer choques de preço com a responsabilidade fiscal, com neutralidade fiscal.
16: O ataque dos Estados Unidos ao Irã levou o país persa a fechar o Estreito de Hormuz, rota por onde passa a quantidade expressiva de petróleo. A tensão elevou o preço do barril e gerou preocupação com o abastecimento mundial. No Brasil, o diesel é essencial para o transporte de cargas. Há 2 semanas, Estados Unidos e Irã assinaram um acordo de paz, finalizando o conflito. Reportagem Luana Karen.
2: O Brasil está em alerta com a volta do fenômeno climático El Niño ao país.
1: As ondas de calor são apontadas como um risco a quase todo o território nacional.
2: As projeções para os próximos 2 anos indicam secas severas no norte e nordeste e chuvas intensas com risco de inundações no sul.
1: O El Niño é um fenômeno climático que ocorre quando as águas do Oceano Pacífico se aquecem de forma anormal.
2: As mudanças trazem impactos diretos na saúde pública, como prematuridade de bebês e surgimento de comorbidades maternas.
1: Um estudo da Fiocruz estima que nos últimos 20 anos, 120 mil mortes estavam diretamente relacionadas ao aumento da temperatura média do planeta.
2: E para conter os impactos, o Ministério da Saúde anunciou hoje um pacote de ações para reforçar medidas de prevenção a desastres.
5: Para ampliar a capacidade de resposta do SUS aos efeitos do El Niño e de outros eventos climáticos extremos, foi anunciado um pacote de medidas nesta terça-feira. Entre elas, o Brasil passará a contar com mais 8 bases da Força Nacional do SUS distribuídas por todas as regiões do país. Com o reforço, as equipes terão capacidade de chegar a qualquer emergência em menos de um dia. O anúncio foi feito pelo ministro da Saúde, Alexandre Padilha.
19: Com a base regional, nós vamos poder botar 47 pessoas e equipamentos em 12 horas. Então, nós estamos aumentando 20 vezes mais a nossa capacidade de pronta resposta.
5: As iniciativas incluem ainda a implantação de centros de informação em saúde e clima nas 5 regiões do país, para ajudar no monitoramento de riscos em tempo real, e o lançamento do painel nacional de calor extremo, que vai disponibilizar previsões diárias para todos os municípios brasileiros. O ministro Alexandre Padilha destacou a importância da integração entre essas informações e os dados de saúde da população.
19: Permite cada vez mais o planejamento antecipado, saber que você vai ter nos próximos 5 dias uma onda de calor e ter certeza que tem na unidade de saúde os produtos, medicamentos, a preparação para os pacientes para reduzir o risco de óbitos e de danos à saúde.
5: As medidas integram o AdaptaSUS, que prepara o Sistema Único para Emergências e propõe ações para proteger a população. Estão previstas quase 100 metas para serem executadas até 2035, com investimentos de cerca de 10 bilhões de reais. Reportagem Márcia Fernandes.
1: A lei que restringe o uso de celulares nas escolas entrou em vigor no ano passado. De lá para cá, algumas mudanças já são perceptíveis no ambiente escolar.
2: É o que aponta um levantamento do Ministério da Educação, divulgado hoje, e que mostra aumento na participação dos estudantes e na concentração durante as aulas.
20: Os dados revelam que 92% das escolas públicas e privadas da educação básica já aderiram à lei que restringe o uso de celulares nas instituições escolares. De acordo com a diretora de apoio à gestão educacional da Secretaria de Educação Básica do MEC, Anita Stephanie, a restrição segue um movimento mundial e busca o uso saudável dos celulares no ambiente escolar.
21: É um movimento mundial a questão do uso mais cuidadoso. A gente vem apoiando os municípios e os estados para conseguirem a implementação dessa lei.
20: A pesquisa também mostra os principais desafios de aplicar a restrição. 39% das escolas relatam dificuldade para conquistar a adesão dos estudantes às novas regras. 31% das instituições também dizem ter dificuldade para realizar a fiscalização contínua durante aulas e intervalos. 97% concordam que a medida contribuiu para aumentar a participação dos estudantes nas atividades pedagógicas. Segundo Kátia Schweikart, secretária de Educação Básica do Ministério da Educação, a medida é uma forma de posicionar o lugar da tecnologia no fazer educacional.
22: A lei que trata da restrição do uso de celulares, ela tenta ser uma forma da gente posicionar o lugar da tecnologia no fazer educacional, especialmente de crianças, adolescentes, mas não só, dos jovens e adultos também. E essa relação dos adultos com as crianças é que ainda é o nosso maior desafio.
20: Os resultados também indicam que 71% discordam que a restrição do celular limita o desenvolvimento de habilidades digitais. Para o professor Rodrigo Alves Basílio, a medida restritiva contribui para melhorar a concentração e a socialização e também reduz conflitos e a ansiedade dos estudantes.
23: Eles tinham excesso de informação. No decorrer do tempo, eles foram aprendendo a conviver. A melhora é evidente a nível de aprendizado, a nível de concentração, a nível cognitivo.
20: Os pais também concordam que um ano depois da implementação da lei, as mudanças já são perceptíveis.
24: Tirando o celular de cena, né? Isso com certeza
0: certeza vai agregar em amizade, boas conversas.
3: Elas têm que ter contato com outras crianças ao vivo, então elas só têm um ambiente escolar para se interagir.
20: Nesta etapa foram divulgados os resultados referentes à percepção dos gestores escolares. Os dados relativos aos professores serão apresentados no segundo semestre desse ano. Reportagem Thaís Antônio.
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1: O Brasil abre mais de 70 mil vagas de emprego com carteira assinada em maio.
2: O destaque ficou com o setor de serviços, responsável por mais da metade dos novos postos de trabalho.
1: Resultado do novo CAGED, divulgado hoje pelo Ministério do Trabalho e Emprego.
2: Nos últimos 12 meses, o saldo é a criação de mais de 1 milhão de vínculos formais.
7: Em maio deste ano, foram criados 72.960 postos de trabalho com carteira assinada no país, de acordo com dados do novo CAGED, Cadastro Geral de Empregados e Desempregados. Os cinco grandes grupamentos de atividades econômicas registraram saldos positivos no mês, sendo que o maior crescimento foi no setor de serviços. Apesar disso, o desempenho para o mês foi inferior ao dos anos anteriores. O ministro do Trabalho e Emprego, Luiz Marinho, falou dos impactos da política internacional na economia brasileira e destacou que o Brasil tem conseguido, ainda assim, permanecer com resultados positivos.
24: Mas não podemos esquecer também das tarifas e do efeito guerra que criou um transtorno danado no mercado global. Felizmente, nós estamos conseguindo manter a economia positiva. Não fosse os mais em ordem de 500 novos mercados abertos, seguramente as consequências teriam sido muito, muito maior do que foi para a economia brasileira. Isso levou com que a gente consiga estar gerando empregos e estarmos no menor índice de desemprego da história do Brasil.
7: No acumulado do ano, o mercado gerou pouco mais de 767 mil novas vagas, um crescimento de 1,6%, alcançando um estoque de 47.877.000 vínculos formais de trabalho na economia. Nos últimos 12 meses, no recorte entre junho de 2025 e maio de 2026, o saldo é de 1.132.000 novos empregos com carteira assinada gerados no país. Reportagem Natália Koslick.
1: E destaque para a criação de empregos formais de brasileiros que fazem parte do CadÚnico.
2: Do total de vagas ocupadas de janeiro a abril, mais de 87% são de pessoas em situação de vulnerabilidade, que integram programas sociais do governo do Brasil.
1: Entre os beneficiários do Bolsa Família, o saldo de emprego chegou a mais de 438 mil postos, o que representa 62,6% do total.
2: As informações são do Ministério do Desenvolvimento e Assistência Social, Família e Combate à Fome.
1: Ministro da Secretaria-Geral da Presidência da República, Guilherme Boulos, defendeu mais uma vez o fim da escala 6x1 hoje, durante o programa Bom Dia, Ministro, produzido pela empresa Brasil de Comunicação.
2: Em entrevista a emissoras de rádio, Boulos disse que a pauta precisa avançar no Congresso.
25: Nós estamos falando de dar tempo de descanso para as pessoas. Nós estamos falando de tirar milhões de brasileiros da exaustão, de garantir que possam ter mais tempo com a sua família. Não foi por acaso que essa pauta ganhou força. Não foi por acaso que essa pauta tomou as redes sociais, tomou as ruas. É porque é uma pauta que ela significa um grito de liberdade para o trabalhador brasileiro.
1: Boulos disse ainda que o governo do Brasil está comprometido com os direitos de motoristas e entregadores que trabalham por aplicativos.
2: Os financiamentos de motos pelo Move Brasil poderão ser contratados a partir do dia 13 de julho.
1: Inscrições para o ENAMED, o Exame Nacional de Avaliação da Formação Médica, foram prorrogadas até quarta-feira, dia 1º de julho.
2: O novo prazo também vale para os pedidos de atendimento especializado e de uso do nome social.
1: As provas estão marcadas para o dia 13 de setembro.
2: O exame é obrigatório para estudantes que estão concluindo o curso de medicina e inscritos pelas instituições de ensino.
1: As inscrições devem ser feitas exclusivamente pelo sistema disponível em enamed.inep.gov.br.
2: E essas foram as notícias do Governo do Brasil.
1: A realização da Secretaria de Comunicação Social da Presidência da República.
2: Com produção da empresa Brasil de Comunicação.
1: Fica agora com as notícias do Poder Judiciário e do Congresso Nacional. Boa noite.
2: Boa noite para você e até amanhã.
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9: Em cumprimento à decisão do STF, grupo criado para aperfeiçoar o sistema remuneratório da magistratura realiza primeira reunião.
10: STJ define que pensão por morte e auxílio reclusão a menores de 16 anos não retroagem se pedido é posterior ao prazo legal.
9: Trabalhadores portuários avulsos vão poder ter as horas de descanso entre uma jornada de trabalho e outra flexibilizada.
10: Boa noite, eu sou Marcela Luiza.
9: E eu sou Walter Lima.
10: O presidente do Supremo Tribunal Federal e do Conselho Nacional de Justiça, o ministro Edson Fachin, abriu hoje os trabalhos do grupo criado para aperfeiçoar o sistema remuneratório da magistratura em cumprimento à decisão do Supremo Tribunal Federal.
9: A primeira reunião foi no Conselho Nacional de Justiça. Marta Ferreira.
11: O grupo tem a atribuição de analisar questões relacionadas à remuneração da magistratura, com foco na uniformização, padronização, transparência e previsibilidade das parcelas remuneratórias, além de propor soluções normativas voltadas à superação de obstáculos identificados na aplicação do sistema constitucional de remuneração. O grupo terá prazo de 180 dias para concluir as atividades.
10: O ministro Flávio Dino, presidente da primeira turma do STF, apresentou na sessão desta terça-feira um balanço das atividades do colegiado no primeiro semestre de 2026.
9: A turma realizou 37 sessões, sendo 10 presenciais e 27 virtuais, e julgou 3.973 processos.
10: Já o ministro Gilmar Mendes, presidente da segunda turma do Supremo Tribunal Federal, apresentou um balanço dos trabalhos do colegiado durante a gestão dele, iniciada em agosto do ano passado. A sessão marcou o encerramento da presidência do decano da Suprema Corte, que será sucedido pelo ministro Luiz Fux.
9: Em 15 sessões presenciais e 42 sessões virtuais ordinárias e 4 extraordinárias, o colegiado julgou 8.740 processos. O ministro Gilmar Mendes reforçou ainda o compromisso da turma com a proteção dos direitos e das garantias individuais na análise de processos de natureza penal.
10: Pensão por morte e auxílio reclusão para menores de 16 anos de idade não retroagem se o pedido para os benefícios for feito após o prazo legal.
9: Esse entendimento foi firmado pelo STJ em recurso repetitivo e, com isso, deve orientar juízes e tribunais de todo o país. Fátima Uchoa.
12: De acordo com a relatora na primeira sessão do STJ, ministra Maria Tereza de Assis Moura, a alteração feita pela Lei 13.846 de 2019 passou a prever o pagamento retroativo dos valores se o pedido for feito em até 180 dias após o óbito, no caso de pensão por morte, e após a prisão no caso de auxílio reclusão. Fora do prazo, o pagamento vai retroagir apenas à data do pedido no INSS. A ministra ainda destacou que se o fato aconteceu antes de 18 de janeiro de 2019, a norma nova não se aplica, ainda que o benefício tenha sido requerido na vigência da mudança legislativa.
10: Trabalhadores portuários avulsos vão poder ter as horas de descanso entre uma jornada de trabalho e outra flexibilizadas.
9: Diferente da contratação regular, esses profissionais se oferecem para trabalhar de acordo com a demanda nos portos. Rocine Gomes.
26: A decisão por flexibilizar...
10: jornada de trabalho e outra flexibilizadas.
9: Diferente da contratação regular, esses profissionais se oferecem para trabalhar de acordo com a demanda nos

0: eu tiver um descanso inferior às 11 horas entre uma jornada e outra.
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1: Uma boa noite.
2: E até amanhã.
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5: Eu sou Marluce Ribeiro.
6: E eu sou Humberto Pinheiro.
5: E estes são os destaques de hoje do Jornal do Senado, que começa agora.
6: Senado começa a discutir PEC dos agentes de saúde e de edemias.
5: Comissão aprova restrição a ultraprocessados em cantinas escolares.
6: Avança a inclusão de educação financeira nos currículos dos ensinos fundamental e médio.
5: Boa noite.
6: Boa noite.
5: Refrigerantes, salgadinhos e outros alimentos ultraprocessados podem perder de vez o espaço nas escolas.
6: Avançou no Senado uma proposta que proíbe a venda e a publicidade desses produtos nas instituições de ensino e determina que as cantinas ofereçam ao menos uma opção de lanche saudável. O repórter Rodrigo Rezende explica.
7: A publicidade e a venda de alimentos ultraprocessados ou com alto teor de calorias, gordura saturada, gordura trans, açúcar livre e sal podem ser proibidas em estabelecimentos de ensino. Esse é o objetivo de proposta do senador Jacques Wagner, do PT da Bahia, aprovada pela Comissão de Educação. O projeto, relatado pela senadora doutora Eudócia, do PSDB de Alagoas, ainda aponta que as cantinas deverão oferecer para consumo, diariamente, pelo menos uma opção de lanche que contribua para a saúde dos escolares e que valorize a cultura alimentar local. Para a doutora Eudócia, essa é uma questão que envolve saúde, aprendizagem e qualidade de vida dos estudantes.
8: Porque não adianta o PNAE estabelecer com nutricionistas, com colegas que têm responsabilidades de promover a alimentação saudável nas nossas crianças e adolescentes e, de uma forma contrária, nós temos dentro dessa escola cantinas que vendem alimentos que não são saudáveis.
7: As cantinas ainda deverão disponibilizar, pelo menos, uma opção de alimento ou preparação e uma opção de bebida aos estudantes que tenham necessidades alimentares especiais, tais como diabetes, doença celíaca, intolerância à lactose e outras alergias. Fica ainda proibida nas escolas de educação infantil que atendem crianças menores de 2 anos a oferta de preparações ou produtos que contenham açúcar. A proibição da publicidade nas escolas inclui a promoção dos produtos por meio do patrocínio de atividades escolares, inclusive extracurriculares, divulgação de apresentações especiais e distribuição de brindes ou prêmios. A proposta segue para análise da Comissão de Assuntos Sociais.
5: E seguiu para o plenário a proposta que determina o ensino de educação financeira nas escolas.
6: Segundo o texto aprovado hoje na Comissão de Educação do Senado, o assunto deverá ser tratado de forma articulada em outras matérias do currículo escolar. Repórter Márcio Maturana.
9: Alunos do ensino fundamental e do ensino médio podem passar a receber educação financeira, segundo um projeto aprovado pela Comissão de Educação e Cultura, que segue para a votação no plenário do Senado. O relatório foi lido pelo senador Humberto Costa, do PT de Pernambuco.
10: Em um país marcado por elevados índices de endividamento das famílias e por uma cultura em que o diálogo sobre finanças permanece com frequência um tabu nos diversos ambientes, inclusive o doméstico, a escola assume papel relevante na disseminação de competências financeiras básicas.
9: Pelo projeto, a educação financeira fica incorporada à Lei de Diretrizes e Bases da Educação Nacional como um tema transversal. Isso significa que não vai ser criada uma disciplina específica, mas o assunto vai ser tratado de forma articulada em outras matérias do currículo.
5: O senador Humberto Costa, do PT de Pernambuco, criticou o excesso de publicidade das bets durante as transmissões da Copa do Mundo. Segundo ele, a divulgação intensa das apostas esportivas incentiva os jogos de azar, com impactos negativos, especialmente para crianças.

0: e adolescentes. O parlamentar também citou a investigação aberta pela Secretaria Nacional do Consumidor sobre a publicidade das empresas durante o torneio.
1: Humberto Costa defendeu regras mais rígidas para o setor e lembrou que apresentou um projeto de lei que prevê o aumento da idade mínima dos apostadores para 21 anos, limites à publicidade e medidas para evitar o superendividamento. A proposta está em análise na Comissão de Transparência e Defesa do Consumidor.
2: A paixão pelo esporte, pelo nosso futebol, não pode ser associada e confundida com esse câncer social que são as apostas promovidas pelas betes.
0: Na mesma linha, o senador Eduardo Girão, do Novo, do Ceará, defendeu regras mais rígidas para as plataformas de apostas esportivas e afirmou que apoiaria uma proposta para proibir as betes no país.
1: Segundo ele, os prejuízos envolvem endividamento, problemas de saúde mental e impacto sobre as famílias.
3: É um assunto que transcende muito eventuais divergências do campo da direita, da esquerda, contra governo e a favor do governo. É humanidade. Se o governo Lula fizer a proibição, encaminhar um projeto para proibir, eu sou o primeiro a votar e parabenizar o presidente por esta medida.
0: Os soldados da borracha, trabalhadores recrutados para extrair látex na Amazônia durante a Segunda Guerra Mundial, podem passar a receber um abono natalino.
1: O benefício foi aprovado pela Comissão de Assuntos Econômicos em decisão terminativa. Se não houver recurso para análise no plenário, a proposta seguirá para a Câmara dos Deputados. A repórter Marcela Cunha traz mais informações.
4: A proposta beneficia os seringueiros recrutados pelo governo brasileiro para trabalhar na Amazônia durante a Segunda Guerra Mundial, na extração de látex. Eles já têm direito a uma pensão de 2 salários mínimos por mês e passariam a receber em dezembro uma espécie de 13º no mesmo valor. Para o relator senador Alan Rick, do Republicanos do Acre, a medida corrige uma desigualdade, já que o bônus de fim de ano só era pago aos pracinhas, os militares que lutaram em campos de batalha na Itália.
5: O seringueiro tinha que sair com seu terçado, de madrugada com a sua poronga na cabeça, que era a lanterna do seringueiro, com a sua espingarda para se proteger das onças e dos outros bichos. Eles se esforçaram, lutaram para produzir a borracha para o esforço de guerra do Brasil na Segunda Guerra Mundial.
4: Entre 1943 e 1945, cerca de 60 mil brasileiros, principalmente jovens do Nordeste, foram levados para a Amazônia para produzir borracha para os aliados. O autor da proposta, senador Confúcio Moura, do MDB de Rondônia, disse que o impacto financeiro da medida é inferior a R$1.500.000 por ano.
0: E o Senado Federal iniciou hoje as discussões sobre a proposta de emenda à Constituição que estabelece o direito à aposentadoria diferenciada aos agentes comunitários de saúde e aos agentes de combate às endemias.
1: A PEC ainda regulamenta o vínculo funcional da categoria. Repórter Douglas Castilho.
6: Na prática, a proposta estabelece a idade mínima de 57 anos para mulheres e 60 anos para homens, condicionada à comprovação de 25 anos de tempo de contribuição e de efetivo exercício profissional, com regras de transição para os agentes que já ingressaram no serviço público ou estejam em atividade. O texto também assegura a estabilidade, vedando a contratação temporária ou terceirizada desses profissionais, salvo na hipótese de emergências em saúde pública. O relator da proposta, senador Irajá, do PSD do Tocantins, ressaltou a importância da PEC, relembrando a atuação dos agentes na pandemia de Covid-19.
7: Se não fosse a atuação dos nossos agentes de saúde, nós teríamos ultrapassado a casa de milhões de brasileiros que teriam morrido naquela tragédia. Sem contar o trabalho dioturno que os agentes fazem, a saúde preventiva nas famílias.
6: O texto determina ainda que a União prestará assistência financeira aos estados e municípios para compensar o aumento das despesas com essas aposentadorias. O senador Irajá chegou a propor um rito especial para a votação em que a decisão final seria tomada hoje, mas o presidente do Senado, a quem cabe a última palavra, ponderou que o rito tradicional seria o mais indicado, mantendo a discussão em 5 sessões de primeiro turno e mais 3 em segundo turno e 2 votações.
0: E seguiu para a sanção presidencial o projeto que autoriza a venda e o uso de sprays de pimenta para a defesa pessoal de mulheres. A proposta também cria um programa nacional de capacitação sobre o uso do item permitem e os limites da legítima defesa.
1: Mulheres maiores de 18 anos poderão adquirir o spray e adolescentes de 16 a 18 anos com a autorização dos responsáveis. O texto seguiu para a sanção presidencial. Mais detalhes sobre esse projeto você acompanha ao longo da programação da Rádio Senado.
0: Edição de Paula Groba e trabalhos técnicos de João Lira, o Jornal do Senado fica por aqui. Acompanhe agora as notícias da Câmara dos Deputados. Boa noite.
1: Boa noite e até amanhã.
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9: Comissão aprova série de atividades para informar população sobre fibromialgia.
10: Relator de propostas sobre faturamento dos microempreendedores individuais quer incluir reajuste automático anual no texto.
9: E aumento do faturamento dos MEIs deve ser debatido pelo plenário.
11: Boa noite. Aprovada a proposta que estabelece atividades para conscientizar a população sobre fibromialgia. A repórter Paula Bittar acompanhou a votação e explica mais sobre essa doença e o texto aprovado.
12: A Comissão de Constituição e Justiça da Câmara aprovou uma proposta que cria ações de conscientização sobre a fibromialgia. A fibromialgia é uma síndrome que se caracteriza por dores generalizadas, principalmente na musculatura. Também pode causar fadiga, distúrbios no sono, alterações de memória e atenção. Ansiedade, depressão e alterações intestinais podem ainda acometer os pacientes. Segundo a Sociedade Brasileira de Reumatologia, a doença é relativamente comum e afeta cerca de 2 a 3% da população brasileira. A incidência é maior em mulheres entre 30 e 50 anos. A proposta insere as ações na lei que criou o Dia Nacional de Conscientização e Enfrentamento da Fibromialgia, comemorado anualmente em 12 de maio. O texto aprovado estabelece que durante o mês de maio será realizada a campanha Maio Roxo de conscientização sobre a fibromialgia. A campanha incluirá, entre outros pontos, a publicação de informações em redes sociais e sites em linguagem simples e acessível sobre dor crônica, fibromialgia, direito a tratamento adequado, acesso à assistência farmacêutica e benefícios de práticas integrativas e complementares e o incentivo à educação continuada para profissionais de saúde, com foco no atendimento humanizado, no diagnóstico precoce e no tratamento adequado. Durante a discussão do texto na comissão, o deputado Pompeu de Matos, do PDT do Rio Grande do Sul, ressaltou o caráter silencioso da fibromialgia e a necessidade da tomada de ações.
13: Essas pessoas não estão sozinhas. A doença é silenciosa, mas nós estamos vendo, ouvindo, acolhendo, sentindo a manifestação dessas pessoas. Elas não são isoladas no mundo. E quanto mais nós avançarmos no sentido de reconhecer, de apoiar, de fazer o enfrentamento, melhor será o tratamento, o amparo e a proteção a essas pessoas.
12: A proposta que cria ações de conscientização sobre a fibromialgia já pode seguir para análise do Senado, a menos que haja recurso para votação pelo plenário da Câmara. Da Rádio Câmara, de Brasília, Paula Bittar.
8: Segurança Pública.
9: Delegado Palumbo, do Podemos de São Paulo, solicita a aprovação de seu projeto para extinguir a progressão de regime a presos. Critica a lentidão na votação de outras propostas que buscam acabar com o auxílio reclusão e as saídas temporárias e cobra o endurecimento de leis penais.
11: Na opinião de delegado Palumbo, a segurança pública eficaz exige a união dos três poderes, o fim das audiências de custódia e o apoio às guardas municipais. Para ele, a falta de punições rigorosas penaliza diretamente o trabalhador que fica exposto à violência urbana diariamente.
9: Ranieri Paulino, do PL, lamenta a morte do engenheiro civil Rubens Fernando da Costa Filho, morto a tiros em Guarabira, na Paraíba. O deputado presta solidariedade aos familiares e amigos da vítima e defende a rápida apuração do caso pelas autoridades competentes.
11: No entendimento de Ranieri Paulino, o episódio reforça a necessidade de promover a cultura da paz e o enfrentamento de todas as formas de violência. Segundo o parlamentar, o caso mobiliza a população paraibana em torno do pedido por justiça.
8: Relações Exteriores.
9: Élder Salomão, do PT do Espírito Santo, critica declarações e iniciativas atribuídas a integrantes da família Bolsonaro nas relações com os Estados Unidos. Ele alega que medidas como a defesa de tarifas sobre produtos brasileiros e ataques ao PIX contrariam a soberania do país.
11: Élder Salomão sustenta que representantes públicos devem priorizar a defesa dos interesses do Brasil nas relações internacionais. Segundo o parlamentar, a atuação política deve estar voltada à proteção da economia nacional e ao fortalecimento das instituições brasileiras.
9: Chico Alencar, do PSOL do Rio de Janeiro, presta solidariedade à população da Venezuela afetada por um terremoto. O deputado defende a mobilização da comunidade internacional para apoiar os milhares de atingidos.
11: Chico Alencar também exalta a assistência do Brasil ao país vizinho e acrescenta que a cooperação internacional tem função importante na reconstrução das áreas afetadas. Segundo ele, a solidariedade deve orientar a resposta a qualquer crise humanitária.
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8: Transportes.
9: Nas palavras de Jorge Araújo, do PP da Bahia, as obras de mobilidade urbana e serviços públicos do governo estadual não têm atendido às expectativas da população. O deputado cita a implantação do VLT de Salvador e reclama da demora na conclusão do projeto.
11: Jorge Araújo também aponta problemas nas áreas da saúde e da infraestrutura rodoviária da Bahia. Segundo o parlamentar, é necessário ampliar os investimentos para melhorar o atendimento na rede pública de saúde e as condições das estradas que cortam o estado.
9: Ricardo Maia, do MDB, celebra a liberação de R$66 milhões para a construção do primeiro viaduto do Sertão da Bahia, viabilizada pelo DENIT, e que vai ligar Heliópolis a Cícero Dantas. Segundo ele, a obra reforça o compromisso do Executivo Federal em melhorar a vida das pessoas.
11: Ricardo Maia também anuncia a entrega de um hospital de câncer em Alagoinhas e de vans de saúde para as cidades de Fátima, Ribeira do Pombal, Tucano e Jeremoabo. Os repasses têm origem nas emendas destinadas pelo parlamentar para socorrer pequenos municípios baianos.
9: Durante viagem ao norte e noroeste de Mato Grosso, Rodrigo Dazaeli, do PL, relata que cidadãos apontaram dificuldades em vários setores. Entre elas, ele cita que a condição ruim das rodovias atrapalha a logística e impede o desenvolvimento regional.
11: Rodrigo Dazaeli também cobra maior agilidade na liberação de licenças ambientais para obras de infraestrutura. Segundo o parlamentar, a burocracia atrapalha atividades produtivas e prejudica a população.
8: Economia.
9: Benedita da Silva, do PT do Rio de Janeiro, destaca o lançamento do programa Desenrola Adimplentes, do governo federal. A deputada informa que a iniciativa permite que trabalhadores com dívidas de até R$15 mil e histórico de pagamentos em dia tenham acesso à renegociação de crédito com juros reduzidos.
11: Benedita da Silva também ressalta o FIES Empreendedor, voltado a estudantes que quitaram regularmente o financiamento estudantil. Ela entende que a medida amplia o acesso ao crédito para a abertura de pequenos negócios e incentiva o empreendedorismo.
9: Messias Donato, do União do Espírito Santo, condena o anúncio de mais de R$520 milhões em publicidade e propaganda, afirmando que o investimento visa mascarar a falta de resultados do governo positivos nas áreas de segurança pública e saúde.
11: Em sua leitura, o Brasil passa por uma instabilidade tributária e sofre um desgaste crescente no cenário internacional. De acordo com Messias Donato, o setor produtivo, especialmente o agronegócio, também está desamparado, resultando em impactos negativos para a economia nacional.
9: Pastor Henrique Vieira, do PSOL do Rio de Janeiro, questiona o patrimônio do líder religioso Edir Macedo e a expansão de seu grupo empresarial. Para o deputado, é necessário acompanhar a apuração sobre possíveis irregularidades e garantir transparência na gestão desses recursos.
11: Segundo o pastor Henrique Vieira, o crescimento de conglomerados econômicos ligados a instituições religiosas exige fiscalização. Ele afirma que a defesa das investigações não representa um ataque à fé, mas uma forma de preservar a credibilidade das instituições religiosas.
12: Bongás, do PT do Rio Grande do Sul, defende a proibição das bets no Brasil, sob o argumento de que as apostas online podem levar ao vício e ao endividamento das famílias. O deputado lembra que a chamada ludopatia é reconhecida pela Organização Mundial da Saúde como um transtorno.
11: Bongás aponta que a proposta apresentada pela bancada do PT proíbe a oferta, a promoção e a exploração de apostas de cota fixa no país. Ele explica que o texto também prevê o bloqueio de acessos, a remoção de aplicativos e a interrupção de fluxos financeiros ligados às bets.
12: Jorge Guetem, do Republicanos de Santa Catarina, defende a atualização dos limites de faturamento do MEI, das microempresas e das empresas de pequeno porte. Para ele, a defasagem da legislação tem levado empreendedores a perderem benefícios mesmo sem aumento real de renda.
15: O limite de faturamento do MEI permanece congelado em R$ 81 mil reais desde 2018. Nesse intervalo, a inflação corroeu significativamente o poder de compra do empreendedor brasileiro. Em termos reais, muitos faturam praticamente o mesmo que faturavam anos atrás, mas são tratados pela legislação como se tivessem enriquecido. Atualizar esse teto não significa criar privilégios. Significa apenas restabelecer o valor real originalmente previsto para essa categoria.
11: Jorge Guetem acredita que a proposta facilita a transição entre regimes tributários, amplia a possibilidade de contratação e reduz a informalidade. Ele também argumenta que a medida fortalece o empreendedorismo, estimula a geração de empregos e diminui a burocracia.
12: E o deputado Jorge Guetem também participou de um encontro no Ceará em que representantes do setor produtivo defenderam o reajuste automático anual do MEI. O repórter Murilo Souza acompanhou o evento que fez parte do programa Câmara pelo Brasil.
16: Representantes do setor produtivo cearense defenderam a criação de um mecanismo de reajuste automático para o teto de faturamento do microempreendedor individual, o MEI. A proposta foi apresentada durante seminário promovido em Fortaleza pela Comissão Especial da Câmara dos Deputados, que analisa o aumento do limite anual de faturamento da categoria. Hoje, o teto é de R$ 81 mil reais por ano e está congelado desde 2018. Para empresários e entidades, a falta de atualização pela inflação prejudica milhares de pequenos empregos e pode estimular a informalidade. O relator da proposta, deputado Jorge Guetem, do Republicanos de Santa Catarina, afirmou que vai incluir no parecer um mecanismo de correção anual do teto do MEI. Segundo ele, já existe entendimento com o governo para elevar o limite de faturamento de R$ 81 mil reais para R$ 130 mil reais por ano e permitir a contratação de mais um funcionário. Jorge Guetem também anunciou que o relatório vai prever uma medida para reduzir os impactos da eventual mudança nas regras da jornada de trabalho sobre micro e pequenas empresas. Pela proposta, empresas que precisarem contratar novos funcionários durante a transição terão isenção da contribuição previdenciária desses trabalhadores por 2 anos.
15: Nós queremos incluir no nosso relatório uma forma de mitigar o impacto que vai causar, principalmente nos pequenos negócios, essa alteração da jornada e da escala. Então, nós queremos, no mínimo por 2 anos, que quando a empresa tiver que contratar mais funcionários por causa da mudança da escala da jornada, que ela tenha isenção da contribuição previdenciária.
16: As sugestões apresentadas no seminário de Fortaleza serão incorporadas ao relatório final do projeto, que ainda será votado pela comissão especial antes de seguir para a análise do plenário da Câmara. A reunião faz parte do programa Câmara pelo Brasil, que faz reuniões estaduais para discutir assuntos que estão na pauta do Parlamento. Da Rádio Câmara de Brasília, Murilo Souza.
11: O aumento no faturamento dos MEIs deve ser debatido pelo plenário da Câmara. Uma proposta do Executivo sobre o tema foi entregue pelo presidente Luiz Inácio Lula da Silva ao presidente da Câmara, Hugo Mota, ontem.
12: A entrega da proposta ocorreu durante encontro no Palácio do Planalto. Segundo Mota, o texto do governo amplia o limite do MEI para R$ 110 mil reais já no próximo ano e R$ 140 mil reais em 2028. O aumento pode ser debatido em comissão geral no plenário amanhã. A repórter Silvia Munhato tem as informações.
17: O presidente da Câmara, deputado Hugo Mota, do Republicanos da Paraíba, anunciou a pauta do plenário para esta semana, ainda sem alguns projetos que ele considera importantes, mas que dependem de acordo entre os líderes partidários.
18: Porque nós queremos votar o projeto que aumenta o valor de faturamento dos MEIs, dos microempreendedores individuais. Nós queremos votar o projeto que regulamenta a inteligência artificial. Nós queremos votar o projeto da misoginia e tantos outros temas que são muito importantes e de interesse das bancadas aqui da casa.
17: A correção dos limites de faturamento de pequenas empresas vem sendo negociada com o governo, mas deve entrar no debate de plenário em sessão solene, em homenagem ao Dia das Micro e Pequenas Empresas, marcada para quarta-feira. Já o projeto que pune a misoginia ou o ódio contra mulheres não tem consenso entre os líderes, como explicou o líder da oposição, deputado Cabo Gilberto Silva, do PL da Paraíba.
19: Primeiro que o texto aprovado no Senado Federal está péssimo em vários pontos. E posteriormente não foi atendida às solicitações da bancada feminina da oposição e nesse tema. Obviamente, eu, como líder da oposição, tenho que obedecer estritamente a elas e daí não teve acordo.
17: A deputada Talíria Petrone, do PSOL do Rio de Janeiro, vice-líder do PSOL, diz que a oposição quer penas mais específicas para o crime de misoginia, com garantias para a liberdade religiosa.
20: A Constituição já prevê liberdade religiosa, então, mas há um desejo da bancada da extrema-direita em especial de garantir, no meu entendimento, a liberdade para agredir mulheres, porque nem no âmbito das igrejas, nem no espaço de culto é possível agredir mulheres. Isso não é um tema de esquerda ou direita, é um tema que tem a ver com dignidade das mulheres brasileiras.
17: A pauta do plenário para esta terça-feira conta com um requerimento de urgência para o projeto que reduz a área de proteção ambiental da Baleia Franca em Santa Catarina. Entre os projetos estão o que institui o Programa Nacional de Assistência Integral às Pessoas com Epilepsia e o que autoriza a instalação em todo o território nacional de câmeras de reconhecimento facial nas estações ferroviárias e rodoviárias. Outro projeto amplia o controle sanitário e as punições para fraudes e publicidade enganosa em torno dos suplementos alimentares. Também pode ser votado o projeto que trata do tempo máximo de espera para atendimento de crianças e adolescentes no sistema de saúde. O plenário ainda pode votar uma proposta de emenda à Constituição que permite que a entidade de representação de municípios de âmbito nacional possa propor ação direta de inconstitucionalidade e ação declaratória de constitucionalidade. Da Rádio Câmara de Brasília, Silvia Minhato.
11: As informações sobre o resultado das votações de hoje estarão na edição de amanhã.
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9: Otone de Paula, do PSD do Rio de Janeiro, presta solidariedade à ex-primeira-dama Michele Bolsonaro e à senadora Damaris Alves diante de críticas e ataques públicos. O deputado condena as declarações dirigidas às duas lideranças políticas e pede mais respeito no debate público.
11: Otone de Paula avalia que divergências envolvendo integrantes do campo conservador podem enfraquecer a atuação da oposição ao longo do ano. De acordo com o parlamentar, é necessário preservar a unidade política e evitar conflitos que prejudiquem o debate democrático.
9: Charles Fernandes, do PSD da Bahia, registra a comemoração dos 40 anos do Rotary Club de Guanambi e a posse da nova diretoria da entidade. Ele destaca a trajetória da instituição e a sua atuação contínua em ações voltadas ao desenvolvimento da comunidade.
11: Charles Fernandes relata que, ao longo de 4 décadas, o Rotary promoveu iniciativas nas áreas de saúde, educação e assistência social. O deputado também menciona o passeio ciclístico que a organização promove para arrecadar recursos destinados a projetos beneficentes.
8: Cultura.
9: Aloísio Mendes, do Republicanos, parabenizou São Pedro dos Crentes pela realização da 15ª Cavalgada, ocorrida entre os dias 27 e 28 de junho. Na avaliação do parlamentar, o evento contou com o maior público já registrado e se consolidou como a maior festa do sul do Maranhão.
2: Aloísio Mendes agradeceu a recepção que recebeu na cidade, elogiou a gestão municipal pela organização da festa, cumprimentou as lideranças regionais presentes e reforçou que vai continuar apoiando o município para manter o alto padrão das festividades e o desenvolvimento local.
9: Termina agora o jornal Câmara dos Deputados, produzido pela Rádio Câmara, com trabalhos técnicos de Everson Urani e apresentação de José Carlos Andrade e Paula Bittar. Boa noite.
2: Uma ótima noite para você. A Voz do Brasil volta amanhã.
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3: Oito horas.
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28: Olá você, tô chegando na terça-feira com as notícias do mundo da música. Pra falar que Ferrugem e Péricles trazem novidade, parque de diversões. Samba de arquitetura trivial, composto por Cleitinho Persona e Eliseu Henrique, parque de diversões é uma das três músicas inéditas apresentadas por Ferrugem e Péricles no primeiro álbum extraído da gravação do show As Vozes. As outras duas novidades do repertório são Falta de Amor, de Bombonzinho, Márcio FS e Miltinho, e Um Segundo a Mais, outro pagode da dupla Cleitinho Henrique e Eliseu Henrique. O álbum audiovisual As Vozes, ao vivo em São Paulo, volume 1, reúne 19 das 38 músicas captadas na gravação feita nos dias 25 e 26 de abril deste ano, na passagem da turnê de Ferrugem e Péricles pela cidade paulista. Além de músicas da discografia dos dois cantores de pagode, juntos pela primeira vez em uma turnê, o repertório inclui abordagens de hits alheios como Mel na Boca, de 1986, Tá Escrito, música de Xande Pilares, sambas lançados pelo cantor Almir Guineto e pelo grupo Revelação, respectivamente. O álbum As Vozes, ao vivo em São Paulo, volume 1, tem produção musical assinada por Isaías Marcelo e Lincoln de Lima. Daqui a pouco eu volto com mais notícias. Até já!
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5: Segura, peão! Cadê o fôlego? Quem tiver mais que eu, que faça aí, por favor, né? E ó, que já estamos na nossa terça-feira. Chegando por aqui, eu sou a Jane de Paula. Pra quem não me conhece, é um prazer estar com você, viu? É, trazendo muito modão sertanejo a partir de agora por aqui. Simone!

0: E essa seleção musical hoje tá demais, ó. Afinal de contas, hoje é terça-feira. Quer mais modão? A gente volta já aqui direto do Central do Sertanejo, tá? Pra tocar mais sucesso pra você, sertanejão aqui, ó, dos bons. Quer pedir o seu? Fica à vontade, daqui a pouquinho eu volto, tá? É atendendo teu pedido musical, então vem pra cá, interage com a gente, né? Vai nas nossas redes sociais aí, ó. Baixe o nosso app, não esquece não, e ouve a gente onde você estiver. Eu volto bem rapidinho com mais modão pra você.
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4: 8:27.
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0: Do tempo com gol de Casemiro, o Brasil virou placar sobre o Japão em 2-1 com gol de Martinelli nos acréscimos do segundo tempo. O Brasil joga agora no próximo domingo, dia 5, às 17 horas. O adversário será definido no duelo entre Costa do Marfim e Noruega, que jogam nesta terça-feira, 30, às 14 horas. E a Agência Nacional de Vigilância Sanitária Anvisa suspendeu um lote do repelente contra insetos da marca Repele após o produto ser reprovado em um teste de eficácia. A decisão vale para o lote 61/411, que não pode mais ser vendido, distribuído ou utilizado. A medida foi adotada após um laudo do Instituto Adolfo Lutz, o LACEN de São Paulo, reprovar o produto no teste de IR-3535, substância sintética usada em repelentes para afastar insetos.
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4: Olha, já estamos de volta por cá, né? E o pessoal interagindo, pedindo modão aqui. Beijo pra você curtindo aqui a gente, tá? E também quem tá ouvindo a nossa programação é o Hugo, ó. Beijo pra vocês, os demais que estão aqui ouvindo com a gente também. A gente agradece a companhia.

0: Amanhã a gente volta trazendo muito modão pra você, tá bom? Muito mais é aqui na Central do Sertanejo. Eu volto amanhã, hein? Não esquece o nosso horário, não. Beijos! Mais um, é gol, golaço. Fiquem bem, volta amanhã. Tchau, tchau.
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12: De volta para falar que Mônica Salmasso lança no mês de agosto novo trabalho. Uma das cantoras de maior rigor estilístico na história da música brasileira, a carioca Elisete Cardoso, que morreu nos anos 90, teve o repertório abordado pela paulista Mônica Salmasso, cantora de igual estatura vocal e compromisso com a arte, em show que estreou na cidade do Rio de Janeiro no ano de 2020. 5 anos depois, em maio do ano passado, o show Senhora das Canções, uma homenagem a Elisete Cardoso, voltou à cidade de Natal da Divina, epíteto dado a intérprete de músicas como Canção de Amor e Meiga Presença, para 4 shows do projeto Terças no Ipanema, no Teatro Ipanema.